0: criança ou adolescente qualquer representação de atividade sexual ou nudez que envolva criança ou adolescente real ou fictícia. Isso vai valer para fotografia, vídeo ou imagem digital, mesmo que produzida, manipulada ou gerada com o uso de tecnologias digitais, inclusive inteligência artificial. A proposta também deixa claro no Código Penal que todos os crimes contra a dignidade sexual, como estupro, estupro de vulnerável, também serão caracterizados quando cometidos no ambiente digital. Todos esses crimes passam a ser considerados hediondos, o que significa mais tempo de cumprimento de pena em regime fechado. O projeto também torna crime o simples acesso a conteúdo de pedofilia na internet, ou seja, isso será crime mesmo se a polícia não encontrar arquivos com conteúdo de abusos sexuais ou violência contra crianças e adolescentes armazenados no computador ou na nuvem do acusado. A proposta também aumenta em até um terço a pena para aliciamento de crianças ou adolescentes por meio de inteligência artificial ou filtros capazes de alterar a imagem ou a voz do criminoso para enganar a vítima. O agravamento da pena vai valer também no caso de perfis falsos em plataformas de jogos online, aplicativos de mensagens, salas de bate-papo e redes sociais. Segundo a relatora, a deputada Rogéria Santos, do Republicanos da Bahia, esse dispositivo foi inserido na proposta após o caso de um criminoso no Rio Grande do Sul que vitimou 127 meninas usando perfis falsos criados por inteligência artificial. Além do aumento de penas, o projeto legaliza a infiltração policial em investigações sobre redes de pedofilia na internet, em especial as chamadas rondas virtuais, com possibilidade, inclusive, de requisição de dados de conexão às plataformas sem a necessidade de autorização judicial. Isso poderá ser feito no caso de risco iminente à vida ou integridade física de crianças vítimas de abusos. Para a relatora Rogéria Santos, a proposta moderniza a legislação.
1: A proposição institui medidas modernas de enfrentamento e repressão aos crimes de violência sexual contra crianças e adolescentes no ambiente digital. Ao regulamentar a ronda virtual e os crimes praticados com o uso de inteligência artificial e da utilização de técnicas de mascaramento de endereço de IP, os números, senhoras e senhores, são alarmantes.
0: O texto também cria novo crime no Estatuto da Criança e do Adolescente, com pena de até 6 meses de prisão para quem deixar de comunicar ao Conselho Tutelar, ao Ministério Público ou à polícia casos de abuso sexual pela internet. A proposta garante ainda à criança ou adolescente vítima de violência sexual o direito ao atendimento psicológico e psicossocial especializado no Sistema Único de Saúde, o SUS, e o agressor será obrigado a cobrir todos os custos do tratamento, incluindo ressarcimento ao SUS. Para o deputado Osmar Terra, do PL do Rio Grande do Sul, autor do projeto, a proposta fecha portas que estavam abertas para os criminosos. O projeto, que aumenta apenas para crimes relacionados a abusos sexuais de crianças e adolescentes em ambientes digitais, inclusive com o uso de ferramentas de inteligência artificial, seguiu para análise do Senado. Da Rádio Câmara de Brasília, Antônio Vital.
2: Educação.
3: Lincoln Portela, do PL de Minas Gerais, critica a decisão judicial que condenou um casal do interior de São Paulo por evasão escolar relacionada aos filhos. Ele questiona a medida e argumenta que a família estaria garantindo uma educação domiciliar às crianças.
4: O parlamentar também chama atenção para os índices de evasão escolar no país e defende prioridade no enfrentamento de casos de estudantes sem acesso à educação. Segundo Lincoln Portela, a situação exige foco das autoridades públicas e do sistema de justiça.
2: Segurança Pública.
3: O escolto do PT da Paraíba elogia a atuação da Polícia Federal no enfrentamento às organizações criminosas que se infiltraram no sistema econômico nacional. Ele argumenta que as investigações sobre fraudes financeiras devem prosseguir sem interferências políticas.
4: O escolto salienta que os órgãos de inteligência precisam seguir os rastros documentais de transações suspeitas envolvendo autoridades e empresários citados em CPIs. Na avaliação dele, esse é o caminho para fortalecer a segurança pública e a soberania do Estado brasileiro.
2: Eleições.
3: Câmara aprova mudanças nas regras de prestação de contas de partidos políticos. A repórter Daniele Lessa acompanhou a votação dessa mini reforma eleitoral.
5: A Câmara dos Deputados aprovou o projeto que altera regras sobre prestação de contas, punições e funcionamento administrativo partidário, modificando diversos pontos da Lei dos Partidos Políticos. Relator da proposta, o deputado Rodrigo Gambale, do Podemos de São Paulo, argumentou que o projeto foi construído a partir das demandas dos líderes partidários, com o objetivo de dar mais segurança jurídica às legendas. Já os deputados contrários ao projeto destacaram que nenhum parlamentar subiu à tribuna para defender a proposta no plenário. O projeto proíbe bloqueios e penhoras automáticas sobre recursos do fundo partidário e do fundo eleitoral, exceto em casos de uso irregular reconhecido pela Justiça Eleitoral, ponto criticado pelo deputado Kim Kataguiri, do Missão de São Paulo.
6: E aqui eu faço chamo a atenção de todos os partidos que dizem defender o trabalhador. Esse projeto está dizendo o seguinte: se um partido contratar um trabalhador e ele der calote nas verbas trabalhistas, se o partido não pagar o INSS, se o partido não pagar o FGTS, esse partido não poderá ser penhorado.
5: A deputada Adriana Ventura, do Novo de São Paulo, criticou a falta de debate sobre o projeto, que foi divulgado publicamente apenas 30 minutos antes da votação. Ela reconheceu que a proposta simplifica a burocracia, mas classificou como aberração o trecho que suspende processos administrativos e judiciais dos partidos anteriores durante fusões entre legendas.
7: Um partido se alimenta de dinheiro público, se é sustentado com dinheiro público do cidadão brasileiro, faz um monte de irregularidade. Aí, o que que acontece? Tem uma fusão, então tem um partido podre que funde com o outro partido, tudo do partido podre não passa pro novo, ele não assume responsabilidade nenhuma. Tudo é suspenso. Isso é grave, gente.
5: Segundo o texto, o novo partido responderá pelas dívidas das legendas anteriores, mas não sofrerá suspensão de recursos do fundo partidário por irregularidades em contas antigas que já foram julgadas. A deputada Fernanda Melchiona, do PSOL do Rio Grande do Sul, pontuou que os cidadãos não têm acesso ao prazo de 15 anos para pagarem suas dívidas, ponto que também está na proposta.
7: Digo mais, o aumento das parcelas em 180 parcelas é 15 anos para os partidos pagar. O pobre do povo pega ali no cheque especial, tem que pagar, senão é o juro, não sei o que. Os partidos vão ter 15 anos, independente do valor.
5: O texto também prevê que em semestre eleitoral não poderá haver suspensão de repasses do fundo partidário ou do fundo eleitoral por irregularidades em prestações de contas anteriores. Outra mudança trata da análise das contas partidárias. O texto determina prazo de até 3 anos para julgamento dos processos de prestação de contas pela Justiça Eleitoral. Se esse prazo não for cumprido, o processo poderá ser extinto por prescrição. O projeto ainda cria regras para uso de aplicativos de mensagem por partidos e candidatos. As legendas poderão registrar números oficiais para envio de mensagens a eleitores, e essas contas não poderão ser bloqueadas pelas plataformas sem decisão judicial. A proposta, que foi chamada de mini reforma eleitoral, vai ser agora analisada pelos senadores. Da Rádio Câmara de Brasília, Daniele Lessa.
2: Direitos Humanos.
4: Charles Fernandes, do PSD da Bahia, registra o Dia Nacional da Luta Antimanicomial, celebrado em 18 de maio. O parlamentar ressalta a importância da mobilização por um modelo de tratamento humanizado, digno e em liberdade para pessoas em sofrimento psíquico.
3: Charles Fernandes lembra que a data também marca os 25 anos da Lei da Reforma Psiquiátrica. O deputado defende o fortalecimento da rede de atenção psicossocial com ampliação dos CAPs e das residências terapêuticas.
2: Saúde.
4: Otone de Paula, do PSD do Rio de Janeiro, cobra do Executivo Federal o recolhimento de um guia sobre pré-natal distribuído pelo Ministério da Saúde. Ele argumenta que o material descumpre o compromisso do governo de vetar políticas públicas que abordem a interrupção da gravidez.
3: Otone de Paula contesta as diretrizes do documento ao apontar que o texto oficial substitui as palavras mãe e gestante pela expressão pessoas que gestam. Ele reforça sua discordância com a destinação de recursos públicos públicos para informativos que tratam do tema.
4: Segundo denúncia de Marangoni, do Podemos de São Paulo, empresas de auditoria médica estariam negando procedimentos de saúde em larga escala. Ele cita o caso de uma empresa que utiliza algoritmos e planilhas controlados pelos próprios planos de saúde para tomar decisões.
3: Marangoni argumenta que a negativa de cirurgias e tratamentos sem análise médica individualizada desrespeita a lei do ato médico e o código de ética da categoria. O deputado defende uma CPI para investigar as operadoras e cobra fiscalização mais rigorosa da Agência Nacional de Saúde Suplementar.
2: Últimas notícias.
4: As votações de hoje no plenário da Câmara começaram no meio da tarde. A edição de amanhã vai trazer informações sobre a pauta de projetos em discussão ao longo da semana.
3: Termina agora o Jornal Câmara dos Deputados com trabalhos técnicos de Everson Urani e apresentação de José Carlos Andrade e Luciana Vieira. Uma boa noite para você.
4: Uma ótima noite. A Voz do Brasil volta amanhã.
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2: Eles a amam e veneram. São José, seu esposo, e Santo Afonso Maria de Ligório, o cantor das glórias de Maria. Oração a São José, esposo da Mãe de Deus e padroeiro da Igreja Católica.
3: Lembrai-vos, ó São José, que nunca se ouviu dizer: ficasse sem consolo quem procura a vossa proteção e solicita o vosso apoio. Pai da Sagrada Família, cheios de confiança, nós vos pedimos especialmente pelas nossas famílias e pela Igreja Família de Deus.
4: Esperança dos enfermos e protetor dos agonizantes, a vós recomendamos também todos aqueles que estão em perigo de vida. Dai-lhes vossa assistência carinhosa, alcançai-lhes o perdão dos pecados e a conformidade com a vontade de Deus.
5: A Santo Afonso Maria de Ligório, fundador dos missionários redentoristas, responsáveis pelo Santuário Nacional de Nossa Senhora Aparecida.
3: Ó Santo Afonso, missionário e doutor da Igreja, vós nos ensinastes que quem reza se salva e que um verdadeiro devoto de Nossa Senhora não pode se perder. Alcançai-nos a graça de pôr em prática a vossa doutrina.
4: Ajudai-nos a imitar o vosso exemplo na devoção ao sacramento da Santa Eucaristia
3: e à Mãe Imaculada, na fidelidade à Igreja e ao Papa, no espírito de oração, de renúncia e de abnegação própria, no zelo inflamado pela glória de Deus e pela salvação dos pobres e mais abandonados. Que sejamos verdadeiros missionários da copiosa redenção. Amém.
2: Preces a Nossa Senhora, Mãe da Igreja. Perseveramos convosco, ó Mãe Aparecida, na procura de Cristo. Por isso,
3: queremos

0: torre profissional. Concedei-nos a graça de uma conversão sincera e contínua, para sermos cristãos e devotos autênticos.
1: Vamos rezar a ladainha e interceder pela nossa igreja. É semana de oração pela unidade dos cristãos, um só coração, para que aprendamos a viver e crescer em comunidade fraterna, e por aqueles que estão afastados, para que voltem a participar da vida da comunidade. Santa Maria, Mãe de Deus,
2: rogai por nós.
1: Mãe do Cristo Libertador,
2: rogai por nós.
1: Mãe da Divina Graça,
2: rogai por nós.
1: Mãe do Redentor,
2: rogai por nós.
1: Mãe da Misericórdia,
2: rogai por nós.
1: Mãe da Esperança,
2: rogai por nós.
1: Mãe Aparecida,
2: rogai por nós.
1: Mãe do Perpétuo Socorro,
2: rogai por nós.
1: Mãe das Dores,
2: rogai por nós.
1: Rogai por nós, ó Santa Mãe de Deus.
2: Para

Senhor Maria, Deus nos deu a sua palavra encarnada. Foi a fé de Maria que a fez dar o seu sim à palavra. Por isso, ela é a melhor e mais perfeita discípula da palavra. Ensinai-nos a ouvir o vosso filho e a

0: vamos ouvir um trecho do Evangelho de Mateus, capítulo 28, 19a, 20b. É a leitura do Evangelho, nós ouvimos domingo passado, dia da ascensão do Senhor. Naquele tempo, os 11 discípulos foram para a Galiléia, ao monte que Jesus lhes tinha indicado. Quando viram Jesus, prostraram-se adiante dele. Ainda assim, alguns duvidaram. Então Jesus aproximou-se e falou: toda autoridade me foi dada no céu e sobre a terra. Portanto, ide e fazei discípulos meus todos os povos, batizando-os em nome do Pai, do Filho e do Espírito Santo, e ensinando-os a observar tudo o que vos ordenei. Eis que eu estarei convosco todos os dias até o fim do mundo. Palavra da salvação.
1: Glória a vós, Senhor.
0: Podemos ficar assentados um instantinho. Domingo passado nós celebramos a ascensão de Jesus. Jesus aparece aos discípulos da Galiléia, onde eles estavam reunidos no monte que Jesus lhes tinha indicado, local que Jesus já tinha preparado para fazer esse encontro com os apóstolos. E quando Jesus apareceu, muitos ainda duvidaram, porque eles estavam medrosos, com medo, porque os cristãos estavam sendo perseguidos. Jesus já tinha sido morto, crucificado, e os cristãos eram perseguidos, né? Então eles viviam escondidos, trancados, com muito medo de alguém pegasse eles falando em nome de Cristo e eles também ser mortos e crucificados. E Jesus então aparece a eles e dá esse bonito e último conselho, né? Então Jesus aproximou e falou: toda autoridade me foi dada no céu e sobre a terra. Portanto, ide fazei discípulos meus todos os povos, batizando-os em nome do Pai, do Filho e do Espírito Santo, e ensinando-os a observar tudo o que eu ordenei. E é mais bonito quando Jesus disse dessa certeza: eis que eu estarei convosco todos os dias até o fim do mundo. Isso que nos dá a certeza que Jesus não fez uma despedida, mas Jesus conversou com os apóstolos e disse, deu aquela certeza: eu vou para o céu, mas estarei convosco todos os dias até o fim do mundo. É por isso que a gente acredita, né? Por isso que a gente crê que Jesus está ao nosso lado no nosso dia a dia. E esse encontro de Jesus com os apóstolos não foi uma despedida, foi uma certeza que ali estava nascendo a igreja. Jesus já tinha feito tudo e ensinado tudo aos seus apóstolos, e agora entregou nas mãos deles para que eles fossem e anunciassem a boa nova a todos os povos. Domingo que vem nós vamos celebrar o dia de Pentecostes. Dia de Pentecostes é o dia, a gente celebra o dia que Jesus aparece novamente aos discípulos, eles ainda com muito medo, trancados dentro de casa, né? Rezando, pensando como que ia ser a vida deles, e de repente uma brisa aparece, mesmo com as portas fechadas, e Jesus aparece e sopra sobre eles o Espírito Santo. E foi o Espírito Santo que a partir daquele momento deu força para que eles saíssem de casa sem medo e levasse em frente a mensagem de Jesus. E nós vamos celebrar domingo com toda a ênfase, com todo o nosso coração, o dia de Pentecostes, e pedir a Nossa Senhora que nos ajude, que interceda por nós, para que nós tenhamos essa graça do Espírito Santo todos os dias, para nos dar força, coragem, para que a gente possa enfrentar o mundo, enfrentar as dificuldades, assim como os apóstolos, a partir daquele momento que eles receberam a graça do Espírito Santo, eles não tiveram mais medo, né? Saíram de casa, anunciaram, muitos deles pagaram o preço até com a morte, muitos foram crucificados, mortos, presos, mas eles falavam abertamente sobre Jesus, sem medo e sem nenhum constrangimento. Por quê? A graça do Espírito Santo estava com eles, né? A graça libertadora de Deus para que eles tivessem essa força. E se nós temos a nossa igreja viva até hoje, é porque o Espírito Santo nos guia, o Espírito Santo nos dá força e o Espírito Santo nos mostra sempre o caminho do bem. Que Nossa Senhora é a mãe do perpétuo socorro, que a mãe de Aparecida esteja nos nossos corações, para que a gente possa celebrar bem a festa de Pentecostes que nós vamos celebrar domingo que vem. Amém.

0: e padroeira do Brasil. O Brasil foi consagrado oficialmente a Nossa Senhora Aparecida em 1931. Mas por Maria, todos nós fomos consagrados a Deus em nosso batismo.
1: Maria Santíssima Senhora Aparecida, Mãe de Jesus e Nossa Mãe querida, sois a Imaculada Conceição, a esposa de São José e a padroeira da nossa pátria e do nosso povo. Convosco louvamos e agradecemos ao Senhor, que estende sua misericórdia sobre nós e sobre toda a humanidade. Renovai a nossa esperança de vida.

0: continuai a cuidar do nosso povo brasileiro e estendei o vosso olhar sobre todos os povos do nosso continente e de todo o mundo.
1: Mãe de Deus, nossa, proteja.

0: saúde dos enfermos e consoladora dos aflitos, sede conforto dos que sofrem no corpo ou na alma, sede luz dos que procuram Cristo, Redentor da humanidade. A todos os homens e mulheres, mostrai que sois a mãe de nossa esperança.
1: Rainha da paz e espelho da justiça, afastai de nós as discórdias e as guerras, e que o nosso país alcance a paz por meio da justiça, para que todos convivamos como irmãos e irmãs.
2: Nossa Senhora Aparecida, abençoai e protegei todos os vossos devotos, especialmente aqueles que rezam com perseverança, com fidelidade, todas as quartas, esta novena aqui ou pelos meios de comunicação. Acompanhai e protegei todos os que acorrem ao vosso santuário, os romeiros e romeiras, e ensinai-nos a viver iluminados pela palavra do vosso Filho.
3: Amém.
2: Senhor Jesus, com Nossa Senhora Aparecida, agora nos dirigimos a vós, cheios de fé e confiança. Nós vos adoramos, nós vos agradecemos.

0: da saúde. Pela saúde e bem-estar de todos, rezemos.
1: Ó Jesus, temos ainda um pedido especial a fazer-vos nesta novena. Por intercessão de Nossa Senhora Aparecida, dai-nos a bênção da saúde.
2: Vós que viestes para que todos tenham vida e a tenham em grande abundância. Vós

0: passamos pelos nossos doentes.
1: Senhor, derramai a vossa bênção sobre todos os nossos doentes, os que estão em nossas casas e os que foram hospitalizados, os que sofrem no corpo e os que sofrem na alma. Olhai de modo especial por nossas crianças e nossos idosos enfermos. Dai-lhes o consolo e a esperança, e que não lhes faltem os cuidados necessários.
2: Dai-lhes força e paciência, e fazei que eles compreendam que não estão sozinhos, nem são inúteis, mas estão crucificados convosco para a salvação do mundo.
1: Senhor, restituí-lhes a saúde e dai-lhes conformidade com a vossa santa vontade. Que eles confiem na vossa providência de amor e misericórdia, pois participando da vossa paixão e morte, terão parte igualmente na vossa ressurreição.
0: Rezemos pelos que cuidam dos doentes.
1: Auxiliai também todos os que se dedicam aos

0: ofertando a água, bendigamos ao Senhor por todos os bens da natureza, especialmente pela água.
1: Bendito seja Deus para sempre.
0: Bendigamos ao Senhor pela água do santo batismo que nos torna filhos e filhas de Deus.
1: Bendito seja Deus para sempre.
0: Abençoai, Senhor, pela intercessão de Nossa Senhora Aparecida, que veio das águas do Rio Paraíba, esta água que vossos filhos e filhas aqui trouxeram, que seu uso leve todos a cumprir a vontade do Pai, seja ela em suas casas um sinal de vossa presença salvadora.

0: Abençoa agora para outros objetos de devoção e piedade que vocês adquiriram, levam como lembrança da Romaria de Aparecida. Deus, cuja palavra santifica todas as coisas, pedimos com fé a vossa bênção sobre todos os devotos de vossa Mãe Santíssima e para estes objetos de piedade. Concedei que todo aquele que entre ações de graças os usar de acordo com a vossa lei e vontade pela invocação do vosso santíssimo nome, alcancem os dons de que necessitam. Em nome do Pai, do Filho e do Espírito Santo.
1: Amém. Amém.
0: Como fazemos nesta novena, mais uma oportunidade de graças é rezar a oração pela beatificação do venerável Padre Vitor Coelho de Almeida, a página 31 do nosso livrinho de oração aqui da novena. Deus, Pai de bondade e misericórdia, que concedestes ao Padre Vitor Coelho o dom de anunciar a palavra da salvação com piedade e unção, concedei-me a graça de seguir o seu exemplo de fé e confiança na misericórdia de Deus e na intercessão de Maria, sua mãe, para obter minha conversão pessoal. Peço à Trindade Santa, por intercessão de Nossa Senhora Aparecida, a beatificação do vosso servo fiel, Padre Vitor Coelho, para vossa maior honra e glória. Peço-vos ainda, com profunda fé e confiança, que me concedais, pela intercessão de Nossa Senhora Aparecida e de seu servo, Padre Vitor Coelho, a graça particular de que tanto preciso. Por Jesus Cristo, nosso Senhor.
1: Amém.
0: E a todos nós, especialmente aos romeiros. Quem são os romeiros aqui hoje presentes? Levante a mão. Não deixe de visitar o Memorial Redentorista. Lá está o túmulo do venerável Padre Vitor Coelho de Almeida. Por mais uma novena, por você que rezou conosco, porque Maria é nossa mãe, glória ao Pai, ao Filho e ao Espírito Santo.
1: Como era no princípio, agora e sempre. Amém.
0: Uma salva de palmas bem bonita, Mãe de Deus e nossa. Viva a Senhora Aparecida!
1: Viva!
0: Viva Padroeira do Brasil! Viva Cristo! Viva os devotos de Nossa Senhora! Obrigado a você que rezou conosco, viu? Uma boa noite, as bênçãos individuais. Que bom que uma noite fria, mas você não desanimou. Leve a bênção da saúde, da alegria, da paz, do amor e sempre a companhia de Nossa Senhora em todos os caminhos da nossa vida. Obrigado a toda a nossa equipe, obrigado a vocês, uma boa noite.

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4: 9h40, horário de Brasília. 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
4: De volta na programação Com a Mãe Aparecida, de volta aqui na Rede Aparecida de Rádio. Que alegria ter você conosco, viu? Que bom saber que você optou, quis, desejou estar com a gente. Deixa eu mandar um abraço aqui para quem tá na sintonia. O Rafael Cunha, de Itabaiana, Sergipe, acompanhou conosco a novena perpétua. Valeu, obrigado, Rafael. O Renato Rodrigues, de Patos, lá em Minas Gerais, também acompanhou conosco. Obrigado, amigo. Um abraço, Deus abençoe. Deus abençoe também aqui, ó, quem tá na sintonia, a Ângela. Ângela tá rezando com a gente. Obrigado, Ângela, de Areia Branca, no Rio Grande do Norte. Deus te abençoe, viu? Nossa Senhora proteja sua vida. Com alegria eu também acolho a Maria Regina, de Guaratinguetá. Tudo bem, Maria Regina? Boa noite para você, viu? Ela agradece a Deus as bênçãos recebidas em sua vida. Valeu, obrigado pela presença e pelo carinho. Deus te abençoe. Deus abençoe também aqui, ó, quem tá conosco, o Marcelo da cidade de Aparecida do Taboão, lá no Mato Grosso do Sul, Marcelão Funileiro. Tudo bem, Marcelo? Bem-vindo, amigo. Obrigado, viu? Um abraço para você, um abraço para toda a família. Deus continue abençoando todos aí na sua casa, tá bom? Conte comigo e com as minhas orações. Também rezo e peço a Nossa Senhora que acolha as intenções do Luiz Ricardo, de Ponta Grossa, no Paraná. Boa noite, Luiz Ricardo. Seja bem-vindo. Deus abençoe você. Que Nossa Senhora ilumine a sua vida. Com alegria, eu acolho também quem tá conosco, a Glória Fabiano, de São Bento, Guará, do bairro São Bento, né? Em Guaratinguetá. Valeu. Obrigado, Glória. Um abraço para você. Deus abençoe e proteja sua vida. Estou em oração por você e por suas intenções também, viu? Deus te abençoe sempre. Nossa Senhora te proteja. Ah, deixa eu mandar um abraço aqui, ó, para Luzia Cândido, lá em Brumadinho. Tudo bem, Luzia? Boa noite para você, viu? Bem-vinda à Rádio Aparecida. Valeu, obrigado pela presença e também obrigado pelo carinho. Que Nossa Senhora continue cuidando de você, da sua vida e de todos aí na sua casa, tá bom? Conta comigo, conta com as minhas orações. Louvado seja Deus pela sua presença. E ainda, os meus amigos Marina e Mário de São Paulo. Ô, minha querida, que Nossa Senhora Aparecida abençoe você, viu? Olha, rezo por você. A gente reza aqui, ó, por essa intenção especial que a Marina colocou aqui. Eu sempre rezo, né, por ela, pra Marina, rezo pelo esposo, mas hoje ela vem, né, colocar pra gente aqui, ó, Marina de São Paulo, capital, reza pelo Mário. Eu sempre rezava pela Marina e o Mário, meus queridos lá de São Paulo. Hoje ela vem dizer, o amado esposo Mário fez a sua Páscoa no último domingo, dia da ascensão de Jesus. Subiu aos céus junto com Jesus. Ô, Marina, meus sentimentos, meu coração está junto contigo, vivendo e celebrando esse momento especial. Que Nossa Senhora cuide de você, cuide do seu coração e com toda certeza, por suas orações, o Mário se encontra nos braços de Jesus. Que Deus abençoe, viu? Todas as palavras que podemos falar nesse momento é: Deus te abençoe. Conta comigo sempre e continue contando com as minhas orações, tá bom, Marina? Louvado seja Deus pela sua presença, pela sua força oracional, que com certeza levou seu esposo aos céus. Nossa Senhora da Conceição Aparecida continue cuidando de você e continue cuidando da sua vida. Deus abençoe. Agora são 9:44, horário de Brasília. 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
6: Os santos nos ensinam. Hoje, dia 20 de maio, nós vamos conhecer um pouquinho a história de São Bernardino de Sena. Eu, Padre André, da Arquidiocese de Aparecida, estou com você, uma vez mais, amigo e amigo ouvinte. São Bernardino de Sena nasceu em Massa, perto de Sena, no ano 1380. Órfão de mãe aos 3 anos e de pai aos 7, foi criado por 2 tias. Frequentou a Universidade de Sena e, aos 22 anos, ingressou na Ordem Franciscana. Ordenado sacerdote, São Bernardino percorreu toda a Itália, pregando o Evangelho e propagando a devoção ao nome de Jesus, simbolizada pelas 3 letras iniciais do nome de Jesus, JHS, Jesus Salvador dos Homens, hoje conhecidas pelos católicos do mundo inteiro. São Bernardino foi, sem dúvida, o pregador mais famoso na Itália do século XV, ao lado de São Vicente Ferrer e São João de Capistrano. O seu tempo foi marcado por calamidades que assolaram toda a Europa, causando morte e destruição. Em 1400, o próprio São Bernardino, que nessa ocasião tinha 20 anos, percorria com seus companheiros as ruas de Sena, cuidando das vítimas. Ao lado da peste, a guerra e a fome imprimiam um tom apocalíptico à situação, o que favorecia o misticismo e a meditação da paixão de Cristo. Dentro desse quadro, a contribuição de São Bernardino para uma espiritualidade cristã, centrada no amor pessoal a Cristo, foi enorme. Cristo é o centro de toda a vida cristã. São Bernardino morreu em 1444, em Áquila, onde foi sepultado. Viveu o que pregou, e pregou o que viveu, até entrar na igreja triunfante com 64 anos de idade. Rezemos por nós, pedindo pela intercessão de São Bernardino. Ó Deus, que destes ao presbítero São Bernardino de Sena ardente amor pelo nome de Jesus, por seus méritos e intercessão, acendei sempre em nossos corações a chama da vossa caridade, e que Cristo seja sempre o centro de nossa vida, ele que convosco vive e reina para sempre. Amém.
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8: Sexto dia de nossa novena em honra de Nossa Senhora Auxiliadora. Meditamos hoje sobre as preocupações de Maria e José diante da perda do menino Jesus lá em Jerusalém. O desejo de Deus é que os seus filhos não se percam pelas estradas da vida. Rezemos hoje por todas as famílias que foram ou são visitadas pela violência, pelo desemprego ou pelas drogas, para que sejam encontradas pela graça de Deus, pela intercessão daquela que é a auxiliadora dos cristãos e de toda a humanidade. Lembro de maneira especial nesta oração os aniversariantes de hoje, a Eusita de Araçatuba e a Estela, que mora na Inglaterra. Iniciemos a nossa oração traçando sobre nós o sinal da cruz, sinal do amor de Deus por cada um de nós. Em nome do Pai, do Filho e do Espírito Santo. Amém. Senhor nosso Deus, nosso Pai, nós cremos em vós, nós esperamos em vós, nós vos amamos, nós vos agradecemos este dia e vos damos graças porque estamos com vida. Oferecemos este dia ao Senhor com todas as nossas alegrias e sofrimentos, com todos os nossos trabalhos e divertimentos. Guardai-nos do pecado e fazei de nós instrumentos de vossa paz e do vosso amor. Ajudai-nos a observar vossos santos mandamentos. Amém. Quarta-feira, dia 20 de maio. O trecho do Evangelho de hoje é escrito por João, capítulo 17, versículos de 11 a 19. Anúncio do Evangelho de Jesus Cristo segundo João. Naquele tempo, Jesus ergueu os olhos para o céu e rezou dizendo: Pai Santo, guarda-os em teu nome, o nome que me deste, para que eles sejam um, assim como nós somos um. Quando eu estava com eles, guardava-os em teu nome, o nome que me deste. Eu guardei-os e nenhum deles se perdeu, a não ser o filho da perdição, para se cumprir a escritura. Agora eu vou para junto de ti e digo estas coisas, estando ainda no mundo, para que eles tenham em si a minha alegria plenamente realizada. Eu lhes dei a tua palavra, mas o mundo os rejeitou, porque não são do mundo, como eu não sou do mundo. Não te peço que os tires do mundo, mas que os guarde do maligno. Eles não são do mundo, como eu não sou do mundo. Consagra-os na verdade, a tua palavra é verdade. Como tu me enviaste ao mundo, assim também eu os enviei ao mundo. Eu me consagro por eles, a fim de que eles também sejam consagrados na verdade. Palavra da Salvação. Agora quero contar para vocês um outro fato maravilhoso. Hoje recebi uma oferta pela cura de uma mulher que estava endemoniada. Isso aconteceu ontem, dia da Natividade de Nossa Senhora. Quando fui a Acqui, há 15 dias passei em Estreve. Lá havia uma mulher que há um ano vivia fora de si e que se acreditava estar possuída pelo demônio. Lá estavam o bispo com o padre Pestarino, lá de Mornese, o funcionário do bispo e outras pessoas. Os espectadores me pediram que julgasse se aquela pobre criatura estava ou não possuída pelo demônio. O bispo me disse: veja se é o caso de exorcizá-la. Eu lhe dou tal faculdade. Analisei o tempo em que estava daquele jeito, quais situações provocava, mas não quis dar qualquer parecer. Para entender melhor o que se passava, sem que ela visse, tirei uma medalha de minha bolsa, mantendo-a apertada e escondida na mão, e me aproximei dela para ver se faria qualquer gesto ou barulho, porque o demônio, ordinariamente, não se sente bem na presença da medalha de Nossa Senhora e de outros objetos sagrados. Mas vendo que nada conseguia com a medalha, disse a todos que se ajoelhassem para fazer uma oração a Maria Auxiliadora. Todos se ajoelharam, o marido, os rapazes e o próprio bispo. Fiz também ajoelhar-se a enfermeira e a enferma e pedi que rezasse conosco. Obedeceu-me, rezou por um instante, mas depois parou e não foi possível fazer com que articulasse uma sílaba sequer de oração. Os parentes atestavam que há cerca de um ano não conseguiam fazê-la a rezar. Então, ainda na presença de todos, disse-lhes que fizessem todos os dias as seguintes orações: 3 Ave Marias, 3 Salves Rainha, a Maria Auxiliadora e 3 Pai Nosso, Glória a Jesus Sacramentado. Fixei também o tempo no qual a mulher ficaria curada. O tempo estabelecido era até a natividade de Nossa Senhora, no dia 8 de setembro, que foi ontem. Acrescentei que preparassem a enferma para receber os sacramentos e que a levassem para fazer sua confissão e comunhão. Depois de dar essas orientações, fui embora. Os parentes disseram à enferma: amanhã de manhã é preciso que voltemos à igreja para que você possa se confessar. Pela noite a mulher ficou enfurecida. Parecia que todos os demônios tivessem se reunido nela. Os parentes não lhe disseram nada, mas com confiança em Nossa Senhora, continuaram a rezar. Já era a aurora da festa, e para espanto de todos a mulher se acalmou e perguntou: que horas são? É de manhã. E que dia é hoje? Continuou perguntando. É o dia da natividade de Nossa Senhora. Você quer ir? Aonde? É preciso irmos à igreja para que você possa fazer sua confissão e comunhão, como nos disse Dom Bosco. Sim, sim, vamos. Essas foram as primeiras palavras que disse depois de um ano de loucura. E se confessou, comungou, como se jamais tivesse padecido de fraqueza de mente, e agradeceu com edificação a todos da família. Concluo, portanto, caros filhos, se Nossa Senhora faz tanto pelo corpo, acreditem que também fará muito mais pela alma, se pedirmos as suas graças, claro. Eu não lhes contei este fato por acreditar que o demônio possa estar atrás de vocês. Que Deus os livre, mas para que vejam o quanto devemos confiar em Maria. Por isso, recorramos a ela com a frequente jaculatória: Maria, auxílio dos cristãos, rogai por nós, nas nossas necessidades temporais e nas nossas necessidades espirituais, e em especial nas tentações. Oremos. Ó Maria, Rainha dos Apóstolos, tomai sob a vossa valorosa proteção os ministros sagrados e todos os fiéis da Igreja Católica. Fazei que eles vivam o espírito de união, de perfeita obediência ao Santo Padre, o Papa, e de zelo fervoroso pela salvação das almas. Ó poderoso auxílio dos cristãos e da humanidade inteira, pedimos que leveis a nossa oração ao Pai e ao vosso Filho Jesus Cristo, que vivem e reinam na unidade do Espírito Santo. Amém. O Senhor esteja convosco, Ele está no meio de nós. Pela intercessão de São José, desça sobre você, seu trabalho, a bênção do Deus Todo-Poderoso, Pai, Filho e Espírito Santo. Amém. O abraço de hoje vai para o Mateus, para o Guilherme e para a Flávia de São Paulo, Um abraço para a Lúcia e para o Milton, de São Vicente. Um abraço para a Nadir, de Socorro. Sou o padre Edmilson Moraes, salesiano de Dom Bosco, e moro atualmente em Campinas, aqui no estado de São Paulo, no Colégio Liceu Salesiano Nossa Senhora Auxiliadora. Que Deus continue abençoando você e sua família. Abraço e até mais.
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4: 10:10.
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4: 10:04, horário de Brasília. Uma excelente noite para você que já está aqui conosco nos estúdios da Rádio Aparecida. Você que acompanha a Rede Aparecida de Rádio, bem-vindo, bem-vinda. Que bom ter você conosco. Muito prazer, eu sou Evandro Brum, o seu servidor, e vou rezar o terço também com você nessa hora toda especial. Hoje é um dia muito especial, dia 20 de maio, ano 2026. Para você que está aqui na sintonia do programa Com a Mãe Aparecida, quarta-feira, dia de rezarmos com os homens aqui da Arquidiocese de Aparecida. É o Terço dos Homens no ar. Rezo por você e por suas intenções, viu? Você que está junto comigo nessa noite abençoada de quarta-feira. Que Nossa Senhora Aparecida abençoe sua vida, seu coração e a sua história. Bem-vindo, bem-vindo ao nosso programa. Que bom ter você conosco, viu? Pode participar? Claro que pode, fique à vontade. DDD 12, número 3104-1043. Hoje eu rezo por você através do YouTube e também do Facebook da Rádio Aparecida. E se preferir, meu Instagram está à sua disposição, @EvandroBrumRádio. Por lá também eu acolho suas intenções, viu? Nossa Senhora da Conceição Aparecida continue abençoando e protegendo a sua vida. Deixa eu abraçar aqui as emissoras que estão retransmitindo o nosso programa. Temos inúmeras delas, entre as quais Rádio Regional Esperança na cidade de Lins, aqui no estado de São Paulo, Rádio Nova Porto FM em Porto Feliz, também no estado de São Paulo, e Rádio Foz FM Web na cidade de Foz do Iguaçu, lá no Estadão Bonito do Paraná. E muitas outras emissoras, mais de 150 rádios que estão neste momento nos ajudando a chegar aí na sua casa, na sua vida, através da Rádio Aparecida e Rede Aparecida de Rádio. São 10:05, horário de Brasília. Eu trabalho com a produção de Marcos Thiago, a coordenação de Paula Castro, com a direção-geral do padre Vanderlei Souza, missionário redentorista. E hoje eu quero rezar de uma maneira muito, mas muito especial mesmo, por uma pessoa muito especial na minha vida. Hoje eu peço licença a você que está me acompanhando para que coloque também em suas orações a minha querida mãe, a dona Reni, lá em Macaé. Hoje completa 81 anos de vida, graças a Deus. Tá bem, tá forte, tá lúcida, tá ainda querendo brigar comigo ainda. Tem hora que a gente faz umas malcriação pra mãe e ela fala: não pensa que você cresceu, que você virou avô, que você não apanha não, viu, menino? É desse jeito assim que funciona. Dona Reni tá lá, ó, firme e forte, mas um amor de pessoa, um exemplo pra minha vida, né, pra vida da minha família também. Então um beijo muito carinhoso pra minha mãe, dona Reni, que hoje completa seus 81 anos, dia 20 de maio, 81 anos de vida. Tá tudo bem, graças a Deus. Eu tive a oportunidade de estar com ela no Dia das Mães, né? Fiz uma surpresa, foi muito rápido, mas graças a Deus eu tive a oportunidade de estar lá com ela. E só que hoje, né, no dia do aniversário, não pude estar, já fiz uma ligação em vídeo, a gente já conversou, já parabenizei. Mãe, beijo, ó, te amo, viu? Tá tudo tranquilo, tá tudo em paz, seu filho segue no caminho que você ensinou. Obrigado, obrigado mesmo, que Deus abençoe. Vamos juntos. Então, para você que está na sintonia, reza também pela minha mãe. Hoje é aniversário dela e vamos celebrar com muita alegria. Nossa Senhora Aparecida continue cuidando e conduzindo a vida da Dona Reni ao caminho do coração de Jesus. Muito bem, aqui nos estúdios da Rádio Aparecida, eu acolho os meninos da Arquidiocese que estão comigo mais uma vez. Boa noite, meus queridos, tudo bem?
20: Boa noite, Evandro.
21: Boa noite.
20: Tranquilo?
21: É, tranquilo.
20: Como é que vai?
21: Tudo bom, graças a Deus.
4: Pois é, faz tempo que vocês não vêm aqui, né?
20: Depois de um certo tempo, estamos de volta, né?
4: Pois é,
20: estamos de volta e juntamente com as suas orações, queremos mandar também o nosso abraço à Dona Reni, do Terço dos Homens da Arquidiocese de Aparecida.
4: Então,
20: uma alegria estar aqui essa noite, rezando por todas as pessoas que precisam das nossas orações, né, nesse mundão aí fora. Que Nossa Senhora Aparecida os abençoe, os cubra de bênção, né? E vamos rezar por todos essa noite.
4: Amém. Tudo bem. E aí, como é que vocês estamos? Tranquilo?
22: Bem, graças a Deus.
4: Muito bem, né? Maravilha. O texto lá de vento em popa.
22: Oh.
4: Show de bola. Betão, e aí?
23: Tudo bem, graças a Deus.
4: Você tá vivendo aqui, Betão?
23: Tô vendo.
4: O óculos do Betão quebrou aí.
23: Mas estamos aqui.
4: Mas só pra leitura, tranquilo. Né, Betão?
23: Só pra leitura, tá tranquilo.
4: Maravilha. Né? Tranquilo?
23: Tranquilo.
4: Família bem?
23: Família bem, a esposa, mandar um abraço pra ela que tá lá ouvindo a gente, tá ligada na rádio. Bom, né? E graças a Deus, maravilha.
4: Deus abençoe, viu, Betão?
23: Amém.
4: Alegria ter vocês aqui.
23: Abençoa nós todos.
4: Amém. E ó, Bento.
24: Amém.
4: Falou. E aí, Bento, como é que você tá? Tudo bem?
24: Graças a Deus, tudo bem.
4: Aí, você é o nosso Bento.
24: Tá com saúde, tá bom, né?
4: Tá bom, né?
24: É.
4: Bonito nós não é, não, mas estamos com saúde, tá bom.
24: É isso aí.
4: O importante é ter saúde, né, Bento?
24: É, saúde.
4: O Bento é nossa figurinha, tá? A gente tava comentando que fora do ar. O Bento é a nossa figurinha. A figurinha da Copa é o nosso Bento, né? A figurinha carimbada.
20: Esse é o Coringa.
4: Esse vale ouro.
20: Esse vale ouro.
4: Não, Bento? Esse vale ouro, né, Bento?
20: Esse vale ouro.
24: Entendeu? Mas é muito gratificante estar aqui, né, pra mim.
4: Maravilha.
24: E sempre tá rezando, né? Pedindo força pra mãe Aparecida abençoar a todos, né?
4: Que bom. Maravilha, Bento. Obrigado, viu? Também pela presença aqui, que Deus abençoe toda a família. Muito bem. Tá aí, ó, você que tá na sintonia, vai rezar com esses meninos aqui da Arquidiocese. Edinho, o texto lá que funciona quando?
20: O terço nosso acontece todas as quartas-feiras. Uhum. Começamos com a celebração às 19 horas. Uhum. E o santo terço às 20 horas, né?
4: Maravilha.
20: Então a gente tem sempre um encontro, né, no meio do mês.
4: Uhum.
20: Sempre saímos, né? O segundo, a quarta-feira a gente leva as famílias. No terceiro a gente sai para rezar na casa de algum doente, uhum, algumas pessoas que pedem as nossas orações. E no quarto a gente reza com o sacrário, com o Santíssimo Sacramento no altar, né? Para nos fortalecer na nossa caminhada, nos orientar. Nós estamos ali também para ouvir o que Deus tem para falar para a gente. Então, é muito bom, é muito gratificante, muito fortalecedor nessa novena que está acontecendo também em todas, uhum, as igrejas, né? A novena do Divino, né? E a gente sabe que domingo vai ser derramado mais uma vez.
4: É verdade.
20: A força do Espírito Santo sobre todos nós.
4: Amém.
20: Então que a gente esteja preparado, né, para receber mais uma vez o Espírito Santo.
4: Isso aí. E o Terço dos Homens, ele não para, né? Ele tem um encontro anual aqui no Santuário Nacional, sim, a Romaria Nacional, e não é só isso, né?
20: Não,
4: isso é só a ponta do iceberg, né?
20: Só a ponta do iceberg.
4: Porque tem muito trabalho.
20: Tem muito encontro, esse ano vai ser a primeira formação nossa, eu ia até falar no final,
4: uhum,
20: né? Vai ser agora dia 23, lá na Paróquia Nossa Senhora da Glória, no Salão Bela Vista,
4: uhum,
20: o primeiro encontro de coordenadores, vices e os demais componentes do terço, né? E vai ser o Frei Roberto, nosso diretor espiritual, que vai conduzir,
4: uhum,
20: nessa formação. E sábado que vem nós já estamos no quarto encontro em São Miguel Arcanjo, em Piquete.
4: Piquete, belíssimo, então, lugar lá em Piquete, lá, sim, eu conheço lá um santuário lindíssimo.
20: Lindíssimo
4: lá
20: mesmo. Muito lindo. No decorrer de junho a gente vai estar no Mosteiro Aricarim, que é o mosteiro onde o padre Antônio Maria,
4: lá em Jacareí.
20: Jacareí. Uhum. E vai ser o quarto encontro também. E é aberto para todas as pessoas, não só para o terço, mas para todas as famílias, para quem quiser participar. Então é muito bonito também. Mas ao longo do ano tem muitos encontros e dentro da nossa arquidiocese no começo de dezembro,
4: uhum,
20: né? Esse ano vai ser aqui no Bom Jesus, no Puti.
0: Oh, que maravilha.
20: Maravilha. Não, manda um abraço pro Marquinho lá, tá ouvindo nós.
0: É, vamos lá. O ano passado eu não consegui ir, mas esse ano, se Deus quiser, eu vou lá.
20: É, com certeza.
0: Vamos lá.
20: Estaremos torcendo pra isso.
0: Se Deus quiser, com um pé de frango lá. Que beleza.
4: Maravilha, gente. Deus abençoe o trabalho e a missão de vocês, viu? É uma alegria recebê-los aqui nos estúdios da Rádio Aparecida. É muito bom ter vocês aqui sempre.
20: Amém.
4: Deus abençoe. Amém. Muito bem. Pra você que tá na sintonia, participe, reze e celebre conosco. Intenções através do WhatsApp DDD 12 3104 1043, Facebook e YouTube da Rádio Aparecida já disponíveis, viu? É só você mandar sua mensagem para participar conosco e celebrar com a gente este momento especial de fé e devoção. Bem-vindo, bem-vinda à Rádio Aparecida e à Rede Aparecida de Rádio com a Mãe Aparecida. Vamos juntos rezar o terço com Nossa Senhora.
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20: Estamos reunidos em nome do Pai, do Filho e do Espírito Santo.
23: Amém.
20: Divino Jesus, nós vos oferecemos esse terço que vamos rezar, meditando os mistérios da vossa redenção. Concedei-me, por intercessão da Virgem Maria, Mãe de Deus e Nossa Mãe, as virtudes que nos são necessárias para bem rezá-las e a graça de ganharmos as indulgências dessa santa devoção. Oferecemos particularmente, em desagravo dos pecados cometidos contra o Santíssimo Coração de Jesus e o Imaculado Coração de Maria, pela paz no mundo, pela conversão dos pecadores, pelas almas do purgatório, pelas intenções do Santo Padre, o Papa, pelo aumento e a santificação do clero, pela santificação das famílias, pelas vocações, pelas missões e missionários e por todo o povo brasileiro. E juntos, segurando o nosso crucifixo, professemos a nossa fé. Creio em Deus, Pai Todo-Poderoso, Criador do céu e da terra, e em Jesus Cristo, seu único Filho e nosso Senhor, que foi concebido pelo poder do Espírito Santo, nasceu da Virgem Maria, padeceu sobre Pôncio Pilatos, foi crucificado, morto e sepultado, desceu à mansão dos mortos, ressuscitou ao terceiro dia, subiu aos céus, está sentado à direita de Deus Pai Todo-Poderoso, donde há de vir julgar os vivos e os mortos. Creio no Espírito Santo, na Santa Igreja Católica, na comunhão dos santos, na remissão dos pecados, na ressurreição da carne, na vida eterna. Amém. Amém. Rezemos um Pai Nosso e três Ave Marias em honra à Santíssima Trindade. Pai nosso que estais no céu, santificado seja o vosso nome. Venha a nós o vosso reino, seja feita a vossa vontade, assim na terra como no céu. O pão nosso de cada dia nos dai hoje, perdoai as nossas ofensas, assim como nós perdoamos a quem nos tem ofendido. E não nos deixeis cair em tentação, mas livrai-nos do mal. Amém. O anjo do Senhor anunciou a Maria, e ela concebeu do Espírito Santo. Ave Maria, cheia de graça, o Senhor é convosco. Bendita sois vós entre as mulheres. Bendito é o fruto do vosso ventre, Jesus. Santa Maria, Mãe de Deus, rogai por nós, pecadores, agora e na hora da nossa morte.
4: Amém.
20: Eis aqui a serva do Senhor,
3: faça em mim segundo a vossa palavra. Ave Maria, cheia de graça, o Senhor é convosco. Bendita sois vós entre as mulheres. Bendito é o fruto do vosso ventre, Jesus. Santa Maria, Mãe de Deus, rogai por nós, pecadores, agora e na hora da nossa morte. Amém.
20: E o Verbo Divino se fez carne
3: e habitou entre nós. Ave Maria, cheia de graça, o Senhor é convosco. Bendita sois vós entre as mulheres, bendito é o fruto do vosso ventre, Jesus. Santa Maria, Mãe de Deus, rogai por nós, pecadores, agora e na hora da nossa morte. Amém.
5: Glória ao Pai, ao Filho e ao Espírito Santo,
3: como era no princípio, agora e sempre. Amém.
0: E assim, com alegria, fé e devoção, rezamos por você e por suas intenções, viu? Que Deus continue abençoando sua vida, sua família e as intenções que estão dentro do seu coração. Nossa Senhora da Conceição Aparecida ilumine sempre você e a sua vida. Deixa eu colocar aqui, ó, as intenções dos primeiros devotos que rezam conosco. Deixa eu pedir a bênção de Deus para a vida de quem está na sintonia do programa Com a Mãe Aparecida lá pelo WhatsApp da rádio, viu? WhatsApp da Rádio Aparecida no ar. A gente reza por você. Rezo pelas intenções do Zé Givan Rosado, lá de Mossoró, no Rio Grande do Norte. Boa noite, Zé Givan. Bem-vindo. Deus abençoe e proteja você. Rezo peço a Nossa Senhora Aparecida que acolha também as intenções da Aninha. Ela é de Capão Redondo, lá no estado de São Paulo, aqui no estado de São Paulo, né? Bem-vinda, Aninha. Obrigado, viu? Ela tá colocando aqui pelo aniversário do seu filho, o Jefferson, 38 anos. Muito obrigado, viu, Aninha, por rezar conosco. Rezamos juntos também por suas intenções. Que Nossa Senhora te abençoe. A Val Souza de Jacobina, na Bahia, também tá com a gente. Boa noite, Val. Seja bem-vinda. Louvado seja Deus pela sua participação. Tô rezando por você e por suas intenções também, viu? Que Deus te abençoe e proteja sempre. Com alegria, eu também acolho quem está na sintonia conosco. Reza aqui com a gente, ó. O Renato Medeiros e a família lá em Divinópolis, Minas Gerais. Boa noite, Evandro. Boa noite, Renato. Seja bem-vindo, viu? Obrigado aí por rezar. Obrigado por celebrar. Que Deus te abençoe. E também eu rezo pro João Lima, da cidade de Palmeira, lá no Paraná, que coloca aqui suas intenções particulares. Estamos em oração por você e rezando com você. Antônio Pereira de Jales, aqui no estado de São Paulo, também reza conosco. Que a Mãe de Deus lhe cubra com o seu manto sagrado. E você que está aí, fique à vontade para participar. Coloque suas intenções, pedidos e agradecimentos. Estamos em oração por você e rezando com você. Nossa Senhora da Conceição Aparecida, interceda por você e por sua vida.

0: noite, seu Geraldo.
1: Boa noite.
0: Tudo bom, seu Geraldo? Aqui é o Edinho.
1: Graças
0: a Deus. É o Edinho que tá falando com o senhor, da paróquia Nossa Senhora da Glória. Edinho. É uma alegria muito grande acolher o senhor essa noite, juntamente com as suas intenções.
1: Beleza.
0: Quais são as intenções?
1: Eu tô falando aqui de Coronel Fabriciano.
0: Sim.
1: Nós estamos agradecendo a Nossa Senhora pela nossa saúde. Vamos rezar também pro nosso terço, pro nosso grupo de terço dos homens, que é onde todas as quartas-feiras, às 19 horas, na comunidade Nossa Senhora de Guadalupe. E pedindo pela alma do nosso filho Vaguinho, pelo nosso casal de vizinho aqui, a Elivandra e o Matheus, a Dalgisa de Barra dos Coqueiros, a dona Neném, Paulo Brito, a dona Sônia, a dona Marita, a dona Almira, a dona Marta e o senhor José Duarte, o Milton Garcia, José Garcia, o José Geraldo e a dona Maria Alves, a Maria Inês de Campinas, o senhor Geraldo e dona Naí, o Adão e a Claí, pela minha comunidade Nossa Senhora de Guadalupe e minha paróquia São Francisco Xavier.
0: Amém. E juntamente com as suas intenções, eu quero colocar a minha esposa que tá ligadinha lá, Silvana, um grande abraço, um grande beijo, né? Para ela e para todos os homens do terço da paróquia Nossa Senhora da Glória, né? Que também estão ouvindo lá, o Júlio, o Amauri, que está em Caraguatatuba, né? Ao Zé, do lanche lá na Santa Rita. Rezemos também pelos nossos sacerdotes, Padre Léo, Padre Lauro e Padre Cacá. Também quero colocar nesse primeiro mistério a Sueli lá dos Pilões, né, de São Sebastião, juntamente com o filho dela, o Rafael. Um grande abraço. Iniciemos esse primeiro mistério contemplando a ressurreição de nosso Senhor Jesus Cristo. Pai nosso que estais no céu, santificado seja o vosso nome. Venha a nós o vosso reino. Seja feita a vossa vontade, assim na terra como no céu.
1: O pão nosso de cada dia nos dai hoje. Perdoai as nossas ofensas, assim como nós perdoamos a quem nos tem ofendido. E não nos deixei cair em tentação, mas livrai-nos do mal. Amém.
0: Ave Maria, cheia de graça, o Senhor é convosco. Bendita sois vós entre as mulheres, e bendito é o fruto do vosso ventre, Jesus.
1: Santa Maria, Mãe de Deus, rogai por nós, pecadores, agora e na hora da nossa morte. Amém.
0: Ave Maria, cheia de graça, o Senhor é convosco. Bendita sois vós entre as mulheres, e bendito é o fruto do vosso ventre, Jesus.
1: Santa Maria, Mãe de Deus, rogai por nós, pecadores, agora e na hora da nossa morte. Amém.
0: Ave Maria, cheia de graça, o Senhor é convosco. Bendita sois vós entre as mulheres, e bendito é o fruto do vosso ventre, Jesus.
1: Santa Maria, Mãe de Deus, rogai por nós, pecadores, agora e na hora da nossa morte. Amém.
0: Ave Maria, cheia de graça, o Senhor é convosco. Bendita sois vós entre as mulheres, e bendito é o fruto do vosso ventre, Jesus.
1: Santa Maria, Mãe de Deus, rogai por nós, pecadores, agora e na hora da nossa morte. Amém.
0: Ave Maria, cheia de graça, o Senhor é convosco. Bendita sois vós entre as mulheres, e bendito é o fruto do vosso ventre, Jesus.
1: Santa Maria, Mãe de Deus, rogai por nós, pecadores, agora e na hora da nossa morte. Amém.
0: Ave Maria, cheia de graça, o Senhor é convosco. Bendita sois vós entre as mulheres, e bendito é o fruto do vosso ventre, Jesus.
1: Santa Maria, Mãe de Deus, rogai por nós, pecadores, agora e na hora da nossa morte. Amém.
0: Ave Maria, cheia de graça, o Senhor é convosco. Bendita sois vós entre as mulheres, e bendito é o fruto do vosso ventre, Jesus.
1: Santa Maria, Mãe de Deus, rogai por nós, pecadores, agora e na hora da nossa morte. Amém.
0: Ave Maria, cheia de graça, o Senhor é convosco. Bendita sois vós entre as mulheres, e bendito é o fruto do vosso ventre, Jesus.
1: Santa Maria, Mãe de Deus, rogai por nós, pecadores, agora e na hora da nossa morte. Amém.
0: Ave Maria, cheia de graça, o Senhor é convosco. Bendita sois vós entre as mulheres, e bendito é o fruto do vosso ventre, Jesus.
1: Santa Maria, Mãe de Deus, rogai por nós, pecadores, agora e na hora da nossa morte. Amém.
0: Ave Maria, cheia de graça, o Senhor é convosco. Bendita sois vós entre as mulheres e bendito é o fruto do vosso ventre, Jesus.
1: Santa Maria, Mãe de Deus, rogai por nós, pecadores, agora e na hora da nossa morte. Amém.
0: Glória ao Pai, ao Filho e ao Espírito Santo,
1: como era no princípio, agora e sempre. Amém.
0: Ó meu Jesus,
1: perdoai-nos, livrai-nos do fogo do inferno, levai as almas todas para o céu e socorrei principalmente as que mais precisarem da vossa infinita misericórdia.
0: São José,
1: rogai por nós. Valei-me, São José.
0: Nossa Senhora de Guadalupe,
1: rogai por nós.
0: Nossa Senhora Aparecida, Rainha e Padroeira do Brasil,
1: rogai por nós que recorremos a vós.
0: Amém. Seu Geraldo Madeira, foi uma alegria rezar essa noite com o senhor. Que Nossa Senhora derrame muitas bênçãos sobre o senhor, sobre a sua família, sobre os seus vizinhos, sobre a sua comunidade.
1: Amém, meu amigo. Amém. Também a sua também. Deus abençoe muito o seu grupo, a sua família e todos vocês aí.
0: Amém. Família que reza unida,
1: permanece unida.
0: Amém.
2: Amém. Louvado seja Deus pela participação e pela presença de todos. Opa, deixa eu voltar aqui com a minha cadeira. Deixa eu voltar aqui com a cadeira, né, Dinho? Senão não cai aí, pronto, vira meme, né? Muito bem. Para quem tá na sintonia da Rádio Aparecida, deixa eu acolher aqui, ó, quem tá lá no YouTube, no Facebook da rádio. Vamos lá pro Facebook. Ivanildo Souza reza com a gente. Obrigado, Ivanildo. Boa noite para você. Seja bem-vindo. Deus te abençoe e proteja. Rezo também aqui pelas intenções do... deixa eu ver aqui, ó, na sintonia do nosso programa, o Adenilson Oliveira. Adenilson, boa noite, viu, irmão? Obrigado, um abraço para você, meu amigo. A Vera Gelaco também tá com a gente. Obrigado, Vera. Um grande abraço. Ela é da cidade de Mirante do Paranapanema. Tá rezando conosco. Obrigado, um abraço. Um abraço para Lourdes Esteves, também tá na sintonia com a gente, lá de Arapoti, no Paraná. Uma noite abençoada para o Luiz Martins, de Guaxupé, Minas Gerais. Tudo bem, Luiz? Boa noite. A Flor do Potim está conosco também, colocando suas intenções. A irmã Lurdinha, oi, irmã, tudo bem? Boa noite para a senhora, viu? Bem-vinda. Deus abençoe sua vida, Deus abençoe sua família. A irmã está lá em São Bento do Sapucaí. Boa noite para a senhora, bem-vinda. Lá na Serra, Deus ilumine e proteja sua vida, viu? Dona, a irmã Lurdinha, estamos em oração pela senhora. A Maria Aparecida Botelho, a Cida Botelho também está conosco. Oi, Cida, tudo bem? Bem-vinda à rádio, viu? Muito obrigado pela presença, que Deus abençoe sua vida. Obrigado aí pelas orações. E ainda rezo pedindo a bênção de Deus para a vida da Aninha, lá de Ponta Grossa, no Paraná. Aninha está conosco. Aninha, Deus abençoe você, viu? Nossa Senhora Aparecida, ilumine a sua vida, seu coração, a sua história e a sua caminhada de fé. Estamos em oração por você. Conta comigo e com as minhas orações, tá bom? Deus te abençoe. E ainda a Helena Pedroso, que está conosco. Boa noite, Evandro. Boa noite, Helena. Bem-vinda, viu? Obrigado pela participação, obrigado pela presença. Que Nossa Senhora Aparecida abençoe sua vida, tá bom? Tô rezando por você e por essa intenção particular que você colocou aqui, ó. Conta comigo e com as minhas orações. Que Nossa Senhora da Conceição Aparecida abençoe a todos que rezam conosco.

0: noite, Celso.
1: Boa noite, Evandro, a todos os nossos irmãos Terço dos Homens, Brasil e Além Brasil. Salve, rainha.
0: Salve, rainha. Ô, Celso, qual a sua intenção para nós rezarmos esse segundo mistério?
1: É hoje especial, né? Eu rezo, né, por todos os movimentos do grupo Terço dos Homens, os doentes, os agonizantes, aqueles que pediram as nossas orações, pelas intenções de Santo Padre o Papa. E hoje especial, né, rezar pela intenção do meu filho, Isaac, está fazendo 6 anos hoje, né, nesse dia 20 do mês de maio, assim, juntamente com a mãe do Evandro, né, a gente se une em oração a todos os aniversariantes por esse dom da vida, né, que Deus nos deu.
0: Isso mesmo.
2: Obrigado, Celso.
0: Também quero rezar também pela minha família, minha esposa Vera, meus 2 filhos, né? Um sofreu acidente, mas graças a Deus ele está se recuperando com a graça de Deus. E meus 3 netos, né? E também pelo Alan, que é nosso irmão do Terço dos Homens, o Alan e a família dele. É, nesse segundo mistério, nós vamos contemplar a ascensão de Jesus ao céu. Pai nosso que estás no céu, santificado seja o vosso nome. Venha a nós o vosso reino, seja feita a vossa vontade, assim na terra como no céu.
1: O pão nosso de cada dia nos dai hoje, perdoai-nos as nossas ofensas, assim como nós perdoamos a quem nos tem ofendido, e não nos deixeis cair em tentação, mas livrai-nos do mal. Amém.
0: Ave Maria, cheia de graça, o Senhor é convosco, bendita

0: e bendito é o fruto do vosso ventre, Jesus.
1: Santa Maria, Mãe de Deus, rogai por nós, pecadores, agora e na hora de nossa morte. Amém.
0: Ave Maria, cheia de graça, o Senhor é convosco. Bendita sois vós entre as mulheres, e bendito é o fruto do vosso ventre, Jesus.
1: Santa Maria, Mãe de Deus, rogai por nós, pecadores, agora e na hora de nossa morte. Amém.
0: Ave Maria, cheia de graça, o Senhor é convosco. Bendita sois vós entre as mulheres, e bendito é o fruto do vosso ventre, Jesus.
1: Santa Maria, Mãe de Deus, rogai por nós, pecadores, agora e na hora de nossa morte. Amém.
0: Ave Maria, cheia de graça, o Senhor é convosco. Bendita sois vós entre as mulheres, e bendito é o fruto do vosso ventre, Jesus.
1: Santa Maria, Mãe de Deus, rogai por nós, pecadores, agora e na hora de nossa morte. Amém.
0: Ave Maria, cheia de graça, o Senhor é convosco. Bendita sois vós entre as mulheres, e bendito é o fruto do vosso ventre, Jesus.
1: Santa Maria, Mãe de Deus, rogai por nós, pecadores, agora e na hora de nossa morte. Amém.
0: Ave Maria, cheia de graça, o Senhor é convosco. Bendita sois vós entre as mulheres, e bendito é o fruto do vosso ventre, Jesus.
1: Santa Maria, Mãe de Deus, rogai por nós, pecadores, agora e na hora de nossa morte. Amém.
0: Ave Maria, cheia de graça, o Senhor é convosco. Bendita sois vós entre as mulheres, e bendito é o fruto do vosso ventre, Jesus.
1: Santa Maria, Mãe de Deus, rogai por nós, pecadores, agora e na hora de nossa morte. Amém.
0: Ave Maria, cheia de graça, o Senhor é convosco. Bendita sois vós entre as mulheres, e bendito é o fruto do vosso ventre, Jesus.
1: Santa Maria, Mãe de Deus, rogai por nós, pecadores, agora e na hora de nossa morte. Amém.
0: Glória ao Pai, ao Filho e ao Espírito Santo.
1: Como era no princípio, agora e sempre. Amém.
0: Ó meu bom Jesus,
1: perdoai-nos, livrai-nos do fogo do inferno, levai as almas todas para o céu, e socorrei principalmente as que mais precisarem da vossa misericórdia.
0: Nossa Senhora Aparecida, Rainha e Padroeira do Brasil,
1: rogai por nós.
0: Família que reza unida,
1: permanece unida.
0: O Celso, brigadão, viu? Deus abençoe você e a sua família. Fique com Deus.
1: Obrigado pela oportunidade. Nós estamos rezando aqui de Pontal, a Arquidiocese de Ribeirão Preto, né? Interior certo. De São Paulo. Manda um abraço para os nossos irmãos, os missionários do Terço dos Homens. E o Gleison também, né? Coordenador nosso lá da. Para o assessor para o Terço dos Homens. Um abraço a todos.
0: Amém.
2: Amém. Para você que está na sintonia da Rádio Aparecida, muito obrigado pela presença. Deus abençoe. Muito bom. Vamos lá rezando pelas intenções de quem está lá no YouTube da rádio. No YouTube da rádio é o Ismael José da Silva, lá de Joinville, Santa Catarina. Meu amigo Ismael, boa noite para você. Seja bem-vindo. Que Nossa Senhora Aparecida abençoe você e tua família também, viu? Conta comigo, meu irmão. Deus seja louvado. A Márcia Maria de São José dos Campos também reza com você, conosco, né? Obrigado, Márcia. Um abraço. Deus abençoe você. Louvado seja Deus pela sua presença, viu? Deus ilumine e proteja. A Regina Piedade também está conosco. Regina, tudo bem? Boa noite, viu? Bem-vinda à Rádio Aparecida. Muito obrigado pela presença, obrigado pelo carinho. Deus abençoe sempre, viu? O Luiz Carlos Martins também está com a gente. Obrigado, Luiz. Um abraço carinhoso. Que Nossa Senhora Aparecida lhe proteja e lhe abençoe. Ele é de Guaxupé, Minas Gerais. A Levi Lima, que está conosco, pedindo a bênção de Deus para o fim da guerra. Rezamos por você, tá bom? Deus te proteja e abençoe sempre. O Ricardo também tá conosco, boa noite, que Nossa Senhora abençoe, boa noite, meu irmão, bem-vindo, viu? Ricardo Garbi tá na sintonia conosco, Deus te proteja, ele é da cidade de Ribeirão Preto, aqui no estado de São Paulo. E também rezando conosco a Fabiana Branco, tudo bem, Fabiana? Boa noite para você, viu? Deus ilumine e proteja sempre, que Nossa Senhora Aparecida abençoe a sua vida. Deixa eu acolher aqui, ó, e também, eu rezei pelas intenções da minha mãe, que hoje é aniversário dela. A Aninha também, lá de Ponta Grossa, também a mãe dela faz aniversário hoje. A mãe da Aninha

0: Boa noite, João.
1: Boa noite, Bento. Tudo bom?
0: Tudo bem, graças a Deus.
1: Graças a Deus, tudo bem.
0: Saúde tá bom, a família tá bem?
1: Tá tudo bem, graças a Deus.
0: Graças a Deus. Eu queria se pudesse a sua intenção.
1: Então, eu queria oferecer pela saúde de Creuza, do Celso e do Eduardo, um netinho do irmão nosso, do Terço do Óbito, daquele Bragança. E queria também oferecer pelo aniversário natalício do meu neto, Guilherme Galhardo, e pelo aniversário de Sheila Galhardo Silva, é minha enteada.
0: Nossa,
1: e por toda a minha família, né?
0: É verdade. Eu quero oferecer também para minha esposa, a Luísa Campos. Oferecer para a cunhada, a dona Helena, que faz aniversário hoje. Que Deus nosso Senhor dê saúde aí. E um abraço para você, Helena, e para a filha aí também. Um abraço. Estou
1: falando aqui de Bragança Paulista, viu?
0: Certo, eu tô aqui de Guaratinguetá. Eu tô aqui na Aparecida.
1: Ah, sim.
0: Então, nós vamos rezar por todas as intenções, pelos doentes, pelo Antônio Rosa.
1: Amém.
0: E por tudo. Né? Todas as intenções. Pai nosso que está no céu, santificado seja o vosso nome, venha a nós o vosso reino. Seja feita a vossa vontade, assim na terra como no céu.
1: O pão nosso de cada dia nos dai hoje. Perdoai as nossas ofensas, assim como nós perdoamos a quem nos tem ofendido, e não nos deixeis cair em tentação, mas livrai-nos do mal. Amém.
0: Ave Maria, cheia de graça, o Senhor é convosco, bendita sois vós entre as mulheres, bendito é o fruto do vosso ventre, Jesus.
1: Santa Maria, Mãe de Deus, rogai por nós, pecadores, agora e na hora de nossa morte. Amém.
0: Ave Maria, cheia de graça, o Senhor é convosco, bendita sois vós entre as mulheres, bendito é o fruto do vosso ventre, Jesus.
1: Santa Maria, Mãe de Deus, rogai por nós, pecadores, agora e na hora de nossa morte. Amém.
0: Ave Maria, cheia de graça, o Senhor é convosco, bendita sois vós entre as mulheres, bendito é o fruto do vosso ventre, Jesus.
1: Santa Maria, Mãe de Deus, rogai por nós, pecadores, agora e na hora de nossa morte. Amém.
0: Ave Maria, cheia de graça, o Senhor é convosco, bendita sois vós entre as mulheres, bendito é o fruto do vosso ventre, Jesus.
1: Santa Maria, Mãe de Deus, rogai por nós, pecadores, agora e na hora de nossa morte. Amém.
0: Ave Maria, cheia de graça, o Senhor é convosco, bendita sois vós entre as mulheres, bendito é o fruto do vosso ventre, Jesus.
1: Santa Maria, Mãe de Deus, rogai por nós, pecadores, agora e na hora de nossa morte. Amém.
0: Ave Maria, cheia de graça, o Senhor é convosco, bendita sois vós entre as mulheres, bendito é o fruto do vosso ventre, Jesus.
1: Santa Maria, Mãe de Deus, rogai por nós, pecadores, agora e na hora de nossa morte. Amém.
0: Ave Maria, cheia de graça, o Senhor é convosco, bendita sois vós entre as mulheres, bendito é o fruto do vosso ventre, Jesus.
1: Santa Maria, Mãe de Deus, rogai por nós, pecadores, agora e na hora de nossa morte. Amém.
0: Ave Maria, cheia de graça, o Senhor é convosco, bendita sois vós entre as mulheres, bendito é o fruto do vosso ventre, Jesus.
1: Santa Maria, Mãe de Deus, rogai por nós, pecadores, agora e na hora de nossa morte. Amém.
0: Ave Maria, cheia de graça, o Senhor é convosco, bendita sois vós entre as mulheres, bendito é o fruto do vosso ventre, Jesus.
1: Santa Maria, Mãe de Deus,

0: Rogai por nós, pecadores, agora e na hora de nossa morte. Amém.
1: Ave Maria, cheia de graça, Senhor convosco. Bendita sois vós, mulheres. Bendito é o fruto do vosso ventre, Jesus.
0: Santa Maria, Mãe de Deus, rogai por nós, pecadores, agora e na hora de nossa morte. Amém.
1: Glória ao Pai, ao Filho e ao Espírito Santo.
0: Como era no princípio, agora e sempre. Amém.
1: Ó meu bom Jesus, perdoai, livrai do fogo do inferno.
0: Levai as almas todas para o céu. E socorrei principalmente as que mais precisarem da vossa misericórdia. Abençoai o Santo Padre, o Papa nosso, Leão XIV, o nosso Bispo Diocesano,
1: todo clero,
0: e todo.
1: Abençoai e santificai nossas famílias e dai-nos a paz e a paz do mundo inteiro.
0: Jesus, Maria e José, aumentai a nossa fé.
1: Nossa Senhora Aparecida,
0: rogai por nós.
1: Nossa Senhora de Fátima,
0: rogai por nós.
1: Muito obrigado, João, de ter. Foi uma alegria, uma honra de rezar junto.
0: Foi um prazer, Bento. Fique com Deus. Muito obrigado.
1: Deus, Nossa Senhora abençoe. Fique com Deus.
2: Amém. Louvado seja Deus por todos os irmãos que continuam rezando conosco. Obrigado, viu? Um grande abraço. Louvado seja nosso Senhor Jesus Cristo. Para sempre seja louvado. Continuamos juntos em oração por você e, claro, rezando com você. Vamos lá pro Facebook. Elizabeth Consorte está conosco. Obrigado, Elizabeth. Bem-vinda, viu? Obrigado aí pelas suas orações. Tô rezando por você. A Cida Aguiar também está conosco, lá da cidade de Ponte Nova, Minas Gerais. Tudo bem, Cida? Muito boa noite para você, Deus te proteja. A Helena Pedroso também está conosco. Helena, Deus abençoe e proteja, viu, querida? Nossa Senhora Aparecida ilumine sua vida. A Ivonete Santos também está com a gente. Obrigado, Ivonete. Ela é de Muzambinho, Minas Gerais, está com a gente. Leonor Trevisan está conosco também. Terezana está conosco também. Obrigado. Estamos juntos. Que Nossa Senhora Aparecida abençoe a sua vida. Obrigado, viu? Obrigado pelas felicitações para minha mãe. Leonice Machado, de Campos Novos, lá no estado de Santa Catarina, também está conosco. Rezando ainda o Nilson César Bueno, lá de Ponta Grossa, no Paraná, está na sintonia com a gente. Deixa eu dar um pulo lá no meu Instagram. Pessoal que tá mandando mensagem lá no Instagram, deixa eu ver aqui, rezando e pedindo a bênção de Deus para a vida do Flávio. Tudo bem, Flávio? Flávio Roque, bem-vindo, amigo. Obrigado, viu? Um abraço para você, Deus abençoe. O Cláudio de Taubaté tá conosco também. Ô Cláudio, tudo bem? Boa noite, meu amigo. Bem-vindo, viu? Obrigado aí pela presença, que Nossa Senhora Aparecida abençoe. Obrigado. Ele diz que é motorista de transporte de pacientes. Está de volta para casa. Ô, meu querido, que Nossa Senhora Aparecida abençoe, está retornando para casa. Nossa Mãe de Deus lhe proteja, viu? Abençoe você, sua caminhada. Louvado seja Deus, Cláudio. Vai com Deus, meu irmão. Nossa Senhora Aparecida abençoe essa profissão tão bonita. Além de ser motorista, é motorista, né, pessoal que precisa fazer exames, né, precisa ir para outros lugares aí, é uma missão, na verdade, não é só uma profissão, é uma missão. Louvado seja Deus pela sua participação aqui conosco. Deus abençoe a todos os queridos irmãos e irmãs que rezam com a gente, que Nossa Senhora Aparecida acolha você, sua vida, seu coração e sua história. Estamos juntos rezando por você e com você. Música.

0: mistério onde a gente vai contemplar a coração de Nossa Senhora como Rainha do Céu e da Terra, eu quero oferecer esse último mistério por todos os médicos, enfermeiros que estão trabalhando essa noite, por todos que rodam o nosso Brasil, aí na Dutra, em qualquer rodovia do estado, a todos os ouvintes e a todas as pessoas agora precisando das orações. Que o Espírito Santo desça sobre cada um de vocês e dê tudo aquilo que vocês necessitam, que seja feita sempre a vontade de Deus Pai Todo-Poderoso. Pai nosso que estais no céu, santificado seja o vosso nome, venha a nós o vosso reino, seja feita a vossa vontade, assim na terra como no céu. O pão nosso de cada dia nos dai hoje, perdoai as nossas ofensas, assim como nós perdoamos a quem nos tem ofendido. E não nos deixeis cair em tentação, mas livrai-nos do mal. Amém. Ave Maria, cheia de graça, o Senhor é convosco. Bendita sois vós entre as mulheres. Bendito é o fruto do vosso ventre, Jesus. Santa Maria, Mãe de Deus, rogai por nós, pecadores, agora e na hora da nossa morte. Amém. Ave Maria, cheia de graça, o Senhor é convosco. Bendita sois vós entre as mulheres. Bendito é o fruto do vosso ventre, Jesus. Santa Maria, Mãe de Deus, rogai por nós, pecadores, agora e na hora da nossa morte. Amém. Ave Maria, cheia de graça, o Senhor é convosco. Bendita sois vós entre as mulheres. Bendito é o fruto do vosso ventre, Jesus. Santa Maria, Mãe de Deus, rogai por nós, pecadores, agora e na hora da nossa morte. Amém. Ave Maria, cheia de graça, o Senhor é convosco. Bendita sois vós entre as mulheres. Bendito é o fruto do vosso ventre, Jesus. Santa Maria, Mãe de Deus, rogai por nós, pecadores, agora e na hora da nossa morte. Amém. Ave Maria, cheia de graça, o Senhor é convosco. Bendita sois vós entre as mulheres. Bendito é o fruto do vosso ventre, Jesus. Santa Maria, Mãe de Deus, rogai por nós, pecadores, agora e na hora da nossa morte. Amém. Ave Maria, cheia de graça, o Senhor é convosco. Bendita sois vós entre as mulheres. Bendito é o fruto do vosso ventre, Jesus. Santa Maria, Mãe de Deus, rogai por nós, pecadores, agora e na hora da nossa morte. Amém. Ave Maria, cheia de graça, o Senhor é convosco. Bendita sois vós entre as mulheres. Bendito é o fruto do vosso ventre, Jesus. Santa Maria, Mãe de Deus, rogai por nós, pecadores, agora e na hora da nossa morte. Amém. Ave Maria, cheia de graça, o Senhor é convosco. Bendita sois vós entre as mulheres. Bendito é o fruto do vosso ventre, Jesus. Santa Maria, Mãe de Deus, rogai por nós, pecadores, agora e na hora da nossa morte. Amém. Ave Maria, cheia de graça, o Senhor é convosco. Bendita sois vós entre as mulheres. Bendito é o fruto do vosso ventre, Jesus. Santa Maria, Mãe de Deus, rogai por nós, pecadores, agora e na hora da nossa morte. Amém. Ave Maria.
1: Maria, cheia de graça,
2: o Senhor é convosco.
1: Bendita sois vós entre as mulheres, bendito é o fruto do vosso ventre, Jesus. Santa Maria, Mãe de Deus, rogai por nós, pecadores, agora e na hora da nossa morte. Amém.
0: Glória ao Pai, ao Filho e ao Espírito Santo.
1: Como era no princípio, agora e sempre. Amém.
0: Ó meu Jesus, perdoai-nos, livrai-nos do fogo do inferno.
1: Levai as almas todas para o céu.
0: E socorrei principalmente as que mais precisarem da vossa misericórdia. Nossa Senhora Aparecida,
1: rogai por nós.
0: Santa Rita de Cássia,
1: rogai por nós.
0: Divino Espírito Santo,
1: iluminai.
0: Momento dos nossos agradecimentos. Infinitas graças vos damos, soberana Rainha, pelos benefícios que todos os dias recebemos de vossas mãos liberais. Dignai-nos agora e para sempre tomar debaixo de vosso poderoso amparo, e para mais vos agradecermos, vos saudamos com a salve, Rainha. Salve, Rainha, Mãe de Misericórdia, vida, doçura e esperança nossa salve. A vós bradamos, degredados filhos de Eva, a vós suspirando, gemendo e chorando neste vale de lágrimas, e a pois advogada nossa, esses vossos olhos misericordiosos a nós, ó Rei, e depois deste descerro, mostrai-nos Jesus, bendito é o fruto do vosso ventre, ó clemente, ó piedosa, ó doce sempre Virgem Maria. Rogai por nós, Santa Mãe de Deus,
1: para que sejamos dignos das promessas de Cristo. Amém.
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0: Ó Maria Santíssima, pelos méritos de nosso Senhor Jesus Cristo, em vossa querida imagem de Aparecida, espalhais inúmeros benefícios sobre todo o Brasil. Eu, embora indigno de pertencer ao número de vossos filhos e filhas, mas cheio do desejo de participar dos benefícios de vossa misericórdia, prostrado a vossos pés, consagro o meu entendimento, para que sempre pense no amor que mereceis. Consagro a minha língua, para que sempre vos louve e propague a vossa devoção. Consagro o meu coração, para que depois de Deus vos ame sobre todas as coisas. Recebei-me, ó Rainha incomparável, vós que o Cristo crucificado deu-nos por mãe, no ditoso número de vossos filhos e filhas, acolhei-me debaixo de vossa proteção, socorrei em todas as minhas necessidades, espirituais e temporais, sobretudo na hora da minha morte. Abençoai, ó celestial cooperadora, e com vossa poderosa intercessão, fortalecei minha fraqueza, a quem de que servimos fielmente nessa vida, possa louvar-vos, amar-vos e dar-vos graças no céu por toda a eternidade. Assim seja. Amém.
5: Bem, em nome do Pai, do Filho
1: e do Espírito Santo.
5: Amém. Meninos, obrigado, viu?
0: Nós que agradecemos. Agradecemos mais uma vez o dom da nossa vida, o dom de estar aqui hoje, onde Deus permitiu que cada um de nós estivéssemos aqui, reunidos e unidos, para rezarmos por todas as pessoas e por nós mesmos, que amanhã sejamos pessoas melhores para nós e para os outros. Obrigado, Evandro, e rezo para todos os homens do terço, aqueles que estão sentindo no coração a preocupação, né? Que estejam conosco nesse sábado, né? Dia 23, às 14h30, no Salão Bela Vista, no Pedregulho, na paróquia Nossa Senhora da Glória. Esse é o convite, né, de todos os homens do terço da paróquia Nossa Senhora da Glória, juntamente com o Ederson, daqui da Arquidiocese, que é o nosso coordenador geral. Mais uma vez, agradeço a Nossa Senhora Aparecida pelo dom da nossa vida.
5: Amém. Tudo bem. Obrigado, obrigado, Bento.
6: Amém.
5: Obrigado a todos que estiveram
7: aqui. Obrigado, Evandro.
6: Obrigado, Evandro.
7: Louvado seja Deus. Alegria.
5: E até a próxima, se Deus quiser.
6: Se Deus, Deus quiser.
7: Se Deus quiser, estamos aí.
6: Maravilha.
7: Amém.
6: Tamo junto.
5: Muito bom. Olha, o texto terminou, mas a nossa missão continua. Missão cumprida.
6: Continua.
5: Nesse momento, agradecemos a você que esteve junto conosco aqui na Rádio Aparecida e Rede Aparecida de Rádio. Louvado seja nosso Senhor Jesus Cristo.
1: Para sempre seja louvado.
5: Família que reza unida,
1: permanece unida.
6: Terminou a missa, começa a missão.
7: Salve Maria.
5: Salve Maria.
7: Motivo da nossa alegria sempre.
5: Amém. E para você que rezou conosco, Deus abençoe. Com as imagens de Micael Gomes, fiquem com Deus e com as bênçãos da Mãe.

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4: 11:17, horário de Brasília.
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4: De volta na Rádio Aparecida e Rede Aparecida de Rádio, de volta aqui no programa com a Mãe Aparecida, bem-vindo, bem-vinda. Que bom ter você conosco, viu? Que Nossa Senhora continue cuidando de você, do seu coração e da sua vida. Estamos juntos, estamos em oração por suas intenções, louvado seja Deus. Nossa Senhora continue cuidando de você e de todos de sua família. O texto terminou, como eu disse, mas a nossa missão continua. Assim a gente continua juntos, rezando e celebrando com você esses momentos especiais de fé e devoção. Louvado seja nosso Senhor Jesus Cristo, para sempre seja louvado. Estamos reunidos em oração e, claro, rezando por você e com você que reza conosco. Um abraço muito especial para os devotos que estão conosco através das emissoras que retransmitem o nosso programa. Rádio Tucano FM em Tucano, lá na Bahia, Rádio Rural AM em Mossoró, no Rio Grande do Norte, e Rádio Caraíba FM em Senhor do Bonfim, também no Estadão Bonito da Bahia, e muitas outras emissoras que nos ajudam a chegar na sua casa, na sua vida, através da Rádio Aparecida e Rede Aparecida de Rádio. Bem-vindo, bem-vindo ao nosso programa. Deus te abençoe. 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
5: Olá, uma excelente noite para você. É sempre bom estarmos juntos aqui no programa Com a Mãe Aparecida, no quadro Igreja em Comunhão. Até o dia 24 de maio, solenidade de Pentecostes, os cristãos de diferentes tradições se unem em oração e reflexão durante a semana de oração pela unidade dos cristãos, celebrada no Hemisfério Sul entre a solenidade da Ascensão do Senhor e de Pentecostes. A iniciativa convida as comunidades comunidades a aprofundarem o compromisso com o diálogo ecumênico e a busca pela unidade entre os seguidores de Jesus Cristo. Neste ano, o tema escolhido é a um só corpo e um só espírito, assim como a vocação de vocês o chamou a uma só esperança. A proposta destaca que, apesar da diversidade de tradições e expressões cristãs, todos são chamados a testemunhar juntos a esperança e a reconciliação de Cristo. Para nos ajudar a compreender esta data, vamos conversar com o assessor da Comissão para o Ecumenismo da CNBB, Padre Marcos Barbosa Guimarães. Padre, boa noite, seja muito bem-vindo. Como podemos então refletir essa iniciativa dessa semana de unidade para os cristãos? O que foi preparado?
6: Eu agradeço o convite, saúdo a você, minha querida irmã, e a todos que nos ouvem também. É uma semana, como você recordou, uma semana importantíssima para a nossa caminhada como igreja cristã, como igreja de Nosso Senhor Jesus Cristo, como igreja católica e demais igrejas cristãs. Uma semana de oportunidade para nos voltarmos mais ainda todos para Jesus Cristo, reconhecermos a dignidade comum do nosso batismo, a escritura também que nos ilumina e nos move na nossa ação evangelizadora. Uma semana de graça, de vivência, do ecumenismo espiritual, que é a fonte de toda a atividade ecumênica. Estamos todos juntos, ouvindo o Espírito, procurando a conversão do nosso coração. Porque sem a conversão do nosso coração, não há nenhuma possibilidade de mudança. Então, nesse caminho da unidade, a semana de oração é um momento privilegiado, oportuno, um momento rico, um momento santo para a nossa caminhada como cristãos.
5: Padre, também como o tema deste ano nos convida, como cristãos, a viver essa unidade.
6: Como você já recordou, né, o tema escolhido, o trecho bíblico, há um só corpo e um só espírito, assim como a vocação de vocês o chamou a uma só esperança, no sentido da unidade daqueles que creem em Jesus Cristo. Somos membros de um só corpo. Esse corpo, a cabeça, é Jesus Cristo. Somos movidos por um só Espírito, que age em nós e no meio de nós. E somos movidos também pela esperança. A esperança do céu, a esperança da vida eterna, a esperança de um mundo melhor. A busca da unidade, que primeiramente é um dom. É um dom a ser rezado, é um dom a ser pedido. É um dom que vem do alto, vem de Deus. A oração que é um dom a ser pedido, o dom do Espírito, o dom da unidade, e assumirmos esse dom transformando-os em ações, em atitudes, em gestos concretos de fraternidade.
5: Padre, qual o papel do diálogo ecumênico diante das guerras e também das divisões que vemos, né, não só no mundo, mas também no nosso país?
6: É um sinal profético, né? Você lembra muito bem, no meio de tantas divisões, ódios, intransigências, intolerâncias, egoísmos, fechamentos, marcas também do nosso mundo, do nosso tempo, é um profetismo o ecumenismo. E é bom a gente recordar também que o ecumenismo é algo intrínseco, fundante, intrínseco da nossa própria fé. É algo que integra a nossa fé, não é um adendo, um acréscimo, mas que faz parte da nossa mesma vida, da mesma vida cristã. Se somos cristãos, somos ecumênicos. O ecumenismo é esse profetismo. Há a possibilidade de caminharmos juntos, unidos, sobretudo no essencial, estarmos unidos. Na caridade, estarmos unidos no amor ao próximo, no serviço aos irmãos, no seguimento de Nosso Senhor Jesus Cristo. A busca da unidade, o caminho da reconciliação. E assim a Semana de Unidade, digo mais uma vez, é uma ação, é uma presença profética da igreja cristã diante do mundo, que grita, que tem o desejo de paz, de fraternidade, de amor, de diálogo, de solidariedade. Pela semana de oração, a gente é um sinal nesse mundo, um sinal profético, um sinal profundo, que a gente deve continuar seguindo por esse caminho.
5: Padre, também como cada igreja particular pode vivenciar esta semana, também até a festividade de Pentecostes, né? É colocando essa questão, essa unidade, falando sobre esse diálogo ecumênico também, né, em suas localidades.
6: É bom a gente reconhecer, e gostaria de tornar isso aqui também, assim, bem claro para nós e bem anunciado. Vai crescendo a cada ano a celebração da semana de oração pela unidade cristã nas nossas dioceses, nos regionais da CNBB, nas nossas paróquias, em várias comunidades cristãs. Tem sido, a gente recebe aqui na CNBB muitas ações que estão acontecendo durante esse ano, fotos, cards, programações. Isso é um belo sinal também. O Espírito trabalha. A gente faz a nossa parte. O Espírito de Deus trabalha e transforma e multiplica também em ações tão bonitas de unidade na nossa vida, na vida das nossas igrejas, das nossas comunidades. E tem muita coisa boa acontecendo por aí nessa semana de oração pela unidade cristã. Muitas atividades bonitas de reconciliação.
5: E a gente não poderia deixar de falar também, né, padre, como a proposta da sinodalidade também fortalece o diálogo ecumênico e a busca pela unidade dos cristãos.
6: Mas é o nosso sínodo, as futuras diretrizes gerais da ação evangelizadora, que estão perto aí de ser publicadas, né? O nosso documento, o projeto de evangelização, tem também páginas, tem números diretamente relacionados à questão ecumênica e interreligiosa. E o nosso sínodo também. O sino sobre a sinodalidade, que se preocupou bastante com o ecumenismo. O sínodo reafirmou que o empenho da Igreja Católica em prosseguir e intensificar o caminho ecumênico com os outros cristãos, em virtude do nosso batismo, é um compromisso nosso, compromisso de discípulos de nosso Senhor Jesus Cristo. Foi um tema, né, uma realidade muito presente durante todo o processo, e está sendo durante todo o processo do sínodo sobre a sinodalidade, a questão ecumênica, ouvir a todos e caminhar na maior possível unidade a ser buscada, a ser pedida, a ser rezada e a ser trabalhada também por nós.
5: Para a gente finalizar também, padre, Papa Leão tem falado desde o seu início de pontificado sobre a construção de pontes, pontes que sejam pontes de diálogo. Neste sentido, é preciso que olhemos, né, principalmente para aqueles que creem no mesmo Cristo, com esse olhar de diálogo, de afeto, sendo construção de pontes, não divisão.
6: Isso, continuidade dos antecessores, nossos papas, agora o Papa Leão. E até bonito a gente recordar hoje também. Estamos fazendo essa entrevista no dia de hoje, nesta quarta-feira. O Papa hoje de manhã recebeu a visita de um grande líder da Igreja Armênia, que foi a igreja também que preparou o subsídio da Semana de Oração nesse ano. E são gestos, né? As palavras, os pronunciamentos dele, as homilias, os discursos, os seus escritos. E junto de tudo isso, especialmente as suas ações de acolhida, de proximidade, de abertura, de escuta, de procurar mesmo ser um sinal concreto com os gestos da vida na busca da unidade. Então hoje ele recebeu um grande líder da Igreja Armênia, que significa sempre um coração aberto também do nosso Papa, convidando a Igreja a ser sempre um coração aberto na busca da fraternidade.
5: Padre Marcos, mais uma vez, muito obrigada por conversar conosco, falando um pouquinho dessa semana tão importante de oração pela unidade dos cristãos. Um grande abraço para o senhor.
6: Muito obrigado. Agradeço mais uma vez a oportunidade e sigamos em frente. Mantenhamos essa esperança que está no Senhor.
5: Reforçando que durante esta semana, as comunidades também são convidadas a realizar uma oferta especial em favor do ecumenismo. Os recursos arrecadados serão destinados ao Conselho Nacional de Igrejas Cristãs e às apresentações regionais, apoiando iniciativas de diálogo, formação e ações conjuntas entre as igrejas. A oferta pode ser feita por meio da chave Pix conic@conic.org.br. Rafael Oliveira, para a Rede Aparecida de Rádio e Signes Brasil.
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4: 11h33, horário de Brasília.
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4: Aqui no programa com a Mãe Aparecida, aqui na Rede Aparecida de Rádio. Muito obrigado pela sua participação e, claro, pela sua presença aqui conosco, viu? Que Nossa Senhora continue conduzindo você, seu coração, sua vida e a sua história. Participe com a gente, 12DDD do nosso WhatsApp, o número 3104-1043, está disponível. Fique à vontade, viu? Coloque aqui suas intenções, seus pedidos e os seus agradecimentos. Já estou rezando por você e, claro, rezando com você. Agora são 11h33. Deixa eu abraçar aqui quem continua conosco, Geraldo, lá de Goiânia, Minas Gerais. Tudo bem, Geraldo? Bem-vindo, amigo. Obrigado, viu? Um grande abraço para você. Deus seja louvado pela sua presença. Deus seja louvado. Ilumine você, sua vida e o seu coração. Que Nossa Senhora Aparecida continue cuidando da sua família. Estamos rezando, seu Geraldo. Ó, conosco também a Micaele das Graças de São Lourenço, Minas Gerais. Obrigado pela presença. Deus abençoe. Também a Maria Aparecida Francisco de Campinas. Boa noite, Maria Aparecida, bem-vinda, viu? Obrigado, muito obrigado pela sua presença também, muito obrigado pelo carinho. Deus abençoe você, sua vida e sua família. A Roseli de Taubaté também tá com a gente. Obrigado, Roseli, ótima noite, bem-vinda. Deus abençoe sempre e proteja, viu? Louvado seja Deus pela sua presença. E com alegria eu acolho a Iracema Pisani de Guaratinguetá, que também continua conosco. Obrigado, Iracema, pelas orações, tá bom? Tô rezando também por você e por suas intenções. Deus seja louvado pela sua presença. Nossa Senhora da Conceição Aparecida continue cuidando da sua vida. E você que tá aí, participe, mande sua mensagem. Tô esperando por você e rezando com você.
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14: Somos tão pequenos e Deus tão grandioso. Somos tão frágeis e Deus tão forte. Somos tão pecadores e Deus tão santo. Pois é, tudo isso é verdade, mas devemos tomar consciência dessas verdades sem perder de vista a revelação plena de Deus contida nestas palavras. Deus, sendo tão grande, tão forte, tão santo, quis assumir nossa humanidade, criar e depois redimir sua criação, pois seu amor por nós, seus filhos, é infinito. E reconhecer a grandeza desse amor nos faz sentirmos simplesmente e profundamente amados, não diminuídos. O fato de não sermos merecedores não deve fazer-nos temer, mas agradecer. E ao mesmo tempo buscar dar o melhor de nós para que possamos corresponder à tamanha graça que recebemos. Quanto mais tivermos noção e consciência de nossa pequenez, mais vazios de nós estaremos e mais espaço teremos para Ele reinar em nós. Só assim nos deixaremos conduzir com fé, menos resistência, mais confiança, menos questionamentos, mais certeza, menos medo, mais coragem, menos dor, mais amor. Adoremos aquele que é e que sempre será o amor que merece ser amado, o amor que nos amou primeiro e que sempre realiza maravilhas

0: José Allen.
1: A paz esteja com você. Todos nós somos aprendizes da arte de viver e amar. Nunca seremos perfeitos. É importante que a gente tenha essa humildade para reconhecer. Eu não nasci sabendo, tenho capacidade de aprender e tenho que aprender a vida toda. É desse jeito que nós podemos crescer, não só em idade, mas também em maturidade. É fundamental para todos nós procurar entender o verdadeiro sentido da vida, que vai muito além daquilo que a nossa cultura, a nossa mentalidade, as nossas instituições nos mostram. E a igreja, que é obra fundada por Jesus, é conduzida pelo Espírito Santo. Se nós entendermos e vivermos bem, certamente iremos fazer uma experiência nova, profunda, mais autêntica da vida. E na igreja nós temos Maria como mãe. Maria foi dada por Jesus como mãe a todos nós através do discípulo João ao pé da cruz. Como se ele dissesse: aí está o último tesouro que eu tenho, eu deixo também para vocês. Está dando a vida dele e dando também a sua mãe. E Maria é para nós um modelo perfeito, autêntico, pleno, de um ser humano que soube crescer sempre na graça, no conhecimento, na fé, procurando cada vez mais cada experiência, ir aprofundando a sua relação com Deus, reconhecendo em Jesus o Filho de Deus, que nasceu por obra do Espírito Santo do seu ventre. Portanto, façamos em cada etapa da nossa vida, cada dia, cada momento, uma oportunidade de a gente ir além das aparências, aprofundar o sentido da vida, conservar no coração as palavras de Jesus como Maria fazia. E assim vamos compreendendo, não só com nossa razão, raciocínio, mas sobretudo pela fé. Que cada dia a gente cresça na graça de Deus, conhecendo a sua palavra, com a intercessão e o testemunho de Maria.
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2: Hoje, dia 20 de maio, nós vamos conhecer a história de Abdon, juiz do povo de Deus. Ele que é considerado um dos juízes menores. Eles são chamados menores não por serem juízes de menor importância, mas porque as informações sobre eles no texto bíblico são poucas. O nome Abdon significa escravozinho. Ele foi juiz em Israel com um mandato de 8 anos, exercendo o seu ministério de juiz. Foi então escravo de Deus e do povo. O nome de seu pai era Hilel. E ele era natural de Faratom, que fica na terra de Efraim, na região montanhosa. Morando numa região de fronteira com os Amalecitas, um povo adversário de Israel, Abdon teve de adquirir aptidões para liderar o povo de Israel. Então ele tinha uma família numerosa, teve 40 filhos e 30 netos, que montavam 70 juntos. Muita gente. Abdon vivia do comércio, já que tinha uma tropa de 70 pessoas. Seu mandato terminou com a sua morte. Ele foi enterrado nas terras da sua família. E para ter uma visão mais completa desse período bíblico, você também pode ver outras histórias de outros juízes menores que podem complementar esta. Os outros juízes são Otoniel, Aod, Samgar, Débora, Baraque, Gedeão. Então, com essas histórias, você pode também complementar para si a história de Abdon.

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1: Por maior que seja a nossa eloquência, se não falamos com a autoridade da nossa vida, não chegaremos a convencer ninguém. Diz o Evangelho que os que escutavam Jesus, todos estavam maravilhados com seu ensinamento. Como profeta de Jesus Cristo, não deves procurar tua doutrina, mas deves transmitir a mensagem de Jesus. Essa mensagem é o amor. E se pregas tu mesmo, ficarás admirado da impressão que produzirá tua pregação. Por alguma razão, Paulo VI afirmou que o mundo de hoje acredita mais nas testemunhas que nos mortos, e aceita estes só quando previamente se mostraram como testemunhas.

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7: 11:49, horário de Brasília.
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7: De volta aqui na Rádio Aparecida, Rede Aparecida de Rádio, de volta para continuarmos a nossa caminhada de fé. Agora são 8:49, horário de Brasília. Deixa eu mandar um abraço aqui pro povo que está participando conosco. Que Deus abençoe a vida do Ovonir Alberto, tá na sintonia com a gente lá da cidade de Frederico Vespalém. Lá no Rio Grande do Sul, tá sintonizando a gente, que tá muito frio lá, viu? Nossa Senhora Aparecida abençoe. Ó, tô rezando sim pelo seu amigo, por essa intenção especial que você coloca aqui, viu, meu irmão? Deus abençoe você, Deus abençoe sua família, que Nossa Senhora continue cuidando de você, do seu coração.

0: Espírito Santo clama isso dentro de nós. Ele nos aproxima do Pai. Com o Espírito Santo, a gente segue Jesus. Jesus vivo, perto de nós, presente. Ninguém pode dizer Jesus é o Senhor se não tiver o Espírito Santo, porque isso não é palavrório. É uma realidade Jesus ser o Senhor de nossa vida. E a gente se engana muito. Acha que Jesus é o Senhor e vive de outro jeito. Com o Espírito Santo, o Evangelho é uma grande força. Força de salvação. Com o Espírito Santo, a igreja se transforma numa comunidade da Trindade. Isto mesmo, tudo graças à unidade do Espírito Santo. Nós rezamos assim: ó Pai, te pedimos isso por Jesus Cristo, na unidade do Espírito Santo. Sem Espírito Santo, nós só vamos brigar, até nas reuniões de igreja, até quem vai colocar um jaleco ou outro, ou vai ler o outro. Com o Espírito Santo, somos uma comunidade da Trindade. Com o Espírito Santo, a autoridade na igreja é um serviço. Não vamos ter medo de papa, de bispo, de cardeal. Um serviço. Às vezes estamos longe, né? Com o Espírito Santo, a missão, ela não é um peso. Ela é um verdadeiro Pentecostes para o mundo. Nos dá força de sermos missionários, porque no dia de Pentecostes saíram do cenáculo e foram para a estrada, para a missão. Com o Espírito Santo, a liturgia é um encontro vivo com nosso Senhor Jesus Cristo ressuscitado. Com o Espírito Santo, o nosso agir humano é uma libertação do mal e vamos nos deificando. Como estamos longe de tudo, né? O Espírito Santo vai nos divinizando, nos ressuscitando, nos deificando. É a deificação do ser humano. E com o Espírito Santo só permanece o que nós damos. O que não se dá, a gente perde. Vinde, Espírito Santo, e renovai a face da terra. A bênção de Deus Todo-Poderoso, Pai, o Filho, o Espírito Santo. Amém.
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3: Missão cumprida. Pois é, ponto final na primeira parte do programa com a Mãe Aparecida. Eu tô ficando por aqui, viu? Mas você fica agora na companhia dele, Eduardo José. Muito boa noite.
4: Boa noite, Evandro. Boa noite aos nossos ouvintes do Com a Mãe Aparecida. Estamos chegando para mais uma madrugada, segunda parte do programa Com a Mãe Aparecida. Vamos juntos até às 5 da manhã. E às 4, a oração do Santo Terço Mariano.
3: Muito bem. Então, uma ótima madrugada para você, viu?
4: Obrigado, meu querido. Bom descanso para você. Amém. Boa viagem. Amém. Vá com Deus. E até amanhã,
3: se Deus quiser. Um abraço para você que vai ficar aí, ó, na companhia agradável de Eduardo José. Eu volto amanhã, 8 da noite, para celebrarmos mais um dia da novena, o penúltimo dia da novena preparatória para a grande festa de Pentecostes. Fiquem com Deus e com as bênçãos da Mãe Aparecida.

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6: Meia-noite, bom dia.
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6: Com a Mãe Aparecida, Rede Aparecida de Rádio, uma ótima e abençoada madrugada. Madrugada de um novo dia. A você, meu irmão, a você, minha irmã, irmãos e irmãs queridos, irmãos em Cristo, que rezam conosco pelas nossas rádios parceiras, rádios que integram a Rede Aparecida de Rádio. A você, meu irmão querido, minha irmã querida, a vocês que estão pelas estradas do Brasil, louvando e agradecendo por mais um dia de trabalho, mais um dia de jornada. Obrigado, viu, pelo carinho, pela carona, pela companhia de vocês. Aos irmãos e irmãs que já estão também cumprindo a sua missão, trabalhando em mais uma madrugada e nos fazendo companhia também com a Mãe Aparecida. Obrigado a vocês pelo carinho de sempre. E os irmãos e irmãs que estão em suas casas, nas suas igrejas domésticas, no cantinho de oração, louvando e agradecendo a Deus por mais um dia, agradecendo por todas as bênçãos e graças que o Senhor tem reservado a cada um de vocês. Como é bom poder estar novamente juntinho aqui na casa da mãe, juntinho de você, onde quer que estejas. Obrigado, viu, pelo carinho. A produção é de Marcos Tiago, Paula Castro na coordenação, Padre Vanderlei Souza, missionário redentorista, na direção. Eu, Eduardo José, chegando para ficar com vocês em mais uma madrugada. Na madrugada desta quinta-feira eucarística, 21 de maio de 2026. Obrigado pelo carinho de todos, todos, todos. É bom estar onde a mãe está. E hoje a Santa Mãe Igreja celebra, faz memória a Santo Eugênio de Mazenod, a quem nós pedimos a intercessão. 00:03, para você participar conosco, é muito simples. 3104-1043 é o nosso WhatsApp para você enviar a sua mensagem de fé, de amor, de esperança. De fé, sempre fé e esperança e gratidão também. E também para você enviar as suas intenções, por quem você está rezando, por quem você vai rezar, quem está precisando de nossas orações. Envie para nós as suas intenções pelo nosso WhatsApp, o 3104-1043. 00:04, quem está chegando é o Padre Vanderlei Souza, trazendo para nós esse momento de evangelização, esse momento de reflexão com os ponteiros apontam para o infinito.
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0: Olá, meu querido irmão, querida irmã, nós estamos na semana de preparação para celebrar a festa de Pentecostes, semana de oração pela unidade dos cristãos, onde a igreja nos convida a todos a olharmos com o olhar do coração a realidade na qual estamos inseridos, os desafios que encontramos em nossa caminhada de fé e principalmente um olhar sinodal de caminharmos juntos, fazermos uma história que de fato testemunhe a unidade de filhos e filhas de Deus, aquilo que foi desejado por nosso Senhor Jesus Cristo. Hoje tem um trecho de comentário ao Evangelho de São João, é um texto de São Cirilo de Alexandria, bispo do século V, que ele nos diz aquela palavra de Jesus no final para os discípulos, né? Se eu não for, o Espírito não virá a vós. Essa é a importância desta palavra forte, que nos fala da presença de Jesus, não fisicamente, mas através do seu Espírito, da sua inspiração, do seu sopro. Diz o santo: Cristo tinha cumprido a sua missão sobre a terra e para nós havia chegado o momento de entrarmos em comunhão com a natureza divina do Verbo. Era preciso que a nossa vida anterior fosse transformada em outra diferente, começando um novo estilo de vida em santidade. Ora, isto só podia ser realizado pela participação do Espírito Santo. O tempo mais oportuno para o envio do Espírito Santo e sua descida sobre nós foi o que se seguiu à ascensão de Cristo nosso Salvador. De fato, enquanto Cristo vivia visivelmente entre os seus fiéis, ele mesmo, segundo julgo, dispensava-lhes todos os bens. Mas, quando chegou o momento estabelecido para subir ao Pai Celeste, era necessário que ele continuasse presente no meio de seus fiéis por meio do Espírito e habitasse pela fé em nossos corações, a fim de que pudéssemos clamar com toda confiança: Abá, ó Pai. E ainda nos tornássemos capazes de progredir sem demora no caminho da perfeição, superando com fortaleza invencível as ciladas do demônio e as perseguições dos homens, graças à assistência do Espírito Todo-Poderoso. Vinde, Espírito Santo, e enchei os corações dos vossos fiéis.
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Espírito Santo, Espírito de Deus, Coral Paulos, 12:10. Com a Mãe Aparecida, Rede Aparecida de Rádio. 3104-1043 é o nosso WhatsApp para você enviar a sua mensagem. A Hebe lá de Cotia já rezando conosco, louvando e agradecendo a Deus. O Joãozinho de Cabreúva também já com a gente. E também, deixa eu ver aqui, o Milton Gomes rezando conosco também. Já já o recadinho, as intenções de vocês, viu, meus irmãos queridos que rezam conosco. E o nosso momento é de oração. E a você, meu irmão, que reza conosco pelo aplicativo Aparecida, pelo a12.com/rádio Aparecida.

Rogai pela unidade dos vossos discípulos, ajudai-nos a viver em comunhão e fraternidade. Livrai-nos das divisões, do egoísmo, das palavras que ferem e das atitudes que afastam. Que saibamos construir pontes de diálogo, respeito e reconciliação em nossas famílias, comunidades e relações. Fazei da Igreja um sinal vivo de unidade e esperança para o mundo. Que todos os cristãos sejam testemunhas do amor que nasce do Evangelho. Fortalecei os missionários, os ministros, os religiosos e todos aqueles que dedicam sua vida ao serviço do Reino. Maria, Rainha da Paz, ensinai-nos a caminhar juntos, guiados pelo Espírito Santo.

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13: 12:31. 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
13: Onde quer que você esteja, rezando com a gente, com a Mãe Aparecida, porque é bom, é muito bom estar onde a mãe está. O Watson Reginaldo está em Barra Mansa, rezando conosco, por ele, pela família, pela filha Jade Matos, por todos aqueles que precisam. O Paulo Roberto em Santa Rita de Jacutinga, rezando conosco, por ele, pela família. O Dito Delário, louvando e agradecendo a Deus por tudo na vida dele e hoje comemorando mais um aninho de vida, né, Dito? Ei, coisa boa, hein? É dia 21 de maio, aniversário do nosso irmão querido, o Benedito Delário, lá em Poços de Caldas. Os irmãos Félix, o Ayrton e o Miguel, em São José do Rio Preto, rezando com a gente também. A nossa irmã Denise Regina, pedindo orações por ela, pela família, por todos os nossos irmãos. E a Hebe lá em Cotia, interior de São Paulo. Aqui tá frio. E aí? Aqui também, viu, Hebe? Não está tão frio quanto aí em Cotia, mas a gente tá, eu tô de, apesar que a gente aqui no estúdio, né, na, dentro da rádio e TV, todos nós trabalhamos com blusa, né, por conta do ar-condicionado, mas do lado de fora tá friozinho, viu? É, trabalhando, ela disse, tô aqui trabalhando e vou passar a madrugada com você. Que honra, minha irmã, que prazer imenso tê-la conosco, viu? Louvando e agradecendo sempre por tudo, né? Não, Hebe? Por tudo que temos, por tudo que somos, em especial pelo nosso trabalho. Graças a Deus. Louvado seja nosso Senhor Jesus Cristo por isso, né? Não, Hebe? Obrigado, viu, minha irmã, pela sua companhia.
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13: Pablo Soares chegando.
7: Salmo 15. Guardai-me, ó Deus, porque em vós me refugio.
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7: Guardai-me, ó Deus, porque em vós me refugio. 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Ó Senhor, sois minha herança e minha taça. Meu destino está seguro em vossas mãos.
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7: 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Tenho sempre o Senhor ante meus olhos, pois se o tenho ao meu lado, não vacilo.
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7: 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Pois não há vez de me deixar entregue à morte, nem vosso amigo conhecer a corrupção.
14: Guardai-me, ó Deus, porque em vós me refugio.
7: Vós me ensinais vosso caminho para a vida. Junto a vós, felicidade sem limites, delícia eterna e alegria ao vosso lado. 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

0: dia da novena de Nossa Senhora Auxiliadora, Maria é a mulher do sim a Deus e a mulher que guarda todas as coisas em seu coração. Como mãe de Jesus, Maria nos deixou o exemplo de como ser fiéis à vontade de Deus, guardando a sua palavra. Neste sétimo dia de nossa novena, em honra à Nossa Senhora Auxiliadora, somos convocados, eu e você, a colocar a palavra de Deus em prática, como Maria o fez, ajudando, perdoando, colaborando com os necessitados e jamais prejudicando o nosso próximo. Lembro de maneira especial nesta oração os aniversariantes de hoje. O padre Voltolini, diretor-geral da Presença Salesiana aqui em Campinas, diretor da Escola Salesiana São José e diretor também do Colégio Liceu Salesiano Nossa Senhora Auxiliadora. Também faz aniversário hoje a Ângela, que trabalha no liceu, e a Selma, que também trabalha no liceu aqui em Campinas. Iniciemos a nossa oração traçando sobre nós o sinal da cruz, sinal do amor de Deus por cada um de nós. Em nome do Pai, do Filho e do Espírito Santo. Amém. Senhor nosso Deus, nosso Pai, nós cremos em vós, nós esperamos em vós, nós vos amamos, nós vos agradecemos este dia e vos damos graças porque estamos com vida. Oferecemos este dia ao Senhor com todas as nossas alegrias e sofrimentos, com todos os nossos trabalhos e divertimentos. Guardai-nos do pecado e fazei de nós instrumentos de vossa paz e do vosso amor. Ajudai-nos a observar vossos santos mandamentos. Amém. Quinta-feira, dia 21 de maio. O trecho do Evangelho de hoje é escrito por João, capítulo 17, versículos de 20 a 26. Anúncio do Evangelho de Jesus Cristo segundo João. Naquele tempo Jesus ergueu os olhos ao céu e rezou dizendo: Pai Santo, eu não te rogo somente por eles, mas também por aqueles que vão crer em mim pela sua palavra, para que todos sejam um como tu, Pai, estás em mim e eu em ti, e para que eles estejam em nós, a fim de que o mundo creia que tu me enviaste. Eu dei-lhes a glória que tu me deste, para que eles sejam um como nós somos um, eu neles e tu em mim, para que assim eles cheguem à unidade perfeita e o mundo reconheça que tu me enviaste e os amaste como me amaste a mim. Pai, aqueles que me deste, quero que estejam comigo onde eu estiver, para que eles contemplem a minha glória, glória que tu me deste porque me amaste antes da fundação do universo. Pai justo, o mundo não te conheceu, mas eu te conheci e estes também conheceram que tu me enviaste. Eu lhes fiz conhecer o teu nome e o tornarei conhecido ainda mais, para que o amor com que me amaste esteja neles e eu mesmo esteja neles. Palavra da Salvação. Maria na vida de Dom Bosco. Naquela manhã, a antessala do quarto de Dom Bosco estava cheia de gente. Entrou uma senhora de Turim trazendo sua filha de 11 anos, Giuseppina Long. A menina, por causa de um susto, estava em convulsão, perdendo a palavra e não podendo mais mexer a mão direita, porque ficara paralisada. Seus pais tinham consultado vários médicos, mas não sentiam nenhuma melhora. Fazia um mês que a menina não falava. Aliás, manifestava-se nela um distúrbio das faculdades mentais. Então a mãe, tendo ouvido falar das grandes maravilhas feitas por Maria Auxiliadora, pelas mãos de Dom Bosco, levou a enferma para que ele a abençoasse. Assim que deitou a filha no sofá, relatou a Dom Bosco sua dolorosa história. esperança na misericórdia de Deus e na intercessão de Maria Santíssima. Pediu então a Dom Bosco para dar-lhe a bênção. Dom Bosco, exortando-a a ter confiança em Nossa Senhora, pediu que se ajoelhasse e abençoou a pequena doente. Então pediu à menina que fizesse o sinal da cruz, e ela o fez, mas com a mão esquerda. Não com a mão esquerda, mas com a direita, disse Dom Bosco. Não consegue, respondeu a mãe. Deixe a menina tentar, vamos, com a direita. E ela o fez rapidamente. Bravo, disse Dom Bosco, você fez bem, mas não disse as palavras. Vamos, faça de novo e diga comigo. Em nome do Pai, do Filho e do Espírito Santo. Amém. A menina muda, há um mês, soltou a língua, rezou e depois, fora de si, pôs-se a gritar. Mamãe, mamãe, Nossa Senhora me curou. E a mãe soltou um grito e começou a chorar. A menina começou a se levantar para ver se podia ficar em pé e caminhar sem ajuda. Foi de um lado ao outro do quarto sem cair. Então, não podendo mais conter a alegria, abriu a porta e se apresentou aos que estavam na antessala e contou tudo o que tinha acontecido. Mãe e filha desceram logo e foram à igreja para agradecer a Nossa Senhora Auxiliadora. Oremos. Ó Maria, Mãe de piedade e de clemência, que tantas vezes com a vossa eficaz proteção salvastes os cristãos e a humanidade inteira da peste e de outros flagelos corporais, socorrei-os e livrai-os agora da peste e da falta de fé. Nós vos pedimos que sustenteis os bons a fim de que possam perseverar. Revigora os fracos e chama à penitência os que se desviaram, para que triunfem já aqui na terra a verdade e o reino de Jesus Cristo. Ó poderoso auxílio dos cristãos e da humanidade inteira, pedimos que leveis a nossa oração ao Pai e ao Filho Jesus Cristo, que vivem e reina na unidade do Espírito Santo. Amém. O Senhor esteja convosco, Ele está no meio de nós. Pela intercessão de Nossa Senhora Auxiliadora, desça sobre você, sobre o seu trabalho, sobre a sua família, sobre as suas intenções, a bênção do Deus Todo-Poderoso, Pai, Filho e Espírito Santo. Amém. O abraço de hoje vai para a Edneia Aparecida, para Flávia Zaroni, para o Murilo de Dourados e para o Correia, lá de Ponta Grossa. Sou o padre Edmilson Moraes, salesiano de Dom Bosco, e moro atualmente em Campinas, aqui no estado de São Paulo, no Colégio Liceu Salesiano Nossa Senhora Auxiliadora. Que Deus continue abençoando você e sua família. Abraço e até mais.
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0: Sagrado Coração de Jesus. Dione, 10 minutinhos faltando para 1 da manhã, com a Mãe Aparecida, Rede Aparecida de Rádio, Música, Fé e Missão. Obrigado a você que nos ouve por uma das nossas emissoras que integram a Rede Aparecida de Rádio.
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2: Meus irmãos e irmãs, eu e vocês, Padre Rubens, continuamos a nossa reflexão em torno do nosso

cuidar para a fraternidade, para o bem de todos, para que todos tenham vida em abundância, é a nossa missão, configurados com Cristo, que fez isso e nos ensinou, para que fazendo isso, restauremos o amor dele e sejamos de fato o reino de Deus. Missão nossa também. Somos então orientados para isso no documento Lumen Gentium, número 36, conforme eu já coloquei para vocês no nosso último encontro, né? Quando hoje nós iremos iniciar o comentário desse texto 36 da Lumen Gentium, do documento sobre a igreja, para a gente poder entender o que significa ser igreja. E como igreja, quem é que nós somos? Discípulos de Jesus. E nós estamos começando agora essa reflexão em torno desse documento, Lumen Gentium número 36. Diz o documento: configurar as estruturas humanas pelo apostolado e participação dos batizados, leigos, no mundo de reger. Isso é, nós temos que transformar a sociedade, as estruturas, a economia, a política, o dia a dia das pessoas. A gente tem que transformar isso, nos configurando ao desejo de Cristo, que todos tenham vida e tenham vida em abundância. Então, número 36 do documento Lumen Gentium nos diz o seguinte: tendo-se feito obediente até a morte, e tendo sido por este motivo exaltado pelo Pai, segundo a carta de São Paulo aos Romanos, capítulo 2, versículos 8 e 9, ele, Jesus, esvaziou-se de si mesmo, assumindo a condição de servo e tornando-se semelhante aos homens. Assim, diz o documento, apresentando-se como simples homem, Jesus humilhou-se a si mesmo, saindo lá do céu e vindo até nós, tornando-se obediente até a morte, a obediência ao Pai, porque o Pai o mandou para nos salvar. E Jesus, em amor ao Pai e a nós, ele veio nos salvar. E Jesus, então, teve tanta fidelidade para conosco, que não fugiu da morte, para que a morte dele também fosse algo que nos ajudasse a sair do pecado. Por isso, Deus o exaltou. Exaltou quem? Jesus. Grandemente, de maneira assim magnífica. E o Pai lhe deu o nome que está acima de qualquer outro nome. Para quê? Para que ao nome de Jesus se dobre todo o joelho. Dar nome na Bíblia significa ser o Senhor da pessoa, qualificar a pessoa, valorizar a pessoa, dizer que essa pessoa a quem ele dá o nome pertence a ele, e ele é o amor. Então, o Pai, que é o Criador e que desejou nos salvar, dá um nome a Jesus, para que através desse nome signifique que Jesus é de Deus, e que esse Jesus de Deus veio ser a presença amorosa de Deus entre nós. Então Jesus recebeu o nome do Pai para que fosse qualificado para nos salvar. Isso é muito importante. E por isso esse Jesus tem que ser acolhido. Ele está em nome do Pai. Ele é o próprio Deus. Mas ele assumiu a nossa natureza. Pai, eu estou com vocês no sentido mais humilde possível para salvar vocês. E está com o nome de Deus. E ele é carimbado por Deus Pai para restaurar a criação do mundo. Assim, queridos irmãos e irmãs, Cristo, na glória de seu reino, ele então se achega até nós para ser o nosso rei, mas aquele rei que dá vida, que acolhe, que orienta. Assim então Jesus, na glória do seu reino, porque fez a vontade do Pai e porque nos amou até o fim. Todas as coisas de São Paulo lhe estão sujeitas, até que ele se submeta, e a todas as criaturas, ao Pai, que Deus seja tudo em todos, conforme nos diz a primeira carta de Paulo aos Coríntios, capítulo 15, versículos 27 e 28.

0: Jesus nos restaura. Ele veio, se tornou um humano conosco, assumiu a nossa natureza, deu a vida por nós. E com isso, então, ele convida a todos para viver o projeto do Pai que ele veio ensinar. E ao assumir o projeto do Pai, Jesus então nos salva e nós então nos envolvemos com esse Cristo e somos redimensionados de novo, novamente, né, no amor de Deus. E lá na primeira carta aos Coríntios, capítulo 15, versículos 27 e 28, São Paulo nos diz: pois Deus tudo colocou debaixo dos pés de Cristo. Mas quando se diz que tudo lhe será submetido, é claro que só deve excluir Deus, que tudo submeteu a Cristo. Cristo veio em nome do Pai restaurar tudo. O Pai, que é o Criador na dimensão da Santíssima Trindade, passou para o Filho o dever de recriar a vida entre nós, a vida da graça, através do seu Filho Jesus. E em Jesus tudo está submetido à vontade do Pai. Nos tornamos novamente filhos de Deus. Mas quando se diz que tudo lhe será submetido, é claro que se deve incluir Deus. Deus é o centro de tudo. É a realidade fundamental. Deus não se submete a si mesmo, se submete na dimensão profunda de dar a vida. É o Cristo, que é o Filho, que submete a vontade do Pai. E é em Cristo que nos restaura, porque torna novamente presente no nosso meio, né, o jeito de Deus ser, e para que vivamos a sua graça. Então nós somos restaurados. E por Cristo nós aprendemos a viver o jeito de Deus. E quando todas as coisas tiverem sido submetidas, isso é quando tudo estiver restaurado, então o próprio Filho, que é Jesus, se submeterá àquele que tudo lhe submeteu. Cristo devolve tudo ao Pai, para que Deus seja tudo em todos. Eis o reinar de Jesus. Reinar com o amor de Deus. Reinar para o bem de todos. E nós, como igreja, somos restaurados, submetidos a Cristo, porque o amamos. E submetido a Cristo, nós acolhemos a proposta de Jesus. E pelo batismo, enxertados e configurados em Cristo, o Cristo nos torna também submetidos a Deus, levando essa submissão ao dever, ao compromisso, ao amor de sermos para os irmãos, como igreja, no mundo, sinal desse amor de Deus, e ajudamos Deus então a ser despertado no coração das pessoas. E tudo submetemos a Deus, e Deus é o Senhor de todos nós. Mas o Senhor amoroso, que fez tudo para nos salvar, que criou tudo, e que diante da desgraça do mundo, Deus manda Jesus, que restaura tudo, e ainda somos convidados como batizados, porque seguimos Jesus, o amamos, acreditamos nele, nós nos colocamos a serviço do Cristo também, para o bem da humanidade, e assim nós nos colocamos também como amorosamente encontrando com os irmãos e ajudando os irmãos a serem salvos pelo nosso testemunho cristão e de igreja. Agora, restaurar o poder de Deus em nós. Que poder é esse? Nós veremos isso no próximo encontro. Fique na paz e vamos agradecer a Deus esse dom do amor do Pai em Jesus, que nos convida também para sermos parceiros na transformação do mundo. Tchau.
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3: 1:02, horário de Brasília.
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3: Abraçando os nossos irmãos irmãos queridos espalhados por todo o Brasil, lá em Mossoró, no Rio Grande do Norte, pela Rádio Rural AM. Obrigado a você, meu irmão, em Jales, interior de São Paulo, nos ouvindo pela Rádio Assunção FM. Aos irmãos em Caetité, na Bahia, pela Rádio Caetité FM. Em Jaboticabal, São Paulo, pela Rádio Vida Nova M, 1210 kHz. A todos o nosso abraço fraterno. Obrigado, viu, pelo carinho de cada um de vocês que nos ouvem e rezam conosco por uma das nossas emissoras que integram a Rede Aparecida de Rádio. Como é bom poder estar juntinho de vocês aqui na Casa da Mãe. Continue enviando as suas intenções para o Santo Terço. Logo mais às 4 da manhã estaremos rezando juntos, viu? Na alegria, no amor, na paz, na esperança, com a proteção, a intercessão de nossa mãe bendita, a Senhora Aparecida. 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

0: cantar a Maria. Bom dia, meu irmão, a você que está cantando a Maria também, nossa mãe, Maria Santíssima. 1:08 agora, quase 1:09.
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0: Gabi Pedroso chegando com a nossa crônica de hoje.
1: Espaço do Amor. Por métodos moralizantes não conseguiremos ampliar o espaço do amor. Para mim, é mais útil recordar que o amor já está em nós, que ele é em cada pessoa a própria razão do seu ser, o fundo de seu ser e de sua alma. Contudo, tantas vezes caímos fora do espaço do amor e transformamos as pessoas e o mundo à nossa volta em objetos de satisfação de nossas necessidades. Mas o amor morre em mim quando coisifico demais as pessoas. Deveríamos ter confiança no amor que já está em nós, que é a razão mais profunda de toda a criação. Não devemos querer recriar o amor à força. Ao contrário, deveríamos abrir os olhos e confiar no amor que há em nós, que vem ao nosso encontro no olhar das crianças e que percorre todo o cosmos. Anselm Grun, Gerhard Hitler e Mike Rosan. Amar é a única revolução. Editora Vozes.

0: 14 minutos. Obrigado a você que nos faz companhia no seu trabalho, na sua casa, onde quer que você esteja, meu irmão. Com a mãe Aparecida presente na sua vida, na vida da sua família. Meu Senhor e meu Deus, cantou para nós, banda Vida Reluz. Obrigado. Às 4 da manhã, nós rezamos o Santo Terço. E você, meu irmão querido, minha irmã querida, rezando com a gente, louvando e agradecendo por tudo na nossa vida, na vida de nossos familiares.
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0: Padre Reginaldo Carreira, que chega com a sua mensagem de hoje.
2: Em diversos momentos falamos da adoração e sabemos que só Deus, nosso amado Pai, Filho, Espírito Santo, nosso único e querido Deus, é digno de toda adoração e louvor. Adorar é estar com Deus, só por Ele, só para Ele, só com Ele, estar na sua presença. Sabe quando estamos com alguém com quem temos intimidade que as palavras são desnecessárias? Então, é assim que precisamos ficar com Deus. Você fica diante de Jesus cheio de palavras e um falatório sem fim? Talvez lhe falte intimidade. Fique tranquilo. Exercite sua adoração. Fique com Ele mais tempo, mais dias, mais momentos. É claro que precisamos de momentos para falar com Ele. E uma parte da adoração também se faz elogiando, louvando, agradecendo o Senhor. Mas a adoração mais profunda ultrapassa as palavras. É aquele momento em que silenciamos e amamos. Contemplamos e respiramos fundo, pensamos em tudo e ao mesmo tempo não pensamos em nada. Apenas sentimos e adoramos sua presença pelo Espírito, pela fé, pelo seu amor em nós. A adoração não é um momento

0: 23 minutos, madrugada de quinta-feira, quinta-feira eucarística. Olho e quero te adorar. Dalvimar Galo.
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0: Jesus, meu Pai. 1:40, bom dia, com a Mãe Aparecida.
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0: Pelúcio Velho chegando com o nosso momento com a mãe.
2: Estamos começando o Momento com Maria de hoje e vamos juntos refletir o tema: a pureza de Maria. A pureza de Maria é um dos mais belos testemunhos da ação de Deus na história da salvação. Desde a sua concepção, ela foi preservada de todo pecado, sendo escolhida para ser a mãe do Salvador. Sua pureza não é apenas ausência de pecado, mas plenitude de graça e total entrega à vontade divina. Maria viveu em humildade, silêncio e obediência, se tornando o modelo perfeito de santidade. Seu coração imaculado reflete um amor sincero e fiel a Deus, sem reservas. Ao dizer sim ao anjo, ela demonstrou confiança absoluta no plano divino. Sua vida inspira os fiéis a buscarem a pureza de coração e a proximidade com Deus. Maria permanece como exemplo luminoso de fé, amor e santidade para toda a Igreja.
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Senhor são retos, alegram os corações. O mandamento do Senhor é lúcido, ilumina os olhos. O temor do Senhor é puro e permanece para sempre. Os julgamentos do Senhor são verdadeiros, todos justos igualmente. São mais desejáveis que o ouro, que muita pedra preciosa, e mais doces que o mel que goteja do favo. Pois o teu servo neles se instrui. Há grande recompensa em guardá-los. Há quem perceba os próprios erros. Purifica-me de minhas faltas ocultas. E da soberba guarda o teu servo, para que ela não domine sobre mim. Então serei sem mancha e ficarei puro do maior delito. Sejam-te agradáveis as palavras da minha boca.

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5: 2:01, horário de Brasília.
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5: Com a Mãe Aparecida, onde quer que você esteja rezando com a gente, os nossos irmãos que estão pelas nossas rádios parceiras, rezando conosco em Foz do Iguaçu, pela Rádio Foz Web, os irmãos que rezam conosco em Guajará Mirim, Rondônia, pela Rádio Educadora FM, a 88.7, e pela 103.1, que é a Rádio Caiari FM, em Porto Velho, Rondônia. Rezando conosco também os nossos irmãos em Coronel Fabriciano, pela Rádio Educadora FM. Obrigado pelo carinho de todos vocês que estão em sintonia conosco por uma das nossas emissoras parceiras na evangelização. A você que reza com a gente pelo nosso aplicativo Aparecida e também pelo a12.com/rádio Aparecida. Agora 2:03, louvando e agradecendo ao nosso bom Deus. Quem está chegando é o padre Vanderlei Souza com a nossa oração.
6: Olá, meu querido irmão, querida irmã, você que nos acompanha nesse programa com a Mãe Aparecida, e sou o padre Vanderlei, missionário redentorista. Vamos colocar-nos na presença de Deus, rezar, pedir, agradecer e louvar. Reunidos na fé, somos convocados a nos colocar sob a intercessão de Santa Rita de Cássia, exemplo de amor, perseverança, numa igreja sinodal que confia em Deus em meio às dificuldades e adversidades da vida, em meio aos desafios que muitas vezes parecem impossíveis. Voltamos nosso olhar para Santa Rita, que mesmo passando por grandes sofrimentos, jamais perdeu a esperança e a fé no Senhor. Seu testemunho de vida nos ensina que para Deus nada é impossível. E quando confiamos e entregamos de coração sincero, com espírito de confiança e renovado ardor, vemos os sinais da sua graça em nossa vida. Vamos rezar? Ó poderosa e gloriosa Santa Rita, Santa das causas impossíveis, advogada dos casos desesperados, auxiliadora da última hora, a vós recorremos no caso difícil e imprevisto que dolorosamente oprime o nosso coração. Apresentada por vós a nossa oração, nossos pedidos, por vós que sois tão amada por Deus, certamente seremos atendidos. Dizei a nosso Senhor que nos abençoe e nos guarde. Vós que fostes mãe, assim como Maria, mãe de Deus e nossa, que soubestes o valor da maternidade divina, consagrada na intercessão constante, nós pedimos, Santa Rita de Cássia, pela divina misericórdia do Senhor, pelo amor que tendes à Santíssima Virgem Maria e a Jesus, roga por nós, pelas causas impossíveis em nossas vidas. Amém.
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0: 2:07, 2:08, manda teus anjos, Padre Aguinaldo, cantando para nós aqui no Com a Mãe Aparecida. Logo mais, às 4 da manhã, o Santo Terço Mariano e você, meu irmão, minha irmã, rezando conosco, louvando e agradecendo ao nosso bom Deus.
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0: Agradecendo a presença sempre materna de nossa Mãe Santíssima, a Senhora Aparecida em nossa vida, na vida de nossos irmãos. Padre, chegando para trazer para gente, louvando e agradecendo a sua mensagem.
2: A paz esteja com você. A alegria de viver depende também de ter coragem para enfrentar os desafios. Toda a nossa vida, ela tem que caminhar na alegria de viver, reconhecendo o dom da vida, o valor da vida, o sentido da vida, o dom que somos por termos sido criados por Deus. Mas também temos que enfrentar desafios e temos que ter coragem. Não vamos perder o sentido da vida, desviar, nos desesperar, nos afastando de Deus por causa das dificuldades. As dificuldades vão ser oportunidades para aprendermos a viver uma vida mais profunda. Olhemos para o Evangelho, por exemplo, quantas cenas Maria, por exemplo, teve tanta dificuldade para ir até Belém, quando chega lá com José, não encontra nem lugar. Olha a dificuldade, grávida, o bebê estava para nascer, ela vai parar numa manjedoura. Depois que a criança nasce, já vem a perseguição de Herodes, tem que fugir para uma terra estranha. Enfim, quanto sofrimento. E como que Maria e José enfrentaram? E Maria, ao pé da cruz, vendo seu filho, que foi anunciado como Deus que ia encarnar nela, morrer como se fosse um condenado. Meu Deus, quanta luta! E qual foi a atitude de Maria? Nenhum desespero, sofreu muito, como ninguém pode imaginar, mas permaneceu de pé, não perdendo a confiança em Deus. Muitas vezes a gente acha que seguir a Deus vai nos afastar dos problemas. Jesus nunca prometeu isso. Ele disse: quer me seguir, tome sua cruz. E Maria é para nós um exemplo. Por isso, caros irmãos, caras irmãs, vamos aprender a ver a vida verdadeira e aprender a ter coragem para enfrentar os desafios, abraçar a cruz como Jesus, oferecendo tudo por amor, sabendo que um dia a verdade e o amor triunfarão. Desejo de todo o coração que cada um de nós, onde estivermos, tenhamos essa graça de poder ter alegria de viver cada momento e a coragem para enfrentar os desafios.
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0: Tiago Brado cantando pra gente essa canção muito linda, Teu Colo, Mãe. 2:15.
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0: Carrilhões da Eternidade. Jesus tinha sido batizado por João, e este agora o apresenta aos primeiros discípulos. Lemos no versículo 38 do capítulo 1 de São João: e Jesus, voltando-se para trás e vendo que o seguiam dois discípulos de João, disse-lhes: quem buscai? E eles disseram: Rabi, quer dizer mestre. Onde habitas? Jesus disse: vinde e vede. Foram e viram onde ele habitava, e ficaram lá aquele dia. Era quase a hora décima. Jesus, percebendo que os seguiam, para e pousa sobre eles um olhar, e a fim de lhes tirar qualquer embaraço, pergunta: a quem buscai? Por que me segues? Que desejais de mim? Os dois dão uma resposta, ao mesmo tempo evasiva e confiante: mestre, onde é que morais? Aqui, o título de mestre não significa doutor da lei, é um título de polidez. Perguntando onde morais, deram a entender que gostariam de conversar com ele mais demoradamente. Foram e viram onde Jesus habitava. O evangelho não apresenta que casa seria essa, nas proximidades do Jordão. Certamente alguma cabana de pastor, pois não era lugar muito habitado. A décima hora corresponde às 16 horas. Ficaram com Jesus aquele dia, certamente conversando até alta noite, felizardos que foram. Ora, André, irmão de Simão Pedro, era um desses dois que tinha ouvido o que João dissera: eis o Cordeiro de Deus, eis o que tira os pecados do mundo, e que o seguira. Ele encontrou primeiro seu irmão Simão e disse-lhe: encontramos o Messias, que quer dizer o Cristo, e levou a Jesus. Imaginem, foi André quem levou Pedro a Jesus. Pedro foi o terceiro discípulo a conhecer Jesus. E Jesus, fixando os olhos nele, disse: tu és Simão, filho de João. Tu serás chamado Cefas, que quer dizer rochedo. Assim que Jesus conheceu a Pedro, mudou-lhe o nome. Chamava-se Simão, agora se chamará Rocha. André, irmão de Simão Barionas, o filho de João, são dois que trazem nomes helenizados, nomes gregos. Não eram gregos, mas a língua grega tinha invadido todas aquelas regiões e os nomes não eram helenizados. André é palavra grega e Simão é forma helenizada de Quimion. Ambos eram da Galileia, região muito helenizada, gente muito vibrante para qualquer pensamento messiânico. Queriam que viesse o Salvador do mundo. Era gente muito zelosa da religião. Até a Galileia chegava, portanto, a fama do Batista, que tinha discípulos galileus. Encontramos Messias, disse André a Pedro. Só São João Evangelista usa esse termo Messias, que adaptado ao grego se traduz Cristo ungido. Não se sabe a impressão causada em Pedro por esta notícia de André. Em todo caso, sabemos que acompanhou André até Jesus. Pedro foi lá para ver Jesus. Jesus fixou-o e mudou-lhe o nome de Simão em Pedro. Mudar o nome era próprio de quem tinha autoridade sobre alguém, como se lê na Bíblia, Gênesis 22, 28, 7, 5. Gênesis 12, 28, Isaías 62, 2. Que tinha autoridade sobre alguém, podia mudar-lhe o nome. O nome imposto a Simão foi Rochedo, Kefa, Kefas, com S nos gregos. É claro que o nome é simbólico. Pedro havia de ter algo que se parecesse com a pedra. Um dia vamos compreender isso quando Jesus lhe disser: tu és pedra e sobre esta pedra edificarei a minha igreja. Foi por isso que Jesus mudou o nome de Pedro. No dia seguinte, Jesus quis ir a Galiléia e encontrou Filipe e disse: segue-me. Filipe era natural da cidade Betsaida, pátria de André e de Pedro. Era, pois, o quinto dia, quando Jesus resolveu ir à Galiléia, seguido pelos três companheiros que já arranjara. Encontrou Filipe. Então, Filipe quer dizer amigo de cavalos, nome grego. Agora vem Natanael. Concordemente, identifica-se Natanael com Bartolomeu, filho de Tomé, que nos catálogos foi sempre colocado ao lado de Filipe. Então, Jesus chamou agora Natanael. Segundo São João, era de Cana, da Galiléia. Hoje, Kefkena, distante 8 quilômetros de Nazaré. Essa cidadezinha de Cana, à beira do lago de Tiberíades. Foi ali que Jesus, pouco tempo depois, mudou água em vinho. Tem-se a impressão de que Natanael ou Bartolomeu não conhecia Jesus, que era tido como filho de José. São João, que dera origem eterna a Jesus, dizendo que desde a eternidade ele era o Logos. Aqui só menciona a expressão popular, filho de José. Natanael achou difícil que o filho do carpinteiro fosse de fato o Messias, mas seguiu a Filipe, que o convidava para ver o Messias, o filho de José. Foi prudente, mas não refratário. Os fariseus foram refratários à fé. Filipe foi ver. O texto diz: Filipe era natural da cidade de Betsaida, pátria de André e de Pedro. Filipe encontrou Natanael, que estava debaixo da figueira, e disse-lhe: encontramos aquele de quem escreveram Moisés na lei e os profetas, Jesus de Nazaré, filho de José. E Natanael disse: de Nazaré pode sair qualquer coisa que preste? Vem e vê, disse-lhe Filipe. Jesus viu Natanael, que vinha ter com ele, e falou: eis um verdadeiro israelita, no qual não há engano. Natanael lhe respondeu: donde me conheces tu? Jesus replicou-lhe: antes que Filipe te chamasse, te vi eu quando estavas debaixo da figueira. Natanael respondeu-lhe: mestre, tu és o filho de Deus, tu és o rei de Israel. Jesus respondeu: por quê? Te disse que te vi debaixo da figueira, crês? Verás coisas maiores do que estas. Em verdade vos digo, vereis o céu aberto e os anjos de Deus subindo e descendo sobre o Filho do Homem. Diálogo em que se revela o saber, a bondade de Jesus e a boa vontade de Natanael, um verdadeiro israelita, estava ali. Natanael admirava-se de que Jesus o louvasse sem o conhecer, mas apenas o Filho de Deus mostrou o seu saber maior. Creu. Filho de Deus e rei de Israel eram sinônimos de Messias. Natanael ainda não sabia, porém, que Jesus era Deus. somente creu como os outros, que Jesus era enviado do Pai, mas de modo algum cria ainda na divindade. Não era possível que ele soubesse da divindade de Jesus. Muito imperfeita essa fé no coração dos apóstolos. Mais tarde, Jesus fará amadurecer essa fruta. Devagarzinho, Jesus irá revelando toda a grandeza de sua personalidade. E eles crerão um dia, no sentido mais profundo da palavra, Filho de Deus. Aqui aparece a palavra Filho do Homem. É uma palavra que já se encontra em Daniel. Significa povo de Israel. Ou melhor ainda, o Messias esperado.
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0: 2:31. 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
0: Abraçando os nossos irmãos e irmãs que rezam conosco pelo 3104-1043. A Elaine em São Paulo, capital, rezando por ela, pela família, pelos vivos e falecidos da família dela. O nosso Cláudio Antônio e Dona Luciana, lá em São João da Boa Vista, rezando conosco, interior de São Paulo. O Wendel Guimarães, rezando conosco também, em Franco da Rocha, né, Wendel? Obrigado, meu irmão, pelo carinho de sempre. A Sueli em Paraisópolis, Minas Gerais, rezando por toda a família. A Rita de Cássia, em Aracaju, no Sergipe, louvando e agradecendo ao bom Deus por tudo em nossa vida. O Marcos Aurélio em Lorena também rezando com a gente, pedindo, louvando e agradecendo ao nosso bom Deus por tudo que temos e somos. 2:32 agora. 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

0: Tiago Brado. 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
2: Então Jesus se aproximou e lhes disse: toda autoridade me foi dada no céu e na terra. Mateus 28:18. Eventualmente, vemos em filmes, comerciais de televisão ou até mesmo em cenas cômicas, um ser alienígena que, ao chegar em nosso planeta, faz um pedido especial: leve-me ao seu líder. E então todos se veem atônitos, questionando-se sobre quem realmente é o líder mundial, o líder da humanidade. Deixando de lado o pitoresco caso da visita de um alienígena, o questionamento tem o seu papel de importância. Hoje, quem seria a pessoa mais poderosa de nosso mundo? Será que este poder estaria concentrado em um presidente de alguma nação ou em uma primeira-ministra de destaque em um país? Ou será que este poder estaria em mãos de um determinado grupo de autoridades? Os questionamentos anteriores referem-se ao poder político e social e representam uma pequena fatia da vida como um todo. Afinal, para nós cristãos, há alguém acima de todo este poder político e social. Há alguém, sim, que tem todo o poder no céu e na terra. Há alguém que é Senhor, tanto no céu como na terra. A palavra de Deus nos diz, abre aspas: então Jesus se aproximou e lhes disse: toda autoridade me foi dada no céu e na terra. Fecha aspas. Não há dúvidas. Com sua morte e ressurreição, Jesus Cristo foi coroado como o Senhor de toda a criação. Apenas nele está o perdão dos pecados, a salvação, a vida eterna. Ele é o verdadeiro homem e verdadeiro Deus. Toda a autoridade está nas mãos de Cristo. Se existe um líder mundial que governa pela força e poder, não sabemos. Mas o que sabemos é que existe o Salvador que governa através do seu evangelho, da sua palavra, da sua mensagem de arrependimento e perdão dos pecados, de salvação somente pela fé. E na sua volta para o juízo final, todo joelho se dobrará diante de Cristo, até mesmo aqueles que hoje estão revestidos de poder. Senhor, confessamos que Jesus Cristo é o Senhor e que todo o joelho se dobrará diante dele. Toda a autoridade, no céu e na terra, está nas mãos do Salvador. Em nome dele oramos. Amém.
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0: vocação, chamado de Deus. 2h49, bom dia.
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2: Os santos nos ensinam. Hoje, dia 21 de maio, eu, Padre André, estou com você, amigo e amigo ouvinte, para conhecermos a história do bem-aventurado Pedro Aguilar Santos e também a vida de Santo André Bóbola. Vamos ao primeiro santo, bem-aventurado Pedro Aguilar. Pedro Aguilar Santos era sacerdote e foi assassinado na Guatemala no ano de 1981. Por causa de sua luta pelo respeito à vida e pela transformação das estruturas injustas. De fato, toda a riqueza da Guatemala concentra-se nas mãos de umas 300 famílias e de multinacionais. Isso significa que apenas 2% da população é dona de 80% da terra. E o pouco que resta nas mãos dos indígenas e dos camponeses é tirado a ferro e fogo pelos latifundiários e militares. Os que resistem são ameaçados, intimidados, quando não torturados e mortos. Quem se propõe a denunciar e a mudar essa situação acaba assassinado, seja ele índio, camponês, operário, estudante, religioso, intelectual. Celebramos também nesse dia, 21 de maio, Santo André Bóbola. Santo André Bóbola nasceu na Polônia, no seio de uma família nobre. Aos 20 anos, renunciou ao mundo e entrou para a Ordem da Companhia de Jesus, onde adquiriu sólida preparação teológica e bíblica. Aos 35 anos, tornou-se grande pregador. Percorreu toda a Lituânia em seu apostolado. Tinha muito sucesso em conseguir conversões e por isso se tornou conhecido como caçador de almas e grande evangelizador da juventude. Destacou-se André pela pregação que levava a muitos para Deus, e vários hereges voltavam para a ortodoxia da fé. Aconteceu que começaram rivalidades entre a Rússia e a Polônia. Por isso, soldados russos invadiram a Polônia, e assim, os que odiavam o trabalho de Santo André promoveram sua prisão. Ele foi preso e sofreu tanto que somente pela consolação do Espírito conseguiu olhar para o céu, rezar pelos algozes e chamá-los à conversão. Faleceu no dia 16 de maio do ano 1657. Hoje aprendemos esses dois grandes mártires que o caminho da santidade requer fidelidade, sacrifício, luta e renúncia. Tudo por amor a Deus e aos irmãos, para que o Evangelho continue, através de nós, a ser anunciado e testemunhado a todas as pessoas. E assim reine em nosso meio a paz e a justiça. Bem-aventurado Pedro Aguilar e Santo André Bóbola, rogai por nós.
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0: Deus com a gente.
1: Olá, meu irmão, minha irmã. Graça e paz para você e sua família. Mais uma vez hoje somos convidados a revestirmos-nos da palavra de Deus e encontrar nela a luz e a inspiração para vivermos a unidade com Deus e nossos irmãos e irmãs. Invoquemos a luz do Espírito Santo para que abra as nossas mentes e corações ao acolhimento da palavra do Senhor.

Espírito Santo, tu que habitas, tu que falas, rezas e ages em mim, abra-me a palavra, que a minha mente e o meu coração sejam o terreno bom onde a semente da palavra possa germinar, crescer e frutificar, para que a minha vida seja transformada. Amém. Hoje, dia 21 de maio, a liturgia nos oferece o Evangelho de João, capítulo 17, versículos 20 a 26.

ergueu os olhos ao céu e rezou, dizendo: Pai Santo, não peço somente por eles, mas também por aqueles que creem em mim, pela palavra deles, que todos sejam um como tu, Pai, estás em mim e eu em ti, que também eles estejam em nós, para que o mundo creia que tu me enviaste. De hoje é a conclusão da oração sacerdotal de Jesus. Ele é composto de duas partes: a oração pelos discípulos futuros, aqueles que acreditarão em seu nome, e a conclusão da oração com perspectiva escatológica. Muitos chegarão à fé por causa da pregação dos apóstolos e da igreja de todos os tempos. A palavra gera novos cristãos. A fé vem pelos ouvidos. A súplica de Jesus é que também estes sejam incluídos na mesma unidade. Isso é um sinal grandioso para que o mundo creia. Contemplando o amor do Pai e do Filho e olhando para o amor que une a Igreja de Cristo, os de fora se rendam e digam: Veja como eles se amam. Nos versículos finais, Jesus alarga o olhar agora com perspectiva escatológica. Jesus fala do destino dos discípulos, semelhante ao seu, na glória. Jesus se dirige novamente ao Pai para lamentar o comportamento do mundo. O mundo não te conheceu. Os discípulos de Jesus, por outro lado, conhecem o Pai e tiveram acesso a ele por meio do Filho. O Filho conhece o Pai e o dá a conhecer. Ao final, o amor será grande síntese, e no amor, tudo será consumado. Sejam um como tu, Pai, estás em mim e eu em ti. Que também eles estejam em nós, para que o mundo creia que tu me enviaste. O Senhor nos convida a sermos praticantes da palavra. Neste momento, vamos dispor o nosso coração para a vivência de sua palavra.

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1: Hoje, dia 21 de maio, nós vamos conhecer a história de Josué, sucessor de Moisés e líder do povo. Coube a Josué, como sucessor de Moisés, conduziu os israelitas na fase final da longa travessia de 40 anos pelo deserto até a Terra Prometida. Ao introduzir o povo na Terra Prometida, Josué guerreou contra os reis cananeus, dividiu a terra entre as tribos e levou o povo a renovar seu compromisso com Javé. Josué obteve a confiança de Moisés quando ainda era muito jovem. Seu nome era Oséias. Mas Moisés mudou seu nome para Josué, que significa salvação de Javé, ou Javé salva. Josué convocou e coordenou a grande assembleia de 12 tribos em Siquém, na qual foi renovada a aliança entre Deus e o povo. E o livro do Eclesiástico resume a vida de Josué assim: conforme o significado de seu nome, ele foi grande para a salvação dos escolhidos do Senhor, castigando os inimigos revoltados e instalando Israel em seu território. Josué foi um dos 12 espiões que Moisés enviou para fazer uma avaliação da terra de Canaã, e diante do falso relatório de outros 10 espiões, Josué apoiou o protesto de Caleb. Então, por isso, lhe foi garantida uma porção naquela terra de Israel. Essa porção foi a aldeia de Tanatsare, perto de Betel, ao norte de Jerusalém, onde ele morreu e foi sepultado. A narrativa da sucessão de Moisés e a escolha de Josué estão narradas em outro livro.

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2: Bem-vindos à Escola de Maria, a melhor e mais perfeita discípula da palavra. Ensinamentos de Maria. Maria foi paciente. É bom refletir sobre isso. É bom refletir sobre a nossa paciência. A hora que eu falei paciente, vieram talvez dois tipos de paciente para você, né? Aquele que está no hospital e a paciência mesmo, de saber esperar. Esperar contra toda a esperança. Vamos, juntos com Nossa Senhora, refletir sobre a paciência. Olha, ela esteve aos pés da cruz e, mesmo sofrendo, permaneceu em silêncio. Isso é paciência. Confiou nas promessas de Deus e no melhor que estava por vir, esperar. Isso é paciência. A paciência está presente na palavra de Deus desde o Antigo Testamento até os dias atuais. A palavra de Deus não terminou, não. Ela continua através do nosso compromisso batismal. É uma inspiração. Nós atualizamos a palavra de Deus para os nossos dias. Para Abraão conseguir chegar onde ele queria chegar, para Abraão ouvir de Deus que ele seria o pai de multidões, ele teve que unir sua paciência à fé. Foi por ter fé que Abraão tornou-se pai de multidão. Foi por ter fé que Abraão, além de tornar-se pai de multidão, ele também construiu uma nação que nunca mais teria fim, a nação da fé. Encontramos no Novo Testamento São Paulo apóstolo falando sobre a paciência. Em Coríntios 13, ele une ao amor. Daqui a pouquinho vamos falar sobre o amor. Mas a paciência, ele vai dando espaço, ele vai abrindo espaço em nosso coração e nossa alma para o amor. Amar, amar, valoriza a paciência. O amor, ele se fortalece na paciência. A paciência hoje está presente nas músicas, nos textos, nos livros, mas ele é inspirado na palavra de Deus, é inspirado no Altíssimo, e portanto peça sabedoria, força e paciência. Senhor, dai-me paciência, por favor, estou precisando. Obrigado, você que teve paciência em chegar até o fim desse programa. Deus te abençoe e te guarde para sempre. Amém.
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5: 3h37. 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
5: Onde quer que você esteja rezando conosco em mais uma madrugada com a Mãe Aparecida, louvando e agradecendo sempre. Obrigado a você, meu irmão, que está no trabalho rezando com a gente, na estrada também rezando conosco, os irmãos que estão em casa no cantinho de oração, louvando e agradecendo, e os irmãos que estão já cumprindo a sua missão também, trabalhando e rezando com a gente. Padre Fábio de Melo canta para nós Abraço Eterno. Já já às 4 da manhã, o Santo Terço Mariano.
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0: Aparecida, Padre Fábio de Melo, abraço eterno. 3:42, com a Mãe Aparecida, Rede Aparecida de Rádio Música, Fé e Missão.
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0: Pelo Silvério chegando novamente.
2: Busca tu Jesus e busca-o em todos os momentos de tua vida. Busca conhecer mais Jesus. Busca servi-lo cada vez com maior entrega, para amá-lo com toda a tua alma. Pois se o buscas, tu te encontrarás com ele, e nele encontrarás a graça, a paz, a alegria do coração, a infinita felicidade.

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1: Bom dia, meu amigo, minha amiga. Certa vez, um especialista em educação foi dar uma palestra sobre métodos educativos mais humanos em um reformatório para jovens delinquentes. Ele incentivou os professores e administradores do reformatório que fossem bondosos e competentes. Concluiu dizendo ainda: se vocês conseguirem salvar a vida de apenas um desses jovens que seja, isso já justificará todos os gastos e esforços investidos em uma instituição desse tipo. Posteriormente, um membro da direção lhe disse: você não foi um pouco exagerado? Você acredita mesmo que salvar apenas um desses meninos justificaria todos os gastos e esforços? O especialista virou-se para ele e respondeu: se fosse o meu filho, sim. Um exercício que nos ajuda muito a viver o nosso cotidiano com mais calma, paciência e compaixão é nos lembrarmos de algo que parece óbvio, mas que faz muita diferença quando nos esquecemos, que é o fato de que todos são filhos de alguém, que foram cuidados, ajudados, criados, muitos foram amados e que são importantes para alguém. Podemos imaginar aquela pessoa como uma criança, precisando de cuidados, atenção, carinho e compreensão. Afinal, muitas pessoas, mesmo aquelas que cometem erros graves, são filhos de alguém. Mais do que isso, são filhos de Deus. E se refletirmos por um minuto, chegaremos à conclusão de que muitas pessoas cresceram, mas continuam com feridas de criança dentro delas, querendo chamar atenção, pedindo carinho, clamando por compreensão e paciência, e desejando que alguém as acolha. Assim como as crianças, muitas dessas pessoas não fazem isso da melhor forma. Portanto, exercite hoje o seu olhar, o olhar de criança. O olhar de criança é o mais importante, porque não vê rótulos nem estereótipos. O olhar da criança é o olhar do coração. E como dizia Saint-Exupéry, o essencial é invisível aos olhos. Então, no dia de hoje, olhe as pessoas, mas olhe as pessoas com o coração. Um grande abraço e até o nosso próximo encontro.
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grupo Eterna Aliança. E com essa canção nós vamos nos preparando para rezarmos o Santo Terço, Sacrário Teu, quinta-feira eucarística.

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3: 4 horas, bom dia.
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3: Com a Mãe Aparecida, Rede Aparecida de Rádio, uma ótima e abençoada madrugada para todos nós. O dia quase raiando, 4 horas da manhã, horário de Brasília. Momento de rezarmos. Momento, na última hora do Com a Mãe Aparecida, de agradecermos ao nosso bom Deus, ao nosso Pai misericordioso, por mais um dia que Ele nos concede. Agradecer ao nosso Pai misericordioso e bondoso pelo seu amor, pela sua presença na minha, na sua, em nossa vida, na vida de nossos familiares. Agradecer a Deus pelo nosso trabalho, pela nossa vida, pela nossa saúde, pelas nossas preocupações também. Agradecer a Deus por tudo, tudo, tudo. E agradecer a nossa Mãe Santíssima, a Mãe da Divina Graça, a Mãe da Consolação, a Mãe da Esperança, a Mãe da Conciliação. Agradecemos, Mãe, por tudo que a Senhora tem realizado na minha vida, na nossa vida, na vida de todos os meus irmãos e irmãs espalhados pelo Brasil e pelo mundo afora. Pela sua intercessão, Mãe, temos conseguido encontrar a paz que precisamos, encontrar o caminho que necessitamos, o caminho do vosso Filho Jesus. Obrigado, Mãe, pelos seus ensinamentos. Fazei tudo o que Ele vos disser. E nós estamos trabalhando nisso, Mãe. Estamos tentando fazer tudo, Mãe, o que o vosso filho nos disser. Iniciemos o nosso santo terço, rezando, louvando e agradecendo por tudo em nossa vida.

Jesus, nós vos oferecemos este terço que vamos rezar, meditando nos mistérios da vossa redenção. Concedei-nos, por intercessão da Virgem Maria, Mãe de Deus e nossa Mãe, as virtudes que nos são necessárias para bem rezá-lo e a graça de ganharmos as indulgências desta santa devoção. Oferecemos particularmente em desagravo dos pecados cometidos contra o Santíssimo Coração de Jesus e o Imaculado Coração de Maria. Pela paz do mundo, pela conversão dos pecadores e pelas almas do purgatório. Pelas intenções do Santo Padre o Papa Leão, pelo aumento e santificação do clero, pela santificação das famílias, pelas missões, pelas vocações, pelos doentes e por todo o povo brasileiro. Professemos a nossa fé. Creio em Deus Pai Todo-Poderoso, Criador do céu e da terra, e em Jesus Cristo, seu único Filho, nosso Senhor, que foi concebido pelo poder do Espírito Santo, nasceu da Virgem Maria,

0: rezemos, irmãos queridos, a oração com amor e confiança, a oração que o próprio Jesus nos ensinou. Pai nosso que estais nos céus, santificado seja o vosso nome, venha a nós o vosso reino, seja feita a vossa vontade, assim na terra como no céu.
1: O pão nosso de cada dia nos dai hoje, perdoai as nossas ofensas, assim como nós perdoamos a quem nos tem ofendido. E não nos deixeis cair em tentação, mas livrai-nos do mal. Amém.
0: Ave Maria, cheia de graça, o Senhor é convosco. Bendita sois vós entre as mulheres, e bendito é o fruto do vosso ventre, Jesus.
1: Santa Maria, Mãe de Deus, rogai por nós, pecadores, agora e na hora de nossa morte. Amém.
0: Ave Maria, cheia de graça, o Senhor é convosco. Bendita sois vós entre as mulheres, e bendito é o fruto do vosso ventre, Jesus.
1: Santa Maria, Mãe de Deus, rogai por nós, pecadores, agora e na hora de nossa morte. Amém.
0: Ave Maria, cheia de graça, o Senhor é convosco. Bendita sois vós entre as mulheres, e bendito é o fruto do vosso ventre, Jesus.
1: Santa Maria, Mãe de Deus, rogai por nós, pecadores, agora e na hora de nossa morte. Amém.
0: Glória ao Pai, ao Filho e ao Espírito Santo, como era no princípio, agora e sempre. Amém. Ó meu bom e amado Jesus, perdoai-nos, livrai-nos do fogo do inferno, levai as almas todas para o céu e socorrei principalmente aquelas que mais precisarem da vossa infinita misericórdia. E nós acolhemos a você, nossos irmãos e irmãs em Cristo que rezam conosco, louvando e agradecendo ao bom Deus por tudo em nossa vida. E quem reza conosco, nosso primeiro mistério, é o nosso irmão querido, Agrene, rezando com a gente lá de Minas Gerais, já está na linha, esperando, aguardando o momento para colocar as intenções dele. Louvando e agradecendo a Deus conosco também os nossos irmãos que estão participando pelo nosso WhatsApp. Rezando, louvando e agradecendo Luciano de Aracaju, rezando por ele e pela família. O Elson de Guanhães, Minas Gerais, rezando por ele, pela esposa, pelos filhos, netos, noras, sobrinhos, afilhados, irmã e amigos. O Marcinho em Dourados, no Mato Grosso, rezando por ele e pela família. O nosso irmão querido Vicente, lá em Mococas, interior de São Paulo, rezando por ele e pela família, pelos filhos, netos e genros, e por uma cirurgia que ele vai fazer também. Ele conta com a participação de toda a família, rezando por ele e com ele, e pedindo a intercessão da Mãe Aparecida. Louvando e agradecendo a Deus também, hoje te acompanho e rezo o Santo Terço na estrada. É o Alexandre de Barbacena, Minas Gerais, rezando o Santo Terço conosco. Ô meu irmão, seja muito bem-vindo, viu? Que bom que você esteja rezando conosco pelas estradas aí do Brasil, rezando, louvando e agradecendo a Deus pelo seu trabalho, pela sua família. Alexandre de Barbacena, Minas Gerais, está na estrada e rezando conosco. Quem reza com a gente também pedindo as bênçãos da Mãe Aparecida, lá de Goiânia, o Antônio Basílio Alves, pedindo oração por ele e pela família, é o Toninho Basílio, rezando conosco, né, Toninho? Obrigado, meu irmão querido. Rezando também pelo filho Vinícius Rodrigues, o Antônio, rezando por ele e pela família. Que a paz de Jesus e o amor de Maria esteja com todos nós. Amém, meu irmão. Rezando com a gente também, pedindo as bênçãos da Mãe Aparecida, o Robson Porto Filho. Bom dia para você, viu, meu irmão? Rezando pela vida e saúde dele e de todos nós, pelas empresas dele, também rezando pelas finanças, por tudo que o Senhor tem realizado na vida dele. Louvando e agradecendo o Marcial de Pindamonhangaba, rezando pela aposentadoria dele, pelos filhos, filhas, netos e netas, pela mamãe dele, a Dona Isaura. O Jaurim Matinhos, rezando por ele e por toda a família. Louvando e agradecendo.

0: agradecendo ao bom Deus por tudo que o Senhor tem realizado. A Maria Márcia, em Manhuaçu, Minas Gerais, rezando conosco também. Louvado seja nosso Senhor Jesus Cristo, para sempre seja louvado, Maria Márcia, rezando por ela e por toda a família. O seu Geraldo Madeira, em Coronel Fabriciano, rezando por ele, pela dona Raimunda, pela alma do Vaguinho, filho, rezando por todos os irmãos e irmãs do Santo Terço. E quem reza conosco, o nosso primeiro mistério, é o Agrene. Agrene, bom dia, meu irmão.
1: Bom dia.
0: Tudo bem, graças a Deus?
1: O telefone tá meio baixo.
0: Rapaz, eu tô aqui, deixa eu aumentar aqui um pouquinho aqui, vamos ver se melhora pra você aí. Melhorou?
1: Não, tá baixinho.
0: Então nós vamos ter que tocar desse jeito mesmo, viu, Agrene? Não tem mais jeito aqui, não.
1: Vamos tentar.
0: Tá bom, meu irmão. Coloque as suas intenções, Agrene.
1: A intenção para toda a minha família, meu filho, para toda a família minha e para o senhor Paulo Coração com a gente, para a dona Raimunda, viúva do domingo, para todo mundo, né? Do terço que a gente reza, para eu acompanho todo dia também.
0: Sim.
1: E ao rezar, eu só tenho a agradecer.
0: Amém, meu irmão. Amém. Vamos rezar e louvar a Deus pela sua vida, pela sua saúde, pela vida e saúde da sua família, contemplando o nosso primeiro mistério da luz.

0: nosso que estais nos céus, santificado seja o vosso nome. Venha a nós o vosso reino. Seja feita a vossa vontade, assim na terra como no céu.
1: O pão nosso cada dia nos dá hoje, perdoai as nossas ofensas, assim como nós perdoamos quem tem ofendido, e não deixei cair em tentação, mas livrai todo mal. Amém.
0: Ave Maria, cheia de graça, o Senhor é convosco, bendita sois vós entre as mulheres, e bendito é o fruto do vosso ventre, Jesus.
1: Santa Maria, Mãe de Deus, rogai por nós, pecadores, agora e na hora de nossa morte. Amém.
0: Ave Maria, cheia de graça, o Senhor é convosco. Bendita sois vós entre as mulheres, e bendito é o fruto do vosso ventre, Jesus.
1: Santa Maria, Mãe de Deus, rogai por nós, pecadores, agora e na hora de nossa morte. Amém.
0: Ave Maria, cheia de graça, o Senhor é convosco. Bendita sois vós entre as mulheres, e bendito é o fruto do vosso ventre, Jesus.
1: Santa Maria, Mãe de Deus, rogai por nós, pecadores, agora e na hora de nossa morte. Amém.
0: Ave Maria, cheia de graça, o Senhor é convosco. Bendita sois vós entre as mulheres, e bendito é o fruto do vosso ventre, Jesus.
1: Santa Maria, Mãe de Deus, rogai por nós, pecadores, agora e na hora de nossa morte. Amém.
0: Ave Maria, cheia de graça, o Senhor é convosco. Bendita sois vós entre as mulheres, e bendito é o fruto do vosso ventre, Jesus.
1: Santa Maria, Mãe de Deus, rogai por nós, pecadores, agora e na hora de nossa morte. Amém.
0: Ave Maria, cheia de graça, o Senhor é convosco. Bendita sois vós entre as mulheres, e bendito é o fruto do vosso ventre, Jesus.
1: Santa Maria, Mãe de Deus, rogai por nós, pecadores, agora e na hora de nossa morte. Amém.
0: Ave Maria, cheia de graça, o Senhor é convosco. Bendita sois vós entre as mulheres, e bendito é o fruto do vosso ventre, Jesus.
1: Santa Maria, Mãe de Deus, rogai por nós, pecadores, agora e na hora de nossa morte. Amém.
0: Ave Maria, cheia de graça, o Senhor é convosco. Bendita sois vós entre as mulheres, e bendito é o fruto do vosso ventre, Jesus.
1: Santa Maria, Mãe de Deus, rogai por nós, pecadores, agora e na hora de nossa morte. Amém.
0: Ave Maria, cheia de graça, o Senhor é convosco. Bendita sois vós entre as mulheres, e bendito é o fruto do vosso ventre, Jesus.
1: Santa Maria, Mãe de Deus, rogai por nós, pecadores, agora e na hora de nossa morte. Amém.
0: Ave Maria, cheia de graça, o Senhor é convosco. Bendita sois vós entre as mulheres, e bendito é o fruto do vosso ventre, Jesus.
1: Santa Maria, Mãe de Deus, rogai por nós, pecadores, agora e na hora de nossa morte. Amém.
0: Glória ao Pai, ao Filho e ao Espírito Santo.
1: Assim como eras tu por si, agora e sempre, amém.
0: Ó meu bom e amado Jesus,
1: perdoai, livrai do fundo do inferno, levai as almas todas para o céu e segurei somente as que mais precisar da nossa infinita misericórdia.
0: Nossa Senhora do Rosário,
1: rogai por nós.
0: Nossa Senhora do Perpétuo Socorro,
1: rogai por nós.
0: São José,
1: valei, São José, rogai por nós.
0: Senhora Aparecida, Mãe Rainha e Padroeira do Brasil,
1: rogai por nós.
0: Que recorremos a vós. Meu irmão querido Agrene, muito obrigado por ter rezado conosco. Um restinho de semana abençoado a você, a toda a família. Fique com Deus, meu irmão.
1: Amém. Fique com Deus e todo mundo com Deus aí também.
0: Amém.
1: Muito obrigado.
0: Salve Maria.
1: Salve Maria.

0: acolhemos a você, nossos irmãos e irmãs em Cristo que rezam conosco. Rafael Cunha, Itabaiana, no Sergipe, rezando por ele e pela Verinha. Reza conosco também pedindo as bênçãos da Mãe Aparecida. O Hélio Souza, lá de Junqueiro, em Alagoas, rezando por ele, pela mãezinha dele, a Dona Genaura, pelos netos, por toda a família. Louvando e agradecendo também a Marilice, lá de Araucária, no Paraná, agradecendo por tudo na vida dela, pedindo orações pelo filho Leonardo, pedindo também a proteção e as bênçãos de Santa Rita de Cássia, São Bento, Santo Inácio, pelo resultado da prova que ela fez, e agora aprovada. Amém, minha querida, parabéns, viu? Que Deus lhe abençoe. Rezando conosco, louvando e agradecendo a Deus, o Ronaldo, Ronaldinho, rezando conosco lá em Luisburgo, Minas Gerais, por ele e pela família, louvando e agradecendo a Deus por tudo. Rezando também pela dona Josélia Moraes, que vai passar por uma biópsia, e pedindo que a Mãe Aparecida passe à frente e cuide de tudo para ela e na vida dela. O Sebastião da Silva, lá no bairro dos Campos, rezando conosco por ele e pela família. O Flávio de Jundiaí, rezando por ele e pela família. Da mesma forma, o Anderson em Franca, rezando por ele e pela família, por todos os irmãos do Santo Terço. A Gorete em Baipendi, rezando por ela, pelo filho Tiago, pelo Cláudio em Tremembé, pelo Pedro, pelo Pedrinho em Lagoinha, pelo Pedrinho e pela Elza, amigos também. A Lazarina em Pindamonhangaba, rezando por ela e pela família. O Adãozinho Costa, lá em Minas Gerais, rezando por ele. Hoje é aniversário do Adãozinho, que Deus lhe abençoe, meu irmão. Que a Mãe Aparecida lhe cubra com seu manto sagrado. Muita saúde, muita paz para você, hoje e sempre, viu, meu irmão? 71 anos, que coisa linda. Parabéns a todos os aniversariantes de hoje. O Benedito Delário também, que vai rezar o quinto mistério conosco, completando hoje mais um ano de vida. O Cláudio Ney de Poço Fundo, Minas Gerais, rezando por ele, pela filha Iris, pelo filho Iago, pela dona Jennifer, que é a esposa, rezando pela família. A Vera Lúcia de Aracaju, rezando por ela e pela família. O nosso irmão querido, o Oswaldo Marques, rezando também por ele e por toda a família. E quem reza conosco é Dona Amélia, lá de Ponta Grossa, no Paraná. Dona Amélia, bom dia.
1: Bom dia.
0: Tudo bem, graças a Deus?
1: Tudo bem, graças a Deus.
0: E hoje nós rezamos na intenção de quem, Dona Amélia?
1: Primeiro eu quero agradecer a Deus, agradecer a Nossa Senhora por todas as bênçãos, graças. E quero rezar por mim, né? Pela minha saúde, rezar pela minha família, né? Por toda a minha família, saúde e paz a todos. E rezar pela comunidade, por todas as pessoas doentes da comunidade, pelos amigos da comunidade também, que Deus abençoe. Rezar pelos meus sobrinhos também e sobrinhas, que Deus abençoe a todos. Rezar pelo meu sobrinho Pedro Paula e Holanda. Meu sobrinho também, ó, o José, o João, o Ivo, né? Todos os meus sobrinhos, que Deus abençoe. A Ana Maria também. Que Deus abençoe meus filhos, minhas filhas, pedindo saúde e paz. Rezar pelos amigos do terço, né?
0: Sim.
1: Por todos que rezam com nós nessa hora, pedindo saúde e paz. E rezar também pelos amigos da Rádio Santana, né? Também.
0: Amém.
1: Por todos, né? Por todos os amigos da Rádio Santana, pelo Stefano Júnior. Por todos eles, saúde e paz.
0: Amém. Vamos rezar.
1: E rezar por você também, pela tua saúde e por toda a tua família também.
0: Obrigado.
1: Pedindo saúde e paz.
0: Obrigado, Dona Amélia. Vamos rezar, louvar e agradecer a Deus por tudo em nossa vida. Pai nosso que estais nos céus, santificado seja o vosso nome. Venha a nós o vosso reino, seja feita a vossa vontade, assim na terra como no céu.
1: O pão nosso de cada dia nos dai hoje, perdoai as nossas ofensas, assim como nós perdoamos a quem nos tem ofendido, e não nos deixeis cair em tentação, mas livrai-nos do mal. Amém.
0: Ave Maria, cheia de graça, o Senhor é convosco. Bendita sois vós entre as mulheres, e bendito é o fruto do vosso ventre, Jesus.
1: Santa Maria, Mãe de Deus, rogai por nós, pecadores, agora e na hora da nossa morte. Amém.
0: Ave Maria, cheia de graça, o Senhor é convosco. Bendita sois vós entre as mulheres, e bendito é o fruto do vosso ventre, Jesus.
1: Santa Maria, Mãe de Deus, rogai por nós, pecadores, agora e na hora da nossa morte. Amém.
0: Ave Maria, cheia de graça, o Senhor é convosco. Bendita sois vós entre as mulheres, e bendito é o fruto do vosso ventre, Jesus.
1: Santa Maria, Mãe de Deus, rogai por nós, pecadores, agora e na hora da nossa morte. Amém.
0: Ave Maria, cheia de graça, o Senhor é convosco. Bendita sois vós entre as mulheres, e bendito é o fruto do vosso ventre, Jesus.
1: Santa Maria, Mãe de Deus, rogai por nós, pecadores, agora e na hora da nossa morte. Amém.
0: Ave Maria, cheia de graça, o Senhor é convosco. Bendita sois vós entre as mulheres, e bendito é o fruto do vosso ventre, Jesus.
1: Santa Maria, Mãe de Deus, rogai por nós, pecadores, agora e na hora da nossa morte. Amém.
0: Ave Maria, cheia de graça, o Senhor é convosco. Bendita sois vós entre as mulheres, e bendito é o fruto do vosso ventre, Jesus.
1: Santa Maria, Mãe de Deus, rogai por nós, pecadores, agora e na hora da nossa morte. Amém.
0: Ave Maria, cheia de graça, o Senhor é convosco. Bendita sois vós entre as mulheres, e bendito é o fruto do vosso ventre, Jesus.
1: Santa Maria, Mãe de Deus, rogai por nós, pecadores, agora e na hora da nossa morte. Amém.
0: Ave Maria, cheia de graça, o Senhor é convosco. Bendita sois vós entre as mulheres, e bendito é o fruto do vosso ventre, Jesus.
1: Santa Maria, Mãe de Deus, rogai por nós, pecadores, agora e na hora da nossa morte. Amém.
0: Ave Maria, cheia de graça, o Senhor é convosco. Bendita sois vós entre as mulheres, e bendito é o fruto do vosso ventre, Jesus.
1: Santa Maria, Mãe de Deus, rogai por nós, pecadores, agora e na hora da nossa morte. Amém.
0: Ave Maria, cheia de graça, o Senhor é convosco. Bendita sois vós entre as mulheres, e bendito é o fruto do vosso ventre, Jesus.
1: Santa Maria, Mãe de Deus, rogai por nós, pecadores, agora e na hora da nossa morte. Amém.
0: Glória ao Pai, ao Filho e ao Espírito Santo.
1: Assim como era no princípio, agora e sempre. Amém.
0: Ó meu bom e amado Jesus,
1: perdoai-nos, livrai-nos do fogo do inferno, levai as almas todas para o céu e socorrei principalmente as que mais precisarem da vossa infinita misericórdia.
0: Nossa Senhora das Graças,
1: rogai por nós.
0: Nossa Senhora de Salete,
1: rogai por nós.
0: São José,
1: rogai por nós.
0: Senhora Aparecida, Mãe, Rainha e Padroeira do Brasil,
1: rogai por nós que recorremos a vós.
0: Dona Amélia, minha querida, muito obrigado por ter rezado conosco. Fique com Deus.
1: Amém. Você também fique com Deus. E
0: salve Maria.
1: Saúde e paz para todos nós. Salve Maria.
0: Salve Maria. Saúde e paz.

0: meu irmão, a você, minha irmã, a você que reza conosco, louvando e agradecendo ao bom Deus por tudo na sua vida, na vida da sua família. Quem reza conosco, Rosevaldo, lá em Aracaju, no Sergipe, tá prontinho na linha já para rezar conosco, colocando as suas intenções daqui a pouquinho, louvando e agradecendo conosco também o Irineu em Piquete, São Paulo, aqui pertinho de nós, louvando por ele, pela vida e saúde dele e de toda a família. Rezando também por todos os irmãos e irmãs do trabalho dele, pela conversão, sabedoria, discernimento e paciência que ele está pedindo. Quem reza conosco, Zé Manga, lá no Siriri, rezando por ele, pela dona Joelma, pelo filho Augusto, pelos netos, o Arthur e o Luca, e pela Kathleen também, que é a nora. A Verinha, em Itabaiana, no Sergipe, rezando conosco por ela e pela família. O Francisco Anselmo, meu irmão querido, em Aracaju, tá lá trabalhando, mexendo a massa, assando os pãezinhos nesse momento, para toda a comunidade lá de Aracaju. É, o nosso povo querido de Aracaju rezando conosco. E o Francisco Anselmo rezando pelo Gabriel, pela Maísa Gabriela, pelos netos João Gabriel e José Felipe, pela dona Nete, que é a mãezinha dele, pelos amigos do Santo Terço e por todos os nossos irmãos pelo Brasil afora, né, Francisco? É, o nosso querido Francisco da Gameleira, rezando conosco, louvando e agradecendo a Deus também. A Diceia de Andrequice, Minas Gerais, pedindo as bênçãos da Mãe Aparecida por ela e pela família, louvando e agradecendo a Deus. O Alcino Marcelino de Souza, rezando por ele e pela família. Quem reza com a gente também, pedindo as bênçãos da Mãe Aparecida, é, deixa eu ver aqui, o nosso irmão, a nossa irmã, a Eliete Santos, que ontem completou mais um aninho de vida, rezando por ela, pela família, por todos os amigos, agradecendo pelas felicitações também. A minha irmã querida estava sumida, mas sempre ligadinha conosco, rezando, a Vera, lá de Promissão, São Paulo, rezando hoje por todos os enfermos, pelos irmãos do Santo Terço. Que Deus nos abençoe muito. Amém, minha irmã Vera, rezando conosco, louvando e agradecendo a Deus. A Luzia Cândida em Brumadinho, rezando por ela e pela família, rezando com a gente também. A Maria de Fátima, pedindo por ela e pela família. O Anselmo Adriano de Joinville, Santa Catarina, louvando e agradecendo por tudo. A dona Madalena em Juiz de Fora, rezando por ela e pela família. A nossa irmã querida Marta de Valinhos, rezando por ela e pela família também, louvando e agradecendo ao nosso bom Deus. E quem reza com a gente, como eu já antecipei, é o Rosivaldo. Bom dia, meu irmão querido.
1: Bom dia, Eduardo. Tudo bem com você? Paz e bem.
0: Paz e bem. Tudo bem, graças a Deus. Rosivaldo, hoje nós rezamos na intenção de quem, meu irmão?
1: Entendo, Eduardo, nesse terceiro mistério, gostaria de rezar para dona Yara, na Veneza, Júlia no Mataduro, por minha família, minha mãe, meus irmãos, por dona Aparecida, Ribeirópolis, né, que daqui a pouco me vai rezar com você, por Mônica e família, e todos que estão rezando nesse momento com a Rádio Aparecida.
0: Amém, meu irmão, vamos rezar, louvar e agradecer por tudo em nossa vida. Pai nosso que estás nos céus, santificado seja o vosso nome, venha a nós o vosso reino, seja feita a vossa vontade, assim na terra como no céu.
1: O pão nosso de cada dia dai hoje, perdoai-nos as nossas ofensas, assim como nós perdoamos a quem nos tem ofendido, e não nos deixeis cair em tentação, mas livrai-nos do mal. Amém.
0: Ave Maria, cheia de graça, o Senhor é convosco, bendita sois vós entre as mulheres, e bendito é o fruto do vosso ventre, Jesus.
1: Santa Maria, Mãe de Deus, rogai por nós, pecadores, agora e na hora de nossa morte. Amém.
0: Ave Maria, cheia de graça, o Senhor é convosco, bendita sois vós entre as mulheres, e bendito é o fruto do vosso ventre, Jesus.
1: Santa Maria, Mãe de Deus, rogai por nós, pecadores, agora e na hora de nossa morte. Amém.
0: Ave Maria, cheia de graça, o Senhor é convosco, bendita sois vós entre as mulheres, e bendito é o fruto do vosso ventre, Jesus.
1: Santa Maria, Mãe de Deus, rogai por nós, pecadores, agora e na hora da nossa morte. Amém.
0: Ave Maria, cheia de graça, o Senhor é convosco. Bendita sois vós entre as mulheres, e bendito é o fruto do vosso ventre, Jesus.
1: Santa Maria, Mãe de Deus, rogai por nós, pecadores, agora e na hora de nossa morte. Amém.
0: Ave Maria, cheia de graça, o Senhor é convosco. Bendita sois vós entre as mulheres, e bendito é o fruto do vosso ventre, Jesus.
1: Santa Maria, Mãe de Deus, rogai por nós, pecadores, agora e na hora de nossa morte. Amém.
0: Ave Maria, cheia de graça, o Senhor é convosco. Bendita sois vós entre as mulheres, e bendito é o fruto do vosso ventre, Jesus.
1: Santa Maria, Mãe de Deus, rogai por nós, pecadores, agora e na hora de nossa morte. Amém.
0: Ave Maria, cheia de graça, o Senhor é convosco. Bendita sois vós entre as mulheres, e bendito é o fruto do vosso ventre, Jesus.
1: Santa Maria, Mãe de Deus, rogai por nós, pecadores, agora e na hora de nossa morte. Amém.
0: Ave Maria, cheia de graça, o Senhor é convosco. Bendita sois vós entre as mulheres, e bendito é o fruto do vosso ventre, Jesus.
1: Santa Maria, Mãe de Deus, rogai por nós, pecadores, agora e na hora de nossa morte. Amém.
0: Ave Maria, cheia de graça, o Senhor é convosco. Bendita sois vós entre as mulheres, e bendito é o fruto do vosso ventre, Jesus.
1: Santa Maria, Mãe de Deus, rogai por nós, pecadores, agora e na hora de nossa morte. Amém.
0: Ave Maria, cheia de graça, o Senhor é convosco. Bendita sois vós entre as mulheres, e bendito é o fruto do vosso ventre, Jesus.
1: Santa Maria, Mãe de Deus, rogai por nós, pecadores, agora e na hora de nossa morte. Amém.
0: Glória ao Pai, ao Filho e ao Espírito Santo.
1: Assim como era no princípio, agora e sempre. Amém.
0: Ó meu bom e amado Jesus,
1: perdoai-nos, livrai-nos no fogo do inferno, levai as almas todas para o céu e socorri principalmente aquelas que mais precisarem da vossa infinita misericórdia.
0: Nossa Senhora do Perpétuo Socorro,
1: rogai por nós.
0: Santo Afonso Maria de Ligório,
1: rogai por nós.
0: Santo Antônio de Santana Galvão,
1: rogai por nós.
0: Senhora Aparecida, Mãe, Rainha e Padroeira do Brasil,
1: rogai por nós e abençoe toda a família do Brasil.
0: Amém. Meu irmão querido Rosevaldo, muito obrigado por ter rezado conosco. Um dia abençoado a você, a toda a família. Fique com Deus, meu irmão.
1: Obrigado. Amém, Eduardo. Deus abençoe. Um forte abraço.
0: Salve Maria.
1: Salve Maria.

0: obrigado a você, meu irmão, a você, minha irmã, a você que reza conosco na sua casa, no seu cantinho de oração, louvando e agradecendo ao nosso bom Deus por tudo, pedindo sempre a proteção e as bênçãos da Mãe Aparecida. Rezando conosco, louvando e agradecendo os nossos irmãos queridos por todo o Brasil. E quem reza conosco, pedindo sempre a proteção e as bênçãos de nossa mãe, é a Lúcia Porto, lá em Arco Verde, no Pernambuco, rezando por ela, pela família. Louvando e agradecendo a Deus também o Jefferson Silva, o Eduardo Nascimento em Osasco, rezando pela Lúcia Porto, por todos os nossos irmãos e irmãs. A Conceição Tavares em Aracaju, no Sergipe, o Ribeiro em São Paulo, capital, rezando por ele e pela família. O nosso irmão querido também, o Célio de Moura, rezando por ele e pela família em Juiz de Fora, Minas Gerais. O Haroldo em Virgínia, rezando por ele e pela mãezinha dele, Haroldo Cruz, a Gisele em Capela, no Sergipe, a dona Benedita Lopes em Oeiras, no Piauí, o nosso irmão querido Rui Tomé em Quirinópolis, Goiás, o Assis Reis em Curvelo, Minas Gerais, rezando por ele e pela família, o Almir Castro de Jundiaí, também rezando com a gente, o Amauri de Bela Cruz, no Ceará, pedindo por ele e pela família, o João Francisco, ele é segurança da USP em São Carlos, está lá rezando conosco, louvando e agradecendo a Deus por tudo na vida dele e na vida da família. Quem reza com a gente também, o nosso Osmair de Santa Bárbara do Oeste, por ele e pela família, o nosso querido irmão, pedindo as bênçãos da Mãe Aparecida também, o Libone Ezequiel, rezando por ele e pela família, a nossa irmã querida, a Edelma, pedindo por ela e pela família, os irmãos queridos, o Luiz lá em Portugal, rezando por ele e pela família, pela mãezinha dele, a dona Ivete, pela esposa Selma, louvando e agradecendo a Deus por tudo que o Senhor tem realizado na vida de cada um deles. Quem reza conosco também, a Cláudia Silva em Salvador, na Bahia, ela, a dona Marita, rezando conosco também, pedindo por ela, pela família, louvando e agradecendo a Deus também, a dona Inês de, a dona Inês Maria em Campinas, São Paulo, rezando por ela, pela família, a dona Maria de Jesus Passos, lá em Ribeirópolis, rezando conosco também, pedindo as bênçãos da Mãe Aparecida por ela, pela família, por todos os nossos irmãos e irmãs em Cristo que rezam com a gente. E a você, meu irmão, que reza conosco também. E quem reza com a gente agora é a nossa irmã Aparecida, Aparecida, lá da Fazendinha, Ribeirópolis. Aparecida, bom dia! Aparecida, bom dia!
1: Bom dia, Eduardo!
0: Tudo bem, graças a Deus?
1: Tudo bem, Eduardo, melhor agora estando com você.
0: Você tá em Ribeirópolis ou tá em Aracaju?
1: Tá em Aracaju,
0: Eduardo. Tá em Aracaju, eu senti pelo telefone. E hoje nós rezamos por quem, minha irmã querida?
1: Primeiramente por você e sua família, por mim e família, por José Valdo e família, mãe e família, Silvia Carlos de família, Marisa Paz Ribeiro de família, Cristiano Mota e a família dela, e por Deliara e a família, e por todos as pessoas que estão ouvindo nesse momento, da família Cultura, da Rádio Cultura, Paulinho e a família dele, toda a família Cultura, por toda a família da Casa da Mãe Aparecida, Padre Adilson, Padre Marcos Rogério, Padre Darcy, Padre Afonso, a todos os padres que levam para a Santa Secretaria Religiosa, Dom Genivaldo, e por todas as famílias que estão ouvindo nesse momento.
0: Amém. Vamos rezar e agradecer a Deus por tudo, minha irmã. Pai nosso que estais nos céus, santificado seja o vosso nome, Venha a nós o vosso reino, seja feita a vossa vontade, assim na terra como no céu.
1: E conosco, cada dia hoje, assim como nós perdemos a consciência, deixa estar em situação, analisarmos com eles novamente.
0: Ave Maria, cheia de graça, o Senhor é convosco. Bendita sois vós entre as mulheres, e bendito é o fruto do vosso ventre, Jesus.
1: Santa Maria, Mãe de Deus, rogai por nós, pecadores, agora e na hora da nossa morte. Amém.
0: Ave Maria, cheia de graça, o Senhor é convosco. Bendita sois vós entre as mulheres, e bendito é o fruto do vosso ventre, Jesus.
1: Santa Maria, Mãe de Deus, rogai por nós, pecadores, agora e na hora da nossa morte. Amém.
0: Ave Maria, cheia de graça, o Senhor é convosco. Bendita sois vós entre as mulheres, e bendito é o fruto do vosso ventre, Jesus.
1: Santa Maria, Mãe de Deus, rogai por nós, pecadores, agora e na hora da nossa morte. Amém.
0: Ave Maria, cheia de graça, o Senhor é convosco. Bendita sois vós entre as mulheres, e bendito é o fruto do vosso ventre, Jesus.
1: Essa Santa Maria rezar pela graça alcançada, que esse ser, quarta-feira, fui mostrando os exames ao médico, e graças a Deus não deu nada para a honra e glória do Senhor Jesus.
0: Amém.
1: Santa Maria, Mãe de Deus, rogai por nós, pecadores, agora na hora da nossa morte. Amém.
0: Ave Maria, cheia de graça, o Senhor é convosco. Bendita sois vós entre as mulheres, e bendito é o fruto do vosso ventre, Jesus.
1: Santa Maria, Mãe de Deus, rogai por nós, pecadores, agora na hora da nossa morte. Amém.
0: Ave Maria, cheia de graça, o Senhor é convosco. Bendita sois vós entre as mulheres, e bendito é o fruto do vosso ventre, Jesus.
1: Também vou rezar pedindo a Nossa Senhora Aparecida pela saúde da minha irmã Alzenília, que está passando por quimioterapia, pela saúde da minha filha também, que passa por situação de depressão, e pela saúde da minha sobrinha Marielle. Santa Maria, Mãe de Deus, rogai por nós, pecadores, agora na hora da nossa morte. Amém.
0: Ave Maria, cheia de graça, o Senhor é convosco. Bendita sois vós entre as mulheres, e bendito é o fruto do vosso ventre, Jesus.
1: Santa Maria, Mãe de Deus, rogai por nós, pecadores, agora na hora de nossa morte. Amém.
0: Ave Maria, cheia de graça, o Senhor é convosco. Bendita sois vós entre as mulheres, e bendito é o fruto do vosso ventre, Jesus.
1: Também vou rezar por Edel e Adelino Sérgio Machado, e as pessoas que eu não falei no nome, mas está todo mundo aqui no meu coração. Santa Maria, Mãe de Deus, rogai por nós, pecadores, agora na hora de nossa morte. Amém.
0: Ave Maria, cheia de graça, o Senhor é convosco. Bendita sois vós entre as mulheres, e bendito é o fruto do vosso ventre, Jesus.
1: Santa Maria, Mãe de Deus, rogai por nós, pecadores, agora na hora da nossa morte. Amém.
0: Ave Maria, cheia de graça, o Senhor é convosco. Bendita sois vós entre as mulheres, e bendito é o fruto do vosso ventre, Jesus.
1: Também agradecendo a Deus pela graça da chuva, que está precisando de chuva aqui em Sergipe, porque é o tempo do inverno. Graças a Deus está chovendo. Santa Maria, Mãe de Deus, rogai por nós, pecadores, agora na hora da nossa morte. Amém.
0: Glória ao Pai, ao Filho e ao Espírito Santo.
1: Como era no princípio, agora e sempre. Amém. Ô meu bom Jesus, perdoa-me, livra-me do fogo do inferno. Levai as almas suas para o céu e socorrer principalmente os que mais precisavam. Abençoai os seus padres e aumentar a nossa fé. Converter os pecadores da paz e dom do Espírito Santo. Ô Maria concebida sem pecado, rogai a Deus por nós que recorremos a vós e por aqueles que não recorrem a vós. São Miguel, São Gabriel, São Rafael, rogai por nós. Valeu-me São José, a nossa família vos é.
0: Senhora Aparecida, Mãe, Rainha e Padroeira do Brasil.
1: Rogai por nós, intercedei por nossa família e pelo Brasil inteiro.
0: Amém. Aparecida, muito obrigado. Um dia abençoado a você e a toda a família. Fique com Deus, minha irmã.
1: Amém, Eduardo. Jesus lhe abençoe. Que lhe dê um bom retorno de voz e a todas as pessoas que se encontram na direção da vida.
0: Salve Maria.
1: Salve Maria, intercedei por nós, Nossa Senhora Aparecida.

0: nossos irmãos todos que estão rezando conosco, a Márcia em Ubá, a Cristiane em Ribeirópolis, rezando conosco, Orley Bragagnolo, rezando por ele, pela família, pelos nossos irmãos, o Josélio, que está lá internado também, rezando conosco, pedindo as orações também pelo Célio Brunholo, que ainda se encontra na UTI em Curitiba, louvando e agradecendo também por todos os nossos irmãos queridos, rezando e pedindo a intercessão da Mãe Aparecida. O Ivanildo Clementino rezando conosco, Evandro Soares, ex-juiz de fora, o João Edites rezando conosco, o seu Luiz Joaquim Gomes, ele e Dona Benedita rezando conosco, a Maria Augusta, a Dilma em Joinville rezando com a gente, pedindo as bênçãos da Mãe Aparecida Maria Zélia, todos os irmãos e irmãs, não dá para falar o nome de todos, mas sintam-se todos acolhidos, abraçados pela mãezinha querida. Benedito Delário, bom dia, meu irmão.
1: Bom dia, Eduardo José.
0: Tudo bem, graças a Deus?
1: Tudo bem, graças a Deus.
0: Ei, coisa boa, parabéns, viu? Que Deus lhe abençoe, que a Mãe Aparecida lhe cubra com o seu manto sagrado, viu? Muita saúde, amém, muita paz para você, meu irmão. E hoje nós rezamos na intenção de quem?
1: Hoje eu quero agradecer a Deus pelo meu 79 anos de idade. Já recebi parabéns dos meus familiares.
0: Amém.
1: Quero rezar por todos eles, vivos e falecidos, rezar por mim também, rezar por vocês aí da rádio, rezar por todos que estão acompanhando e rezando o texto neste momento. Amém.
0: Amém. Vamos rezar e agradecer, e eu também, com a sua licença, coloco este mistério na intenção da Almira, lá em Ipatinga, Minas Gerais, rezando conosco, e do nosso irmão querido Amarildo, em Ponta Grossa, no Paraná. Pai nosso que estais nos céus, santificado seja o vosso nome. Venha a nós o vosso reino, seja feita a vossa vontade, assim na terra como no céu.
1: O pão nosso de cada dia nos dai hoje. Perdoai as nossas ofensas, assim como nós perdoamos a quem nos tem ofendido. E não deixeis cair em tentação, mas livrai-nos do mal. Amém.
0: Ave Maria, cheia de graça, o Senhor é convosco. Bendita sois vós entre as mulheres, e bendito é o fruto do vosso ventre, Jesus.
1: Santa Maria, Mãe de Deus, rogai por nós, pecadores, agora e na hora da nossa morte. Amém.
0: Ave Maria, cheia de graça, o Senhor é convosco. Bendita sois vós entre as mulheres, e bendito é o fruto do vosso ventre, Jesus.
1: Santa Maria, Mãe de Deus, rogai por nós, pecadores, agora e na hora da nossa morte. Amém.
0: Ave Maria, cheia de graça, o Senhor é convosco. Bendita sois vós entre as mulheres, e bendito é o fruto do vosso ventre, Jesus.
1: Santa Maria, Mãe de Deus, rogai por nós, pecadores, agora e na hora da nossa morte. Amém.
0: Ave Maria, cheia de graça, o Senhor é convosco. Bendita sois vós entre as mulheres, e bendito é o fruto do vosso ventre, Jesus.
1: Santa Maria, Mãe de Deus, rogai por nós, pecadores, agora e na hora da nossa morte. Amém.
0: Ave Maria, cheia de graça, o Senhor é convosco. Bendita sois vós entre as mulheres, e bendito é o fruto do vosso ventre, Jesus.
1: Santa Maria, Mãe de Deus, rogai por nós, pecadores, agora e na hora da nossa morte. Amém.
0: Ave Maria, cheia de graça, o Senhor é convosco. Bendita sois vós entre as mulheres, e bendito é o fruto do vosso ventre, Jesus.
1: Santa Maria, Mãe de Deus, rogai por nós, pecadores, agora e na hora da nossa morte. Amém.
0: Ave Maria, cheia de graça, o Senhor é convosco. Bendita sois vós entre as mulheres, e bendito é o fruto do vosso ventre, Jesus.
1: Santa Maria, Mãe de Deus, rogai por nós, pecadores, agora e na hora da nossa morte. Amém.
0: Ave Maria, cheia de graça, o Senhor é convosco. Bendita sois vós entre as mulheres, e bendito é o fruto do vosso ventre, Jesus.
1: Santa Maria, Mãe de Deus, rogai por nós, pecadores, agora e na hora da nossa morte. Amém.
0: Ave Maria, cheia de graça, o Senhor é convosco. Bendita sois vós entre as mulheres, e bendito é o fruto do vosso ventre, Jesus.
1: Santa Maria, Mãe de Deus, rogai por nós, pecadores, agora e na hora da nossa morte. Amém.
0: E nessa última Ave Maria, rezar pela vida e saúde do seu Nivaldo, da dona Helena, que completaram 63 anos de matrimônio no último dia 19, louvando e agradecendo a Deus o nosso querido casal, seu Nivaldo e dona Helena, papai e mamãe da Eliane Meira, lá em Guarapuava, no Paraná. Ave Maria, cheia de graça, o Senhor é convosco. Bendita sois vós entre as mulheres, e bendito é o fruto do vosso ventre, Jesus.
1: Santa Maria, Mãe de Deus, rogai por nós, pecadores, agora e na hora da nossa morte. Amém.
0: Glória ao Pai, ao Filho e ao Espírito Santo.
1: Como era no princípio, agora e sempre. Amém.
0: Ó meu bom e amado Jesus,
1: perdoai-nos, livrai-nos do fogo do inferno, levai as almas todas para o céu, socorrei principalmente as que mais precisarem da vossa infinita misericórdia.
0: Nossa Senhora do Rosário,
1: rogai por nós.
0: Nossa Senhora das Graças,
1: rogai por nós.
0: Senhora Aparecida, Mãe, Rainha e Padroeira do Brasil,
1: rogai por nós que recorremos a vós.
0: Meu irmão querido, Dito Delário, Poços de Caldas, obrigado por ter rezado conosco. Um dia abençoado a você, a toda a sua família. Aproveite bem o dia de hoje, meu irmão. 79 anos. Que a Mãe Aparecida lhe cubra com seu manto sagrado, viu? Fique com Deus.
1: Amém. Amém. Fique com Deus também. Muito obrigado.
0: Amém. Salve Maria.
1: Salve Maria.
0: E nós queremos agradecer a nossa mãezinha querida. Infinitas graças vos damos, soberana rainha, pelos benefícios que todos os dias recebemos de vossas mãos maternais. Dignai-vos agora e para sempre tomar-nos debaixo de vosso poderoso amparo, e para mais vos alegrar, vos saudamos com a salve rainha. Salve rainha, mãe de misericórdia, vida, doçura, esperança, nossa salve. A vós bradamos os degredados filhos de Eva, a vós suspiramos gemendo e chorando neste vale de lágrimas. Eia, pois, advogada nossa, esses vossos olhos misericordiosos a nós volvei, e depois deste desterro mostrai-nos Jesus, bendito fruto do vosso ventre. Ó clemente, ó piedosa, ó doce, sempre Virgem Maria, rogai por nós, Santa Mãe de Deus, para que sejamos dignos das promessas de Cristo. Assim seja. Amém. Ó Maria Santíssima, pelos méritos de nosso Senhor Jesus Cristo, em vossa querida imagem de Aparecida, espalhais inúmeros benefícios sobre todo o Brasil. Eu, embora indigno de pertencer ao número de vossos filhos e filhas, mas cheio do desejo de participar dos benefícios de vossa misericórdia, prostrado a vossos pés, consagro-vos o meu entendimento, para que sempre pense no amor que mereceis. Consagro-vos a minha língua, para que vos louve e propague a vossa devoção. Consagro-vos o meu coração, para que depois de Deus vos ame sobre todas as coisas. Recebei-me, ó rainha incomparável, vós que o Cristo crucificado deu-nos por mãe, no ditoso número de vossos filhos e filhas. Acolhei-me debaixo de vossa proteção, socorrei-me em todas as minhas necessidades espirituais e temporais, sobretudo na hora de minha morte. Abençoai-me, ó celestial cooperadora, e com vossa poderosa intercessão, fortalecei-me em minha fraqueza, a fim de que, servindo-vos fielmente nesta vida, possa louvar-vos, amar-vos e dar-vos graças no céu por toda a eternidade. Assim seja. Amém. Meus irmãos, minhas irmãs, obrigado por terem rezado conosco. Nós estivemos e continuaremos sempre unidos. Em nome do Pai, do Filho e do Espírito Santo. Amém. Fiquem todos com as bênçãos do Senhor Jesus, a proteção e a intercessão de nossa Mãe Santíssima, a Senhora Aparecida.
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7: 5 horas, horário de Brasília.
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daquele jeitão de sempre que você já conhece com muita música sertaneja, alegria e diversão pra gente começar bem a nossa quintaneja, a quinta-feira mais sertaneja do Brasil, hoje dia 21 de maio de 2026, agradecendo sempre o seu carinho e a sua companhia. É bom demais saber que você escolheu mais um dia a Rádio Aparecida e a Rede Aparecida de Rádio pra juntos despertarmos ao som dos clássicos da nossa música sertaneja, só modão de qualidade, daquele jeitão que você sabe que você só ouve aqui. E o programa Acorda Brasil tem a direção geral do missionário redentorista Padre Vanderlei Souza, na coordenação nós temos a Paula Castro e nos trabalhos técnicos comandando a máquina de som da Rádio Aparecida, eles, meus amigos Patrick Carvalho, o MC Trick e o Murilo Germano, o Murilão. Vocês estão bom? Firmes e fortes, bom pra arrebentar mesmo, animados pra nossa quintaneja. E ao não é a quinta-feira mais sertaneja do Brasil, mas com certeza é, né? E quem vai começar na máquina de som hoje é você, MC Trick. Então faz o seguinte, já vai preparando uma moda que eu tô devendo desde essa. Desde que dia? Desde terça-feira eu tô devendo ela pro nosso amigo Jarlan Almeida de Itapecerica da Serra, ele que tá querendo ouvir o Menino da Porteira, pode ser essa a primeira de hoje? Então beleza, enquanto você vai caprichando ela daí, deixa eu mandar um abração também aos amigos da AC Pintura em Pirajuba, Minas Gerais, sempre ligados aqui no Acorda Brasil todos os dias bem cedinho, que Deus e Nossa Senhora Aparecida abençoe a quinta-feira de vocês. E mandar um abração também aos amigos e amigas que nos sintonizam pelas emissoras de rádios que fazem parte da Rede Aparecida de Rádio. Inclusive, esse dia eu falei que era mais ou menos umas 300, mas eu já fui um pouquinho mais alto. Na verdade, são mais de 100 emissoras. São mais de 100 emissoras que retransmitem a programação da Rádio Aparecida em horários diferentes, programas diferentes também. Mas somando todas aí, são em média aí um pouquinho mais de 100 emissoras que fazem parte e integram a Rede Aparecida de Rádio. E entre elas nós temos a Rádio Cidade FM em Martins Soares, Minas Gerais, terra do nosso amigo Marquinhos Blackfone, o Marcos José de Souza. Temos a Rádio Difusora em Casa Branca, São Paulo, a Rádio Coração FM em Dourados, no Mato Grosso do Sul, e a Rádio Diocesana FM em Campanha, Minas Gerais. Essas que são somente algumas das mais de 100 emissoras que retransmitem a programação da Rádio Aparecida e muitas delas do programa Acorda Brasil também. Fica aqui o nosso abraço, o nosso agradecimento por essa parceria de sucesso. Agora

0: Aparecida Música, Fé e Missão, fechando o primeiro bloco, matando a saudade de Pião Carreiro e Praiano e o sucesso clássico Porta do Mundo, para atender o pedido do nosso amigo Leonardo, da cidade de Franca, São Paulo. Ele que mandou recadão aqui, não teve como não atender o pedido dele. Ele falou: bom dia, Bruno, antes de eu ir dar aula, toca a Porta do Mundo. É o Leonardo de Franca, agora vai dar aula depois de ouvir essa moda boa demais, né, meu amigo Leonardo? Abraço pra você e, através do Leonardo, meu grande abraço também a todos os professores e as professoras desse nosso Brasilzão, essa profissão que forma todas as outras. Você já parou pra pensar nisso, meu amigo e minha amiga? Que às vezes é uma coisa tão simples, mas tem muita gente que não para pra pensar. Quem é que forma todas as profissões? É o professor, porque muitas vezes, para você ter uma profissão hoje em dia, né, principalmente, tem mais, vamos dizer assim, uma facilidade maior para você fazer um curso técnico, uma faculdade, e todo curso, toda faculdade tem nada mais, nada menos que um professor ou uma professora que é responsável por ajudar você a se formar na sua profissão, onde é que você atua hoje, né? Antigamente já era um pouquinho mais difícil, né? Mas mesmo assim tinha professor também, é ou não é, meu amigo e minha amiga? Então fica aqui o nosso abraço carinhoso a eles que formam todas as profissões, os nossos professores e as professoras, abraçando todos através do Leonardo, da cidade de Franca, que pediu e ouviu o Pião Carreiro e Praiano cantando A Porta do Mundo. Vai lá dar aula agora, meu amigo Leonardo, bom trabalho pra você, que Deus e Nossa Senhora Aparecida abençoe a sua quinta-feira. Mandando também um abração pro nosso amigo Guilherme de Passa Quatro em Minas Gerais, pro paizão dele, o Zezão, sempre ligados aqui no Acorda Brasil. Ontem a gente caprichou numa moda pra eles, se eu não me engano foi a primeira de ontem, pro nosso amigo Guilherme e pro paizão dele, o Zezão. Um abração também pro meu amiguinho Andrei José e pra Edneia e o Fernando, que são os pais do Andrei. Inclusive ontem o Andrei José comeu bolinho de fubá. Que ontem cedinho a nossa amiga Edneia e o Fernando, né? A Edneia tava lá preparando um bolinho de fubá bom demais da conta. Beijo pra Edneia, abraço pro Fernando e abração pro nosso amiguinho Andrei José. Já tá na hora do intervalo? Primeiro intervalo desta quinta-feira, mas na sequência eu já volto pra gente falar da votação da música da semana. Muitos amigos e amigas votando e escolhendo a sua preferida. No próximo bloco também tem o quadro TBT Nejo pra gente viajar no tempo e, claro, a sua participação no nosso WhatsApp 12-3104-1043. Manda recadão daí que a gente aguarda daqui. Eu volto já.
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7: 5:28, horário de Brasília.
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0: Estamos de volta para dar sequência ao Acorda Brasil desta quinta-feira. É a nossa quintaneja, a quinta-feira mais sertaneja do Brasil, dia 21 de maio de 2026. Mandando aquele abraço carinhoso e especial a mais amigos e amigas que nos sintonizam através das emissoras de rádios que fazem parte da rede Aparecida de Rádio, entre elas a Rádio Interativa FM em Espírito Santo do Pinhal, São Paulo, a Rádio Rural FM em Tefé, no Amazonas, a Rádio Regional Esperança FM em Lins, São Paulo, e a Rádio Brasil em Campinas, São Paulo. Essas que são algumas das diversas emissoras que sempre levam a nossa programação cada dia mais longe. Fica aqui mais uma vez o nosso abraço e o nosso agradecimento. E eu quero lembrar da votação da música da semana. Para você que ainda não escolheu a sua preferida, tem o programa de hoje e o comecinho do programa de amanhã para você votar. E amanhã nós vamos descobrir a grande vencedora, a mais votada entre essas duas aqui. A de número um é o goiano e paranaense cantando O Doutor e o Caipira, um clássico da música sertaneja. E a de número dois é o Ronaldo Viola e João Carvalho cantando Entre o Rodeio e Você. E aí, qual que é a sua preferida? É a de número um ou a de número dois? Tem um trechinho delas aí, MC Trick. Então aumenta o volume, deixa cair um trechinho delas pra quem tiver na dúvida já matar a dúvida agora e mandar recadão pra gente no 12 3104 1043.

0: depois de ouvir um trechinho de cada uma delas, deixa eu descobrir o que é que os nossos amigos e amigas estão mandando aqui no nosso WhatsApp 12-3104-1043. Bom dia, Bruno. Aqui é o Francisco Bandeira de Ibertioga, Minas Gerais, e saímos em peregrinação de Ibertioga, Minas Gerais, até Aparecida. Estamos em Passa Quatro hoje, chegamos na divisa de Minas, São Paulo, na Santinha. Somos 22 peregrinos e toca aí uma música do Roberto Lozan pro nosso grupo aí. Vou votar na música de número 2, tá? Anotado o seu voto, meu amigo Francisco, tá escolhendo Ronaldo Viola e João Carvalho cantando Entre o Rodeio e Você. E imagino que eles já estão agora um pouquinho mais pra frente, já estão bem mais pra frente aí de Passa Quatro, e logo logo estão chegando aqui no Santuário Nacional, se Deus e Nossa Senhora Aparecida assim permitir. Com certeza vai permitir que eles chegam aqui com muito cuidado e chegam aqui com a sua fé renovada. É ou não é, meu amigo Francisco? Abraço para você e para todos que estão nessa peregrinação maravilhosa, todos os demais 22 peregrinos. Essa música do Roberto Lozan, vou ficar devendo pra você, viu? Que não tem aqui na Rádio Aparecido o Roberto Lozan pra cantar. Mas a gente vai pedir pro nosso amigo Wesley, da discoteca da Rádio Aparecida. Agora não tem mais a discoteca, né? Se bem que o Roberto Lozan vai ter que caçar lá na discoteca mesmo, pra ver se tem uma música dele pra gente trazer pra cá. Combinado? Mas hoje vou ficar devendo pra você. Tem áudio chegando aqui? Liga o microfone aí, vamos dar um cheguinho em Itabirito, Minas Gerais, e ouvir o nosso amigo Rainer soltando a voz. Fala comigo, meu amigo.
1: Bom dia, Bruno. Aqui é Rainer de Itabirito. Eu volto nessa semana na música de número 1. Quero deixar aí um abraço, uma saudação para todos os produtores rurais que estão ouvindo o programa. Quero pedir também a música Serafim e Seus Filhos com Sérgio Reis. Um grande abraço a vocês aí da rádio. Bom dia e fiquem com Deus.
0: Amém. Valeu, meu amigo Rainer. Abração pra você e a todos de Itabirito, Minas Gerais. E um abração também aos produtores rurais. E deixa comigo, vou trazer a música Serafim e Seus Filhos nesse bloco agora no quadro TBTnejo, que a gente vai ter daqui a pouquinho pra gente viajar no tempo. Essa música que é boa demais. Deixa eu pegar mais recadão aqui. Bom dia, Bruno. Eu fico com a de número 2. É a Leandra de Dourados, no Mato Grosso do Sul. Beijo pra você, Leandra. Tá anotado o seu voto, escolhendo Ronaldo Viola e João Carvalho cantando Entre o Rodeio e Você. Deixa eu pegar mais recadão aqui. Bom dia, Brunão. Meu voto é na música de número 2. É o Nino Zampolo de Tambaú, São Paulo. Abraço pra você, Nino. Também escolhendo Entre o Rodeio e Você. Deixa eu pegar mais um recadão. Bom dia, Bruno Anaia. Aqui é o Genilton de São Sebastião do Paraíso, Minas Gerais. Meu voto é na número 2, também votando no Ronaldo Viola e João Carvalho. Um abraço pra você, Genilton. E tô sentindo que tá dando uma virada aqui, viu? Esses dias tinha uma música que tava disparando, agora parece que a outra já tá chegando ali pra disparar também. Mas só amanhã pra gente saber qual será a mais votada. Mas a gente já tá computando aqui voto a voto. Tem mais recadão? Tem mais recadão. Deixa eu abrir aqui. Bom dia, Bruno Anaia. Abençoado dia para você e todos que estão na escuta da Rádio Aparecida. Se for possível, toca uma música com padre Reginaldo Manzotti. Obrigado, é a Giovana do bairro São Pedro, Juiz de Fora, Minas Gerais. A minha música é a de número 2. Tá anotado o seu voto, Giovana. O padre Reginaldo Manzotti, vou ficar devendo você também aqui no Acorda Brasil, mas em outros programas aqui da Rádio Aparecida, com certeza o padre Reginaldo Manzotti vai cantar pra você. Deixa comigo, já vou passar aqui pros outros programas da Rádio Aparecida, que aqui é mais sertanejão. Apesar do padre Reginaldo Manzotti também já ter gravado músicas com vários artistas sertanejos também, mas aí vai tocar em outros programas aqui, tá bom, Giovana? Beijo pra você, abração a todos de Juiz de Fora em Minas Gerais. Daqui a pouquinho a Maria Madalena de Juiz de Fora vai chegar por aqui também. Deixa eu pegar mais um recadão. Bom dia, Bruno Anaia, é o Elias de Potim. Manda uma moda sertaneja pra nós da sua escolha, que Deus e Nossa Senhora Aparecida nos Deus abençoe. Amém, meu amigo Elias. Abração pra você e deixa comigo que tem modão chegando agora. Nesse quadro que a gente vai viajar no tempo.
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0: E no quadro TBT Nejo de hoje, esse quadro que toda quinta-feira nós temos por aqui, nós vamos falar da famosa canção Serafim e Seus Filhos. Essa música que foi composta pelo Rui Mauriti e pelo José Jorge. Ela foi originalmente gravada, tem tempo, em 1972, pelo próprio Rui Mauriti. Foi lançada no LP dele, que era intitulado Em Busca de Ouro. Porém, no sertanejo mesmo, essa música ela ficou muito conhecida na voz do Zezé de Camargo e Luciano. Eles gravaram em 1997. Porém, antes do Zezé de Camargo e Luciano gravar essa música, o Sérgio Reis também gravou. Ele gravou a música em 1976, lançou no álbum dele Retrato do Meu Sertão, e o nosso amigo Rainer de Itabirito, Minas Gerais, estava querendo ouvir ela, e a gente curte agora esse sucesso na voz do Sérgio Reis, gravada em 1976 por ele.

0: Aparecida Música, Fé em Missão, tá aí o Ginigeno cantando Nossa Senhora Aparecida pra atender o pedido da nossa amiga Maria Madalena de Juiz de Fora em Minas Gerais. Falei que ela ia chegar por aqui e já chegou chegando e vai soltar a voz aqui agora. Fala comigo, minha amiga Maria Madalena.
1: Bom dia, Bruna Maia, bom dia todos aí da TV Aparecida. Eu, Maria Madalena Bruger, de Juiz de Fora, estou ouvindo seu programa pela Rádio Catedral FM de Juiz de Fora. O nosso diretor, o Padre Expedito. Eu quero votar na música número um, de número um. É uma música muito bonita, o doutor e o fazendeiro, né? Quero também pedir a música com Ginigeno, a música com Ginigeno, Nossa Senhora Aparecida, para homenagear todos aqui de Juiz de Fora, cidade de Juiz de Fora, o Bosque do Imperador, Bosque dos Lagos, Recanto dos Bruges, família do Sebastião Lauro, da Marcélia, Renata, Luiz, Edmundo, Silvano, Claudinei, todos aí do Recanto dos Bruges, meu irmão Chiquito e família. E também é para nossa apreciação, né, Bruno? A música é muito bonita, uma música religiosa, a música que fala de Nossa Senhora Aparecida. Fica com Deus, um bom dia.
0: Amém, beijo pra você, minha amiga Maria Madalena, abração a todos de Juiz de Fora, muitos que nos ouvem através da Rádio Catedral, como a própria Maria Madalena nos ouve, né, minha amiga? E um beijão pra você, tá anotado seu voto aqui, escolhendo a de número um, a Maria Madalena escolhendo Goiânia e Paranaense, cantando o Doutor e o Caipira. Ela falou até o Doutor e o Fazendeiro, mas é o Caipira, mas depois com a atualidade, né, tem muito caipira que agora é fazendeiro, né? Então tem sentido aí o que a Maria Madalena falou. Beijo pra Maria Madalena, ela pediu e ouviu o Ginigeno, que fechou esse bloco cantando essa linda música Nossa Senhora Aparecida, que eu ofereço também pra todos os peregrinos que estão vindo a pé aqui pra Aparecida, mas sempre com o radinho ligado aqui na emissora de Nossa Senhora Aparecida. E agora é hora do Amigo do Campo, fica bem informado com as principais notícias e informações do mundo agropecuário.
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4: As exportações de carne bovina brasileira continuam em alta e mantém o setor pecuário aquecido. O Brasil segue como um dos maiores fornecedores de carne do mundo, com embarques importantes para países da Ásia e do Oriente Médio. A boa demanda internacional ajuda a sustentar os preços e traz mais confiança para o pecuarista. Ao mesmo tempo, o setor segue investindo em tecnologia, melhoramento genético e rastreabilidade para atender as exigências dos mercados mais rigorosos.
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11: Bom dia, meu irmão, minha irmã. A Rádio Educadora 91.7 entra no ar mais uma vez para nos acompanhar ao longo de todo esse dia. Eu sou o Padre José Wilker, missionário redentorista, diretor da Rádio Educadora, e te convido agora para agradecermos a Deus por mais esse dia que começa. Nós estamos aqui construindo um caminho com o evangelista João, desde muitas semanas atrás. E a gente continua. Já chegamos no capítulo 17 e já estamos na passagem do 20 ao 26, como a liturgia de hoje nos convida a rezar. Naquele tempo, Jesus levantou os olhos aos céus e disse: Pai Santo, eu não te rogo somente por eles, mas também por aqueles que vão crer em mim pela sua palavra, para que todos sejam um como tu, Pai, estás em mim e eu em ti, e para que eles estejam em nós, a fim de que o mundo creia que tu me enviastes. Eu lhes dei glória que tu me destes, para que eles sejam um como nós somos um, eu neles e tu em mim, para que assim eles cheguem à unidade perfeita e o mundo reconheça que tu me enviastes e o amaste, como me amastes a mim. Pai, aqueles que me destes, quero que estejam comigo onde eu estiver, para que eles contemplem a minha glória, glória que tu me destes, porque me amastes antes da fundação do universo. Pai, justo, o mundo não te conheceu, mas eu te conheci, e estes também conheceram o que tu me enviastes. Eu lhes fiz conhecer o teu nome, e o tornei conhecido ainda mais, para que o amor com que me amastes esteja neles, e eu mesmo esteja neles. Palavra da salvação, glória a vós, Senhor. A unidade é a grande promessa do Pai para nós. Jesus pede ao Pai que o mundo o reconheça. O mundo só irá reconhecer que Jesus é o enviado do Pai quando nós, cristãos, apresentarmos e vivermos a unidade, compartilhando o amor do Pai que Jesus veio trazer para nós por meio do Espírito Santo. A melhor maneira de dar testemunho de que realmente cremos em Jesus Cristo e que Ele é o nosso Salvador é viver a unidade nos nossos relacionamentos. A unidade é a expressão da verdade, portanto, é prova de humildade. A unidade com Cristo é a mais importante, pois dela parte todo o entendimento e compreensão que nós precisamos viver nas relações, conosco e com os irmãos. Por isso é que no Evangelho, Jesus roga pela unidade dos cristãos, desde os apóstolos até nós que acreditamos na sua palavra. A unidade entre os seus filhos é desejo do coração do Pai. Na maioria das vezes, nós pedimos ao Senhor saúde, riqueza, prosperidade, sucesso profissional, mas de fato, todos nós deveríamos implorar pela unidade nas nossas relações interpessoais, tanto na família, como na comunidade e no mundo. Podemos ser diferentes uns dos outros, podemos ter ideias e opiniões diversas, entretanto, precisamos ser iguais na mentalidade do amor. A perfeita unidade dá-se entre o Pai e o Filho, porque ela é gerada no amor que é o Espírito Santo, formando assim a Santíssima Trindade. O Espírito Santo é quem opera em nós e faz milagres de reconciliação e amor. Por isso, na nossa vida, o Espírito Santo deveria ser a base que sustenta as nossas diferenças, a fim de que também vivenciamos a primeira regra de Deus, que é o amor. Jesus veio nos dar um novo mandamento, o amor mútuo. Tudo que fizermos por amor, estaremos construindo para Deus um mundo melhor e para que a justiça de Deus chegue a toda a terra. Vamos então rezar, porque a missão é árdua, não é fácil. Querido Deus, nesta linda manhã, agradeço por proteger meus sonhos, por minha família, pela comida em nossa mesa e por trazer um dia cheio de esperança. Obrigado, querido Deus, tu sempre nos forneces mais do que precisamos. É realmente maravilhoso desfrutar de tuas bênçãos abundantes. Meu Deus, não quero começar este novo dia sem entregá-lo a ti. Cuida da minha vida, da vida de meus familiares e amigos. Peço a ti que nos guie com tua santa palavra a cada momento. Segura nossas mãos em teu amor e nos conduza no caminho certo, para que possamos crescer na verdade e na felicidade. Amém. Que o Senhor nos abençoe e nos guarde, em nome do Pai, do Filho e do Espírito Santo. Amém. E fique com Deus.
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0: um coice de mosquito de 6 a 7 horas da manhã. É de sábado também, é de descuidar. É. A você que acordou cedinho, já fez as orações, já pediu a Nossa Senhora de Aparecida, a minha santa querida padroeira, mãe do meu Brasil, você já pediu as bênçãos dela para o seu dia? Já falou com Deus? Já conversou com Deus? Já fez o seu cafezinho? Tá pronto para ir para a luta? Então inclui aí no pacote da sua vivência a Rede Educador de Comunicação. Liga, sintoniza e não desliga mais não.
1: Te peço, por favor, não desliga o rádio.
0: É, desliga não, porque aqui é o lugar do modão original, do jeito que saiu da fábrica. Do jeito que o Tonico Tinoco gravou aqui, toca Tristeza de Caboclo pro meu querido Kennedy e a comadre Aparecida lá no bairro Silvio Pereira 1, que já acordou cedinho. O Zé Mulato Cassiano também vai cantar Juventude na Viola. E o Silveira e o Silveirinha vai repicar pra nós o Pranto Escondido. Aqui é o lugar do modão, menina. A moda caipira aqui tá na prateleira de cima.
2: É sério.
0: Vem, meu amigo. Baixa a agulha, morando.

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horas, 20 minutos no prego, fiote, sem sobrar e sem fartar. Tenho a honra, a alegria de estar aqui, né, conversando nos bastidores com meu amigo Ronilton Venade, o delegado de Tarumirim. Ronilton, tomara que o Edenilson não escuta, né? Eu falando assim, porque se eu falar, ele vai remedar. Menino danado, aquele menino, né? Aquele Edenilson, eles falaram que em julho ele vai estar lá na fazenda. Ele vai ver quando eu chegar lá. Ele vai ver comigo. Vai ver que ele tá de butuca também, uma hora dessa, lá escutando nós, né? O meu amigo delegado Ronilton Venade tá subindo a Serra do Cocais. Lá vai. Lá pras hartas montanhas do meu querido Vale do Aço, Cocais. Cocais. A gente são o pedaço de lugar bom no mundo que é o Cocais, né? Um Cocais de baixo, Cocais do meio, Cocais de cima. O sonho de um caboclo meio russo igual a nós é morar naquele Cocais ali. É. Eu, vez por outra, tô lá, firme. Lá no Sr. Ronilton, lá na Dona Nelsina, lá no Taioba, lá no Beto, mas a Dona Marcilene, lá no Novo. Eu devo uma visita a outros que moram por lá, né? E um dia desse, um amigo meu virou pra mim e falou assim: ô, Dom Carvalho, pra que sítio? Você tem tantos que você vai no Cocais. E é de ô, Ronilton, um abração pro senhor. O Ronilton tem um cantinho, gente, lá no Cocais. Que eu vou te falar com você. Pensa na paz no mundo. É lá. O padre Ronilton tá subindo. Tá levando as mercadorias tudo aí pra serra, seu Ronilton. Tá? O seu Ronilton, quando sobe, o caminhãozinho vai lotado. É linguiça, é mussela, é chouriço. É carne de porco, carne de boi, é defumados. É muito. Fica perdido no meio de tanta gostosura de trembão. Que o Ronilton sobe lá pro Cocais, é. Lá vai ele, a patroa vai subir lá. Daqui a pouco, ô, compadre Ronilton, pede uma moda aí, tá? Pode pedir aí que nós manda aqui pro senhor, viu? Então, por enquanto, o senhor escute a viola e a saudade, o goiano e paranaense. Zilo e Zalo canta telhado de vidro. Pedro Bento e Zé da Estrada vai repicar o seresteiro da lua. 6:22, 40 segundos. Pode baixar a agulha, fiote. Põe pra rodar. Vai.

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1: Agora são 6:30 no prego, fiote, sem sobrar e sem fartar. Se sobrar, nós divide, se fartar, nós completa. Bom dia, bom dia, bom dia, bom dia.
2: Bom dia.
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Agora são 6:34, 34 segundos. Ó, hoje tem encontro marcado lá na fazenda do vovô Zé Honório. O compadre Ronildo tá subindo mais a dele, né? A patroa tá subindo junto, minha filha. Aí, olha que maravilha. Ô, patroa, aqui, ó. A senhora vai chegar lá, mas o compadre Ronildo, e vai tomar um café lá, mas a dona Nelsina. E o seu Zé Honório, a Geisiquele já acordou. Eu já falei com ela, eu faço pra acordar e fazer o cafezinho pra vocês já. Não sei se ela. Acorda, Geisiquele, acorda! Acorde, o Agédio já fica mais no quietinho lá no cantinho, só esperando o gulinho dele, que tá. O Agédio é de pouca conversa com a gente. É. Me chega perto dele, falei com ele um dia desse, falei, Agédio, o que você gosta de escutar? Ele falou, Lourenço e Lorival. Eu falei, menino, custou pra falar, mas quando falou trem de cabeceira. Ah, Jetson! Ô, comadre dele, a senhora e o compadre Ronildo, chega lá, vê se vocês mandam um áudio pro Edenilson, fala que o Edenilson vai parar de remedar. Mentira, para não, Edenilson, para de remedar, não. Ô, Edenilson, compadre Ronildo, se você estiver escutando aí, falou pra depois você remedar, fazer um áudio remedando e mandar aqui pra nós, tá? Você remeda o Ronildo, depois você remeda eu, depois você remeda o Toninho do Cocai, depois você remeda o Diola. Você vai remedando e vai mandando. Nós vamos arquivar aqui e depois nós vamos passar você. Ronildo, você, cuidado. Cuidado com o Edenilson, que o Edenilson tá melhorando a voz dele cada dia mais, tá? Fica melhor essa remedação dele, viu? A minha querida comadre de ouro, Maria Tereza, tá querendo escutar o Sonho de Caboclo. Nós vamos rodar pra ela hoje com o João Carreiro e o Capataz, o Sonho de Caboclo. Viu, Maria Tereza? A gente sempre toca com o Lio e Léo. Hoje vai ser os meninos mais novos que vai cantar. Vai ser o João Carreiro e o Capataz, vai cantar pro seu Sonho de Caboclo. Viu? O Chitãozinho Choró vai cantar Obras de Poeta pra minha querida Custódia Joana, lá do bairro João 23, gente morte. Ai, comadre Custódia, um abraço pra senhora, um abraço pro Pedrão, tá? E vai tocar aqui, ó, lá. E ela oferece para todos os funcionários da primeira do Vale Educadora, a primeira, e para todos os raizeiros sertanejeiros igual nós. Não vai pra horta hoje que o frio tá roxo, ainda bem que eu não vou ficar pendurado lá na gaia do pé de alface. Obrigado, viu, comadre Custódia? Obrigado, só não levar nós lá hoje, viu? Ainda. Vai escutar obra de poeta. E a comadre Ercina vai escutar a música do Tonico Tinoco, o Burro Picasso. Eita, Dona Ercina, tá na hora de tomar café. Acorda. Baixa a agulha, deixa a Dona Ercina escutar lá na Serra do Cocais, meu Deus do céu, que lugar bom. 6:37.

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horas, 50 minutos, 45 segundos. 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Ó, comadre Nercina, a senhora quer ouvir o Zezé de Camargo cantar? É? Ultimamente agora o Zezé de Camargo e Luciano, agora o povo só fala assim: eu quero ouvir o Mirosmar. É, o nome dele é Mirosmar. E o Luciano, o nome do Luciano é Elcio. Então, o povo é Mirosmar e Elcio. Aonde você vai? Agora só dá o Zezé de Camargo. Ei, dona Nercina, só vai escutar ele agora. E a minha querida Maria do Rosário tá ouvindo nós, tá? Ô, Maria do Rosário, um abração, obrigado sempre pela audiência, obrigado sempre pelo carinho que você tem com todos nós aqui da Rede Educadora de Comunicação. Ficamos muito felizes. E o modão que você pediu, ô Maria Rosário, eu tenho ajeitado. É barrançudo mesmo, é modão de prateleira de cima com o barreirito. Olha que trem chonado, agora nós vamos falar de Paixão de Viera, viu? Amaremos. Aê, Maria do Rosário, segura minha filha, baixa a goia.

0: Franca e a hora certa.
1: Agora são 7 horas no prego, fiote, sem sobrar e sem fartar. Se sobrar, nós divide, se fartar, nós completa. Bom dia, bom dia, bom dia, bom dia, bom dia.
2: Bom dia.
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7:03. Por cá continuamos no batido, na mesma toada da moda de raiz, da moda caipira, da música sertaneja. 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Eu sempre falo aqui, o nosso Café Sertão e Viola. A minha querida Maria do Rosário, lá de Santa, do bairro Santa Terezinha. Ô, Maria do Rosário, foi? Uai, isso que você tá falando é verdade, Vieira? Uai, mas nem notei isso, não. Acá, você tem prioridade por cá, você sabe, né? Aqui vocês falam mais alto, seus desejos é uma ordem. Aqui, ó, nós é capaz até de repetir ela pra você, sabia? Você pode ficar sossegada, pode ficar tranquila, Marido Rosário. Ô, Marido Rosário, você me perguntou um dia desse aqui sobre o teatro também. Nós vamos estar no teatro sábado agora, viu? Aproveitando, já falando aí pros nossos amigos. Próximo sábado agora tem homenagem, um show onde a gente interpreta músicas do Almir Sater, viu? Vocês estão tudo convidados. Nesse sábado, a partir das 20 horas lá no Teatro da Fundação Aperam. Ô Marido Rosário, nós repete pra você aqui, ó, na íntegra agora, ó. Chaconosa, você mora no nosso coração, Marido Rosário, ó. Olha aí.

7:09. Tem um pedido aqui desde de manhã cedinho, daquelas pessoas que acordam bem cedo, toma um cafezinho e já vai pra luta, mas pede música cedo. Porque é cedo que começa a batalha. A minha querida Rosimere Almeida. Ô Mel, você sabe que você mora no meu coração. O seu pedido é uma ordem, tá? Você é especial demais da conta. Mel, eu lembro muito bem, desde o início das nossas lives, aonde você falava, menino, mas eu tenho uma vontade de um dia conhecer você pessoalmente. E foi dito e feito, porque no dia que nós fomos apresentados, eu senti em você uma energia, um carinho, uma admiração tão grande pela nossa música, e eu sei mais disso porque eu presenciei no dia que eu estava fazendo uma apresentação e que você ficou pertinho da viola ali, curtindo o som da viola, curtindo a música. Mel, você é de uma simplicidade, você é de uma humildade, de uma admiração, de uma alegria com a nossa música caipira, que é de se admirar, tá? Então é por isso que eu tenho por você essa grande consideração. E hoje ela pediu muito cedinho a música. Ela pediu pelo visto aqui, olha lá, já era 6:08 da manhã. Era logo no início do programa. Mas como tinha muitos outros pedidos, mas chegou aqui. Tá na ponta da agulha, tá na hora de passar. E você vai escutar, Melo, com Rolando Boldrin. Vida Marvada. É, Mel, baixa a agulha.

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2: O papo aqui hoje é sobre produtividade, isso mesmo. Eu vejo muitos donos e donas de empresas muito ocupados, mas pouco produtivos. Eu costumo falar que é o empreendedor, o empreendedora, o empresário ou a empresária bombeiro. Vive apagando fogo, e aí chega ao final do dia com aquela sensação de que fez muita coisa, mas o dia rendeu pouco. Priorize, saiba priorizar, fazer gestão do tempo e também saiba se educar. Isso mesmo. Evite ficar apagando fogo. É tudo que acontece na sua empresa, ou a maioria das coisas que acontecem na sua empresa, é previsível. Se é previsível, por que que você não se prepara para aquilo? Então, fica a dica. Se prepare, monte uma rotina para que você possa ser mais produtivo ou produtivo e menos ocupado, tá bom? Valeu e até a próxima.

0: 7:19. Um abração ao meu querido menino Álvaro Menezes, lá em Divinolândia. O Álvaro pediu pra nós tocar pra ele uma moda do Tião Carreiro e do Pardinho, né? E o Álvaro é desses que gosta da viola caipira mais do que qualquer outro, tá? Eu posso atestar isso, posso provar. O menino gosta muito mesmo, de verdade. Ele pediu pra nós tocar pra ele Tião Carreiro Pardinho, Minha Vida. Aí tem duas músicas, Álvaro. Tem duas do Tião Carreiro. Uma chama Passagem de Minha Vida e o outro Um Pouco de Minha Vida. Então nós vamos rodar essa, Um Pouco de Minha Vida. Depois, se não for essa, se for outra, nós vamos até caçar lá o link, né, do YouTube. Aí a gente procura outra e coloca. Mas tá aqui Um Pouco de Minha Vida. Eu sei que você gosta demais da conta, então tá escolhido essa daqui, viu? E o Zezé de Camargo e o Luciano vai cantar pra nós também Pra Sempre. Então o Tião, as modas da prateleira de cima, caipira, o Tião e o Pardinho, e depois o Zezé de Camargo e o Luciano vai cantar também. Um abraço aí, minha querida, a comadre de ouro. Daqui a pouco nós vamos rodar a comadre de ouro pro seu boiadeiro de palavra também. E um abraço também a Maria do Rosário, que tá lá assistindo. Olha lá, diz a Maria do Rosário que vai lá no teatro, gente. Vai lá assistir nós, vai pra você ver. Eu não posso saber que eu conto, eu tenho que falar quem vai, eu tenho que falar, não tem como.
1: Gente, como que ele é fofoqueiro?
0: Não sou, tô falando que a Maria do Rosário vai pra poder chamar vocês tudo também, pra poder ir. Se ela tá falando que vai, que ela quer assistir o show, né? Então, vocês tá todo convidado, vai lá que vai ser um trembão de maraquanta. Maria do Rosário, um abração pra você, obrigado pelo carinho, tá? Obrigado. Vamos curtir então o Tião Carreiro Pardinho pro menino Álvaro? Olha lá, menino Álvaro, abaixa a aguinha, meu filho. Deixa eu mandar um tininho.

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0: 7:30 no prego, fiote. A atualização e o Educador a Notícia chegando com a voz inconfundível. O que tem para nós? Bom dia, Matheus Cabral.
1: Bom dia, meu nobre Dom Carvalho. Bom dia, amigos ligados aqui no programa Café Sertão e Viola, nessa primeira edição do Educador a Notícia. Eu pude observar que hoje o estúdio tá mais gelado que lá fora, né?
0: Na verdade, eu cheguei e tava assim, falei, ah, fica.
1: Enfim, o senhor gosta dessa temperatura, mas eu tô falando isso porque lá fora também, hoje, agora pela manhã, tá um vento bem gelado, bem mais frio, embora a temperatura tá marcando 28 graus. Ô, Dom Carvalho, a gente não pode afirmar, porque sempre é previsão de meteorologia, né? Mas tá prevendo chuva para hoje.
0: Olha.
1: Tem previsão de chuva, de pancada de chuva mesmo para essa quinta-feira e sexta. 2 dias de chuva no Vale do Aço. É uma previsão, enfim, eu tô repassando uma notícia que vem do IMET, né? Que é o Instituto de Meteorologia. Mas, enfim, meu nobre Dom Carvalho, para dizer que me assusta, conversava agora há pouco ali com o Guilherme na redação, e me assusta o número muito próximo de capotamentos no Vale do Aço, um do outro. Nós tivemos Cidade Nobre, tivemos em Patinga recente, e assim, em 15 dias, 3, 4 capotamentos. Agora um ontem aqui na Avenida Rubens Siqueira Maia, próximo ao Hospital Metropolitano ali, e aí uma colisão lateral, capotou, e é claro que, né, a gente fica só a título de curiosidade, como que esses capotamentos estão acontecendo, mas para mais uma vez trazer a reflexão sobre o trânsito. Tome cuidado. Eu quero falar também sobre duas situações que eu vi esses dias no trânsito. A primeira, eu estava indo sentido na Magalhães Pinto, sentido bairro, né? Porque tem Magalhães Pinto descendo sentido centro, então estava sentido bairro, sentido Alipinto, enfim, Santa Cruz, lá para cima. E na Magalhães Pinto, parado no sinal, infelizmente, onde aconteceu aquela tragédia com a Clarice, né? Aquela menina que perdeu a vida vítima de um acidente de trânsito. E aí, simplesmente, um motociclista aproveita que o sinal está fechado, faz a conversão ali na contramão, no local proibido, e desce como se não houvesse absolutamente nada, ninguém, fosse tudo dele, como se ele não enxergasse absolutamente nada do lado. Aí aquilo ali, eu parado no sinal, olhei pra ele, um cara jovem, uma moto bonita, um cara bem vestido. Aí você pensa assim, pelo menos tem alguma instrução para pilotar, para dirigir, porque é habilitado, né? Espero que seja habilitado, enfim. Aí você vê uma pessoa, gente, e não que quem estiver mal vestido, independentemente, não. Eu acho que o gosto, estilo, look, vai é de cada um. É. Então ninguém tá mal vestido para uns, nem bem vestido para outros, isso é a depender. Mas enfim, entrando no cerne de novo da questão, eu observei que ele me chamou a atenção. Mas o senhor quer uma pior do trânsito ainda que eu vi essa semana, na segunda-feira?
0: Vai lá.
1: O senhor quer uma pior ainda? Onde? Essa me estarreceu. Um cidadão de um veículo preto, aqui em frente à prefeitura, ele tem uma faixa elevada, uma faixa de pedestre. Eu estava indo almoçar após apresentar o jornal em pauta aqui ao meio-dia, saí do ar meio-dia e meio, estava indo. Um cidadão, e ele tem uma, quem vem da José Cornélio, passa aquela ruazinha da prefeitura, e quem vem da Duque de Caxias. E houve ali um encontro de um não ter respeitado o outro, coisa que no trânsito pode haver de forma, por falta de atenção. O cidadão apertou a buzina de uma forma tão agressiva, até aí, vírgula. Aí sabe qual que é o detalhe? Tinham duas crianças atrás com ele no carro, na cadeirinha.
0: Exemplo.
1: Não, e não é nem um exemplo. E se uma pessoa que está na frente, você não sabe qual é a situação dela, simplesmente para o carro, desce do carro, uma confusão. Você tem duas crianças, ele devia estar levando as crianças para a escola, porque era o horário, né, da aula da tarde. Aí eu imagino o que que passa na cabeça de um cidadão desse no trânsito, com duas crianças atrás, meter a mão na buzina, ele não sabe quem está na frente, ele não sabe quem vai receber essa buzina, como vai receber essa buzina. Então as pessoas, elas perderam um pouco da noção de o que está vivendo, o que está acontecendo no trânsito. Eu estou fazendo aqui esse paralelo para trazer informações dessa primeira edição do Educadora Notícia, porque é muito triste ver isso, ver a sociedade se definhar a tal ponto. Enfim, hoje tem galo.
0: Todos os dias, em qualquer lugar das avenidas, em qualquer lugar das avenidas da cidade. Você tá falando isso aí, não poderia deixar. Eu vi uma moça fazer uma conversão ali, saindo do Polivalente e entrando para o Jorge Nasso, normal, dirigindo normal, tranquila, dentro da legislação. E vi um caboclo passando por ela e gritando: ah, moleza, minha filha! A moça tava normal.
1: Esse que é o grande problema, é a pressa, é a correria, é a loucura, as pessoas estão doentes no trânsito, muitas delas. Ô Dom, hoje tem um Atlético contra a equipe do Cienciano, Copa Sul-Americana, às 7 da noite, Arena MRV. Tem informações no nosso portal Educadora de Notícias, educadormg.com.br, tem também lá no nosso Instagram, todos os links sendo direcionados. A Tati Souza, às 8:30 e às 9:30, nas próximas edições Educadora Notícia, nos trará informações da área de segurança pública, as últimas ocorrências policiais registradas no Vale do Aço, além das reportagens que nós já estamos a produzir para o jornalismo da Educadora nesta quinta-feira, dia 21 de maio de 2026, agora 7:36. Um abraço pro senhor.
0: 7:36. 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

7:36. 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Ó, nós vamos escutar agora o Teodoro e o Sampaio cantar A Vingança do Caçador. E depois tem o Pedro Bento e o Zé da Estrada cantando a música Pião da Mula Baia. O caipira tá na prateleira de cima, meu filho. Olha, você vê que trem mais rústico. 7:39 no prego, fiote, baixa a agulha.

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0: 7:46, meus amigos do programa Café Sertão e Viola, eu tenho um recado para você que vai construir. 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Bem, acá. Coçando de vontade, eu não aguento, tenho que falar, meu Deus do céu.
1: Gente, como que ele é fofoqueiro?
0: Não é. Vocês acreditam que o Ronildo tá lá em cima, na casa da dona Nelcinda Zeonório, tomando um café lá? O quê? Mas foi muito... Gente, num coice de mosquito, ele chegou lá, a gurinha mesmo, e falou que tava subindo a serra, já tá lá tomando um cafezinho, lá no Nova Estrela. Ah, seu Ronildo, o senhor não perde tempo não, hein? Seu Zé Honório, sou autoridade, meu filho. Seu Zé Honório, o senhor é autoridade no assunto, tá? Dá um abraço aí no Ronildo por mim, meu compadre, meu delegado de Tarumirim, Ronildo. Um abraço pro senhor, viu? Viu, seu Zé Honório? Nós vamos tocar com uma música bonita demais que o compadre Valtarias pediu, e eu vou oferecer ela pra vocês tudo aí que tá tomando café, que é o Menino da Gaita, com o Sérgio Reis. E logo em seguida, o Boiadeiro de Palavra também vai tocar a pedido da minha querida comadre Ura Maria Tereza. O Valtarias, ele escuta nós todos os dias. Liga o radinho, sintoniza na educadora e não sai mais. Compadre Valtarias, muito obrigado pela audiência. Pode achar que eu vou transmitir aqui pro Guilherme, que o senhor mandou um abração pra ele, tá bom? Vamos escutar o Menino da Gaita e logo em seguida o Tião Carreiro e o Pardinho Boiadeiro de Palavra. 7:49 no prego, capitão.

7:57, 25 segundos. Meu peito aperta, meu coração palpita e o fogo apaga, nós não pita. Mas cá pra nós, prestem atenção no meu ditado, porque eu o considero verdadeiro. Permitindo Deus, o Criador da existência, um raciocínio superior a todos os raciocínios, e a minha querida Santa Mãezinha Nossa Senhora de Aparecida, padroeira do Brasil, estarei de volta amanhã a partir das 6 horas da manhã, sempre no oferecimento de Franco Ferro, 50 anos de tradição no mercado de ferro e aço. 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Vou-me-ei, deixo você com Matheus Cabral e o Educador é Show, o maior show do rádio nas manhãs do Vale do Aço. Tchau, família sertaneja.

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E quinta-feira, vamos chegando, agora são 8:02, 8:02, bom dia, bom dia, bom dia, bom dia. Ai, o tempo tá nublado, hein? Nublado, tem uma previsãozinha de chuva hoje, será que vai chover? Não é possível, não é possível. Bom dia, o Dom Carvalho passou por aqui com o programa Café Sertão e Viola, agora chegou a minha vez. Ah, chegou a minha vez. A hora da gente se divertir, o maior show do rádio está...

Vem comigo! Vamos juntos até as 10 da manhã com a Educadora Show. O show do Rádio das Manhãs do Vale do Aço, com muita música, alegria, diversão e alto astral pra você até as 10 horas. É, até as 10. Com muita música e você participa, você faz o programa junto comigo todos os dias. Como sempre, com muita alegria e diversão. Hoje é quinta-feira, 22 graus é a temperatura em Coronel Fabriciano e região metropolitana do Vale do Aço. Deixa eu ver aqui, gente. Hoje dia 21, né? 21 de maio, é o 21º dia do quinto mês do ano de 2026. Até aí tudo bem. Só que você decidiu ser feliz hoje? Ah, espero que sim. Essa data, esse dia não vai voltar mais na sua vida. E seja certo disso. Então, vamos viver tudo o que há para viver, vamos nos permitir, vamos ser felizes no dia de hoje. Já parou para agradecer a Deus a oportunidade que ele lhe concede de ver mais um dia nascer na sua vida? Ainda não? Então faça isso agora, afinal de contas estamos aqui felizes e vivos. Você participa comigo aqui, ó.

Educadora Show, bom dia, bom dia, bom dia, bom dia pra você. Vamos viver essa quinta-feira, espero que você acordou bem. E a turma do trânsito, pessoal do trânsito, você que trafega pela 381, pela 458, a 116, a 262, as rodovias, as avenidas, as ruas que cortam aqui esse Vale do Aço gigante. Cuidado, seja paciente na estrada, para não ser paciente no hospital, respeite a vida, respeite a sinalização. Agora são 8:05. Voa, voa. 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Eu gosto dessa música para começar o programa. Até porque, gente, é uma alegria estar com você todos os dias. 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

direto para os meus braços aqui na Educadora. Show do Rádio das Manhãs, o Vale do Aço pra você. Ô, gente, eu gosto demais da conta. Vocês não fazem ideia disso. A alegria que é estar aqui pra fazer um programa todas as manhãs. É claro que às vezes, né? O tom tá muito lá em cima. Ai, ai. Muita gente me para na rua. Muita gente não, né? Algumas pessoas, né? Me param na rua e falam assim: Mateus do céu, 8 horas da manhã, você já tá naquele clima lá em cima. Eu chego aqui na rádio 10 para 7, 7 horas, e aí eu já chego, é bom dia, aquela coisa toda, e vamos animando, e faz isso, faz aquilo, mas de onde tira essa energia? Hoje é Deus. Deus proporciona pra gente energia, alegria, vibração, pra transformar isso tudo. Pra você que tá aí do outro lado, sempre nos ouvindo, é com muito carinho que eu faço. E faço aqui de coração, tá bom? E é por isso que eu gosto que os meus ouvintes participem comigo, mandem áudio, mande as suas mensagens, 997-71-4902, para participar conosco e fazer um programa muito divertido. Ah, que delícia! Estamos assim, ó. Lá. Hoje o programa vai ser agitado, hein? Lá, lá, ia. Lá, lá, ia, lá, ia. Alguém me segure!

0: 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Olha a hora, 8:15, bom dia.
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0: Educadora Show. A gente, 8:17, 8:17. Eu tenho um recado pra você, um recado bacana. 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Você é o nosso convidado, tá bom? Vamos fazer junto uma festa legal. E agora, a música talvez mais bonita, talvez assim pra muitos, né? A mais maravilhosa, sensacional do Fagner.

música. Daquele jeito, né? Nossa, que pancada essa música do Fagner. Alô, Batata, meu amigo Batata. Simbora, Batata. Agora são 8:24, 8:24. Bom dia, bom dia, bom dia, bom dia. Com alegria e alto astral pra você. Meus amigos lá do Cocais, ô Dona Nelsina, tá tudo bem, hein? Seu Zé Honório firmou o corpo? Ô, seu Zé Honório, só sossegue esse facho do senhor, seu Zé Honório. O senhor fica firme aí, o senhor sossegue esse facho, não vai aprontar não, fica quietinho pra recuperar, tá, seu Zé Honório? Ô, Agedes, ô, gente Siqueira, puxa a orelha aí do seu Zé Honório e manda ele ficar quietinho, quietinho, quietinho, quietinho, tá bom? Abraço pra minha amiga, a dona Terezinha, ô, dona Terezinha, a dona Terezinha, mãe do Haroldo, a mãe da Fátima, da Dodora, da Gorete, de todo mundo, quero abraçar a Lili, a Rosângela, ai, gente, é muito filho, né? Meu Deus do céu, é muita gente. Enfim, então quero abraçar você, que tá aí do outro lado, lá pessoal do Cocais, meus amigos do Cocais, ei, gente, alô Silva! O Silva, irmão do Haroldo, alô Tião! Bom Tião, bom Tião! Alô Zeca! O Zeca Martins, ô Wilson! Sou eu, sou passei na porta da casa do senhor aí, sou eu, sou, mas eu vou entrar qualquer hora dessa, tá? Só pode ter certeza. A dona Ana, alô dona Ana, alô sou eu, sou meu cobrão, ô cobrão, tá no pique, né? Um abraço, já é muita gente que a gente conhece no Cocais. Alô Rafinha Bonfá, também tá lá no Cocais, acompanhando. Ô gente, eu gosto demais, tá? Meu amigo Zé Nilson, alô Zé Nilson do bar do Cocais de Baixo, ali de Santa Vitória. Ei Zé Nilson, gente bacana, gente da melhor qualidade. Meu amigo Márcio Arruda, nossa, é muita gente, viu? Graças a Deus a gente tem muita amizade e vai subindo a serra, encontra com um, encontra com outro, para no Cocais de Baixo e aí já começa ali num trem errado, já bate um papo, toma um suco da confusão, aí quando você assusta que não, você tá subindo e depois que você subiu aí você já não desce mais porque tem muita gente pra bater papo, pra comer o frango com palmito, o frango com quiabo, que delícia. Um abraço pra todo mundo, tá gente? Eu gosto muito aí do pessoal do Cocais. E por falar em pessoal do Cocais, eu vou até mandar uma musiquinha aqui, ó, Vida Boa do Vitor e Léo. Essa música é boa demais, porque quem mora no Cocais tem uma vida muito boa. Olha aqui, ó.

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0: Agora são 8:32, 8:32. 21 graus é a temperatura nesse momento em Coronel Fabriciano, região metropolitana do Vale do Aço. Tati Souza para essa edição do Educadora Notícia. Bom dia, Tati, tudo bem?
1: Bom dia, Matheus Cabral, bom dia, ouvintes. Eu tô, Matheus, porque tem notícias que a gente não sabe se ri ou se chora.
0: Por qual motivo?
1: Eu vou trazer uma notícia agora sobre radares. Por um lado é bom, por outro é ruim. É bom porque previne, ajuda na prevenção de acidentes, né? É uma ferramenta importante da polícia, mas por outro também é ruim para os bolsos dos usuários, ainda mais quando os equipamentos apresentam algum tipo de problema e a contestação se torna burocrática. É multa atrás de multa e a indústria não para de crescer.
0: Sim, com certeza.
1: Por que eu tô falando isso? Porque o governo de Minas, por meio do DR, inicia em junho, mês que vem agora, a instalação de uma nova geração de radares mais inteligentes ainda nas rodovias estaduais. Os equipamentos vão além da fiscalização de velocidade. Eles terão leitura automática de placas em tempo real e capacidade de analisar grandes volumes de dados, ampliando a segurança e o monitoramento nas estradas. Com a nova tecnologia, será possível identificar veículos roubados, clonados e detectar movimentações suspeitas, como deslocamentos fora do padrão e circulação frequente de comboios. O sistema também vai permitir fiscalizar com mais precisão o transporte clandestino e irregularidades em autorizações de transporte de cargas pesadas. Os dados captados pelos radares, eles são integrados a bancos de dados já existentes e processados automaticamente, gerando alertas instantâneos para a polícia. Isso tornará a fiscalização mais eficiente, reduzindo abordagens aleatórias. Vai permitir que a polícia, principalmente a polícia rodoviária, tanto estadual ou federal, perca tempo com abordagens e já tem ali um alvo específico, detectado pelos radares inteligentes. Esse lado aí é bom. A previsão é que os novos radares gerem cerca de 76 milhões, é aqui que eu fico rindo.
0: Que beleza, hein? 76
1: milhões em economia relacionada a acidentes e arrecadação de multas. Dados apontam que pelo menos 1% dos veículos que passam pelos radares recebem multas, reforçando que o objetivo principal dos equipamentos é a prevenção e a segurança, disse o governo.
0: Esse que é o problema, é que esse dinheiro retorne pra gente de alguma forma, né? Em melhorias de estrada, enfim. Mas sabe por que não vai retornar? Porque tá privatizado.
1: Tá privatizada.
0: A empresa que vai tomar conta uma concessionária privatizada, como que esse dinheiro vai voltar pra ela? Já tem a concessão.
1: A concessionária, vou citar um exemplo aqui, a nova 381, concessionária que administra a trecho da BR-31 entre Caeté até Governador Valadares,
0: isso,
1: né?
0: Isso mesmo.
1: Ela alega, ela fala que o dinheiro arrecadado em multas não vai para a concessionária, é todo destinado à PRF para realizar operações, compras
0: materiais,
1: manutenção de viaturas, abastecimento.
0: Há controvérsias, né? Porque a gente precisa ver aí o papel do Estado nessa situação.
1: Sim,
0: né?
1: Porque há repasse. O papel do governo é o quê? A manutenção. E a polícia rodoviária, a polícia é uma ferramenta estadual, são funcionários do Estado, então a obrigação de manutenção é dela.
0: Com certeza.
1: Não é de empresa terceirizada.
0: Verdade, tem alguma contrapartida ou outra do município, mas é do Estado.
1: A obrigação é do Estado, o município ajuda com alguma coisa, né? É o caso aqui, vamos supor, a polícia militar aqui em Fabriciano recebe conta com a parceria da prefeitura. Isso. Mas não que a prefeitura tenha necessariamente em tese a obrigação de manter esse compromisso financeiro com com a Polícia Militar, porque a Polícia Militar é estadual.
0: Isso mesmo. Ô Tati, obrigado pela sua participação. Fechamos por aqui. 9:30 você volta?
1: Volto, claro.
0: Então tá bom. 9:30 Tati Souza volta aqui na nossa programação. 8:37.
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0: Paixão, alô loucura, bom dia, bom dia. 8h44, gente, o negócio surtiu efeito, viu? Surtiu efeito, tem gente tomando café lá no Cocais, na casa da senhora, hein, dona Elcina? Tem gente aí na casa da senhora tomando café, que beleza, hein, dona Elcina? Alô, seu Zé Honório. E quem tá lá? O Ronilton. Ô, oh, Ronilton, que abraço, que prazer, tá? O Ronilton me mandou uma mensagem aqui no WhatsApp. Ô, Nilton Venades, é a família Venades tradicionalíssima. Grande Ronilton, tudo de bom, tem propriedade aí no Cocais também, tá acompanhando a gente. Ô, dona Elcina, só mandou mensagem pra mim.
1: Bom dia, bom dia.
0: Bom dia.
1: Menino de ouro, Matheus Cabral, tudo bem com você?
0: Graças a Deus.
1: Jesus, amor de Maria, que
0: amém.
1: Seja sempre com você. E toda a equipe aí da educadora. Ô, Matheus, passa pra mim aí a música aí com o...
0: O que você tá mandando aí hoje, dona Elcina?
1: Deixa eu ver com quem.
0: Dona Elcina, afirma a memória aí, dona Elcina.
1: Paulo e Paulinho.
0: Ah, de Paulo e Paulinho.
1: Estrelinha.
0: Estrelinha. Aí, de Paulo e Paulinho.
1: Ofereço pra todos vocês aí da rádio.
0: Sim.
1: E pra nós, pro Zé Honório, pra Gisiquel, pra Jetson. E o Ronilton também está aqui.
0: Isso!
1: Aí, até ele pediu poder mandar um. Pediu ser uma música e poder. Você tá aqui em casa, tá bom?
0: Tá ótimo!
1: Bom dia pra você.
0: Um bom dia pra senhora. Daqui a pouquinho, depois do intervalo, eu vou tocar pra senhora. Só fica aí de butoca no ouvido aí de rádio, aumenta esse volume. Daqui a pouquinho tem estrelinha! 9-1-7!
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0: Educadora Show, 8h47. Ô, gente, eu tenho um recado. Olha só. Vou fazer um negócio aqui pra essa turma que tá nos acompanhando. Olha só, meus amigos. Meus amigos da Educadora, agora são 8h47. 8h47. 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

0: Agora são 8 horas 56 minutos, 8h56. Esse é o programa Educadora Show. Com muita alegria, diversão e alto astral pra você. Ô, gente, ei, audiência seleta é outro nível, hein? Audiência seleta é outro nível, minha amiga linda, maravilhosa, trem chique, Juliana Miranda, uma referência no jornalismo, grande amiga, tá matando saudade com o Luiz Caldas. Luiz Caldas, haja amor, pois é, Ju. Aqui rola de tudo, por isso que eu falo, com a Educadora Show é o maior show do rádio das manhãs do Vale do Aço. Alegria alto astral, aqui com o Cabral, pra você, minha querida.
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1: Olha a hora no Vale do Aço, 9:01, bom dia.
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1: Nove horas, 4 minutos, 9:04, estamos de volta com o nosso programa. Ei, gente, olha só, a turma tá aqui nos acompanhando, tem muita gente nos ouvindo, hein? Bom dia!
7: Bom dia, menino Matheus.
1: Bom dia. Chique da minha vida.
7: Com essa menina que dá esse bom dia tão maravilhoso. E eu quero oferecer pra Janaína, nossa melhor repórter.
1: Janaína.
7: A música com Roberto Carlos, Mulher Pequena.
1: Pode ser, menino. Isso era Amanda, ué. Aqui, a senhora manda, Mulher Pequena com Roberto Carlos. Pode deixar que eu tocar pra senhora, tá? Trem chique da minha vida, dona Tininha.
8: Ô, Matheus.
1: Opa! Cabral,
8: bom dia, aquele abraço. Aqui é o João do Corvo Alto.
1: Bom dia.
8: Manda uma música bem animada aí pra nós nessa quinta-feira de manhã.
1: Manda. Aqui eu obedeço, obrigado. Um abraço pra você, bom dia.
9: Bom dia, Matheus.
1: Opa!
9: Gostaria de ouvir Roupa Nova, seguindo um trem azul.
1: Que beleza.
9: E gostaria de oferecer pra todos vocês do Educador e todos os ouvintes.
1: Amém.
9: Tenha um bom dia, você e toda a equipe educadora.
1: Ou pra você também,
9: todos os ouvintes. Fique com Deus, sobre Cícero, Sebastião.
1: Amém.
9: Obrigada.
1: Você tava sumida, ué. O que aconteceu que você tava sumida? Você tava meio desaparecida. Achei que você tinha me abandonado. Me abandona, não, tá? Preciso de vocês aqui. Já falei que eu preciso de vocês, meus ouvintes, amigos maravilhosos. 9:06, 9:06. Tem gente aqui pra falar. Alô, bom dia. Ô, Matheus Cabral, Luiz Carlos aqui, ouvindo você na Rádio do Caminhão, manda um alerta aos usuários da Serra do Cocais, estamos cascalhando a serra, hein? Atenção redobrada a todos os usuários da Serra do Cocais, se manda um modão pra nós aí, sempre acompanhando a programação. Ô, Luiz Carlos, um abraço, tá? Eu mandei um alô hoje mais cedo aí pra turma boa do Cocais, mandei um abraço pro Dom Terezinha, mandei um abraço pro Haroldo, pro Tião, pro Nibinho, todo mundo aí, essa turma que tá ouvindo aí, pro Zeca Martins, pro pessoal lá da lá da dona Nilcina, todo mundo aí sempre acompanha. Então, gente, olha só, Luiz Carlos tá lá no caminhão e o pessoal tá cascalhando lá a Serra do Cocais. Então tome cuidado, atenção redobrada. Heloísa Germano.
0: Ô, Matheus Cabral.
1: Opa!
0: Manda uma música pra mim também, que não vá contente.
1: Mando sim, Heloísa Germano. Bom dia pra você.
10: Bom dia, Matheus.
1: Bom dia,
10: dona Elcina.
1: Bom dia,
10: menino bonito.
1: Opa, é só eu mesmo.
10: Um dia abençoado pra todos vocês.
1: Ah, gente. Bom dia.
10: Manda uma música gostosa aí pra nós.
1: É lógico que eu mando. A minha amiga Elizabeth, do Alphaville Timóteo. Obrigado. O bom é que os amigos aqui, uns cumprimentam o outro e fica uma festa no ar. Obrigado pelo carinho. Alô, Graça Saraiva.
11: Bom dia, Matheus. Bom dia. Eu gostaria de ouvir hoje com o Papá de Belém, Nuvem de Lágrimas. Se puder, roda pra nós. Pelo que eu tô vendo, não vai dar tempo.
1: Não, vai
11: graças
1: sim.
11: Graças a Deus, tem muita gente te ouvindo, né?
1: Nossa.
11: Que bom, é muito bom, né? Tchau, fique com Deus, Jesus proteja você sempre.
1: Amém, obrigado, minha querida. Ah, gente, olha só, vamos colocar na sequência aqui atendendo os pedidos musicais. Você pode participar conosco. E assim, é muito bom, né? Que delícia ter os nossos ouvintes aqui. E eu fico muito satisfeito de colocá-los ao vivo aqui pra gente participar, brincar e se divertir. Vamos lá, primeiro pra dona Tininha, depois a gente segue na sequência.

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0: Opa, agora 9:18, 9:18, bom dia, meus amigos. A turma que acompanha aqui, tem gente mandando mensagem.
1: Bom dia, Matheus Cabral.
0: Bom dia.
1: Aqui é o Edmar Gomes, do Bom Jardim.
0: Fala, Edmar.
1: Toca pra nós aí, Pecado de Amor, com Fátima Leão.
0: Ó.
1: E deseja essa música pra a minha esposa, Roslene Toledo.
0: Opa.
1: Educadora.
0: Que beleza. Pecado de Amor. Ô, gente, Fátima Leão. Pois é, eu vou tocar essa música daqui a pouco pra você, porque primeiro eu preciso atender aqui um pedido da Fafá de Belém, com Chitãozinho Chororó, Nuvem de Lágrimas.

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1: Educadora Show, 9:27, 9:27, atendendo aos meus amigos aqui, atendendo pedidos. 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Agora são 9:28, tá dado o recado. 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

0: Agora 9:31, 9:31. Este é o Educador Notícia, 22 graus a temperatura, em Coronel Fabriciano e região metropolitana do Vale do Aço. Tati Souza nos traz informações da área de segurança pública e as últimas ocorrências policiais registradas no Vale do Aço. Tati, bom dia mais uma vez.
1: Bom dia novamente, Matheus. Bom dia, ouvintes. Factuais ocorrências. Sim. das últimas horas, graças a Deus, o Vale do Aço está tranquilo, não tivemos incidências maiores. Tivemos apreensões de drogas em alguns pontos do Vale do Aço, Patinga, Timóteo e Coronel Fabriciano. A Polícia Militar realizou algumas prisões relacionadas ao tráfico de drogas. Mas duas matérias que chamam a atenção. Sim. Nesta manhã foi a primeira de que a Polícia Civil de Timóteo concluiu o inquérito que investigava o feminicídio de Kátia Flaiane Roque Sabros Silva, de 31 anos, para quem não se lembra, ela foi morta no último dia 24 de abril, no bairro Alegre, em Timóteo, né? O autor é o entregador, companheiro dela, ou ex, não sei, eles tinham uma relação, o Diogo Silva Barbosa, de 24 anos. Ele foi indiciado pelo crime de feminicídio após a conclusão das investigações. De acordo com a Polícia Civil, o crime aconteceu durante uma discussão entre os dois motivada por ciúmes. Conforme o delegado, o suspeito atacou a ex-companheira Flaiane, desferindo contra ela diversos golpes de faca dentro da residência na casa dele. Após o crime, ele fugiu de moto. O caso, ele causou bastante repercussão porque a Flaiane, ela foi morta na presença dos dois filhos. São crianças, presenciaram o crime, Matheus.
0: Sim.
1: E conforme foi amplamente divulgado à época, a filha mais velha dela chegou a fazer uma chamada de vídeo para um familiar pedindo ajuda, relatando a situação, e eles presenciaram a mãe, né, sendo atacada pelo padrasto, que fugiu do local, mas o entregador, o Diogo, ele foi preso em Bom Jesus do Galho, já preparando uma fuga para outro estado, mas a polícia agiu rapidamente e ele confessou o crime. Não tinha também como negar, tinha testemunhas, registros de câmeras da residência que filmaram parte da ação, ele deixando o local. Ele é autor, confesso, desse crime e ele está preso no Seresp em Ipatinga, mas deve ser transferido, pelo que eu soube, para a penitenciária de Ipaba nos próximos dias, onde ele aguardará preso o julgamento.
0: Pode prosseguir, ô Tati.
1: Um outro caso também sobre feminicídio foi a denúncia, dessa vez apresentada pelo Ministério Público de Minas Gerais.
0: Sim.
1: Que denunciou um homem pelos crimes de feminicídio e intimidação de testemunhas sobre o desaparecimento de uma jovem de 19 anos em Mesquita. A denúncia foi apresentada após o avanço das investigações da Polícia Civil, que apontam fortes indícios de que a vítima tenha sido assassinada pelo ex-companheiro dela, um homem de 36 anos, embora o corpo nunca tenha sido encontrado. De acordo com as informações da delegacia, a jovem ainda continua desaparecida, já tem vários meses. E desde então, os familiares e amigos buscam respostas sobre o caso. O suspeito, ele já vinha sendo monitorado pelas autoridades e passou a ser considerado o principal investigado, porque ele entrou muito em contradições durante os depoimentos e houve surgimentos de novas provas, além da acusação de feminicídio. O Ministério Público também denunciou esse suspeito, o ex dela, né? Eu não posso citar nome porque ele ainda é considerado suspeito, por intimidar testemunhas ligadas ao caso, tentando dificultar o andamento das investigações e influenciar depoimentos. Por que que a polícia, o Ministério Público pediu a prisão dele? Porque a justiça entendeu que as testemunhas do caso estão em risco, porque ele, que é o principal suspeito, está intimidando as testemunhas. Sim. E para proteger a vida das testemunhas e até mesmo evitar uma possível fuga desse suspeito, foi pedida a prisão preventiva dele e ele vai aguardar preso o julgamento.
0: Obrigado, então, Tati Souza, pela sua participação. Você volta ao meio-dia no Jornal Em Pauta, não é isso?
1: É isso, se Deus quiser, ele há de permitir até já.
0: Amém. Então tá bom, obrigado, Tati, pela sua participação. 9:37. Essa foi mais uma edição do Educadora Notícia.
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9:43, 9:43. Esse é o programa Educadora Show nessa manhã gostosa de quinta-feira. Você ouviu Ney Mato Grosso, Poema. E aqui na nossa programação, gente, daqui a pouco tem o padre Reginaldo Manzotti, programa Experiência de Deus, às 10 da manhã. Estamos com a nossa programação desde 8 horas, com muita música, alegria, diversão e alto astral no seu rádio, no maior show do rádio das manhãs do Vale do Aço, nesta quinta-feira. Você que nos acompanha do outro lado ainda dá tempo de participar. 997-71-4902, 997-71-4902. Daqui a pouco temos aniversariantes do Clube dos Amigos da Rádio Educadora. Você que faz aniversário hoje, nesse dia 21 de maio, pode ter certeza, daqui a pouquinho tem a música do aniversariante. A gente segue com nossa programação. Agora são 9:44, 9:44. A você que nos acompanha, um excelente dia, maravilhoso dia. E eu quero registrar também a presença aqui dos nossos amigos de Aparecida, o pessoal do Portal A12, essa grande empresa de comunicação, compõe Rádio Aparecida, Rádio Pop, Portal A12, da Casa da Mãe Aparecida, nos fazendo uma visita aqui no Vale do Aço, nessa manhã de quinta-feira. Então eu quero registrar a presença dos profissionais da comunicação, obrigado pelo carinho, visitando também os nossos estúdios. 9:44, eu volto em instantes, na sequência do programa Educador.

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Agora são 9:46, 9:46, Educadora Show e reta final. Você que tá aqui comigo, alô Vilma, Feliciano, obrigado pelo carinho, tá mandando um abraço. Alô, meus amigos, hoje tem viagem para Bom Jesus da Lapa, 5 da tarde, hein? Equipe da Educadora, com o padre José Wilker, com toda a nossa equipe, com a Cristian Soares, com Joana Avelino. Que bacana, hoje tem a viagem excursão para Bom Jesus da Lapa. 9:47, 9:47.

0: Educadora Show, 9:50. Deixa eu mandar um abraço pro meu amigo Balu. Alô, Balu! Balu do Manuel Maia. Tá sempre ligado, acompanhando o nosso programa. Um abração pra você, Balu, pra toda a família. 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Daqui a pouquinho tem os aniversariantes do Clube dos Amigos da Educadora. É daqui a pouquinho. Fica aqui comigo.
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parabéns, felicidades, paz, amor, saúde, alegria para os aniversariantes do Clube dos Amigos. Aniversário do Douglas de Carvalho, do Barra Iguaçu, em Patinga. Elza Maria de Arruda, da Gávea, do bairro Gávea, em Coronel Fabriciano. Ivani Maria da Silva, do Caladinho, em Coronel Fabriciano, parabéns. José Marques Peixoto, do JK, em Coronel Fabriciano, parabéns, felicidades, paz, amor, saúde, alegria. Que Deus abençoe hoje e sempre. E se você ainda não é sócio do Clube dos Amigos, a Rádio Educadora, 38410730, 38410730, então 997714902, seja um sócio do Clube dos Amigos, a Rádio Educadora. Parabéns, felicidades. Daqui a pouco o padre Reginaldo Manzotti apresenta o programa Experiência de Deus.

Sim, senhoras e senhores, colocamos um ponto final no programa Educadora Show. Obrigado pelo carinho, obrigado pela audiência, você que participou direto e indiretamente do nosso programa, beijo no seu coração. Na sequência, Padre Reginaldo Manzotti, Experiência de Deus, logo após Roberto Nogueira, com o microfone aberto e a presença do Dr. Tiago Xavier. Logo após ao meio-dia, eu volto com o Jornal em Pauta e toda a equipe de jornalismo, se Deus assim nos permitir. Tchau, tchau, vale!

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0: Louvado seja nosso Senhor Jesus Cristo, para sempre seja louvado. Queridos filhos e filhas, que a paz de nosso Senhor Jesus Cristo esteja com você nesta quinta-feira eucarística, como sempre, voltando-nos a Jesus Eucarístico e dizendo: graças e louvores se deem a todo momento ao Santíssimo e Diviníssimo Sacramento. E nós estamos em plena novena de Santa Rita de Cássia, das causas impossíveis, quarto dia, isso mesmo, Santa Rita das causas impossíveis, rogai por nós. Filhos amados, povo querido de Deus, eu quero saudar a todos, a partir da Rádio Evangelizar, de onde tudo começa, as rádios irmãs, cujos nomes cito neste momento.
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0: Quero saudar a todos, a partir da TV Evangelizar, sinal digital em todo o país, em várias cidades, canal aberto, pelo YouTube Padre Manzotti Oficial, aplicativo da Associação Evangelizar Preciso e todas as plataformas digitais. Bom, queridos irmãos e irmãs, nós estamos, eu disse, em plena novena de Santa Rita de Cássia, mas nós estamos em plena semana da unidade dos cristãos. E dentro dessa semana estamos fazendo uma catequese do Espírito Santo, e hoje será sobre os dons do Espírito Santo. Filhos amados, povo querido, vamos juntos na Trindade Santa: Pai, Filho e Espírito Santo. Amém. Senhor Deus, eu o proclamo como presença real na Eucaristia e digo de todo o coração: eu vos amo, eu vos adoro, eu vos louvo. Manda teu Espírito, Senhor, sobre nós nesta semana de oração de unidade dos cristãos, numa preparação para Pentecostes, um novo Pentecostes que acontecerá neste domingo. Com teu Espírito, Senhor, nos debruçamos sobre a palavra de Deus de hoje, que assim nos fala: naquele tempo, Jesus ergueu os olhos e disse: Pai Santo, eu não rogo somente por eles, mas por aqueles que vão crer em mim por sua palavra. Faço uma pausa. Jesus não reza só para os 12 apóstolos no tempo, mas a sua oração abrange todos os discípulos que futuramente viriam, e somos nós que os tornamos pelo batismo. Repito esta frase que é importante: Jesus rezando por mim. Pensa isso. Mas por aqueles que vão crer em mim pela tua palavra, para que todos sejam um. Por isso, aqui está um dos pilares da semana da unidade dos cristãos: que todos sejam um. Senhor, já me coloco em oração porque são tantas as denominações cristãs e precisamos do ecumenismo, Senhor. Precisamos ficar naquilo que nos une, não naquilo que nos divide, como diz o Papa no documento Unitatis Reintegratio. Fiquemos, Senhor, com aquilo que nos une, que todos nós, cristãos, que professamos a fé em Jesus Cristo, sejamos um, que as diferenças não nos separe, que a diferença não nos leve à desunião. Manda teu Espírito, Senhor. Senhor, ainda falas mais claramente. todos sejam um e eu neles. E que possam chegar à unidade perfeita. Veja que nosso Senhor deseja isso. Que deixemos as divisões, as brigas, as pelejas, mas que nos unamos. A mesma causa, Jesus Cristo, que numa palavra teológica é ecumenismo. Ajude-nos, Senhor, a viver isso. E tendo claro isso, sei que a união começa dentro de mim, quando cada um deseja estar com o outro. Então me coloco, Senhor, nesta quinta eucarística e peço o Espírito Santo de Deus sobre a igreja, sobre os adoradores, sobre mim, sobre a família. Vem Espírito Santo, vem Espírito Santo e age em nossas vidas, Divino Espírito Santo, fazendo-nos um só rebanho, um só pastor. Que superemos as diferenças e busquemos esta unidade para que possamos amar. E no amor verdadeiro não há divisão.

0: Espírito Santo de Deus, vem efusivamente, vem sobre nós, Senhor. Hoje te pedimos em plena quinta eucarística, faça-nos verdadeiros adoradores, faça-nos corações ardentes em adoração a ti, Senhor Deus. Espírito Santo de Deus, fonte de todo bem e de toda graça. Espírito Santo, fruto do amor do Pai e do Filho, inspirai-me sempre o que devo pensar, o que devo querer, como devo agir, o que devo fazer para o bem das almas e minha própria salvação. Vem, Espírito Santo. Já é adiantada a semana, nesta quinta eucarística. Vem, Espírito Santo, e dai-nos um novo Pentecostes. Eu vou para o intervalo e eu volto já. Quero lembrar, estou chegando em Fátima. Então, mande os seus nomes, nome de sua família, para que eu possa levar até a ermida de Nossa Senhora de Fátima e colocar o seu nome lá este ano. 0800 410 6060. Anote ali, ou mande, fale com nossos atendentes, ou mande um WhatsApp 41 3221 6060. Faça isso agora. Eu vou pro intervalo, eu volto já, volte comigo.
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2: Querido povo de Deus, em plena quinta-feira, eu quero lembrar que nós estamos na 17ª parcela. Parcela do livro Ouro, pagando as nossas prestações, 1.300.000 e pouco. Se você já o fez, muito obrigado. Se puder, faça de novo. Mas reúna a família, reúne os amigos. Entre no site agora, livrouro.com.br, escolha o valor, rode um pouquinho, aí você vai escrever o seu nome, o nome de sua família. Eu digo, se você quer receber uma graça, que assim seja. Se você quer testemunhar uma graça, também o faça. Mas, se simplesmente você quer doar e que seu nome esteja lá, mesmo que oculto, filho de Deus, filha de Deus, Deus sabe que você contribuiu. Portanto, faça esse gesto hoje, em pleno mês de maio, mês de Nossa Senhora. Faça esse mimo a Nossa Senhora. E a obra evangelizar é preciso. Estou vendo ali, ó, filho de Deus de Nova Serrana, Minas Gerais, filho de Deus de Fé do Sul, São Paulo, a Cirlei Pereira de Americana, São Paulo, colocou pedindo saúde, Cirlei e tantos outros dos seus familiares. Filho de Deus de Quilombo, Santa Catarina, Edi Oliveira de Gravataí, Rio Grande do Sul, faça como eles, livrouro.com.br. Edinício, falei certo o seu nome ou é a pronúncia diferente?
3: Bom dia, seu padre.
2: Bom dia, Deus abençoe. Tá certo, seja bem-vindo, Edinício.
3: Obrigado, seu padre.
2: Você fala de onde?
3: Falo de Brasília.
2: Brasília, como é que você me acompanha ali em Brasília?
3: É pra Rádio Nova Aliança.
2: Meu abraço, a Rádio Nova Aliança FM, pois não, filho?
3: Seu padre, eu liguei para pedir oração, principalmente para a sua vida. É um pouco difícil.
2: O que está acontecendo, filho?
3: Eu tenho um comércio aí de uns 6 anos. De 2019 para cá, está muito difícil.
2: Tá,
3: a situação financeira, de saúde também.
2: Tá bom.
3: O comércio meu aqui andava muito bem, sabe? Eu pagava minhas contas direitinho.
2: Sim.
3: Dava para mim comprar minhas coisas. Uns 6 anos para cá, tem andado bastante. Depois da Covid.
2: Entendi.
3: Veio Covid, veio outros problemas também.
2: Tá.
3: Aí não estou conseguindo sobrar as dívidas.
2: Entendi.
3: Não sei, né? Eu posto as coisas certinhas, não estou conseguindo manter.
2: Você é uma pessoa honesta, mas na atual circunstância, depois da pandemia, as coisas ficaram difíceis. Vou colocar assim, filho, pedindo para a sua vida financeira, e é justo pedir, por intercessão de São José, providenciai que o meu trabalho possa render o pão nosso de cada dia. Essa é a principal intenção, filho?
3: Eu tenho, às vezes eu tenho até medo de ser alguma coisa que até fizer, mas
2: não.
3: Não tem
2: disso não, ninguém fez nada não. Eu quero que você reze comigo agora, exatamente para você ter a certeza que nada vai te abalar. Diga assim: Senhor Jesus, pelas tuas santas chagas, dolorosas e gloriosas, por intercessão de São José, eu peço a graça de poder sustentar minha família,
3: honrar minhas dívidas,
2: que o meu trabalho, com muito suor, e dedicação, possa prosperar, afaste para longe
3: as dívidas,
2: as pessoas más. Senhor,
3: eu confio
2: e eu espero em ti, Senhor. Que Deus abençoe você, Diniz. Você está dentro da sua... O que que você tem?
3: Eu tenho um comércio, uma mercearia.
2: Então levanta a tua mão direita. Abençoai, Senhor, esta mercearia. Eu não te peço luxo nem riqueza.
3: Eu não te peço luxo nem riqueza.
2: Mas o pão nosso de cada dia.
3: O pão nosso de cada dia.
2: E o bem-estar da minha família.
3: O bem-estar da minha família.
2: Por intercessão de São José.
3: Por intercessão de São José.
2: Amém.
3: Amém.
2: Que Deus abençoe, Ednício. Vamos rezar, mas já acreditando, pedindo a Deus Nosso Senhor. Minha saudação a Brasília, ele acompanha pela rádio Nova Aliança FM, ao cardeal Dom Arcebispo Dom Paulo César Costa, da Arquidiocese de Brasília. Eu vou direto a Alice, que a paz de Jesus esteja com você, Alice.
4: Bom dia, Padre, a benção.
2: Deus abençoe. Você fala de onde, Alice?
4: Cornélio Procópio.
2: Cornélio Procópio, pois não, filha?
4: Eu queria pedir uma bênção do senhor, padre. Tô com um probleminha de saúde.
2: Tá.
4: E tá complicado.
2: Você me escuta como aí?
4: Eu acompanho o senhor pelo YouTube.
2: Tá bom. O que tá acontecendo com a tua saúde?
4: É, tô com cisto no, sintomas de um cisto no ovário.
2: Tá, um cisto no ovário.
4: Sim.
2: Foi diagnosticado pelo médico, claro.
4: Ainda não. Tá sendo suspeitado.
2: Entendi. Ainda é suspeita.
4: Isso, suspeita ainda.
2: E por que você tá tão preocupada?
4: É que eu quero ter mais filhos, né, padre?
2: Você já tem?
4: Já tenho. Tenho uma menina de 7 anos.
2: Como é o nome dela?
4: Manuela.
2: Manuela. Nome também de uma filha de um sobrinho meu, João Carlos e Ellen. Manuela. Filha. Ah. Coloque Sim. a mão no ventre.
4: Sim.
2: E reza comigo. Jesus.
4: Jesus.
2: Pelas tuas santas chagas.
4: Pelas tuas santas chagas.
2: Dolorosas e gloriosas.
4: Dolorosas e gloriosas.
2: E junto com você, Alice, muitas mães estão colocando a mão no ventre. Então, reze forte. Curai-me, Jesus.
4: Curai-me, Jesus.
2: Deste diagnóstico.
4: Deste diagnóstico.
2: No meu ovário.
4: No meu ovário.
2: Se for de tua vontade, Senhor.
4: Se for de tua vontade.
2: Que se realize Senhor, o meu desejo.
4: Que se realize o meu desejo.
2: De ser mãe novamente.
4: De ser mãe novamente.
2: Eu te consagro.
4: Eu te consagro.
2: Esta gravidez.
4: Esta gravidez.
2: E me comprometo.
4: E me comprometo.
2: Que eu, meu marido, minha filha.
4: Eu, meu marido e minha filha.
2: Serviremos ao Senhor.
4: Serviremos ao Senhor.
2: Amém.
4: Amém.
2: Qual é o nome do seu marido?
4: Bruno Henrique.
2: Tá certo. Que Deus abençoe, filha. Que Deus
4: Amém,
2: a proteja.
4: Pai.
2: Cornélio Procópio, Paraná. Acompanha pelo YouTube. Mas também tem quem nos transmite lá. A Rádio FM 104, Tiago Alcântara. Também a Rádio Terra Nativa M, Carlos Roberto, Dom Marcos José de Souza, de Cornélio Procópio. Escute esse testemunho, por favor.
5: É, eu tenho uma filha que teve Covid e ficou com a sequela de dores de cabeça.
2: Certo.
5: Todos os dias ela sentia dor de cabeça, era frequente. Aí eu recebo a capelinha das Santas Chagas,
2: Opa.
5: Uma vez no mês, então... No dia do terço, eu pedi as Santas Chagas para curá-la dessas dores de cabeça. Então, ela foi curada, graças a Jesus das Santas Chagas. Obrigada, Senhor.
2: Graça recebida, graça testemunhada, filha de Deus. 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Eu volto já, volte comigo.
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0: E nós vamos para a leitura orante, mas antes de adentrar em Jó, eu tenho três recadinhos para você prestar bastante atenção. Primeiro, fique atento no Instagram das redes sociais, onde eu anuncio as missas que vão acontecer na peregrinação, aqui na peregrinação. Então fica atento para que você não perca. E perdendo, assista depois no YouTube Padre Manzotti. Segundo, estou no caminho para Nossa Senhora de Fátima. 13 de maio na Cova da Iria. Então convido você, mês de maio, lá vou passar o Pentecostes. Então ligue 0800 410 6060, fale com as nossas atendentes, nossos atendentes, e eles vão anotar e vão me enviar e vou imprimir para levar na ermida. Ou você pode também mandar pelo WhatsApp 41 3221 6060. Amado povo de Deus, terceiro recadinho, sempre, todo dia, a leitura orante, que tá dando o que falar, meu Deus do céu, tá dando o que falar, fica no final, na boca da noite, no YouTube Padre Manzotti. Você perdeu agora, tem o reprise e tem lá, leitura orante, dá tempo de você retomar Jó. E se você estiver gostando de Jó, você vai aí mandar um áudio para mim, 41 3221 6060. Quando eu retornar, vou ouvir tudo e vou colocar. E se você tiver perguntas que tenham ficado perguntas, pode fazer. Se eu não conseguir responder na experiência de Deus, farei um programa à parte só para essas respostas. Mas agora, sem demora, Bíblia aberta, cartilha de oração. E chegou a hora do terceiro amigo. Amigo, tá bom. Vamos lá. Fica por aí. Terceiro amigo de Jó falar. É a vez de Zofar. O terceiro amigo de Jó, Zofar. Lembremos. Três chegaram, sentaram, o primeiro falou, Jó respondeu, o segundo falou, Jó respondeu, agora é a vez do terceiro. Capítulo 11. Agora vamos ver se você sabe anotar. Capítulo 11, então Jó 11, vírgula. 1-6, ponto. 13-15, ponto. 18-19. Você está vendo no GC. Pode copiar ali. Isso mesmo. É assim que a gente escreve quando vai pular de um versículo para o outro. E como o texto é denso, eu vou fazer estes saltos. Jó, capítulo 11, vírgula. Do 6-3, ponto. Aí você pula. 13-15, ponto. 18-19. Aprenda a escrever sobre os capítulos e versículos. Vamos lá. Capítulo 11, versículo 1. Então, Zofar, da região de Naamã, em resposta, disse: Será que todo esse palavrório vai ficar sem resposta? Palavrório de quem? De Jó. Por acaso, quem fala muito é quem tem muita razão? Já chegou provocando Jó, hein? Jó, você pensa que não temos resposta? Provocativo esse, hein? O último veio afiado. Pensa que suas zombarias vão fazer calar a boca? Você diz que o seu modo de pensar está certo e afirma que é inocente diante de Deus. Versículo 5. Eu, porém, gostaria que Deus falasse e lhe desse uma resposta. Versículo 6, veja. Olha a continuidade. Eu gostaria que Deus falasse e lhe desse uma resposta. Olha a ousadia desse homem. Ele lhe ensinaria os segredos da sabedoria, pois há mistérios na explicação das coisas. Assim, você veria que Deus o está castigando menos do que você merece. Valei-me Deus, eu não queria um amigo assim, hein? De novo, eu queria que Deus falasse. E ele falaria. E assim, esse é o ponto chave, olha a acusação. Você veria que Deus o está castigando menos do que merece. Uma acusação muito séria. Agora, versículo 13. Jó, vire seu coração para Deus e ore com as mãos estendidas para Ele. Veja o que ele diz agora. Versículo 14. Abandone o pecado que mancha as suas mãos e não deixa que a maldade more em sua casa. Literalmente, disse que Jó tem as mãos sujas. Sujas por algum motivo, de sangue, sujas de maldade. Mas ele disse: você está sofrendo menos do que merece. Jó, vire teu coração para Deus. Ore com as mãos estendidas. Abandone o pecado. Abandone, Jó, versículo 14, o pecado. Não se deixe levar pela maldade. E não deixe que a maldade more em sua casa. Então, você andará de cabeça erguida. Puro, firme, sem medo. Você não lembrará dos seus sofrimentos, que serão como água passadas, que a gente esquece. Faça isso, Jó. Admita seu erro, que você está pagando pelos seus pecados. Admita, Jó, que você está sofrendo menos do que merece. Abandone o pecado, volte teu coração para Deus. Então você andará de cabeça erguida. Primeiro ponto. Segundo, puro, firme e sem medo. Fique no seu coração e ainda falta. Versículo 15. Você viverá seguro e cheio de esperança. Deus o protegerá e você dormirá tranquilo. Quando você estiver descansando, nada o assustará. E muita gente virá lhe pedir ajuda. Porém, os maus olharão em redor desesperados e não acharão lugar para onde fugir. Para eles a morte será a única esperança. Jó, você pecou. Você pecou. Se você abrir agora no livro Inabalável 79-80, é a leitura que eu indico hoje. Faço um pouquinho desta reflexão. Infelizmente, a teologia do silêncio, que era perfeita, não durou muito. Jó, confiante na amizade, finalmente expressou a sua dor. Tão longe um deles, Eliafaz, o mais velho, abriu a boca e o consolo acabou. Eles falharam. E diz ali sobre Jofar, na página 80. Mas eu continuo a reflexão depois e ainda falta a oração do texto. Eu volto já. Volte comigo.
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0: E refletindo este texto de Jó, do terceiro amigo chamado Zofar, no livro Inabalável, na página 80, diz assim: Zofar, o mais impetuoso, foi além e declarou que Jó merecia até mais do que estava sofrendo. Eles falharam, porque depois do silêncio, tentaram aplicar Deus e a dor de Jó dentro de suas caixinhas de doutrina, culminando em uma afirmação do tipo: você deve ter pecado. Qual foi o erro desses amigos e, de modo particular, o último, Zofar, o mais impetuoso e de língua mais afiada? Transformaram a dor dele em um problema por resolver. E não um mistério a ser acolhido. Trocaram a caridade pela lógica e a amizade pela acusação. Rezemos. Senhor, quantas e quantas vezes nos deparamos com pessoas sofrendo, amigos nossos, conhecidos, familiares, e às vezes nos sentimos na obrigação de dizer algo e não entendemos que o silêncio e a oração na intenção da pessoa é a melhor coisa. Senhor, é tão claro e falaste tão claramente que não julgueis para não ser de julgados. Tire, Senhor, essa tentação nossa de julgar, de compreender os mistérios que fogem à nossa razão. Sim, eu sei, Senhor, que nem todos os mistérios nos são revelados nesta vida. Então, quando eu não compreender o sofrimento humano, me cale, Senhor. Mas que eu não coloque no ombro do que sofre um peso a mais. Senhor, que eu não transforme a dor, o sofrimento do meu irmão num problema a ser resolvido quando não há solução, mas é um mistério da vida a ser acolhido. Senhor, que eu jamais troque a caridade pela lógica. Eu jamais troque a amizade pela acusação, Senhor. Dai-me esta graça. Amém. Esta foi a leitura orante de hoje. Forte, né, não, gente? Não sei você, mas eu, cada vez que estou nesse texto, eu sinto uma coisa diferente. Jó, para mim, está sendo o texto dos textos. Pode chamar de novela, padre? Pode. Todo dia uma novela e de grande audiência. Isaías, que a paz de Jesus esteja com você, Isaías.
1: Isaías. Ah, paz do Senhor, padre.
0: Deus abençoe. Você fala de onde, meu filho?
1: Eu falo de Matinha, Maranhão.
0: Opa, meu abraço ao Maranhão, Matinha. E como é que você me acompanha aí?
1: Eu me acompanho pela parabólica digital, canal 64.
0: Opa, olha aí, gente. Todo mundo que tem parabólica digital no Brasil pode sintonizar a TV Evangelizar. Nós temos o sinal lá em Matinha, no Maranhão, canal 64. Pois não, diga lá, Isaías.
1: Eu quero primeiro dizer que o meu sonho de ver por sacristão tocar o sino, que hoje eu consegui falar com o senhor.
0: Então toca, sacristão. Já é a primeira graça que ele diz, consegui falar no telefone. Diga lá, filho, continua.
1: Eu quero dar um testemunho que ano passado, no dia 2 de agosto, eu sofri um acidente, um motoqueiro completamente bêbado me bateu na minha moto. Eu peguei um corte de 15 pontos no meu pé.
0: Jesus das Santas Chagas, 15 pontos, filho.
1: No meu pé direito. Aí, se o meu pé infeccionou, começou a dar aquela doença necrose.
0: Eita.
1: Até que a carne fica podre.
0: Sim.
1: Aí eu voltei de novo pro hospital, fiquei 4 dias internado, padre. Aí ficou aquela cavidade no meu pé. Aí
0: entendo.
1: Fiquei 4 meses tratando a ferida do meu pé, 4 meses, graças a Deus. E a Jesus da Santa Chagas, que meu pé já encheu a cavidade, graças a Deus. E logo depois, em cima, agora, dia 31 de janeiro passado, eu fiz a minha cirurgia de hérnia.
0: De hérnia?
1: Sim. E muita,
0: outra cirurgia.
1: Muita
0: e peraí, o teu pé me sarou, filho?
1: Sarou, sim, senhor.
0: Opa! E agora é a cirurgia de hérnia, como é que foi?
1: Ocorreu tudo bem, mas também acabou quebrando 2 pontos, abriu mais pela intercessão de Jesus da Santa Chagas. Eu estou recuperando também.
0: Então diga, obrigado, Jesus das Santas Chagas. Meu filho, caiu a linha. Mas tá aí, foi dito. Toca o sino pra ele de novo, sacristão. A corneta também do seu Isaías. A alegria dele falar conosco. Aí recebeu uma graça no pé que não sarava. Depois fez a cirurgia da hérnia. Deus seja louvado. Isaías de Matinha, Maranhão. Pela Parabólica Digital, canal 64. O bispo é Dom Evaldo Carvalho dos Santos, de Viana. 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Olha, veja que viagem maravilhosa, lugares fantásticos, missa todo dia, gente. E é uma viagem muito orante. Nos Passos da Misericórdia, Budapeste, a capital húngara. Depois iremos a Viena, a capital da Áustria, com a Catedral de Santo Estevão, Jardins Belvedere, Praça dos Heróis, Olomouc, na República Tcheca, onde recebeu o Papa São João Paulo II. Depois iremos para Cracóvia, uma rica história de Cracóvia, uma das cidades mais antigas e lindas da Polônia, patrimônio mundial da Unesco. Visitaremos o Santuário de Jesus da Misericórdia, onde tem os restos e as relíquias de Santa Faustina Kowalska e também o quadro de Jesus Misericordioso. Iremos a um santuário de Nossa Senhora, a Madonna Negra, chamada Tchaistokova, um santuário do século XVII. É algo impressionante, é uma fortaleza, é um santuário, algo que eu nunca tinha visto na minha vida. Tenho certeza que você vai se emocionar. Depois vamos a Wadowice, a infância de São João Paulo II, e também a Auschwitz, um campo de concentração onde milhares e milhares de judeus morreram, e também São Maximiliano Kolbe. Entre em contato conosco. 419-8753-3300. Tem um testemunho bem rapidinho, sacristão, da Cris pequenininho. Vai lá, solta.
2: Eu sou de algum lugar de Minas Gerais.
0: Opa.
2: Vim dar meu testemunho. Há uns 2 anos atrás,
0: sim,
2: eu era usuário de drogas.
0: Olha aí,
2: fumava,
0: gente,
2: muito maconha.
0: Oh, Deus.
2: Usava cocaína. Peguei com Deus, graças a Deus estou liberta.
0: Amém.
2: Não uso mais nenhum tipo de entorpecente.
0: Escuta,
2: estou
0: isso,
2: liberta,
0: gente,
2: de verdade, graças a Deus. Agora estou pegando firme para o meu marido também largar as drogas.
0: Meu
2: e
0: Deus.
2: E tenho fé que Jesus, Nossa Senhora Aparecida, vai me ajudar. Assim como me ajudou a sair dessa, vai ajudar com que ele também saia.
0: Com certeza.
2: Saia.
0: Gente, eu tô pasmo. Uma filha de Deus de algum lugar de Minas Gerais. Inclusive, eu vou para o intervalo e volto soltando o mesmo áudio, o mesmo testemunho. Ah, nós voltamos também, lembrando, com a catequese do Espírito Santo e rezando Santa Rita de Cássia. Volte comigo.
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0: filhas, eu nunca faço isso, mas nós estávamos indo para o intervalo e um testemunho tão forte de libertação de drogas de uma filha de Deus, eu quero que você escute de novo lá de Minas Gerais.
1: Eu sou de algum lugar de Minas Gerais, vim dar meu testemunho. Há uns 2 anos atrás, eu era usuária de drogas, fumava muito maconha.
0: Escuta isso,
1: usava
0: gente.
1: Cocaína. Peguei com Deus, graças a Deus estou liberta. Não uso mais nenhum tipo de entorpecente.
0: Amém.
1: Estou liberta,
0: Deus
1: de verdade, graças a Deus.
0: Pela santa chagas.
1: Agora estou pegando firme para o meu marido também largar as drogas. E tenho fé que Jesus, Nossa Senhora Aparecida, vai me ajudar. Assim como me ajudou a sair dessa, vai ajudar com que ele também saia.
0: Deus seja louvado. Toca o sino, sacristão. E hoje, aniversário da Rádio Alvorada FM de Chapadão do Céu, Goiás, Caldas FM, Engenheiro Caldas, Minas Gerais, Ipiranga FM, Palmeira, Paraná, Matel FM, Mateus Leme, Minas Gerais, Sul FM, Nonoal, Rio Grande do Sul, Super Vilhena AM, Vilhena Rondônia, TV afiliada, Abenete, Jataí, Goiás, Mega Grupo, Afonso Cláudio, Espírito Santo, e as imagens que você vê é do Padre Missão Santa Rita de Cássia. Se você, estamos chegando no dia de Santa Rita, estamos fazendo a novena de Santa Rita, se você quiser saber mais, é Padre Missão Santa Rita de Cássia. Aí, pra você, YouTube Padre Manzotti, agora juntos, catequese do Espírito Santo, sobre os 7 dons do Espírito Santo. Vamos juntos? Reflita, os dons do Espírito Santo são graças especiais que ajudam o cristão a viver segundo Deus. Por meio dos dons, o Espírito Santo, pelos seus dons, guia o cristão no caminho da santidade. Vamos entender um pouco mais. Os dons do Espírito Santo são um auxílio divino para que o cristão viva de forma mais plena o Evangelho e produza frutos de santidade na sua vida. Veja, em Isaías, capítulo 11, versículo 2 a 3. Vamos na Bíblia primeiro. Isaías, capítulo 11, versículo 2 a 3, assim fala: sobre ele repousará o Espírito do Senhor, o Espírito da sabedoria, do entendimento, o Espírito do conselho, de fortaleza, o Espírito de ciência e temor de Deus. Vamos refletir um pouquinho sobre cada um, de forma muito rápida, é claro. Se você quiser ver a explicação mais completa, você acompanha as catequeses do Espírito Santo que fiz a parte, está no YouTube. Mas sobre o dom da sabedoria, perceber a presença de Deus em tudo. O dom do entendimento, compreender profundamente a fé. Conselho, escolher o caminho certo. Já o dom da fortaleza, coragem nas dificuldades. O dom da ciência, reconhecer Deus na criação. O dom da piedade, viver como filhos de Deus. O dom do temor de Deus, reverência e amor que evitam o pecado. Oremos. Divino Espírito Santo, hoje, dai-nos o dom da sabedoria, do entendimento, do conselho. Dai-nos, Divino Espírito Santo, o dom da fortaleza, o dom da ciência, da santa piedade, e dai-nos, Senhor, o dom do santo temor, para me lembrar da vossa presença e evitar o pecado. Vem, Espírito Santo, e renove a face da terra. Amém. E juntos, vamos para a novena de Santa Rita de Cássia. Poderosa e gloriosa Santa Rita, chamada Santa das Causas Impossíveis, advogada dos casos desesperadores, auxiliadora na última hora, refúgio e abrigo na dor, que arrasta para o abismo do pecado e da desesperança. Com toda a confiança em vosso poder junto ao coração sagrado de Jesus, a vós recorro nesse caso difícil e imprevisto, que dolorosamente oprime meu coração. Faça teu pedido. Hoje, nós estamos no quarto dia. Qual o seu pedido a Santa Rita de Cássia? Peça, filho, clame. Para você, para mim, humanamente está sendo impossível. Para Deus, tudo é possível. Confia nesse Deus. Obtenha a graça que desejo, para que, me sendo necessária, eu a quero. Apresentada por vós, a minha oração, o meu pedido, por vós, que sois tão amada por Deus, certamente serei atendido. Dizei, Santa Rita de Cássia, a nosso Senhor, que me valerei da graça para melhorar a minha vida, os meus costumes, e para cantar na terra e no céu a divina misericórdia. Santa Rita das causas impossíveis, intercedei por nós. Santa Rita das causas impossíveis, intercedei por nós. Santa Rita das causas impossíveis. Oh, meu Deus, intercedei por nós. Amém. O Senhor esteja convosco. Ele está no meio de nós. Abençoai, Senhor, a água, a roupa dos enfermos, as fotos de família. Abençoai os remédios e aqueles que mais precisam da vossa misericórdia, por intercessão de Nossa Senhora do Carmo, Santa Rita, São Pio, nos méritos das Santas Chagas, Pai, Filho e Espírito Santo. Amém. E eu termino com as imagens do Padre em Missão, que você encontra no YouTube, Padre Manzotti. Tenha curiosidade de conhecer o lugar. Santa Rita de Cássia, rogai por nós.

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3: Muito bem, 11:03 agora, 11:03. Estamos iniciando aqui o nosso microfone aberto hoje, quinta-feira, pré-sexta, né? Hoje é dia 21 de maio de 2026. 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Muito bom dia para você que nos acompanha pela 91,7 e muito obrigado a você que nos acompanha pelo YouTube, no canal Educadora Vale do Aço. Para você que ainda não se inscreveu no canal, entra lá no YouTube Educadora Vale do Aço, dá um joinha, aperte o sininho e passe a fazer parte também da nossa família. Entrevistas boas como essas que a gente vai fazer agora, chega até o seu celular, seu notebook, seu iPad, aí no seu computador. Então, a rede social aberta para você participar conosco com a imagem e o som nesse momento, gerado aqui dos nossos estúdios, com os trabalhos técnicos de Guilherme Carmo. Coordenação artística de Matheus Cabral, coordenação de jornalismo de Janaína Oliveira, coordenação administrativa de Joana Avelino, a direção de Padre Zé Wilker, apresentação Roberto Nogueira, produção Departamento de Rádio e Jornalismo. Nós somos a Rede Educadora de Comunicação, conectando o Vale do Aço com o mundo. Bom dia para quem está chegando agora, bom dia para quem está ligando o rádio agora, está começando aqui o nosso microfone aberto dessa quinta-feira, sempre trazendo informação, prestação de serviço, debates importantes para a nossa sociedade. Eu quero a sua participação também. E o tema hoje é um tema delicado e ao mesmo tempo bem complexo. Hoje nós vamos falar sobre um tema delicado, atual, um tema que afeta milhares de famílias brasileiras. Você já ouviu falar da internação involuntária para dependentes químicos? Quando a família percebe que não tem jeito mais, ela perdeu o controle, ela perdeu o rumo da situação. Quais são os caminhos legais? Isso não pode ser feito de qualquer jeito. O que que diz a lei sobre isso? Quais os direitos desse paciente? Então são questionamentos, né? E quando, principalmente, quando a internação pode acontecer sem o consentimento da pessoa? Imagina, você está na rua, você vai ser internado agora compulsoriamente. E para esclarecer tudo isso, nada mais, nada menos que a gente recebe o doutor Tiago Xavier aqui no nosso programa, marcando presença, conhecedor do assunto, né, um especialista também na área, e a gente traz aqui informações importantes. Doutor Tiago, para começar, seja muito bem-vindo aqui ao nosso programa, é um prazer tê-lo conosco aqui na programação, né? Eu, Roberto Nogueira, faço companhia aqui até às 11, ao meio-dia. Doutor Tiago, muito obrigado pela presença, seja bem-vindo, bom dia.
4: Bom dia, bom dia, Roberto Nogueira, é uma honra poder estar aqui com vocês, eu que agradeço o convite, desejando aí um saudoso bom dia a todos os ouvintes da Educadora. E é como você disse, é um tema delicado, é importante, importante, principalmente para a nossa sociedade, e que nós possamos debatê-lo de uma forma clara e objetiva para que todos possam entender como que funciona esse mecanismo da, seja internação voluntária, involuntária e até mesmo a compulsória.
3: Certo. Para quem não conhece o doutor Tiago, eu gostaria que o senhor se apresentasse, né? A gente acompanha a trajetória do senhor aqui, na rádio a gente já conhece esse trabalho importante. Eu gostaria que o senhor ficasse à vontade para falar. Doutor Tiago é aqui do Vale do Aço, entra nessa área a partir de quando?
4: Sim, eu sou do Vale do Aço, nascido e criado no Vale do Aço, Coronel Fabriciano, já 16 anos na advocacia criminal, trabalhei por 3 anos no sistema prisional. E hoje a minha atuação é totalmente dedicada à advocacia criminal. Uhum. Em razão da internação, ela possui aspectos criminais?
3: É um tema nosso hoje.
4: É um tema hoje que nós iremos abordar.
3: Deixa eu abrir então já esse bate-papo, perguntando o seguinte, tem internação voluntária e tem a involuntária e a compulsória. Eu gostaria que a gente pudesse definir qual é a diferença juridicamente dentro da lei.
4: A voluntária, o próprio nome já diz, é quando o paciente, o agente, ele voluntariamente procura ajuda para poder se tratar. A involuntária, que é já um pouco mais delicada e mais usual, ela depende que ele tenha a iniciativa de um terceiro, não dele, seja um familiar, seja até mesmo um próprio servidor público que possa vir intervir, e necessariamente precisa de uma fundamentação de um médico. Uhum. Ele precisa de um laudo bem fundamentado para que isso possa ocorrer. É um caráter excepcional, mas com objetivo terapêutico e não punitivo, para que ele possa, de uma certa forma, se tratar. Então, primeiramente, ele tem que passar por um profissional, onde o profissional vai atestar e aí fazer esse encaminhamento dele para a clínica.
3: A legislação brasileira, ela permite essa internação involuntária? Está dentro do contexto de lei?
4: Está dentro do contexto da lei 11.343, que é a lei que trata sobre política nacional de drogas, tanto para dependentes químicos, e aí aqui a gente estende também para o alcoolismo.
3: Sim.
4: Né?
3: É uma droga também.
4: Que é uma droga também, e é uma questão que tem que ser tratada principalmente pelos municípios.

0: Mesmo que um senhor descendo o ônibus foi atacado por um cidadão, aí chegou à conclusão que ele tinha problemas, não sei se mentais ou com droga, que tinha, ele tinha um problema, um distúrbio, e ele acabou atacando esse cidadão. Para a família, excepcionalmente, quando ela percebe, né, que esse dependente químico ele oferece algum risco aí, ou para outras pessoas, quais os primeiros passos que elas devem ficar alertas?
1: O que a gente tem que primeiro diferenciar, ô Roberto, que é muito assim, é muito comum a questão do dependente químico em todas as famílias.
0: Sim.
1: Isso é fato, né? Então, alguns familiares querem, de uma certa forma, se livrar e não tratar,
0: sim,
1: daquela situação. A gente sabe que é uma situação delicada, muitos deles vão para saem de casa para cometer furtos, cometer crime, até mesmo para manter o vício, e acaba gerando aquela situação desagradável para todos os familiares. Eles somem, retornam depois de 10, 20 dias. Então, muitos familiares acabam deixando para lá e não querem tratar ali na raiz o problema. O ideal é que ele seja encaminhado o mais rápido possível, se tratando de um município, aos órgãos de saúde, para que possa realmente, e aí a gente está inicialmente conversando de uma forma voluntária.
0: Uhum.
1: O que acontece aqui na região? Tem as clínicas terapêuticas,
0: sim,
1: né, que também é voluntário. Mas quando chega às circunstâncias em que a pessoa ela já não tem a consciência psicológica de entender, o discernimento de compreender que ela está naquela condição e a família necessariamente quer ajudar, quer fazer, então ela precisa de procurar um profissional, principalmente um médico psiquiatra, para poder amparar, fazer as consultas juntamente com a psicóloga, para dar um amparo,
0: uhum,
1: legal para ela, até mesmo verificar qual o tipo de medicação que ele deve ser. Primeiro iniciar com a medicação, ter os protocolos médicos, para depois verificar se é um caso de internação.
0: Sim.
1: Feito isso, não foi possível reabilitar, não foi possível ter um retorno, aí sim vamos pensar num caso de uma internação involuntária.
0: Certo. A mãe, ela tem um filho menor de idade ou ela tem um filho maior de idade? Ali tem o pai, a mãe, as irmãs. Quem é que pode pedir esse tipo de internação? A internação compulsória. Qualquer membro da família pode pedir ou tem que ter uma pessoa específica que vá atender os anseios da lei?
1: A compulsória já é judicial. A compulsória
0: já é caso, de
1: já é caso jurídico. E assim, na prática a gente vê que a compulsória raríssimas vezes é concedida. Então, conversando com muitos colegas, buscando decisões em tribunais superiores para verificar supostas decisões judiciais nesse sentido, a gente vê pouquíssimas decisões. Porque aí confronta princípios constitucionais do direito à vida, do direito.
0: Não é tão simples.
1: Não é tão simples. Então, o judiciário acaba. Assim, tem que estar muito amarrado no sentido processual de provas, documentado, ao ponto do juiz determinar uma internação compulsória. Então, a princípio, é sim tentar a forma involuntária, que é uma forma mais, entre aspas, mais aceita, porque aí você vai precisar obrigatoriamente mais do médico do que necessariamente do judiciário.
0: É o profissional mesmo para
1: tratar. É o profissional que vai tratar.
0: Já é a saúde pública.
1: Já é a saúde pública. Ele vai pegar e vai encaminhar.
0: Doutor Tiago, durante muitos anos eu trabalhava como repórter policial aqui, a gente acompanhava muitas prisões e apreensões. Algumas prisões, às vezes o cara era pego ali com, sei lá, 2 cigarros de maconha, ou 5 gramas de cocaína, ou uma droga diferente. E ali, em grande parte, era enquadrado, né? No antigo, acho que é artigo 12, né?
1: Era o antigo 12, hoje o 28.
0: Hoje é o 28, que é o tráfico de droga, né? Ele era enquadrado naquela época nossa no artigo 12. E a gente já falasse, pô, mas será que caracteriza o artigo 12 aí? O cara tá. Não, eu tô aqui. O cara às vezes estava jogado na rua lá e era preso. Mudou essa concepção hoje quando você vai para um júri? Eu sei da sua experiência e seu conhecimento dessa área. Muda hoje para tentar comprovar e diferenciar o verdadeiro vendedor de droga, que é o traficante, e o consumidor dentro desse...
1: Sim, isso é bem nítido para nós. Assim, só para fazer uma ressalva, que o 28 e o 12, o antigo 12 e o 28, tratava-se do uso, né? E o 33,
0: o tráfico.
1: Isso, é o usuário. Um exemplo clássico. Os próprios policiais militares que estão na rua diariamente, eles já conhecem quem é o usuário que está ali no dia a dia, que está na boca comprando. Ele tem características físicas de usuário. Você pega hoje um usuário de droga realmente que está afundado na droga, você vai ver até a complexão física dele, o emagrecimento, as mãos. Então são detalhes que a gente consegue verificar até a forma dele falar, que ele é um viciado de drogas, ele é uma pessoa

0: Dependente.
1: Barra de ferir, né?
0: Totalmente diferente.
1: Segura o raciocínio, por gentileza, doutor Thiago. Eu vou estar em cima do meu bloco comercial. O tema é muito grande. Eu acho que o programa é pequeno para tantas perguntas que eu tenho aqui. E aproveitando para abraçar também aqui a participação do ouvinte. 97714902. Quem quiser participar conosco pode mandar aí a sua mensagem, a sua pergunta. E o nosso tema hoje é sobre internação compulsória, né? Para pessoa que está viciada em drogas, precisa de um tratamento, não quer buscar. A família às vezes fica doida que ela vá, mas aí entra a parte jurídica na história para tentar convencer de alguma forma diretamente para que ele possa se tratar. São 11 horas e 15 minutos, chega de ficar para lá e para cá fazendo cotação de ferro e aço. 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
5: Muito bem, 11h19, estamos de volta aqui com o nosso, estamos ao vivo no nosso YouTube Educadora Vale do Aço, para você que nos acompanha aí pelas redes sociais, muito obrigado pelo carinho da sua audiência. 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Capanone, na Avenida Portugal, no bairro Santa Cruz. 11h19, eu continuo conversando com o doutor Tiago, advogado criminal, especialista na área. E o nosso tema hoje, né, justamente sobre internação compulsória, responsabilidade para o mundo das pessoas que estão aí, lamentavelmente, entraram na droga e não conseguem sair de forma alguma. Então, a intenção do programa hoje é até mesmo esclarecer para as mães, para os pais, para algum parente, para quem vive essa situação, de que forma ele pode buscar apoio, até para internar quando a pessoa não quer. Até quando a pessoa não quer, porque chega um momento que aí já perde todas as estribeiras. Ô, doutor Tiago, eu perguntava sobre quem podia solicitar essa internação e quando é que... Eu me lembrei do artigo 12, não sei por que veio o 12 na minha cabeça aqui, que era na época...
6: Era o antigo tráfico, né? Era o 12 e o 16. 12 e 16, perdão. 16, é, o 16 que era o uso, é o 12 era o tráfico.
5: O 12 era o tráfico, isso. E agora mudou, já
6: mudou. 33.
5: 33.
6: Dessa mesma lei, que é a lei 11.343.
5: E aí o doutor falava antes aí pro intervalo sobre diferir um usuário de um traficante. Antes misturava tudo mesmo balaio, né? Até que a polícia ia investigar, hoje não. Hoje virou tecnologia. Polícia trabalha com inteligência, trabalhava já com inteligência, mas hoje ainda mais com a tecnologia, une a inteligência com a tecnologia e acaba chegando aos grandes traficantes, tanto é que essa semana que passou foram quase 400 quilos de droga aqui retirados de circulação. Muitas famílias, doutor, ficam perdidas emocionalmente quando descobrem uma situação como essa. Tem uma orientação jurídica ou tem uma orientação médica quando vocês fazem esse estudo?
6: A orientação que a gente sempre, é porque o advogado ele tem que estar amparado em, não só na legislação, mas em documentação. Uhum. Então vamos imaginar na internação involuntária. A primeira coisa que nós temos que pedir aos familiares é que procure um profissional da área da saúde para que ele possa testar. E aí ele vai ter que trazer um laudo fundamentando o porquê da situação dele, trazendo registros de realmente a necessidade ou não de se chegar a uma internação. Uhum. Porque é muito complicado você também internar uma pessoa hoje no hospital municipal e deixar ele lá. Então a gente sabe das dificuldades do hospital, a gente sabe muitas vezes que o atendimento é precário. Uhum. Agora, se a família vier com a internação involuntária e tiver condições financeiras de mandar para um hospital particular, tudo bem. Até onde eu já procurei saber, parece que a diária é em torno de R$30.000.
5: Nossa.
6: É. Então, assim, é desumano. Desumano para quem não tem.
5: A família que ganha um salário, o filho tentou entrar de qualquer forma na droga e aí começa a fazer avião, vai preso, impossível sair, né?
6: Então, assim, esse ainda é aquele usuário que está fazendo a correria do dia a dia, mas a gente tem usuário ainda mais infiltrado na droga, aquele pior, que chega ao ponto de realmente cometer furtos dentro de casa, para até mesmo agredir a mãe para pegar o dinheiro para ir ali comprar a droga, para saciar o vício. Então, quando chega nessa situação, ele já está em estado, assim, de depreciação. Você vê para a pessoa, você vê que ela não tem mais espírito, alma e vida. Então, esse tipo de pessoa, ela tem que ser encaminhada, sim, para os setores de saúde, tentar ao máximo a família buscar laudos, tirar foto, demonstrar que realmente ela é uma pessoa que precisa de tratamento.
5: É obrigatório apresentar um laudo médico para realizar essa internação?
6: Sim, tem que ter o laudo. O laudo é sem o laudo não consegue, não. Porque o laudo é o que vai dar a base. Inclusive, o médico que vai determinar a internação dele, através do prontuário dele, de tudo que foi feito, do que foi tentado antes, para posteriormente ele determinar essa internação ambulatorial.
5: Certo. Está chegando algumas perguntas, eu vou deixar as perguntas do ouvinte, que alguns não querem se identificar, não tem problema, a gente deixa para o final. Essa autorização judicial, doutor, ela é obrigatória ou existem casos que ela não é necessária?
6: Não, a internação compulsória a gente chama de última raça, né? A última medida. Você já tentou de
5: fundo
6: tudo.
5: Fundo
6: poço. Você já tentou a voluntária, não deu. Você já tentou clínica terapêutica, não deu. Você tentou a involuntária, não conseguiu. Ou se conseguiu, não surtiu efeito. E aí você tenta judicial. Que aí vai passar pelo Ministério Público, na condição de fiscal da lei, para verificar as condições. Lembrando que a involuntária, quando o médico dá o parecer dele para determinar a internação, automaticamente tem que ser comunicado ao Ministério Público, à Defensoria Pública, para que também faça o acompanhamento. Então, na situação da judicial, é o que eu te falei, ela é exceção da exceção. Raramente, eu não posso dizer que não tenha.
5: Aqui não acontece
6: muito,
5: né?
6: Muito difícil.
5: Eu vou até jogar um pouquinho de pimenta nesse nosso tema aqui, para esquentar um pouco mais. Eu vou no caso de pessoas em situação de rua que não tem uma família definida. E às vezes está causando um grande problema devido ao uso de drogas. Ou seja, ela é usuário de drogas, ali já começa a ter um problema com um, com o outro. Lamentavelmente, recentemente, duas pessoas aqui, o de Coronel Fabriciano, um até muito conhecido, que é o Wilson, né? O conhecido mendigo mídia, que acabou perdendo a vida numa briga com outro em situação de rua. E a informação que esse outro morador em situação de rua também tinha problema com droga. Ou seja, nesse caso específico, doutor, o que diz a lei? De que forma a lei pode ajudar essas pessoas e, ao mesmo tempo, ajudar a sociedade a tentar recuperar essas pessoas?
6: Esse é um problema que, se ele não for tratado no cerne mesmo, que é uma questão municipal, em tentar criar abrigos, em tentar possibilitar para que essas pessoas possam ter um mínimo de dignidade para voltar a conviver em sociedade, não vai ser resolvido. Por exemplo, temos como exemplo clássico aí a Cracolândia em São Paulo.
5: Sim.
6: Então, assim, virou algo que é impossível, não falo que é impossível, mas
5: não tem controle.
6: Entra governo e sai governo, resolve. Então, voltando para Fabriciano. Então, eu acredito que é mais aquele tipo de perfil que está ali, e aí precisa de uma avaliação médica para verificar se realmente ele está, por exemplo, em risco de morte, ele está numa agressividade, ele está num momento em que ele pode se auto-exterminar, que muitas das vezes não é o caso dos que estão ali. Uhum. Eles estão ali por falta de oportunidade, por falta de tratamento, por falta de ajuda. Então, cabe sim aos órgãos municipais, falo municipais, estaduais também, mas municipais em razão do município, tentar pegar essas pessoas e criar uma alternativa.
5: Poder público como um todo, né?
6: Todo. Porque, assim, a sociedade em geral, a gente sabe que, não sendo hipócrita, ninguém quer ajudar. Entendeu? É a mesma coisa que você dizer que, e aqui eu já trazendo para o meu lado, ninguém quer ajudar um sentenciado a dar um trabalho para ele poder trabalhar e retornar para o presídio. Então, ninguém quer pegar um usuário que está ali, a gente sabe que ele está naquela condição desumana ali, pegar ele e levar ele para casa, vou tomar um banho aqui e vou te colocar de volta lá. Ninguém faz isso. Então, assim, se o município, através das suas medidas, através dos seus órgãos, não fizer uma blitz educativa, ir lá, fazer um sistema de prevenção, criar um local para esse pessoal, não vai resolver.
5: Aqui nós temos os lugares para tomar banho, para comer, eles ficam. Mas, aquela história, querendo ou não, é uma maneira de reter um pouco o problema que vai se perpetuar ao longo dos anos, né? Porque sai um, entra outro. E realmente não é um tema muito fácil para resolver, não. Nem o poder público é tão simples, né?
6: Não, até porque você pega o profissional que está dedicado, empenhado em ajudar, e muitas vezes ele vai virar a pessoa que está ali naquela condição, vai falar, eu não quero tomar banho hoje, eu não quero ir lá hoje, e vai ser agressivo com ela.
5: Como é que você vai obrigar um cara desse?
6: Você entendeu? Então o profissional vai fazer o quê? Vai chamar um policial militar para quê? Ele não quer.
5: A partir disso, tá lá, o banho tá lá, a comida tá lá. Agora você não pode chegar lá e empurrar o cara lá para dentro.
6: Então é uma linha muito, muito delicada. Muito delicada.
5: O tema que a gente está trazendo hoje é um tema delicado, né? Para quem está ouvindo a gente, que porventura tem algum problema em casa aí, né, com alguém que entrou no mundo da droga. Nós temos profissionais aqui, profissionais bons, que estão na rua pedindo aí dinheiro, pessoas que infelizmente entraram no mundo da droga. O dependente químico, doutor, durante essa internação, nós falamos da internação dele, ele tem algum direito? Quais são os direitos desse dependente?
6: Tem, ele tem direito a, principalmente, ele tem que ser tratado, não pode ocorrer nenhum tratamento desumano, ele tem uma avaliação regular, ele tem que ser acompanhado com medicação apropriada, sobre o diagnóstico e os tratamentos, ele tem direito às informações do que está acontecendo, principalmente alimentação adequada e regular, ambiente apropriado, vistas, visitas, telefonemas, pode enviar e receber correspondência. É porque a pessoa fala assim, eu vou internar e esse cara está preso, acabou o mundo para ele. Não, ele continua.
5: Ele está em tratamento.
6: Ele está em tratamento. É porque a palavra internação é muito forte, né? Então, muitas vezes os pais, e aqui é um caso muito comum, Roberto, envolvendo adolescentes. Hoje a gente tem também muitos adolescentes que estão com sintomas, né? Seja de borderline, sintomas, sim, de autoextermínio, e que muitas das vezes os pais também já estão assim, o que fazer? Né? Eu vou internar meu filho? Não vou? Então, lá nessa internação, que aí vai ser avaliado pelo profissional da área da saúde, ele tem que ter todo um tratamento ali, de uma certa forma, aconchegante, ao ponto dele conseguir produzir esse resultado, que é voltar para a sociedade da forma sem a necessidade do uso de, né, de meios ilícitos. Então, assim, tem que ter uma atividade, ocupação, lá dentro tem que tratar a liberdade, religião, principalmente ter o contato com os familiares, os direitos específicos, ele mesmo pode requerer a qualquer momento que seja interrompido a internação. Ele tem uma reavaliação periódica a cada 30 dias, tem tudo que ocorre, tem que ser notificado aos familiares, e a internação apenas em uma unidade de saúde com equipe multidisciplinar. Então, quando a gente fala desses direitos, é aquilo que eu te disse, a gente pegar isso e levar para o hospital municipal, a gente sabe que muitas vezes isso não vai acontecer. Então esse é o grande problema.
5: Bom, 11h29, tá voando ali, eu vou pro intervalo, gente, vamos voltar pro último bloco aqui. 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
2: Muito bem, estamos de volta, 11:33, ao vivo na 91,7, ao vivo para você que nos acompanha pelo YouTube, onde quer que você esteja, aqui na programação Educadora, doutor Tiago, advogado criminalista, e nós estamos aqui trazendo temas sobre o uso de drogas e, consequentemente, a internação de pessoas aí que precisa se tratar e às vezes não busca, né? Paciente. Ô doutor Tiago, quando a gente vai já emendar essa pergunta aqui, porque infelizmente existem denúncias de abuso em algumas internações, né? Como é que a família pode identificar essas irregularidades? A pergunta que eu faço é justamente sobre fiscalização nas clínicas. Fez a internação compulsória. É claro que ali é um proclame jurídico, ele vai para a internação, tem os direitos, como o senhor bem colocou aí, tem os direitos dele. Mas e a clínica? Quais os deveres da clínica em termos de fiscalização?
3: Aí nós temos que separar duas questões. As clínicas terapêuticas, elas não entram nessa questão. Quando a gente fala da internação involuntária, nós estamos falando de hospital.
2: Sim.
3: Vai mandar para o hospital. A compulsória também. Vai mandar para o hospital. A clínica terapêutica, que ocorre muito aqui, é a família procurar as clínicas para internar e deixar ele lá por um período para ele poder se limpar e evitar que ele tenha contato. E lá que muitas das vezes surgem essas questões de estar apanhando, estar sofrendo agressão, estar fazendo um trabalho desumano. Então, obviamente, tendo informações dessas denúncias, leva o Ministério Público, leva a polícia, para que sejam tomadas providências. O que ocorre muito também, Roberto, é as clínicas clandestinas, que a gente sabe que existe, né? Muitas das vezes para criar essa internação compulsória. Então, combinam lá, pagam um determinado valor, pegam a pessoa lá de madrugada, bota ele numa camisa de força mesmo, leva para ele, e quando ele assusta, ele já acordou lá na clínica. Então, assim, isso é totalmente ilegal, gera um crime ali de extorsão, de cárcere privado, mas que, eventualmente, mesmo que a família venha a contratar esse serviço, vai responder um processo por isso.
2: Certo. Nós temos ainda 7 minutos de entrevista aqui, eu vou aproveitar aqui as perguntas aqui. Roberto, não cita meu nome. Meu irmão usa drogas há muitos anos e, de vez em quando, ameaça minha mãe e já ameaçou até minha avó. A família pode pedir internação mesmo contra a vontade dele? Em que circunstância eu posso tentar interná-lo? Ou eu não posso?
3: Pode pedir sim, aquilo que nós estamos tratando, que é a internação involuntária. O problema é levar ele ao médico.
2: Para fazer esse diagnóstico.
3: Para fazer o diagnóstico. Você precisa do laudo médico. Então, a partir do momento que ele não quer ir, aí a última alternativa seria a compulsória. E a compulsória é só com esse relato dele ser um usuário de drogas e muitas vezes.
2: Quer dizer?
3: Não, o que a família vai ter que fazer é o quê? Agrediu a mãe, faz um boletim de ocorrência, pede uma medida protetiva. Mas aí tá, vai tirar ele de casa, vai colocar onde? Olha como é que o sistema é complexo. Então ele vai estar afastamento do lar, não vai poder chegar próximo à mãe. Quem vai dar esse amparo para ele? Então, pelo menos agrediu a mãe, pelo menos não, agrediu a mãe, faça um boletim de ocorrência, faça um registro que ele estava sob domínio, sob o efeito de psicoativos, e vai registrando. Que uma hora ou outra vocês vão conseguir, talvez, tentar alguma medida judicial para poder resolver essa situação.
2: Ok. Maria de Luz do Centro e Fabriciano. Roberto, liguei o rádio agora há pouco, peguei o programa, peguei o bonde andando. Uma pergunta, acho que nós até já falamos disso. Uma pessoa em situação de rua, ela pode ser internada involuntariamente, doutor?
3: Pode, mas é o que eu disse. Se vamos imaginar que ela faz um acompanhamento aqui pelo município e o município tem toda uma documentação dela já testando que ela realmente é um dependente químico, que ela precisa desse tratamento, que ela precisa de ser internada, e aí vem um parecer do próprio médico do município constatando que tem que ser encaminhado para um hospital, para tratamento, ele pode ser sim voluntariamente internado.
2: Certo. Quanto tempo normalmente dura?
3: No máximo 90 dias.
2: Esses 90 dias de internação é hospital, né?
3: Hospital. Nós estamos falando de hospital.
2: Então, é claro que é muito caro para se manter um paciente como esse no hospital. Quem não tem dinheiro, como é que faz?
3: Hospital municipal. Vai pro hospital municipal.
2: Colocou no hospital.
3: Fica lá. Fica lá e vai ter essa briga aí com a, entre aspas, né? Com o município, no sentido de vamos deixar ele aqui, não vamos, tô ocupando espaço de outro, como se ele não fosse um ser humano, e porque temos outras prioridades. Então acaba que não tem leitos, entre aspas, assim, não tem um suporte para esse tipo de atendimento. Então, ele vai acabar ficando lá e a família vai lá, não vai ter o tratamento adequado que precisa, eu falo em termos de o acompanhamento, verificar o que está acontecendo. Então, ele vai ficar lá, vai sendo medicado. A partir do momento ali que verificar que realmente já não tem tanta substância no corpo, que ele já está limpo, que ele já está consciente, eles vão dar alta para ele rápido.
2: Aqui em Coronel Fabriciano especificamente, o número, a demanda é grande, a gente sabe. Sim. Que a demanda é grande. Mas a internação compulsória, ela não é, como a gente disse, não é tão simples.
3: Não.
2: Provavelmente também não deve, além da, apesar da demanda, o número de internação não deve ser grande, né?
3: Eu tenho notícias de internações que ocorreu em Apim, aqui eu não tive informações de internações compulsórias, porque eu te falei, não tem local para enviar. Isso você vai enviar para um hospital particular, que é o local adequado, que tem toda uma estrutura, alguém tem que arcar. E aí, talvez vai jogar judicialmente essas despesas, se você conseguir, para o município ou o estado pagar.
2: Nós temos clínicas, né? Obviamente, sim, essas clínicas também acabam ajudando. A internação compulsória, doutor, caso uma administração queira não levar para o hospital e fazer uma parceria com a clínica, não seria mais sensato?
3: Sim, aí tem que verificar a viabilidade da clínica, se ela possui local adequado, compatível para esse tipo de tratamento. Uhum. Porque a clínica geralmente ela atende muitos usuários, muitos pacientes nessa condição. Então, eu não sei se ela tem uma equipe específica, ela tem uma equipe específica, mas para um atendimento em volume.
2: Uhum.
3: Não um atendimento específico para aquela circunstância, até porque tem que ter um médico lá para estar acompanhando. Então, eu não sei se ela tem esse corpo clínico ao ponto de atender essa demanda.
2: Certo. Outra pergunta aqui, a família pode visitar o paciente quando ele estiver internado, Roberto, no hospital, já que o hospital tem horários de visita. É só cumprir o horário de visita do hospital, né?
3: Não só pode, como deve, porque isso faz parte do mecanismo ali de vamos colocar ali, né, uma ressocialização, entre aspas, ali, para ele poder ter o contato com os familiares, verificar que os familiares estão presentes e até mesmo para os familiares verem também como é que ele está lá dentro.
2: A gente tem que analisar uma coisa importante, que a dependência química, para muitos, isso é sem vergonha, tá ali se drogando, aquilo ali tinha que morrer, bandido morto. Isso até o momento que bate na sua porta.
3: Exatamente.
2: Né? Porque enquanto tá lá na porta do outro, aí é fácil julgar. Mas quando bate na sua, a gente não sabe dia de amanhã, todos nós temos telhado de vidro. Então a dependência química, podemos dizer, ela é considerada uma doença, né?
3: É uma doença, tem CID para isso. Inclusive, tem vários CIDs que classificam, né, essas dependências. Então, assim, tem que ser tratada, tem que ter um olhar bem peculiar da administração pública, porque, do contrário, a gente não vai conseguir resolver isso, não. É o que você falou, a pessoa só vai ficar atenta quando ocorrer na família dele. E todos nós estamos propícios a isso, todos nós temos um primo, um parente, que muitas das vezes se enveredou ali por essa área. E aí a pessoa começa a ter um outro olhar. As pessoas que não são dessa área e não participam, não têm contato com esse meio, é o que você falou, taxa ali como vagabundo, vai trabalhar, tá usando droga porque quer, esquece muitas vezes a dependência.
2: Doutor Tiago, eu quero agradecer demais a participação aqui. Nós temos um minuto e meio, ainda vou deixar para as considerações finais, né? Qual a orientação o senhor deixa para a família? Para a família ou para as famílias que estão vivendo esse drama dentro de casa?
3: A orientação é que eles sempre, por mais que seja difícil, que eles sempre tentem fazer prova do que está acontecendo. Se é um usuário de droga, está gerando um problema familiar no sentido de furto dentro de casa, agressões, sempre façam um boletim de ocorrência, procurem autoridade policial, procurem ajuda, procurem um profissional que possa poder orientá-los, procurem o Ministério Público, porque assim é só buscando informações para eles poderem se resguardar através de imagens, de documentos, para eventualmente lá no futuro, se for o caso de internação, eles poderem conseguir essa internação. Porque, do contrário, apenas o relato familiar não vai conseguir resolver o problema deles.
2: Ok. Agradecimento aqui ao doutor Tiago Xavier, participação pelos esclarecimentos prestados aqui para a nossa população. Doutor Tiago, muito obrigado. Foi um prazer recebê-lo aqui. Espero que volte mais vezes ao programa para a gente estar debatendo também outros temas dentro da área jurídica criminal aí.
3: Claro, estou à disposição. Eu que agradeço. É um privilégio poder aqui passar essa manhã com vocês.
2: Seja muito bem-vindo sempre. Olha, 11h43, eu vou para o rápido intervalo. E Matheus Cabral vai chegar daqui a pouquinho trazendo os destaques do jornal Em Pauta e também os destaques do mundo da bola, né? O Atlético entra em campo hoje. Hoje tem o Atlético pela Copa Sul-Americana. o Galo tentando aí ainda respirar na competição, e para isso não tem chora e me dói, tem que ganhar logo mais. E o Matheus Cabral vai dar uma pincelada também na área política, nos destaques do Jornal em Pauta e no Esporte em instantes. Rápido intervalo, a gente volta em instantes, até já.
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2: Olha, igual, até 11h46. Agora Matheus Cabral tá chegando. Tem muita notícia, muitos destaques. O Jornal em Pauta tá bombando nesta quinta-feira, dia 21 de maio de 2026. Bom, Matheus Cabral, seja bem-vindo, bom dia.
12: Bom dia, Roberto Nogueira, bom dia, amigos ligados aqui no programa Microfone Aberto. Roberto, tá tudo bem? Tudo
2: graças
12: tranquilo?
2: A Deus.
12: Roberto, eu vou começar aqui com uma notícia triste, lamentável, revoltante. E assim, é claro, às vezes a gente precisa atender algumas solicitações da vida, né? E por que que eu tô falando isso, solicitações da vida? Aconteceu, Roberto Nogueira, em Santa Luzia, região metropolitana de Belo Horizonte, uma mulher foi chicoteada por um homem na porta de um bar. E assim, é claro que essas imagens estão rodando o mundo, circulando o mundo. A gente combate tanto feminicídio, combate tanto crime contra a mulher, combate tanto a violência que a mulher sofre psicologicamente, moralmente, fisicamente, até chegar ao feminicídio. E nesse caso, quando a gente vê uma situação dessa, um homem com um chicote na mão, sem camisa, a mulher sentada numa calçada e o homem chicoteando, as pessoas passando, ninguém fazendo nada, sabe, a vontade que dá de entrar dentro da imagem ali e pegar o cara pelo pescoço, segurar para que ele não faça mais nada com ela. E essa, e a sociedade, o Roberto Nogueira, ela está a cada dia mais, e eu quero trazer duas reflexões nessa situação. Duas reflexões não, uma reflexão. Primeiro é a notícia que eu tô trazendo, em Santa Luzia, região metropolitana de Belo Horizonte, uma mulher foi açoitada, né, chicoteada por um homem numa via pública, na porta de um bar.
2: A polícia tá no encalço.
12: Sim, não, já pegou e tal, as imagens estão nas redes sociais. Só que, eu quero trazer as pessoas passando e olhando ali, ninguém pra proteger. Aí eu quero falar, primeiro, que isso é vomitativo, é abjeto, né, ter que trazer esse tipo de notícia. Esse cidadão, ele não pode nem ser considerado um cidadão por essa atitude. Mas o que me chama a atenção é a sociedade, que muitas das vezes ela se coloca muito egoísta, muito individualista no que se diz respeito ao coletivo. Era a hora de alguém ali, mas não, em briga de marido e mulher, ninguém se mete a colher. Isso é um dito antigo que já caiu em desuso há muito tempo. Você precisa proteger as pessoas hoje em dia. Então é importante, sim, que você, porque senão vai, daqui a pouco você está indo no velório dela. Se ninguém fizer nada, ela vai virar estatística. E ela com outras mais. Então a gente precisa, nós aqui precisamos fazer, e se houver a possibilidade de fisicamente impedir que uma mulher seja agredida na rua, é importante. Então eu tenho visto que muitas coisas acontecem e as pessoas vão deixando para lá, vão normalizando, vão naturalizando. Ô Roberto, uma pessoa com um chicote na mão, chicoteando uma mulher em praça pública, isso não é normal, não, é. Então você não pode deixar isso acontecer. As pessoas passando e assistindo uma cena dessa, uma discussão com dedo em riste, alguma coisa, palavra mais alta, tudo bem, não é problema seu, o casal tá ali discutir, mas uma situação de um homem com chicote na mão e todo mundo passando, ninguém faz nada, e as pessoas filmando. Sabe, o que me revolta é isso, é achar que, não é achar, é naturalizar o que é abominável. Além de crime.
2: Se fosse um homem sentado na porta do boteco, o cara na porta do boteco está caçando alguma coisa, ele chicotearia? Ele pegaria esse chicote, daria em algum cara ali?
12: Não, é completamente. É absurdo isso. Me deixa indignado.
2: O que me preocupa, Matheus, é o seguinte: uma situação como essa, ele pode responder aí por lesão corporal, caso seja preso. Mas é mais grave, é muito grave isso aí.
12: Sim.
2: A polícia ainda não chegou até ele, né? Só sabe que é um homem de 34 anos, as imagens estão aí, e não vai demorar a chegar até ele.
12: Sim, não vai demorar. Não.
2: Agora
12: vai
2: quero demorar. Saber se ele.
12: Falei, hoje preso, ninguém engana mais ninguém.
2: Você vai dar tempo de levar o chicote pra dentro da cadeia.
12: Eu até acho que pela repercussão do caso, ele terá problemas bem mais sérios. Sim. E agravantes e qualificadoras em relação a esse crime que ele cometeu. Não será só qualificado em lesão, enquadrado em lesão corporal. Mas, enfim, Roberto, mudando agora de assunto, outro caso que me chama muita atenção. Aí tá, hoje a gente está aqui para refletir, né? E eu até gosto muito quando a notícia nos traz uma reflexão que a gente possa comentar e trazer um âmbito macro da notícia. Roberto Nogueira, eu falo que o Brasil não é para amadores. Não, Deolane Bezerra tá aí para provar isso. Entra sobre ela daqui a pouco. Mas antes da Deolane Bezerra, para provar que o Brasil não é para amadores, eu quero trazer aqui, e é claro que você há de concordar comigo e os nossos ouvintes também, a gente vive Brasis dentro do Brasil. A gente vive Brasil. Ah, o que que você quer dizer com isso, Matheus? É que dentro desse país de 5.570 municípios, das 27 federações, a gente tem vários Brasis dentro de um Brasil. Por quê? O número de pessoas que voaram de avião em voos domésticos dentro do Brasil registrou quebra de recorde ontem, e o número de faturamento das companhias aéreas foi absurdamente alto, e com as passagens mais altas da história do país até hoje. Aí por que que a gente vê? Porque tem público para isso. Aí quando eu reclamo aqui que um trecho de Belo Horizonte a São Paulo custa de última hora R$1.500, mas tem gente que paga. Que para você fazer uma viagem hoje pro Nordeste, você vai olhar uma passagem pra Natal, no Rio Grande do Norte, lá na ponta do Nordeste brasileiro. Você vai olhar uma passagem, você vai fazer com a sua família, quando você assusta que não, tá dando 10 mil os trechos, Belo Horizonte e de volta você, mas a sua família.
2: A Fortaleza hoje, você foi de avião hoje, é 14
12: a 15. Então, aí só, o que que eu quero dizer com isso? Enquanto tiver quem paga, as empresas vão lucrar e nós teremos quebra de recorde.
2: Ninguém reclama, ninguém fala.
12: E nada. Aí, não adianta, por isso que eu falo, tem Brasil que reclama, tem Brasil que não reclama, tem Brasil de gente que tem dinheiro, tem Brasil que tem condições de comprar e pagar caro numa passagem aérea. Então, por isso que eu falo, são os Brasis dentro do Brasil. Tem várias pessoas que têm condições de almoçar uma comida de 260 mil, como a Virgínia postou esses dias lá em Dubai. O prato que ela almoçou, 260 mil. Você tem ideia?
2: Deu pra comprar um Duralex, tá uma dificuldade tremenda.
12: Não, não é o prato, né? A comida que tá dentro
2: do prato. Eu tô falando do prato
12: mesmo. Pois é, então olha só.
2: 260 mil.
12: Então, mas tem toda uma ostentação, isso vende, porque tem quem compra. Tem quem compra, então são os nossos Brasis dentro do Brasil. Para finalizar, o Brasil não é para amadores, é claro, não para finalizar a título nacional e regional e estadual, que eu vou falar as manchetes aqui do Jornal em Pauta, esse caso da Deolane Bezerra, nada mais é que a gente tem próximo da gente, né? Tem casos próximos. Às vezes você acha, eu falava lá atrás que, pessoal, muitas das vezes a gente acha que só acontece longe. Não, acontece perto da gente, na nossa cidade. A nossa cidade tem casos de pessoas envolvidas com crime, com PCC.
2: Aí o cara passou a falar, eu sigo fulano.
12: Com tráfico, com aquilo outro. Então tem pessoas próximas da gente que também, infelizmente, são envolvidas com coisas erradas. Porque hoje ninguém engana mais ninguém, as redes sociais estão aí pra provar isso. E essa Deolane envolvida com o PCC, essa confusão toda, presa pela segunda vez, e vai responder. E deu uma repercussão danada, porque é ela, né? Ela é advogada, influenciadora, enfim, e toda a repercussão. Roberto Nogueira e ouvintes ligados aqui no programa Microfone Aberto. Daqui a pouco tem também hoje o Galo, que joga às 7 da noite contra a equipe do Cienciano. Tem... eu queria fazer uma outra observação, rapidinho. As redes sociais, elas estão traçando certo parâmetro de como você deve viver ou não. Então, assim, se você vê a pessoa que tá com uma foto na praia, você se sente no direito também de ir à praia. Se você vê a pessoa que postou uma foto trocando de carro, você também se sente no direito. Então, as pessoas estão estabelecendo reflexos de espelhos de padrão que não são e não podem ditar as nossas vidas.
2: Não são deles. Não é próprio.
12: E aí, o que eu quero dizer com isso tudo? As pessoas estão perdendo o time verdadeiramente daquilo que interessa para discutir o que não interessa. O que tem havido de discussão entre jornalistas nas redes sociais, jornalistas esportivos, os políticos a gente já tá acostumado, beleza, já acostumado. Agora, esportivo, gente, mas tem uma confusão de quem é influenciador, quem é jornalista, quem quer aparecer, quem quer mais a notícia, não sei o quê. Aí entra um, responde, mas está um ataque, sabe, assim, virou.
2: É o nível, e ontem, do jornalismo.
12: O nível, assim, baixou, mas baixou mesmo. Tava vendo o Eric Faria ontem falando, gente, a gente aprende numa faculdade, a gente aprende no curso de jornalismo, a gente aprende que a notícia é principal, a notícia tem que ser tratada com responsabilidade. As pessoas hoje querem aparecer porque querem fazer perguntas segurando o vídeo, fazendo a pergunta, que vai fazer o corte ali, porque perguntou que vai dar milhões, TikTok vai pagar, não sei quem vai pagar, não sei o que lá, tal, tem patrocinador. E assim, aí esqueceram e se perguntar assim, qual foi a pergunta que você fez? Não sabe.
2: A
12: qual foi a resposta dele? Também não sabe.
2: O que realmente importa, ficou esquecido.
12: Eu me lembro da primeira vez que eu entrevistei o Vanderlei Luxemburgo em 2006, ele era treinador do Santos. Eu, pelo microfone da Rádio Educadora, era um jogo de uma quarta de final de Copa do Brasil, no Ipatingão, Ipatinga e Santos, entrevistei ele, o Ipatinga eliminou o Santos naquela oportunidade. E, coincidentemente, tem 20 anos isso, tinha uma Copa do Mundo para acontecer, a Copa do Mundo da Alemanha. E ali, eu me lembro direitinho da pergunta que eu fiz e me lembro direitinho da resposta, da má resposta que ele me deu. Mas por quê? Porque não tinha, hoje é perigoso você não lembrar mais do que você fez, porque tá todo mundo querendo aparecer em cima de rede social, esse é o problema. Mas vamos lá, Roberto, Jornal em Pauta, frente fria, tempo nublado. Você gosta, né?
2: Tempo gosto. Eu gosto de tempo qualquer jeito, Matheus. Frio, nublado, chovendo, pra mim tudo tá bom. Sinceramente.
12: Social denuncia negociações às escuras com atletas do Sub-20. Aí aquilo que a gente fala, a falta de ética na profissão, né? Ao invés de procurar o clube, procura direto o pai, o empresário, aí enche a cabeça. Aí
2: o clube tá trabalhando para manter.
12: Para manter, para colocar comida no prato do menino, para ele treinar, para ele ter forças para treinar, aí vai prejudicar o menino. O menino vai para outra cabeça, acha que vai pro Real Madrid, que vai pro Céu, porque vende esse tipo de sonho, tá? Vendem esse sonho. E para finalizar, após Dias das Mães, comércio regional mantém expectativa de vendas aquecidas. Roberto Nogueira, essas e outras notícias, dentro de instantes, o Jornal em Pauta, aqui pela nossa educadora, e nós estamos em grandes expectativas.
2: Maravilha, obrigado Matheus pelas informações, em nome de Pizzaria Capanone, a melhor pizza do Vale do Aço, na Avenida Portugal, no bairro Santa Cruz, e em nome de Dijafé Ferro e Aço. Eu fechei o programa abraçando minha filha Vitória, que tá ouvindo o programa.
12: Ó, que bacana, tá, abraço ela, Vitória.
2: Ela e meu genro lá, o Bruno, tá lá, o Vitória e o Bruno, duplo sertaneja lá, acompanhando a Rádio Educadora, obrigado pelo carinho de sempre, tá bom? Beijo. Amo minha filha Vitória. Bom, vem aí Matheus Cabral, Jornal em Pauta. Eu volto daqui a pouquinho às 12h30 na sequência do Jornal em Pauta com o Tarde Educadora. 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

Agora meio-dia. Olá, ouvinte. Muito boa tarde. No ar, Jornal em Pauta pela Rede Educadora de Comunicação, canais 91,7 e 107 FM. A você que nos acompanha, uma excelente tarde. Hoje, quinta-feira, 21 de maio, 2026. 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

0: Frente fria deixa tempo nublado e derruba as temperaturas no leste de Minas. Social denuncia negociações às escuras com atletas do sub-20. Após Dia das Mães, comércio regional mantém expectativa de vendas aquecida. As informações da área de segurança pública e os destaques do portal Educadora agora no Jornal em Pauta. Estamos ao vivo no YouTube, Rádio Educadora Vale do Aço, dos trabalhos técnicos Guilherme Carmo. A apresentação e coordenação artística, Matheus Cabral. A coordenação de jornalismo é de Janaína Oliveira. A coordenação administrativa, Joana Avelino. Direção, Padre José Wilker. Meio-dia e dois. Tarde desta quinta-feira será de sol com muitas nuvens. Pancadas de chuva à tarde e à noite. A máxima para hoje será de 27 graus. Agora os termômetros registram 26. Ainda hoje, vamos exibir aqui uma reportagem sobre a frente fria que avança sobre a nossa região. Será que o aguardado friozinho está chegando? Será? Será? Será? Meio-dia e dois, Jornal em Pauta, canais 91,7 e 107 FM. Sejam todos muito bem-vindos, uma ótima tarde de quinta-feira. Vamos iniciar hoje a edição falando sobre segurança pública. Dois homens foram indiciados pela justiça pelos crimes de feminicídio. Um deles chegou a intimidar testemunhas durante as investigações. Quem traz os detalhes é a repórter Tati Souza.
1: Boa tarde, Matheus Cabral. Boa tarde, ouvintes. A Polícia Civil de Timóteo concluiu o inquérito que investigava o feminicídio de Kátia Flaiane Roque Sabro Silva, de 31 anos, crime ocorrido no dia 24 de abril, no bairro Alegre. O autor é o entregador, Diogo Silva Barbosa, de 24 anos. Ele foi indiciado pelo crime de feminicídio após a conclusão das investigações. A Polícia Civil informou que o crime aconteceu durante uma discussão motivada por ciúmes. O suspeito atacou a ex-companheira com diversos golpes de faca dentro da residência dele. Após o crime, ele ainda teria arrastado o corpo da vítima até o banheiro da casa antes de fugir. O caso causou forte comoção no Vale do Aço, principalmente porque os dois filhos dela, da vítima, crianças de 5 e 9 anos, estavam na casa no momento em que a mãe foi morta e eles presenciaram tudo. Segundo as investigações, uma das crianças chegou a acionar familiares por chamada de vídeo logo após o ataque. As investigações também apontaram que antes de deixar o imóvel, o autor teria ordenado que a filha da vítima limpasse o sangue espalhado pela casa. A Polícia Civil informou ainda que perícias realizadas no celular do investigado encontraram mensagens nas quais ele confessava o crime e demonstrava a intenção de fugir. Após buscas realizadas pela Polícia Militar, Diogo foi localizado e preso na cidade de Bom Jesus do Galho, enquanto tentava fugir em uma motocicleta utilizada por ele para trabalhar como motoboy e mototaxista. Ele está preso no Seresp em Ipatinga, mas deve ser transferido para a penitenciária de Ipaba, onde aguardará o julgamento. O Ministério Público de Minas Gerais denunciou um homem pelos crimes de feminicídio e intimidação de testemunhas no caso do desaparecimento de uma jovem de 19 anos na cidade de Mesquita. A denúncia foi apresentada após o avanço das investigações que apontam fortes indícios de que a vítima teria sido morta pelo ex-companheiro dela, um homem de 36 anos. De acordo com as investigações, a jovem está desaparecida há vários meses e desde então familiares cavam respostas sobre o caso. O suspeito já vinha sendo monitorado e passou a ser considerado o principal investigado após contradições em depoimentos e surgimento de novas provas. Além da acusação de feminicídio, o Ministério Público também denunciou este homem por intimidar testemunhas ligadas ao caso, tentando dificultar o andamento das investigações e influenciar depoimentos. A situação aumentou a preocupação da polícia, que reforçou a necessidade de proteção às pessoas envolvidas no processo. O caso segue em investigação e continua gerando grande repercussão na região, principalmente pela mobilização de familiares e moradores em busca de justiça e esclarecimento sobre o desaparecimento da jovem. O corpo ainda não foi localizado. Para a Rede Educadora de Comunicação, repórter Tati Souza.
0: Obrigado, Tati Souza. Agora meio-dia e seis. O Social Futebol Clube divulgou nesta semana uma notícia oficial direcionada à torcida e ao público em geral, reforçando que todos os atletas vinculados ao clube possuem contratos e vínculos esportivos devidamente formalizados junto à instituição. No documento, o clube afirma que qualquer tentativa de assédio ou tentativa de negociação envolvendo atletas vinculados ao social só terá validade se houver autorização prévia da diretoria e do departamento de futebol. A publicação compartilhada em redes sociais oficiais do clube teve reações de torcedores integrantes da comunidade local. E é claro que a nossa equipe foi até o social entender o motivo dessa nota. Janaína Oliveira, boa tarde, que história é essa, Jana?
2: Boa tarde, Matheus Cabral, boa tarde a você, amigo sintonizado aqui na Rede Educadora de Comunicação. Pois é, Matheus, esse assunto ganhou a vista de todo mundo depois que o social fez essa postagem, deixou todo mundo curioso para saber o que estava acontecendo. E a gente sabe que o assédio no futebol acontece a todo tempo, sejam nos times menores, nos times maiores. Mas sabemos também que a ética, ela tem que estar acima de tudo, principalmente quando estamos falando de um time como o Social, que é um time que está lutando para conseguir se manter financeiramente e dar sequência a todo esse campeonato que está fazendo. E para revelar um pouco do que está acontecendo, eu converso agora com Lilia Palombo, que é diretora da gestão do futebol do Social. E Lilia, aquela postagem deixou todo mundo muito curioso. Uma postagem que falava sobre assédio de jogadores. E aí, para que fique claro para quem está ouvindo, gente, não estamos falando de assédio físico, assédio sexual, não. A gente está falando de assédio de um clube X chegar aqui num menino do social e querer levá-lo para fora. Lilian, uma situação que deixou vocês bem conturbados, deixou a situação aqui um pouco tensa.
3: Boa tarde, Matheus. Boa tarde, Janaína. Boa tarde a todos. Obrigado pela oportunidade mais uma vez. Deixou o social realmente bastante preocupado, bastante triste, mas esse é o mundo do futebol. E, infelizmente, o assédio acontece todos os dias, porém muitas pessoas não falam. E eu resolvi falar. Foram 15 dias guardando, né, analisando, conversando com o departamento jurídico, né, pedindo respaldo. E resolvi falar para todos saberem o que está acontecendo. Nós temos sim atletas sendo assediados. Um já saiu, né? Mas ainda não é o momento da gente falar nomes, nem clube. Outros não, eles não conseguiram, porque o nosso jurídico já foi em cima e acabou cortando o mal pela raiz. Porém, um assunto que nós temos que abordar e temos que falar, porque é muito trabalho que temos com o atleta, é muito investimento para um clube chegar pela porta de trás e levar. É muito fácil, faz contato com o clube, manda uma proposta, né? Leva o atleta bonitinho, cada um tendo a sua parcela, isso aí fica melhor.
2: Ô Lilian, e para que a gente deixe até claro, por exemplo, chegar um outro time, conversar com você e falar, Lilian, eu quero levar fulano, quero levar ciclano, tá tudo certo, se for uma boa negociação pro atleta e pro clube, tá tudo certo. O que não pode acontecer é ir direto no atleta, com aquela conversa de promessas de mundos e fundos, em algumas situações, até tirando o atleta da Série A, como nós temos aqui, levando para a Série B, para times de Série B, com uma estrutura até inferior ao que eles têm hoje, é isso.

0: dia 24, domingo, às 9 horas da manhã, portões abertos às 8h30. A entrada é 1 quilo de alimento para ajudar no nosso alojamento. E assim, que os socialinos venham, que a torcida venha, que a cidade venha, que abrace o time, que abrace esses meninos que estão representando a nossa cidade.
1: Essa foi a Lilian Palombo, diretora de gestão social. Domingo é dia de jogo, a gente espera todo mundo aqui, é lógico que eu vou estar aqui mais uma vez apoiando o time do social. E olha só, o alimento não é nem para doar para outra entidade não, é para o próprio social, é para ajudar no dia a dia dos atletas aqui, na alimentação dos atletas. Então é muito importante que todos venham. E se, por exemplo, nossa, eu queria ir nesse jogo, mas eu não vou poder ir, faz o seguinte, entrega sua doação aqui no social que ela vai ser muito bem-vinda.
2: Obrigado, Janaína Oliveira, pela sua participação. 12:11, então, Social e Atletique, domingo, 9 da manhã, no estádio Luiz Enche, pelo Campeonato Mineiro Sub-20, primeira divisão. Os bastidores do futebol de base, é cada vez mais comum que clubes entrem em contato diretamente com jovens atletas e seus pais, sem passar pela diretoria do clube formador. Muitas vezes isso acontece antes mesmo do vínculo profissional, mas para dirigentes da base essa prática é assédio ou roubo de atleta, já que o clube que investiu em trabalho técnico, infraestrutura, alojamento, transporte, alimentação, vê o jogador ser puxado por outro clube sem sequer ser consultado. O custo não é só o financeiro, é ético, já que coloca em xeque o respeito entre os clubes. 12:12, depois do movimento registrado do Dia das Mães, comerciantes da região concentram as atenções para as próximas datas comemorativas. Dia dos Namorados, Festa Junina e até a Copa do Mundo devem movimentar as vendas nas próximas semanas. A repórter Mônica Soares conversou com lojistas e traz as expectativas para o setor esse período do ano. Boa tarde, Mônica.
3: Boa tarde, Matheus Cabral e ouvintes da Rede Educadora de Comunicação. O Dia das Mães trouxe movimento para o comércio da região e animou lojistas que agora apostam nas próximas datas comemorativas para manter as vendas aquecidas. Vamos conversar com a Shirley Silveira, que vai falar um pouco aí como que foi o movimento do Dia das Mães e qual é a expectativa para o Dia dos Namorados.
4: Dia das Mães pra gente foi uma data muito especial, porque nós estamos no ramo do comércio há 3 anos de loja física e a gente trouxe pra perto da gente um café da manhã bem especial, onde a gente acolheu as nossas clientes, as nossas mães, onde a gente pôde vender cada presente pensado pra agradar cada mãe. Foi uma coleção assim, montada com muito carinho e pensada em cada cliente que a gente tem aqui na loja.
3: E correspondeu às expectativas ou ainda teve aquela procura, uma pesquisada antes de comprar? Foi o que você imaginava mesmo pro Dia das Mães?
4: Graças a Deus, correspondeu às nossas expectativas, né? A gente trabalha todo ano com a meta e esse ano, graças a Deus, a gente superou a nossa meta e não teve aquela pesquisa de mercado, teve aquele cliente que realmente queria agradar a mãe dele.
3: E para o Dia dos Namorados, a busca já começou? Como que é a expectativa para a loja, para esse dia tão especial?
4: As pessoas, elas vêm mesmo em cima da hora presentear, mas a gente tem aquela cliente romântica que busca aquele vestido mais sensual, tá mais bonita para essa data comemorativa, e a campanha tá sendo toda montada em cima do voucher, que o marido ou o namorado vem, compra o voucher para presentear a sua amada.
3: Estamos em uma loja de perfumaria com a Camila. O Dia das Mães correspondeu à expectativa da loja em relação com os clientes?
5: O movimento foi muito bom esse ano, estamos com as expectativas assim lá em cima para os Dias dos Namorados e foi super bom mesmo. Gostaríamos que tivesse mais dias de horário especial, talvez poderia ter na quinta-feira estendido mais ou até mesmo no sábado para a gente conseguir atender todo o nosso público, mas foi um movimento muito bom.
3: Em relação ao Dia dos Namorados, como que vocês estão se programando?
5: Essa semana nós estamos com antecipação de todos os kits femininos e masculinos voltado para os namorados e na próxima semana a loja vai estar repleta de kits promocionais para acompanhar esse dia tão especial e que a gente tem muita procura.
3: Estamos aqui agora com a Sara, proprietária de uma das lojas do comércio varejista da moda masculina e feminina da região, e a gente quer saber como que foi o movimento do Dia das Mães.
6: Todos os anos a gente sempre é muito otimista, né? O comerciante, ele tem por obrigação de ter essa força e essa garra e esse otimismo. Esse Dia das Mães

0: A gente percebeu que o deixar para a última hora, ele teve mais força esse ano, né?
1: E o Dia dos Namorados está chegando, já tem gente na procura, tem alguma expectativa superior ao Dia das Mães?
0: Sim, com certeza. O Dia dos Namorados, ele é a data mais esperada, uma das mais esperadas, né? Ele só perde aqui pro Natal, no nosso ramo. Então, assim, a questão do Dia dos Namorados, esse ano a gente ainda tem a Copa que vem movimentando também. Então a gente tem se preparado para isso. A gente tem lançado tanto coleção de Copa, já preparando também para o movimento do Dia dos Namorados. Mas antes do Dia dos Namorados, nós vamos surfar aí nessa questão da Copa também. A gente não vai perder nenhum lance, não.
1: Com novas datas comemorativas se aproximando, a expectativa é de mais circulação de consumidores e oportunidades para os lojistas da região. Em meio aos desafios econômicos, comerciantes apostam na criatividade e nas promoções para atrair clientes.
2: Obrigado, Mônica Soares, pela sua participação. Agora 12:17. A seguir no Jornal em Pauta, depois um movimento registrado, né? Nessa Dia das Mães, agora o comércio agitado para a Copa do Mundo, para Dias dos Namorados, enfim. Frente fria deixa tempo nublado e derruba as temperaturas no leste de Minas Gerais. Na coluna Saúde Mental, um alerta sobre a mudança de comportamento em crianças e adolescentes abusados sexualmente. As notícias que são destaques no portal Educadora. Você também escuta e ouve em instantes, daqui a pouquinho.
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2: Meio-dia 18, de volta com o Jornal em Pauta, Rede Educadora de Comunicação, canais 91,7, 107 FM. Também pelo YouTube você pode nos assistir. Rádio Educadora Vale do Aço. Hoje é dia de falarmos de saúde mental, sobre tema importantíssimo, Maio Laranja, voltado à prevenção de abuso sexual de crianças e adolescentes. A contribuição dessa quinta-feira da psicóloga Renata Braga.
10: Olá, boa tarde aos amigos e ouvintes da Rádio Educadora. Sou Renata, psicóloga, e atualmente atendo na Clínica Acolher. E hoje eu vou abordar com vocês um tema muito importante, que é a campanha 18 de maio, a campanha que visa mobilizar a sociedade quanto ao combate ao abuso e exploração sexual de crianças e adolescentes. Os pais ou responsáveis pelas mesmas devem atentar-se às mudanças repentinas no comportamento. Se a criança está mais isolada, se ela está agressiva, se ela tem um medo, expressa medo extremo de pessoas específicas, atento também quanto à relação à enurese noturna, né? Que é voltar a fazer xixi na cama, se a criança está tendo choros excessivos, ficar atento a sinais físicos, como, por exemplo, machucados pelo corpo, né? Se a criança realiza desenhos comprometedores, né? Que indicam algum sinal de violência, ou se a criança vem apresentando uma linguagem sexualizada, algo que ela não apresentava antes, né? Antes não tinha observado antes. Ressalta-se que os pais precisam desde cedo favorecer a abertura de um diálogo aberto com os filhos, para que eles possam se abrir. É necessário explicar às crianças e jovens sobre os locais do corpo que a criança pode ser tocada ou não. Alertar sobre o não estabelecimento de contato com pessoas estranhas. Caso a criança manifeste alguns dos sinais citados anteriormente, os pais devem buscar ajuda de um psicólogo para que a criança seja atendida e os pais serem orientados de como lidar com a situação. É importante destacar, infelizmente, estudos, pesquisas apontam que a maioria dos abusos são praticados por pessoas próximas ou de convivência com a criança, como, por exemplo, um responsável, o padrasto ou a madrasta, amigo da família, vizinhos, parentes, entre outros. E muitas vezes as crianças começam a manifestar alguns comportamentos frente às pessoas que tentaram abusá-las. E aí os pais às vezes não acreditam no que a criança está dizendo. Então, observem as crianças, escute-as, para que elas possam se sentir à vontade para contar algo que aconteceu que ela não compreendeu, que ela sentiu medo. Então, precisa de ter uma sensibilidade para ouvi-las. Em situações, em indício, suspeita ou evidência da violência, deve-se buscar o conselho tutelar, órgãos de segurança pública, equipamentos de assistência social, CRAS, CREAS, instituições de saúde, se a família for vinculada à unidade de saúde, buscar uma ajuda na escola que a criança estiver inserida, buscar uma ajuda na escola também. Muitas vezes esses comportamentos podem ser observados mais na escola, porque é o local que a criança passa boa parte do tempo. E aí, com vínculo com os profissionais de educação, professores possam se abrir e falar dessas situações. Por fim, devemos compreender que o combate aos abusos e exploração sexual de crianças e adolescentes é dever de todos. Então, todos devemos preocupar com as nossas crianças. Nós, equipes de psicólogos e multidisciplinares da Clínica Colher, estamos disponíveis para atendê-los.
2: Agora meio-dia e 23, Jornal em Pauta e os destaques do portal Educadora. educadoramg.com.br. Boa tarde, Felipe Machado.
11: Boa tarde, Matheus Cabral. Boa tarde a quem acompanha a Rede Educadora de Comunicação. Então vamos falar dos destaques do portal Educadora. Matheus, a UBA de Ipatinga está superlotada. A unidade opera atualmente com quase 290% da capacidade, com 61 pacientes internados. O aumento ocorre em meio ao crescimento de síndromes respiratórias. A administração municipal orienta a população a procurar as UBSs em casos leves. As unidades do bairro Iguaçu e Canaã funcionam até às 10 da noite e oferecem consultas e medicação básica. Então, para quem precisa, em vez de procurar a UPA, procurar a unidade básica de saúde. Na área de segurança pública, uma bomba, a influenciadora Deolane Bezerra foi presa nesta quinta-feira em uma operação contra a lavagem de dinheiro ligada ao PCC. A ação mobilizou equipes em diferentes estados. As autoridades investigam um esquema milionário de lavagem de dinheiro. Deolane foi alvo de mandado judicial durante a investigação e essas investigações continuam em andamento. Se você quiser ficar bem informado, acesse educadoramg.com.br. Grande abraço para você, Matheus Cabral. Para a Rede Educadora de Comunicação, repórter Felipe Machado.
2: Obrigado, Felipe Machado. Outro para você agora, meio-dia e 25. Vamos falar da previsão do tempo, porque nos próximos dias teremos uma leve queda das temperaturas e a possibilidade de chuva isolada no leste de Minas. A mudança acontece por causa do avanço de uma frente fria pelo litoral sudeste. A repórter Mônica Soares tem mais detalhes.
12: O avanço de uma frente fria pelo litoral do sudeste deve manter o tempo instável nos próximos dias em Minas Gerais, principalmente principalmente na faixa leste e na região central do estado. A previsão é de muita nebulosidade, temperaturas mais amenas e possibilidade de chuvas isoladas até pelo menos a próxima segunda-feira. Segundo o meteorologista do Instituto Nacional de Meteorologia, Lisandro Gemiak, a tendência é de queda nas temperaturas máximas entre 3 e 5 graus até o fim de semana, por causa da grande cobertura de nuvens.
13: Olá, ouvintes da Rádio Educadora. Ao longo dessa quinta-feira e até o final de semana, tem o deslocamento de uma frente. Ela está semi-estacionária no litoral do sudeste, mas ela estava atuando na parte sul do estado, né, na metade sul do estado. Ela avança um pouquinho mais para o norte e provoca uma grande nebulosidade em grande parte do estado, principalmente na faixa leste, deixando o tempo com muita nebulosidade e alguma chuva, né? Mas na forma de chuvas isoladas aí, que podem vir pontualmente, pode ser fortes, mas no geral não tem grandes acumulados previstos, pelo menos até domingo. Temperaturas tendem a cair em comparação com hoje entre 3 e 5 graus até o final de semana. As mínimas ficam estáveis aí em Coronel Fabriciano, na casa dos 18, 20 graus. Vai ficar aquele tempo mais nublado, mais abafado, e a temperatura máxima não sobe muito nos próximos dias. E alguma chuva isolada aí que pode ser pontualmente forte, então cabe tomar um cuidado quando tiver as chuvas, mas não deve ser chuvas muito duradouras, deve ser chuvas rápidas e passageiras.
12: Ouvimos Lisandro Gemiak. Apesar da possibilidade de chuva pontualmente forte, a previsão não indica acumulados significativos para os próximos dias. Para a Rede Educadora de Comunicação, repórter Mônica Soares.
2: Obrigado, Mônica. Meio-dia 27. Desde 2000, o Dia Nacional do Medicamento Genérico, celebrado em 20 de maio, serve como lembrete de que genérico é uma ferramenta de saúde pública e que trata da mesma forma que o remédio de marca, mas com custo menor. E uma semana marcada com essa data, vale esclarecer alguns mitos e verdades que ainda rondam usos desses medicamentos. Janaína Oliveira.
14: O medicamento genérico é aquele que contém o mesmo princípio ativo, na mesma dose, na mesma forma farmacêutica e com a mesma indicação terapêutica do medicamento de referência, conhecido como original. Esses medicamentos são identificados pela letra G amarela e não tem nome comercial. Para sanar algumas dúvidas, conversamos com a farmacêutica Luana Coura. Luana, há uma grande dúvida da população sobre a eficácia dos medicamentos genéricos. Há pessoas, por exemplo, que pensam que eles não funcionem como um original. Afinal de contas, o medicamento genérico é uma alternativa realmente segura e eficaz?
15: Sim, o medicamento genérico, ele é uma alternativa segura e eficaz, porque ele passa por vários testes e aprovação na vigilância sanitária, antes de chegar na farmácia. Sendo assim, ele possui a mesma eficácia, a mesma segurança e qualidade do medicamento de referência.
14: Luana, outra dúvida comum entre os pacientes é se o medicamento genérico é mais fraco. Isso procede?
15: Muita gente ainda tem dúvida e acha que o medicamento genérico é mais fraco. Só que ele tem o mesmo princípio ativo e faz o mesmo efeito no organismo. Então, o que vai mudar é o preço e as embalagens.
14: Em quais situações o genérico se torna ainda mais vantajoso?
15: O medicamento genérico, ele é mais vantajoso principalmente para as pessoas que fazem tratamento contínuo. Por exemplo, quem tem problema de pressão alta, diabetes, colesterol. Além da economia, ele faz com que o paciente continue o tratamento.
14: Em resumo, Luana, o medicamento genérico realmente vale a pena?
15: Sim, vale muito a pena. Oferece a mesma qualidade, segurança e eficácia com valor muito mais acessível. É uma forma de economizar e continuar fazendo o tratamento certinho.
14: Ouvimos a farmacêutica Luana Coura. O fato é que, em termos de princípio ativo, dosagem e efeito terapêutico, genérico e referência são equivalentes, desde que aprovados pela Anvisa. A diferença do preço ocorre porque o genérico não repete o enorme investimento inicial em pesquisa, marketing, e não porque o remédio seja inferior. Dados de associações do setor farmacêutico mostram que cerca de 79% dos brasileiros já compraram ou têm hábito de usar medicamentos genéricos, indicando certa consolidação de confiança. Outros levantamentos apontam que 63% dos brasileiros consideram os genéricos eficazes, embora ainda haja população relutante por conta do desconhecimento. Para a Rede Educadora de Comunicação, Janaína Oliveira.
2: Obrigado, Janaína Oliveira. Meio-dia e meia. Se você perdeu alguma dessas reportagens e gostaria de ouvir novamente, acesse lá o nosso YouTube, Rádio Educadora Vale do Aço. Você pode participar também sugerindo alguma reportagem especial, alguma situação de ordem pública. 997-71-4902. Nosso jornalismo se encontra à sua disposição. É hora da gente dividir a rede. 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Na 91,7, Roberto Nogueira comanda o Tarde Educadora. Independentemente da sua preferência, continue conosco. Obrigado pelo carinho, obrigado pela audiência. Tenham todos uma excelente tarde de quinta-feira. Tchau, tchau, Vale.
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12: Olá, muito boa tarde, meio-dia e 33. Estamos começando mais um Tarde Educador. A partir de agora, muito mais alegria no seu rádio.
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12: Tá todo mundo ligado, ótima tarde pra você. 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Vamos lá, gente, com muita alegria nessa tarde gostosa. Pra quem liga e se liga, você que tá na. Aí, nessa carona boa. Obrigado pela carinhona, obrigado pelo carinho. Vamos juntos em mais uma Tarde Educadora. A partir de agora, música, alegria, informação, a sua participação e um show de comunicação. Alô, Adriano!
13: Ô, Adriano, tá me ouvindo?
12: É, sem choro. Sem choro, né, velho? O neném tá alegre hoje, hein? Quinta-feira, dia 21 de maio, 2026. Eu estou abraçando você, ponta a ponta, canto a canto, em todo o vale. Sintonizada aqui.
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12: Meio-dia 34 agora. Apresentação, Roberto Nogueira, tô aqui contigo até as 3, pra você mandar sua mensagem, ó. O WhatsApp tá liberado, 97714902. Obrigado a você que abre as portas aí pra nossa audiência. Estamos começando mais uma quinta, obrigado pela sintonia. Tô de volta. Agora pra ficar. Tô esperando a sua ligação, 97714902. Com muita alegria no seu rádio. Hoje tem.
14: Café?
12: Enchendo a canequinha, meio-dia 35, depois do almoço, tem coisa melhor, né? Vem comigo ao som dela. A boiadeira tá aí. Ana Castela, abrindo o programa de hoje.

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2: A nossa tarde educadora, meio-dia 37, nesta quinta-feira, para você que tá ligando aí no 9771-4902. Bom almoço para você que tá aí no restaurante, para você que tá no trabalho ainda, né? Ainda não saiu para pegar aquele almoço gostoso. Então, ótima tarde para você, tá bom? Obrigado pelo carinho de sempre, obrigado pela sintonia. Um abração daqui, onde quer que você esteja aí ligado aqui na programação. Deixa eu mandar um abraço pro Geraldo Madeira aqui, ó. Passando para deixar aquela quinta-feira abençoada, né? Um abraço, Geraldo Madeira, Raimunda, aqui em Coronel Fabriciano. E lá pro Alegre, em Timóteo, a Vilma Feliciano. Deixa eu mandar um abraço pro meu amigo Daia, irmão do Neneco do Cavaco. Grande Daia, grande fera. Canta muito, Daia, hein? Falando em cantar, o meio-dia 38. Ei, molejão. Participação Léo Santana, é só deboche.

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2: Estamos de volta, meio-dia 47 agora. Abraçando você, hein? Obrigado aí pelo carinho, né? A audiência do programa que tá lá em cima, muito legal aqui. 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Agora meio-dia e 48. Vamos saber os fatos que marcam esse dia 21 de maio na história, né? Hoje, dia 21 de maio, fatos que marcam a história. E nós tivemos a fundação da FIFA em Paris em 1904. Hoje é aniversário da FIFA. Referendo à prova independência de Montenegro em 2006. E tivemos em 91 o lamentável assassinato de Rajiv Gandhi na Índia. Hoje é dia de Santo Hospício e Santo Eugênio de Mazenode, Beatos Manuel e Adílio. Aniversariantes famosos: Maria Fernanda Cândido, belíssima Maria Fernanda, 1974 nasceu. O Roberto Frejá, grande cantor aí, 1962. Andrei Sakharov, morreu em 1989, faria aniversário hoje. E Fabiana Scaranzi. Falando em Frejá, aniversariante, sempre canta aqui, né? Amor pra recomeçar.

eu chamei a música e entrou a outra, né, rapaz? Entrou aqui o Henrique Juliano. Alô, bebê, agora sim, o aniversariante do dia, que ele queria fugir, ele não queria cantar no programa, vai cantar sim. Frejá, amor pra recomeçar.

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1: Olha, 1 hora e 2 minutos agora, 1 e 2 da programação Educadora. Mandando um grande abraço, meus amigos e meus irmãos do Viola no Trilho, né? Se prepare. Alô, Graça Saraiva, Ricardo Verde, boa tarde, Roberto. Manda pra gente aí o que ela pediu aqui. Raul, é isso? Raul? Não entendi bem, depois você escreve de novo aqui. Deixa eu abraçar a Gervânia também lá no bairro Bom Retiro, ela escreveu aqui, eu quero ver filme. E Gervânia, um abraço pra você também. 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Paralamas, Lanterna dos Afogados.

0: pega celular, meu compadre, como é que faz pra falar? Acabou a bateria, acabou nada, olha. Alô, gente boa, um abraço aqui pra Margareth, tá ligado com a gente aqui, obrigado pelo carinho, tá, Margareth? Alô, você que tá no ar aí, a energia que contagia, a alegria que não para. É, alegria que não para, porque o som aqui faz o dia ficar melhor, gente. É muito gostoso. Quem quer participar comigo, ó, o WhatsApp tá liberadaço aí, 97714902. Com muita alegria, obrigado a você pela carona aí, acompanhando a gente no carro aí. Você, meu amigo motorista de aplicativo, né? Trabalhando desde as primeiras horas da manhã, dando duro, correndo atrás do lucro, né? Porque o prejuízo já é certo. Mas o lucro a gente tem que correr atrás aí. Um abraço, saúde e paz pra todo mundo aí que tá ligado no programa. E muita música boa, né? Alto Astral, companhia amiga pra você trabalhar, pra você ir no volante dirigir, relaxar e cantar junto. Então, bora lá, aumenta o som, que a felicidade acabou de chegar no seu rádio.
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0: Murilo Ruf, participação Marília Mendonça, dois enganados.

0: coisa linda, galera!
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4: O papo aqui hoje é sobre produtividade, isso mesmo.

e donas de empresas muito ocupados, mas pouco produtivos. Eu costumo falar que é o empreendedor, o empreendedora, o empresário ou a empresária bombeiro. Vive apagando fogo, vive apagando fogo, e aí chega ao final do dia com aquela sensação de que fez muita coisa, mas o dia rendeu pouco. Priorize, saiba priorizar, fazer gestão do tempo e também saiba se educar. Isso mesmo. Evite ficar apagando fogo. É tudo o que acontece na sua empresa, ou a maioria das coisas que acontecem na sua empresa, é previsível. Se é previsível, por que que você não se prepara para aquilo? Então, fica a dica. Se prepare, monte uma rotina para que você possa ser mais produtivo ou produtiva e menos ocupado. Tá bom? Valeu e até a próxima.

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3: E beleza, é 1:18. Agora uma ótima tarde para você que tá no rádio. 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Roda a vinheta que eu vou falar do galão.
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3: E o Galo é destaque aqui no programa. Hoje tem Galo na Sul-Americana. Torcedor do Galo tá, ó, feliz da vida.
5: Primeiro campeão brasileiro.
3: É, o Galo entra em campo hoje, né? Quinta-feira. E é um jogo que vai definir aí o que será a vida do Atlético na Sul-Americana. Volto a dizer, pra mim o Atlético é franco favorito. Tem mais time, tem o torcedor a seu favor. E tem um Cienciano aí capingando no seu campeonato regional e também aí no campeonato sul-americano. Então, na Copa Sul-Americana, o time tá na lanterna da competição, o Atlético, com 4 pontos, mas é um lanterna assim meio que falso, né? Porque o Atlético ganhando hoje ele vai a 7. E aí já tenta brigar ali pela primeira posição ainda. Tem chance, o jogo tá marcado para 7 horas da noite. É rodada de número 5, né? A quinta rodada dessa fase. E o Eduardo Domingos, então, não tem outra alternativa. É colocar o time para jogar, colocar o time para cima. O Cienciano é o líder do Grupo B, tem 7 pontos. Então é um jogo que, na gíria do futebol, é um jogo de 6 pontos. O Atlético vence, ele vai a 7 também, empata com o Cienciano. O Puerto Cabello tem 6, é o segundo. E o Juventude, que soma 5, está na terceira posição. Então, se o Atlético vence o jogo, ele vai a 7 e segura o Cienciano em primeiro com 7. E aí, torcendo para que Puerto Cabello e Juventude do Uruguai empatem. Porque aí o Puerto Cabello iria a 7, embolaria os 3 primeiras colocações, as 3 primeiras colocações. E o Juventude praticamente poderia dar adeus à classificação, que iria a 6. Agora, a vitória de um dos dois aí, o Puerto Cabello ou o mesmo o Juventude, coloca um dos dois na liderança. Isso independente ali do resultado do Atlético, mas caso o time que o Atlético vai jogar, que é o Cienciano, não empate ou não vença. Então é um momento difícil, mas chama atenção para o Atlético que vai jogar em casa, né? O Atlético tem mais 2 jogos. A chance existe? Existe. Então, só o primeiro colocado que passa, o Atlético precisa vencer. O jogo é na Arena e o Carlos Ortega, colombiano, vai apitar esse jogo e o Atlético está definido. Everson, goleiraço Everson, como é que não é indicado para a seleção brasileira? O Atlético, nos momentos mais difíceis, mais improváveis, contou com um grande goleiro ao longo desses anos. Everson no gol, Natanael na lateral direita, com Lianco e Juan Tressoldi na zaga. Renan Lodi ali pelo lado esquerdo, no meio-campo tem Alan Franco, o Maicon e Bernard. Pode ser que ele coloque o Vitor Hugo, né? O Vitor Hugo está pronto aí para voltar. E eu prefiro o Vitor Hugo ali nesse sistema de ataque ali. Mas tá voltando agora de contusão e o Bernard já tava atuando. Cuejo, Cacierra e Minda. Técnico Eduardo Domingues. Boa sorte pro Galo logo mais, que tem aí esse Cienciano pela frente. Volto a dizer, para mim o Atlético é franco favorito, tem tudo para conquistar um bom resultado, empatar lá na primeira parte da tabela para embolar de vez.
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6: A GM pagou caro por seu pioneirismo nos carros elétricos e veio quebrando a cabeça para acertá-los há mais de 30 anos. Mas ela agora acertou o passo com modelos produzidos nos Estados Unidos e na China. Entre os SUVs elétricos compactos, o mais vendido no mês passado foi o Chevrolet Spark, montado na Passe, antiga fábrica da Troller no Ceará, hoje do grupo Comexport. Ele teve suas vendas impulsionadas depois que a GM decidiu sabiamente reduzir seu preço para R$145 mil. Sua bateria de 50 kW dá uma autonomia, um alcance de 258 km. Tem a vantagem da assistência pela rede rede Chevrolet e a desvantagem, num país de famílias grandes, de ter sido homologado apenas para 4 lugares.
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aqui na programação Educador 1:26 agora. Deixa eu abraçar aqui a dona Maria de Fátima. A Graça pediu a música do Yahoo, a gente rola, tá bom, Graça? Grande abraço pra você, já tá mandando aí a música do Yahoo pra você, legal? Vamos lá, gente, 1:26 agora, atendendo aqui também a Maria de Fátima aqui no centro de Coronel Fabriciano, Eduardo Costa, tô com saudade de você.

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2: O Vale do Aço, 1:30, tempo nublado em Coronel Fabriciano, céu claro a parcialmente nublado, com possibilidade de apenas 20% de chuva. A umidade relativa do ar é de 73%, termômetros marcando no centro da cidade 28 graus. A máxima para hoje é de 29. Central Educadora de Jornalismo, Janaína Oliveira. Boa tarde, Janaína.
3: Boa tarde, Roberto Nogueira. Boa tarde a você, amigo sintonizado na Rede Educadora de Comunicação. Roberto, o Ipatinga, o time do Ipatinga, o Tigrão de Aço, celebra hoje 28 anos de uma história cercada por glórias, rebaixamentos e agora um recomeço. E fazendo um breve passeio por essa história, Roberto, que nós conhecemos muito bem, o ponto alto do Tigrão de Aço aconteceu em 2005, sob o comando do técnico Ney Franco. O Ipatinga naquela época conquistou o título do Campeonato Mineiro, derrotando o Cruzeiro na final e ganhou uma proporção enorme. Entre 2006 e 2007, o clube viveu a temporada de projeção nacional. Foi semifinalista da Copa do Brasil em 2006, em 2007, vice-campeão da Série B, o que garantiu a subida do Ipatinga para a Série A do Campeonato Brasileiro, e atualmente o Ipatinga vive uma situação administrativa e esportiva muito delicada, com dívidas e restrições administrativas que ameaçam até o registro de jogadores. Por exemplo, a participação no Campeonato Mineiro Módulo 2 deste ano está prevista, porém condicionada ao pagamento de pendências como o transfer ban e a formação de um elenco antes do início da competição, que já é nos próximos dias, né, Roberto? A gente segue aqui acompanhando a expectativa para reforços, a definição de comissão técnica, possíveis parcerias que possam devolver ao Ipatinga condições de maior competitividade. E para nós da região é muito bom que a gente tenha o Ipatinga de volta ao cenário esportivo, não é verdade, Roberto? E agora, para finalizar esse noticiário aqui de 1:30, Roberto, a unidade de pronto atendimento de Ipatinga, ela segue com uma capacidade muito acima do que consegue. A superlotação agora está em 290%. E segundo a prefeitura, 61 pacientes estão internados na unidade de Ipatinga, que segue funcionando com plano de contingência para atender a alta demanda. O número de atendimentos aumentando significativamente ocorre em meio a esse período de crescimento dos casos de síndromes respiratórias. Conforme a Secretaria Municipal de Saúde, além da alta procura causada por conta dessas doenças respiratórias, a implantação do novo modelo de regulação hospitalar do governo de Minas também tem impactado o fluxo de internações e transferências hospitalares. A recomendação permanece aquela de antes, Roberto. As pessoas que tiverem com sintomas leves devem buscar atendimento nas unidades básicas de saúde, permitindo então que a UPA de Ipatinga mantenha prioridade para atendimentos de urgência e emergência. 2:30, estarei de volta com mais informações aqui na Rede Educadora de Comunicação.
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2: Obrigado, Janaína, pelas informações. E apesar da rejeição da delação de Daniel Vorcaro pela Polícia Federal, as negociações continuarão sendo feitas pela PGR, Procuradoria-Geral da República. Internamente, o entendimento da PGR é de que tratativas de um acordo da dimensão do que o dono do Banco Master tenta fazer não se encerram na primeira proposta e nem de maneira rápida. O processo, de acordo com a visão do órgão, é lento e deve ser feito levando em conta expectativas razoáveis de tempo. A delação depende, por exemplo, de que o colaborador se lembre de detalhes dos episódios que devem ser relatados, de que a defesa consiga levantar documentos e outras provas que comprovem essas situações. A continuidade da negociação não significa que a PGR irá aceitar a colaboração, mas que pretende aguardar os novos elementos apontados pelas defesas para decidir se dará continuidade ao procedimento. Na noite de ontem, a Polícia Federal rejeitou o acordo do ex-banqueiro por considerar informações apresentadas por Vorcaro como insuficientes. As primeiras versões dos anexos da colaboração foram entregues pela defesa do banqueiro no último dia 6, mas investigadores da PF e da PGR consideraram fracas as informações que o ex-banqueiro pretendia fornecer. 1:36, continue na Educadora, 91,7, a primeira do Vale. Próxima edição, às 2:30.
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9: E beleza, a nossa Tarde Educadora trazendo aquele recado esperto das Óticas Maria José, minha gente. 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Olha, eu falei agora há pouco do Atlético, né? Do Galão, que joga hoje. Quem mandou mensagem aqui foi André Carmona, lá do Vila Militar. Mano, meus gêmeos é um nojo com esse Galo. É, os meninos têm bom gosto. Torcendo pro Galo, torcendo pro Galão. Abraço aí pra André Carmona e os gêmeos lá que são atleticanos. E agora nós vamos falar do cabuloso Cruzeiro.
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9: É, vamos falar do Cruzeiro, gente, que vem de um grande resultado contra o Boca Juniors pela Libertadores, ou seja, tá fechando essa fase antes da Copa do Mundo, com alguns objetivos aí interessantes, né? O Cruzeiro chega com boa chance de classificação à próxima fase da Copa Libertadores, para isso depende só dele, quando vai jogar em casa, contra o Barcelona de Guayaquil, então tem um jogo em casa, e venceu lá, tem o confronto direto vencido, ele bate o Boca no confronto direto, e aí vem a equipe que entra em campo hoje, que na minha opinião deve conquistar os 3 pontos, que é o time chileno. Então hoje a chance é de que o Cruzeiro fique, né, possa chegar em segundo, mas vai depender da força própria para conseguir a classificação. Então o Campeonato Brasileiro vai dar uma parada antes dessa parada para a Copa do Mundo, que já está bem pertinho, inclusive, né? Estamos há muito pouco tempo aí da parada para o Mundial. Então o Cruzeiro tem algumas metas encaminhadas, né, para esse primeiro semestre. Ou seja, classificação para as oitavas da Copa do Brasil, já garantida. A Libertadores, a situação não é ruim, porque joga em casa, depende só dele. E para chegar à pausa com todas essas metas atingidas, o Cruzeiro vai contar com a sua torcida nos 3 jogos restantes. O Cruzeiro tenta mais 3 partidas, ele vai jogar 3 jogos até a pausa. E são jogos decisivos nos 3. Então tem o Brasileirão, é domingo agora. O Cruzeiro pega já a Chapecoense pelo Campeonato Brasileiro. É um jogo importante porque o Cruzeiro está só 2 pontos na zona do rebaixamento. Então vencer é importante para evitar a entrada no Z4. A situação do Campeonato Brasileiro não é tão tranquila ali na parte de baixo, não. E o outro jogo que o Cruzeiro tem de muito importante é o dia 31 de maio. Vai dar no domingo, vai pegar o Fluminense. O jogo, né, para tentar também se afastar da zona do rebaixamento. É um jogo contra o Fluminense. Inclusive, será esse o último jogo antes da Copa. Então, antes do Fluminense, o Cruzeiro tem o jogo mais importante do ano até aqui, que é o dia 28. Hoje é 21, faltam 7 dias aí, vai dar numa quinta-feira. O Cruzeiro vai receber o Barcelona de Guayaquil pela última rodada do grupo D da Libertadores. O Cruzeiro precisa vencer para se classificar. Empatou, perdeu, tá fora. Então o Cruzeiro precisa de vitória. Vem desse bom resultado. Vai ter o apoio do seu torcedor. Então no final de semana tem Cruzeiro e Chapecoense pelo Campeonato Brasileiro. Você por dentro do que acontece no mundo da bola.
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3: Sou praieiro, sou guerreiro. 1h56 agora, vamos dar um pulinho lá na Serra do Cocais. Deve estar fria essa Serra do Cocais. Alô, Neucina! Boa tarde.
4: Oi, Roberto. Tudo bem?
3: Tudo bem.
4: Boa tarde.
3: Boa tarde pra você também.
4: Como é que você tá?
3: Bem, graças a Deus, Neucina.
4: Tudo bem, graças a Deus. Ah, tô ligadinho com o educador.
3: Ah, obrigado.
4: Só vou desligar o rádio lá para as 8h30, 8h15 da noite.
3: Opa, vai curtir o Marcão?
4: O Marcos Pereira foi embora.
3: Ah, tá certo.
4: Aqui passa para mim aí, a namorada que sonhei. Aí ofereço para você ver a rádio, tá?
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3: Receba as flores. Pediu, a gente toca.

Bacana, daqui a pouquinho eu vou trazer o nosso Flash Brega, né? Começamos aí com a namorada que eu sou, Newton César, aí atendendo o pedido musical lá na Serra do Cocais, nossa amiga Nilcina, e quem tá pedindo é a Graça lá do Recanto Verde, Sucesso e Saudade, e a Ru, Caminhos do Sol.

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0: volta, 12h17, aqui na programação educadora, nesta quinta-feira, momentos que antecedem a chegada da sexta, né? Tem muita gente aí de olho na sexta-feira. Olha, eu vou falar agora, você já sabe, né? Hoje é quinta-feira, hoje é dia pra gente falar da vida dos outros, rapaz. Vamos falar aqui. Vamos trazer aquelas fofocas, né? Todo dia aqui tá alguma. Hoje tem fofoca quente, hein?
1: Gente, como que ele é fofoqueiro?
0: Ué, mas vou contar o que é. Quem a Polícia Federal que falou, não foi eu não. É, eu não tenho nada com isso, não. Eu não sei fazer fofoca, não.
1: Gente!
0: Não. Sou não. Vou falar aqui, gente, olha. Bilhetes em presídio deram início à operação que prendeu Deolane por ligação com o PCC. Deolane também. É só pra gente entender por que eu tô falando sobre isso aqui, porque ela tá nas principais páginas aí dos famosos, né? Das influencers. O povo que gosta de influência, hein? É, o bom é a gente pegar um bom influencer, né? A gente cresceu ouvindo a mãe da gente falar, cuidado com as companhias que você vai andar. Agora hoje é cuidado com as influencers que você vai seguir. Os bilhetes em presídio deram início à operação que prendeu a Deolane por ligação com o PCC. A investigação que levou à prisão dessa mulher nesta quinta-feira teve início em 2019, apreendendo aí manuscritos de lideranças da facção em Presidente Venceslau. No decorrer das investigações, a Polícia Civil identificou uma estrutura para ocultar e movimentar recursos financeiros do crime por meio de empresas e pessoas laranjas. Quando você vê muita gente assim, ou o cara, a mulher tem 5 aviões, ou tem 15 carros importados, ganha 300 bilhões por mês, dinheiro não cai do céu, né, gente? Não cai do céu. Então, no decorrer das investigações, a polícia identificou uma estrutura muito grande, era muito dinheiro. E as apurações também apontam conexões entre investigados e integrantes do primeiro comando da capital, que é o PCC, além da utilização de estruturas empresariais para dificultar o rastreamento dos recursos. Muita gente usa o dinheiro vivo, né? Vai comprar alguma coisa, compra dinheiro vivo, porque fica difícil saber de onde que o dinheiro saiu e para onde que ele tá indo. Por isso que falo, olha, você vai comprar uma casa, você que tá me ouvindo agora, você vai comprar uma casa. A casa custa 500 mil reais. Você vai tirar 500 mil reais do banco, colocar dentro da mala e entregar pro cara para ele guardar na casa dele? Isso normalmente não é feito, não é? Então, quando o dinheiro vivo chega dessa forma, automaticamente desvia a atenção para que não possa ser rastreado. E aí a polícia acabou prendendo a Deolane mais uma vez. E a Deolane que teve, ela teve alguns carros apreendidos. Ela teve o valor dos carros que foram apreendidos hoje, 8 milhões de reais. Imagina o número de pagar IPVA disso tudo aí. 2h20 aqui na programação educadora. Você ligando, participando comigo até às 3 da tarde.

0: não aguento. Bruno e Marrone aqui na programação. Um abraço aqui pro Maxilar em Horta. Tomar chazinho com torrada é bom, viu, Max? Tá chegando o final de semana aí, né? Aí nós vamos tomar aquele chazinho com torrada. 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
0: No Vale do Aço, 2:30, boa tarde.
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0: O Vale do Aço, 2:32. Vamos à Central Educadora de Jornalismo, Janaína Oliveira, boa tarde.
7: Boa tarde mais uma vez, Roberto. Roberto, nessa semana eu falei sobre a chegada da Coronel Cleide, que está assumindo o comando geral de Minas Gerais. E a gente permanece com algumas alterações no comando da corporação. O Coronel Sandro Vieira Corrêa, que não tem nada a ver com o Coronel Sandro de Governador Valadares, viu, gente? É outro coronel. Ele foi nomeado agora o novo chefe do Estado Maior da PM Mineira. Atualmente, ele ocupa o cargo de diretor de educação escolar e assistência social da instituição. E com formação em direito, especializações na área de segurança pública, o coronel Sandro Vieira já atuou em diferentes setores da Polícia Militar, como o Comando de Aviação do Estado, Defesa Civil, Batalhão de Rádio Patrulhamento Aéreo e também possui experiência como piloto de helicóptero, com cerca de 2.500 horas de voo. A mudança acontece junto com a troca do comando geral, que é o que eu já tinha comunicado anteriormente, que é a Coronel Cleide Barcelos, e essa cerimônia de transmissão de cargos está prevista para a próxima terça-feira, dia 26 de maio, e o coronel atual, o coronel Maurício José de Oliveira, é quem deixa a chefia do Estado Maior, dando espaço, então, para Coronel Sandro Vieira. Uma outra notícia que eu gostaria de trazer aqui também, Roberto, é sobre o desmatamento da Mata Atlântica, que está tendo queda em Minas Gerais. Olha que notícia boa, hein? Também no restante do Brasil, conforme dados oficiais divulgados pelo SOS Mata Atlântica, e aqui no nosso estado, a redução foi de 3,4% em 2025, mantendo essa tendência de queda registrada nos últimos anos. Desde 2022, Minas acumula uma redução de aproximadamente 42% nas perdas de vegetação nativa do bioma. E por que que é importante a gente falar sobre essa queda do desmatamento, Roberto. Em junho é o mês do meio ambiente. É, todas as nossas atenções se voltam para a preservação, para o cuidado com a flora e com a fauna. E para nós, que temos uma parcela de Mata Atlântica gigante aqui na nossa região, que é justamente o Parque Estadual do Rio Doce, que é perfeito, é maravilhoso, é muito importante a gente falar sobre essa queda no desmatamento da Mata Atlântica. A gente espera que essa queda, ela se torne cada vez mais acentuada, né, Roberto? Que as pessoas realmente tenham uma consciência de que a preservação das matas, seja a Mata Atlântica ou qualquer outro tipo de bioma, é importantíssimo para o nosso bem-estar, porque a gente sabe, cidade que não tem mato demais, que não tem floresta, que não tem árvore, é um calor insuportável. E graças a Deus, apesar da gente estar aqui nesse Vale do Aço, que é esse calor absurdo, ainda assim a Mata Atlântica que a gente tem próximo da gente ajuda a temperatura não ficar mais alta do que ela já é.
0: Maravilha. Janaína, mais alguma informação?
7: Por agora é só
0: 5 da tarde.
7: Exatamente.
0: Todo mundo junto aqui?
7: Todo mundo. Felipe Machado, Tati Souza, Mônica Soares, eu, Matheus Cabral, uma equipe completíssima trazendo o melhor da informação na hora do rush.
0: E bota melhor nisso. Quer entrar lá no nosso portal? Entra lá, tem muitas notícias, muitas informações. Obrigado, Janaína, 2:36. Continue aqui na 91,7, a primeira do Vale.
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2: Beleza, 12h41. Vamos trazer daqui a pouquinho para você a nossa consagração e também a agenda do aniversariante. Tá bom? Dá tempo de você ligar aí, 9771-4902. A agenda do aniversariante daqui a pouco para você que comemora mais uma festa. Zé Geraldo.

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1: 2:45, boa tarde.
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6: Olá, ouvintes da Rede Educadora de Comunicação. Eu sou Alice Costa, planejadora financeira. E por aqui a gente fala sobre algo que está presente na vida de todo mundo: o dinheiro. O lançamento do Tesouro Reserva é uma ótima notícia. Mas ele também traz um alerta importante: nenhum produto financeiro resolve sozinho a vida de ninguém. Porque reserva de emergência não nasce de um único investimento. Ele nasce do hábito de guardar dinheiro regularmente todos os meses. Muita gente acredita que o problema da vida financeira está em escolher o melhor investimento. Mas, na verdade, o problema normalmente começa antes. Gastar mais do que ganha, não se planejar e viver sem margem para imprevistos. O Tesouro Reserva pode ser uma ferramenta útil para organizar essa construção de segurança financeira, mas ele não substitui planejamento, controle e constância. No fim das contas, o mais importante não é onde você começa a investir, é criar o hábito de separar uma parte do dinheiro antes que ele desapareça no mês. Eu sou Alice Costa e no meu Instagram, Finanças Sem Desculpa, eu te ajudo a construir uma vida financeira mais leve, organizada e sem desculpas.
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12:48 agora. 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Para você que faz aniversário hoje, parabéns pra você. Quem tá comemorando aqui é o Douglas de Carvalho, que mora no Iguaçu, em Ipatinga. A Elza Maria de Arruda, no bairro da Gávea. Felicidades pra Elza. Ivani Maria da Silva, no Caladinho, também comemorando aniversário hoje. E José Marques Peixoto, no JK, em Coronel Fabriciano. Parabéns, felicidades, muitos anos de vida, muita paz no coração. Daqui a pouquinho tem a consagração à Nossa Senhora Aparecida.

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1: 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Vamos para os nomes, a consagração à Nossa Senhora Aparecida desta quinta-feira. Consagração aqui para Hélia Aparecida do Santo Teodoro, no Morada do Vale. Consagração também para o José de Assis Santos, lá no Iguaçu, em Ipatinga. Para Nilda Tião, Aline Rafael, esposa, no bairro Imbaúbas, também Ipatinga. O José Mônico da Silva no centro, em Fabriciano. E Omar Anderson, Efigênia Jesus, Joana Moura. A Iris aqui no centro, Robson, Nossa Senhora do Carmo. A Conceição Elisa no Silvio Pereira 2. A Mariana Malaquias no Córrego dos Camilos. A Dona Divina Monteiro no Córrego Alto. Paulo Roberto Lima no Bromélias, em Timóteo, para toda a família. Consagração para minha mamãe, a Dona Geralda e o Sr. Pedro, lá no bairro São Cristóvão, em Timóteo. A Nair da Silva no bairro Bom Jardim. Pedindo também aqui a consagração pela família, a Eva Mendes Pimentel, Nossa Senhora da Penha. O Geraldo no Cruzeirinho, pedindo consagração também para a família. O Valtarez Alves, Dona Celira, Maria Raimundo e Fizinha. A Maria Regina no Alegre, Quintino Félix, Amara dos Reis e Marílio Lourdes. O Noé, lá em Barra Alegre, pede consagração pela Maria Anastácia, a mamãe dele. O Estevam no Cananzinho para Maria de Nossa Senhora. José Cupertino e família. O José Antônio para a família Machado. A Geralda no Veneza 2, pedindo pelo esposo. O Wilson lá no Vagalumes pede para a esposa dele. Célio Gonçalves, no bairro Esperança, em Ipatinga, pedindo consagração também pela saúde e pela família. A Dilma Geralda, Nossa Senhora do Carmo. Pela família Maria das Graças Gandra, no Morada do Vale, pela saúde da cunhada. O Paulo Nascimento no Cariru, pedindo também por toda a sua família. A consagração para quem está conosco também aqui no nosso Instagram e também no nosso WhatsApp. A Maria Júlia, consagração para Maria Júlia, lá em Santa Efigênia de Caratinga. O Max e toda a família. A Cida Souza no Caladão. A Silene Domingos, no bairro São Domingos, consagração para Rogéria Marlena, no bairro John Kennedy. E também para a Egervânia, no bairro Bom Retiro. A Rosa do Bidal, lá no Centro-Sul, em Timóteo. O Nilton Garcia, consagração para Vilma Feliciano. Também para Edmar Gomes, no bairro Bom Jardim, para todos que ligaram e participaram. Olha, estamos chegando aqui ao final de mais uma edição do nosso programa, agradecendo a sua companhia, o seu carinho e a sua audiência de sempre. 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Muito obrigado pela audiência, eu vou ficando por aqui, na sequência vamos à casa da Mãe Aparecida para acompanharmos a consagração diretamente da casa da Mãe Aparecida. Logo depois, Geraldo Tadeu comanda o Clube dos Amigos, excepcionalmente hoje. Grande abraço, fique com Deus e até amanhã, se Deus me permitir.

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2: Estamos no Santuário de Nossa Senhora da Conceição Aparecida. Louvado seja nosso Senhor Jesus Cristo. Salve Maria. Bem-vindo, querido peregrino de Nossa Senhora, você que já está aqui no santuário desde as 2 horas rezando diante de Jesus sacramentado e agora a consagração a Nossa Senhora, esta hora bendita da consagração. Saudamos também aqueles que rezam conosco através do Aparecida ou Santuário ao Vivo e também os que rezam através da Rádio Aparecida e tantas outras emissoras, mais de 60 emissoras coligadas com a Rádio Aparecida nesta hora bendita da consagração. Vamos lembrar o começo da história de Nossa Senhora com este canto que eu com você, você comigo, formando uma só voz de louvor, vamos cantar.

do nosso irmão que merece peixe e pão para sua fome saciar. Aparecida é a mãe do Salvador, é a mãe de todos nós. Bem bonito. Aparecida é a mãe do Salvador, é a mãe de todos nós. Vamos saudar Nossa Senhora nesse tempo pascal. Em nome do Pai, do Filho e do Espírito Santo. Rainha do céu, alegrai-vos, aleluia, por quem merecestes trazer em vosso puríssimo seio, aleluia, ressuscitou, como disse, aleluia. Rogai a Deus por nós, aleluia. Exultai e alegrai-vos, ó Virgem Maria, aleluia, porque o Senhor ressuscitou verdadeiramente, aleluia. Oremos. Ó Deus, que vos dignastes alegrar o mundo com a ressurreição de vosso Filho Jesus Cristo, Senhor nosso, concedei-nos, vos suplicamos, que por sua mãe, a Virgem Maria, alcancemos as alegrias da vida eterna. Por Cristo nosso Senhor. Amém. Podem sentar-se, rezando. Ave Maria, cheia de graça, o Senhor é convosco. Bendita sois vós entre as mulheres. Bendito é o fruto de vosso ventre, Jesus. Rogai por nós, pecadores. Nossa Senhora Aparecida. Queridos peregrinos, uma pequena meditação dentro desta hora bendita da consagração. Estamos vivendo o tempo pascal. Estamos na última semana da Páscoa, esse tempo litúrgico de 50 dias. Que vem lembrar para nós a ressurreição de Jesus. E a ressurreição de Jesus é o centro da nossa fé. O Cristo ressuscitado é o nosso Senhor, aquele que venceu a morte, venceu o poder dominador daqueles que o crucificaram. Porque quem não escutou a palavra dele, o colocou na cruz. Aqueles que ficaram com a inveja da fama de Jesus procuraram difamá-lo. Aquele que passou fazendo o bem recebeu dos homens o mal. A morte, a paixão e morte de Jesus na cruz não foi desígnio divino, foi imposição dos homens. Foi desejo do homem, aquele que se fez Deus merece morrer na cruz. Como que você pode dizer que você é Deus, se você é apenas um homem? Vão dizer para Jesus. Olhe bem, aquele que é Deus se fez homem, mas os homens querem ser Deus ou deuses em nosso mundo. Não só lá naquele tempo, mas hoje também. Quantos querem ser Deus no mundo de hoje? E para serem Deus inventam mentiras, inventam guerras, condenam outro. E assim continua este mau desejo no coração humano. Portanto, quando rezamos nesse tempo pascal, nós reconhecemos o desejo de Deus para nós, o desejo de Cristo para cada um e todos nós, para toda a humanidade. E se ele venceu a morte com a vida, ele quer que toda a humanidade tenha a vida em plenitude. Quando Jesus vai dizer, eu vim para que todos tenham a vida
dom de Deus. A vida, o maior valor ético. Aliás, a vida é o valor ético acima de qualquer outro valor ético. Então, quando a vida é ameaçada, seja do homem, seja da criação de Deus, nós temos de contestar, temos de tomar consciência, porque se assim não o fizermos, estaremos do lado da morte. E se somos pessoas de fé, acreditamos no ressuscitado, só temos

fantástico é enxergar as coisas, fatos, acontecimentos, o meu jeito de ser, mas com o jeito dele. Portanto, a Páscoa me faz mudar de vida, ou me faz também estar sempre ao lado da vida. Por isso a Páscoa tem que mudar o meu coração, tem que mexer profundamente dentro de mim. Sim, tem que mexer dentro de mim. Eu tenho que celebrar o tempo da Páscoa, mesmo que seja já nos últimos dias, domingo de Pentecostes, termina o tempo pascal. Mas eu tenho que celebrar com todo fervor. E às vezes vivemos a nossa fé na mesma morosidade, ano todo, ano após ano, e a gente diz, tá bom assim. Vamos dizer assim, esse chá tá bom, chá do tá bom não serve para quem tem fé. Eu tenho que querer mais, eu tenho que avançar mais, porque assim foi Jesus entre nós. Sem medo, ele anunciou o reino, mesmo com aqueles que se opunham a ele, mas ele não abaixou a cabeça. E por isso abraçou a cruz. E por isso o Pai aprovou. O Pai que o enviou aprovou tudo o que Jesus fez para que ele fosse a Páscoa de nós. Por isso o Pai ressuscitou Jesus. Por isso, queridos peregrinos, toda vez que eu me reúno em torno do altar para celebrar a Eucaristia, eu estou celebrando a vida em abundância que Cristo nosso Senhor trouxe para nós. Não vamos brincar com aquilo que é de Deus. Vamos levar a sério tudo o que é de Deus, mas com o coração voltado para o Evangelho, para que o Evangelho esteja cá no meu coração para me transformar. Portanto, que Nossa Senhora nos ajude a sermos mais intensos na nossa fé e na fé pascal de Jesus. Que o Espírito Santo nos conduza, o Espírito do Ressuscitado nos ilumine para vivermos firmemente a fé nele, hoje, sempre, enquanto aqui eu e você vivermos. Rogai por nós, Santa Mãe de Deus. Vou dar a bênção da água para você que está aqui em casa e você que está em casa e você que está aqui no santuário. Ah, não tenho a água, não se preocupe, faça a intenção do seu coração e depois você arruma a sua água, porque Deus sabe da sua intenção de pedir a bênção para esta água, tá bom? Vamos ficar de pé. A nossa proteção está no nome do Senhor. O Senhor esteja convosco. Ó Pai de bondade, que a vossa bênção venha sobre vossos filhos e filhas que têm em suas mãos a água, a boa intenção de tê-la abençoada por vós, aqui no santuário ou em suas casas. Guardai todos esses vossos filhos no vosso amor, conservai-os na esperança de vosso filho ressuscitado, e que esta água traga saúde e paz aos doentes e a todos que usarem para o bem, e que ela recorde a água do batismo, do nosso batismo, como fonte que jorra para a vida eterna. Em nome do Pai, do Filho, do Espírito Santo. Amém. Olhando para a imagenzinha de Nossa Senhora, vamos rezar todos juntos, viu? Reze com voz forte e bonita a consagração à Mãezinha do Céu. Ó Maria Santíssima, pelos méritos de nosso Senhor Jesus,

Cristo. Em vossa querida imagem de Aparecida, espalhais inúmeros benefícios sobre todo o Brasil. Eu, embora indigno de pertencer ao número de vossos filhos e filhas, mas cheio do desejo de participar dos benefícios de vossa misericórdia, prostrado a vossos pés, consagro-vos o meu entendimento, para que sempre pense no amor que mereceis. Consagro-vos a minha língua, para que sempre vos louve e propague a vossa devoção. Consagro-vos o meu coração, para que depois de Deus vos ame sobre todas as coisas. Recebei-me, ó Rainha incomparável, vós que o Cristo crucificado deu-nos por mãe, no ditoso número de vossos filhos e filhas. Acolhei-me debaixo de vossa proteção, socorrei-me em todas as minhas necessidades, espirituais e temporais, sobretudo na hora de minha morte. Abençoai-me, ó celestial cooperadora, e com vossa poderosa intercessão, fortalecei-me em minha fraqueza, a fim de que, servindo-vos fielmente nesta vida, possa louvar-vos, amar-vos e dar-vos graças no céu por toda a eternidade. Assim seja. Dai-nos a bênção, ó Mãe. Solta sua voz, nós.

convosco. Por intercessão de Nossa Senhora Aparecida, Mãe, Rainha e Padroeira, venha sobre você e sua família. Você que está aqui no santuário, você que está em sua casa, rezando conosco. A bênção de Deus, Todo-Poderoso Pai, Filho e Espírito Santo, desça sobre vós e permaneça para sempre. Saudemos Nossa Senhora. Mais forte, tá fraco, mais bonito. Viva a Senhora Aparecida! Viva a Mãe de Jesus! Obrigado você que rezou aqui no santuário, você que rezou conosco através do rádio. Tenham todos uma tarde abençoada. Vou dar a bênção dos objetos aqui em torno do altar. Cantemos: Mãezinha do céu, eu não sei rezar, eu só...

0: Muito bem, lembrando.
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4: Boa tarde, meu amigo, boa tarde, minha amiga, que bom estar com você nessa tarde, tarde abençoada para você, nosso querido ouvinte, nossa querida ouvinte. Estamos aqui, Padre José Will, que está em viagem, e nós estamos aqui conduzindo o programa nesse dia de hoje, que você continue tendo a tarde abençoada depois desse momento de consagração à Nossa Senhora Aparecida. E nós temos a alegria de partilhar com você. Aí, lembrando primeiro que você está na companhia da Rede Educadora de Comunicação, conectando o Vale do Aço com o mundo. Coordenação artística, Matheus Cabral. Coordenação de jornalismo, Janaína Oliveira. Coordenação administrativa, Joana Avelino. Direção geral, Padre José Wilker. Apresentação, Geraldo Tadeu, missionário leigo redentorista. Trabalhos técnicos de Jorge Luiz. Que bom estar com você. E nós partilhamos agora, nesse primeiro momento, o texto dos Atos dos Apóstolos, nesta quinta-feira, dia 21. E naqueles dias, querendo saber com certeza porque Paulo estava sendo acusado pelos judeus, o tribuno soltou e mandou reunir os chefes dos sacerdotes e todo o conselho dos anciãos. Depois fez trazer Paulo e colocou-o diante deles, sabendo que uma parte dos presentes eram saduceus e a outra parte eram fariseus. Paulo exclamou no conselho dos anciãos: irmãos, eu sou fariseu e filho de fariseus. Estou sendo julgado por causa da nossa esperança na ressurreição dos mortos. Apenas falou isso, armou-se um conflito entre fariseus e saduceus, e a assembleia se dividiu. Vejam, meus amigos, essa é uma parte do texto dos Atos dos Apóstolos do dia de hoje. Percebe-se as limitações humanas, a dimensão humana, né? Na leitura dos Atos dos Apóstolos, vemos Paulo em uma situação delicada. Está preso e sendo acusado pelos judeus. Diante do Sinédrio, composto por fariseus e saduceus, ele declara o motivo pelo qual está sendo julgado. Com isso, provoca um intenso debate entre os dois grupos, pois os saduceus negavam a ressurreição, enquanto os fariseus a admitiam. A confusão se instala e a integridade de Paulo é ameaçada. É nesse contexto que o próprio Senhor se manifesta ao apóstolo, encorajando-o. A fidelidade de Deus, as promessas se confirma. O evangelho deve alcançar todos os povos, e Paulo será instrumento dessa missão até os confins do mundo. Vê-se aqui a importância da presença de Deus diante dos conflitos, dos desafios humanos. Na verdade, nós estamos sujeitos a essa situação aí de conflituosa, decorrente da natureza humana, mas é preciso contar e acolher a graça de Deus, a presença de Deus, para superar os grandes desafios que acontecem em nossa vida. E agora nós trazemos para você o salmo de hoje. É o salmo 15:16. Deixa eu ver aqui. O salmo 15 ou 16, cujo refrão é esse: guardai-me, ó Deus, porque em vós me refugio. Guardai-me, ó Deus, porque em vós me refugio. Digo ao Senhor: somente vós sois meu Senhor. Ó Senhor, sois minha herança e minha taça. Meu destino está seguro em vossas mãos. Guardai-me, ó Deus, porque em vós me refugio. Eu bendigo o Senhor que me aconselha, e até de noite me adverte o coração. Tenho sempre o Senhor ante meus olhos, pois se o tenho a meu lado, não vacilo. Guardai-me, ó Deus, porque em vós me refugio. Eis porque meu coração está em festa, minha alma rejubila de alegria, e até meu corpo no repouso está tranquilo, pois não há vez de me deixar entregue à morte, nem vosso amigo conhecer a corrupção. Guardai-me, ó Deus, porque em vós me refugio. Vós me ensinais vosso caminho para a vida, junto a vós felicidade sem limites, delícia eterna e alegria ao vosso lar. Eterna e alegria, delícia eterna e alegria ao vosso lado. Guardai-me, ó Deus, porque em vós me refugio. O salmo, esse salmo 16, 15, é uma oração pessoal de confiança. O salmo renova no orante a vontade de se entregar totalmente nas mãos de Deus. Mas é preciso discernir: quem é o verdadeiro Deus? O Senhor, aquele que nos ensina o caminho da vida. A oração exprime a certeza de que Deus vence a morte. Estar com Deus é mergulhar na fonte da vida. Esse salmo fortalece e aprofunda o desejo de viver com Deus para sempre. Interessante. Fortalece e aprofunda o desejo de viver com Deus para sempre. Era a oração preferida dos levitas que animavam o povo na fé. Como estamos animando o povo na fé, principalmente diante dos grandes desafios, das dificuldades que se nos apresentam a cada dia, como está a nossa atitude, a nossa ação em prol da construção do reino de Deus? Pergunta essencial para que possamos superar os desafios. Agora chega para cantar uma canção para você e voltamos já já.

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12: Continuando com o nosso programa, trazendo para você a mensagem para o seu coração, trazendo a música, que também é uma forma de evangelizar, de trazer a mensagem de Deus. E agora nós partilhamos com você o evangelho de hoje. O evangelho de hoje é segundo São João, capítulo 17, versículo de 20 a 26. O que diz o texto do evangelho? Vamos ver? Naquele tempo, Jesus ergueu os olhos ao céu e rezou, dizendo: Pai Santo, eu não te rogo somente por eles, mas também por aqueles que vão crer em mim pela sua palavra, para que todos sejam um como tu, Pai, estás em mim e eu em ti, e para que eles estejam em nós, a fim de que o mundo creia que tu me enviaste. Eu dei-lhes a glória que tu me deste, para que eles sejam um como nós somos um, eu neles e tu em mim, para que assim eles cheguem à unidade perfeita e o mundo reconheça que tu me enviaste e os amaste como me amaste a mim. Pai, aqueles que me deste, quero que estejam comigo onde eu estiver, para que eles contemplem a minha glória, glória que tu me deste, porque me amaste antes da fundação do universo. Pai justo, o mundo não te conheceu, mas eu te conheci, e eles também conheceram que tu me enviaste. Eu lhes fiz conhecer o teu nome e o tornarei conhecido ainda mais, para que o amor com que me amaste esteja neles e eu mesmo esteja neles. Essas são para nós palavra de salvação. Veja, meu amigo, minha amiga, que o evangelho nos fala aí, né, de algo da fé. É Jesus falando da presença ou da vida de Deus nele e partilhando conosco. No evangelho seguimos a chamada oração sacerdotal de Jesus. Agora o Senhor reza por todos aqueles que ao longo do tempo hão de crer nele, ou seja, Jesus, ele amplia o conjunto, as pessoas, né? A possibilidade de que outros possam crer por meio do testemunho dos discípulos. É o que nós fazemos hoje. Toda a nossa ação em prol da evangelização, ela contribui para que seja ampliada, para aqueles que não creem passem a crer. Junto a todos nós, Jesus suplica ao Pai que esses sejam unidos e permaneçam no amor, assim como ele e o Pai são um. O amor revelado por Cristo torna-se a marca da comunidade cristã e o vínculo que une a missão divina. Assim, a fé no Filho enviado pelo Pai conduz à comunhão e salvação. E assim vamos fazendo a nossa caminhada, a nossa peregrinação, vivendo a fé em Jesus, que anunciou o grande amor do Pai, viveu este amor e se entregou por toda a humanidade. Eis o segredo do reino de Deus: fazer aquilo que Jesus fez. Viver em Jesus significa a possibilidade de caminhar. Aí, trazendo para o nosso coração a importância da fé em Jesus e a possibilidade de propagação dessa fé junto às pessoas, no nosso relacionamento, nas nossas convicções. Você percebe que Deus não se faz presente, mesmo a gente não vendo, nos sinais que acontecem a cada um de nós? Você já percebeu isso? O quanto Deus nos ama, o quanto o amor de Deus se faz presente em nossa vida. E que esse amor de Deus possa se concretizar nos nossos relacionamentos. Daí surge a prática, fé e vida. A vida em Jesus significa amar o outro como Jesus amou. Não é tão fácil. Por que não é fácil, Geraldo Tadeu? Não é fácil porque somos seres humanos com as nossas imperfeições, com as nossas limitações. Decorrente da natureza humana, somos pecadores. É muito fácil, por exemplo, perder a paciência. É muito fácil julgar o outro. É muito fácil fazer o mal. Paulo sempre chamava atenção: não quero fazer o mal, tenho consciência, mas acabo fazendo. Então é preciso também, para viver essa fé no grande amor de Jesus à humanidade e no grande amor de Deus por nós, revelado por Jesus, fazer acontecer este amor nas nossas relações. Quantas vezes a gente, você percebe isso, quantas vezes a gente defende a guerra, quantas vezes a gente está carregado de maldade. É possível, com essa consciência de que somos amados por Deus, amadas por Deus, virar a chave e ser uma pessoa melhor, pessoa que faz aquilo que Jesus fez. Vamos a mais um número musical. Continue conosco.

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9: Estamos de volta com o programa Clube dos Amigos. Que bom ter você na audiência. Obrigado por você nos ouvir. Você que ouve o Padre José Wilker, está nos ouvindo. Louvado seja Deus pela sua presença, pela sua participação conosco, pela sua participação no Clube dos Amigos da Rádio Educadora. É sempre bom contar com você. E a gratidão por você fazer parte da família educadora, contribuindo com a evangelização. Deixa eu partilhar com você que nesse momento, olha, que nesse dia de hoje, temos como santo São Cristóvão Magalhães, presbítero, e outros santos, companheiros mártires, no dia de hoje. E trazemos para você a mensagem do Papa Leão 14. A mensagem desse momento, principalmente nas situações aí de guerra, de conflitos, confusões, né? Aí dizer confusões, conflitos. E aí o Papa Leão 14 traz o seguinte: ele tem focado sua mensagem na busca pela paz. Nós também buscamos a paz? Uma pergunta para mim, para você. Essa mensagem na busca pela paz, no diálogo e na rejeição à idolatria do dinheiro e da guerra. É, os interesses econômicos prejudicam essa relação de fraternidade, de solidariedade, e principalmente quando se pratica a idolatria. Valoriza mais o dinheiro, mais as questões econômicas do que o próprio ser humano. O Papa chama atenção para essa necessidade da busca pela paz no diálogo e na rejeição à idolatria do dinheiro e da guerra. Após tensões internacionais, ele reafirmou que a missão da Igreja é pregar a paz. A missão da Igreja é pregar a paz desarmada e o amor sem medo de lideranças. Veja que o Papa assume uma posição firme, sem medo das lideranças contrárias, porque infelizmente vemos percebemos essa situação. É preciso pregar a paz desarmada. É preciso colocar livros nas mãos das pessoas, é preciso educá-las, é preciso de investir na educação, na formação. Não há guerra, sim à formação, à educação, à oportunidade para a vida. Apelo à paz, reafirmou o Papa Leão XIV, que bem-aventurados os pacificadores. É a mensagem que o mundo precisa ouvir. Bem-aventurados os pacificadores. Sejamos promotores da paz. E uma pequena reflexão também dentro dessa afirmação do Papa, do apelo à paz do Papa, é que nós estamos muito ligados às redes sociais e corremos o risco de propagar o ódio, as mentiras, as falsidades, as chamadas fake news. É preciso discernir, é preciso uma capacidade maior de cada ser humano para discernir. Depois o Papa continua dizendo: crítica à idolatria. Criticou fortemente a idolatria de si mesmo e do dinheiro, chamando por oração e paz contra conflitos. Posicionamento. Em maio de 2026, nesse mês, portanto, destacou que não teme pressões externas, referindo-se ao contexto com o governo Trump, para falar com firmeza sobre a paz. A intenção de oração para o mês de maio está unida a gestos proféticos de paz. O pontificado de Leão XIV tem enfatizado uma paz desarmada e desarmante como tema central. Essa é a mensagem do Papa. Agora nós vamos trazer para você, parabenizar os aniversariantes do Clube dos Amigos da Rádio Educadora, quem está fazendo aniversário hoje, no dia 21. Parabéns para você, Douglas de Carvalho, do bairro Iguaçu, em Patinga. Parabéns para você, Elza Maria de Arruda, do bairro Gávea, aqui em Fabriciano. Também aniversariando Ivani Maria da Silva, do Caladinho. E José Marques Peixoto, do bairro Júlio Kubitschek, aqui em Fabriciano. Uma chuva de bênçãos sobre vocês, nossos aniversariantes, no dia de hoje. E gratidão por você fazer parte da família educadora, evangelizando conosco. Estamos já nos aproximando do momento final do nosso programa, um momento de oração, consagração da família à Santíssima Trindade. Sagrada Família, pela vossa intercessão, queremos consagrar nossa família à Santíssima Trindade. Pedimos a sabedoria que o Espírito Santo infundiu no coração de São José a cada pai, para que ele possa conduzir sua família com honestidade, pureza e fidelidade. Pedimos a paciência e a mansidão que o Espírito Santo infundiu na Virgem Maria a cada mãe, para que ela conduza seu lar com o mesmo amor da Mãe de Deus. Pedimos a obediência e a proteção de Jesus a cada filho, a cada filha, para que cresçam iluminados pelo mesmo Espírito que conduziu o Filho de Deus na sua infância, adolescência e durante toda a vida. Sagrada Família, Consagramos também pela vossa intercessão o nosso passado e com ele os nossos antepassados. Entregamos o nosso presente com todas as dificuldades e tribulações e vos confiamos o nosso futuro, pedindo que vossa mão protetora esteja sempre sobre o nosso lar. Que os anjos que protegeram e ampararam a Sagrada Família acampem agora e sempre ao nosso redor, guardando-nos de todo mal e de todo pecado. Amém. Obrigado pelo carinho da sua audiência. Amanhã estaremos de volta. Continue com mais um número musical e até amanhã, com a graça de Deus.

0: Clínica e a hora certa. 4 em ponto.
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3: Na primeira do Vale, 4:03, confira aí, 4:03. Boa tarde com alegria, Marcos Pereira te fazendo companhia. Boa tarde, meu amigo, boa tarde, minha amiga, boa tarde, senhora, boa tarde, senhor, boa tarde, meninos e meninas, boa tarde.
4: Boa tarde.
3: Tudo bem, tudo tranquilo, como é que você tá? Me conta como você tem passado, isso é muito importante pra mim, eu quero saber se você tá feliz, se você tá tranquilo, se você tá em paz. Isso é o que importa pra família educadora. É saber que você está bem, tá feliz, tá sorrindo e acompanhando a nossa programação. Já vou liberar os nossos canais de interação para você participar nessa quinta-feira, quinta 21 de maio de 2026. Vem comigo no telefone fixo 38410730. É hora de ligar, falar com a nossa atendente Raíssa. Tem o Zap Zap também. Inclusive já tá pintando mensagem aqui no Zap, foi só falar do Zap que já tem ouvinte participando. E já já eu vou ler os recadinhos que estão pintando. 99771-4902, você vai mandar beijinhos na bochecha de quem você gosta. Vamos começar o programa hoje com Leandro e Romário. Boa tarde.

Simples e Ana Castela. Simplesmente acontece. 4 horas, 9 minutos, confira aí, 4:09. É só começar.

teclar a mensagem. Quero te parabenizar, parabenizar toda a equipe da maravilhosa educadora e mandar um abraço especial para minha esposa Terezinha Dedeca. Estamos ouvindo a primeira do Vale. Valeu, Valtareza, um abraço para você, para sua família, obrigado. Mais uma mensagem pintando aqui. Cida Souza do Caladão em Fabriciano. Boa tarde, Marcos. Estou ligadinha nessa programação linda, Cida. Beijinhos na bochecha, valeu pela companhia. Breno e Bernardo e Tauane.

Wilson, Brian Adams. 4:15, confira aí, 4:15, é hora de mandar mais alô. Deixa eu agradecer aqui um brother lá de Patinga que tá ouvindo o nosso programa, o Luciano. Valeu, Luciano. Obrigado pela audiência, pelo carinho, tá dentro do carro ouvindo o programa, ele vai dirigindo, vai conduzindo o veículo e acompanhando o nosso som. Valeu, Luciano, um abraço para você e toda a turma de Patinga.

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7: 4:20, confira aí, 4:20. 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Vamos lá, mandando mais abraços. Heloísa Germana, do bairro Contente, em Fabriciano, tá ouvindo o programa. Obrigado, Heloísa, pelo carinho. William Espínola, do Panorama em Ipatinga, escreveu o Marcos. Olha, agora do Vila Militar, hein? Mudou, William, mudou. Então eu vou alterar o seu cadastro, viu? A partir de agora eu vou mandar abraços pra você, então, diretamente do Vila Militar, irmão querido, curtindo e acompanhando a nossa programação. Vamos ouvir agora o som dele, que foi o baixista da banda lendária Barão Vermelho, permaneceu na banda por 25 anos. Eu tô falando, senhoras e senhores, de Rodrigo Santos.

0: Aí sim, hein? Tamara e Jordana. Antecedentes emocionais. Antes de me envolver, vou procurar saber o histórico completo, a ficha na minha mesa.
1: Se é ciumento ou não.
0: 4:30, confira aí, 4:30.
2: 9:17.
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0: 4:31, confira aí, 4:31. Acabou de entrar no estúdio a jornalista Mônica Soares e ela te deixa bem informado. Boa tarde, Mônica.
10: Boa tarde, Marcos Pereira, e a você, ouvinte, sintonizado aqui na Rede Educadora de Comunicação. Mais de 1 milhão de clientes da CEMIG estão deixando de receber descontos na conta de luz em Minas Gerais por causa de inconsistências cadastrais. Segundo a companhia, problemas como titularidade irregular, endereço desatualizado e divergências no cadastro único impedem o acesso automático aos benefícios sociais na tarifa de energia. Atualmente, cerca de 1.380.000 famílias recebem a tarifa social de energia elétrica no estado, com economia média de R$ 70 por mês. Apesar disso, outras 934.000 famílias poderiam ser beneficiadas, mas seguem fora do programa por irregularidades nos dados. Já o chamado desconto social atende quase 400.000 residências mineiras, enquanto cerca de 197.000 famílias ainda têm direito ao benefício, que oferece redução média de 17% na tarifa para consumo até 120 kWh mensais. De acordo com a CEMIG, o principal problema está na titularidade da conta. Em mais de 185 mil casos, o nome que aparece na fatura não pertence ao grupo familiar registrado no cadastro único ou no benefício de prestação continuada. Outros 87 mil cadastros estão desatualizados há mais de 2 anos, além de mais de 80 mil registros com endereço incompatível entre os sistemas oficiais e a unidade consumidora. A orientação da companhia é para que as famílias atualizem os dados no CadÚnico e mantenham a conta de energia em nome de um integrante do grupo familiar, garantindo assim o acesso automático aos descontos na tarifa de energia elétrica. e a cidade de Timóteo recebe entre os dias 25 e 29 de maio a Semana MEI, evento voltado para a capacitação de microempreendedores individuais e empresários locais. A programação será realizada na sede da ACE/CDL Timóteo, no Centro Norte, com palestras, oficinas e consultorias gratuitas. Em Timóteo, mais da metade dos negócios ativos são registrados como MEI. Segundo os organizadores, o município possui cerca de 5.600 microempreendedores individuais, reforçando a importância do setor para a economia local. A programação inclui temas como liderança, redes sociais para negócios e tecnologia aplicada à gestão. As inscrições são gratuitas e podem ser feitas pela plataforma Simpla. A expectativa é fortalecer o comércio local e ampliar a capacitação de empreendedores da cidade. Para a Rede Educadora de Comunicação, repórter Mônica Soares.
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0: 4:35, confira aí, 4:35. Separei alguns nomes aqui para mandar abraço, porque a maior felicidade da equipe da Educadora é falar o nome dessa galera que ama a rádio, pessoal que fica sempre coladinho com a gente, seja em casa, no carro ou no trabalho. Nosso muito obrigado à nossa amiga Dirce Boaventura, do Alphaville Timóteo, curtindo o programa. Gabriel Quintão, do Santa Cecília em Timóteo, e Geralda Pinto, do Caladinho em Fabriciano. Muito obrigado pelo carinho, pela audiência. A audiência de vocês faz toda a diferença para a Educadora. Nem pense em mexer no seu rádio, em mudar a sintonia. Deixa quietinho aí, do jeito que tá bom demais. Lucas Miranda.
11: Lucas Miranda,

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propósito, errei. Foi, moleque. É bom quando a pessoa assume, né, que pisou na bola. Não colocar desculpa em nada, mas assumir os seus BO, é o mínimo. 4:42, confira aí, 4:42, mais abraço, José Jacinto, do bairro São Geraldo, em Fabriciano, ouvindo o programa, e o Silvio Oliveira, do Santa Cruz, em Fabriciano, obrigado a essa turma pela audiência. Nesse momento, tem muita gente trabalhando e curtindo a nossa programação. Obrigado, viu? Você que tá aí, coladinho no seu trabalho, curtindo o nosso programa, a turma da loja de roupa, você do supermercado, você da padaria, o pessoal da farmácia, do sacolão, do açougue, do pet shop, da floricultura. Alô, meu amigo barbeiro, salão de beleza, o radinho tá ali, ó, ligado. Minha amiga cabeleireira acompanhando a programação. Um abraço pra você, dona de casa querida. Não para o serviço em casa, né? Faz uma coisa, faz outra. Um abraço pros amigos aposentados, você costureira que tá ouvindo o programa. Quero agradecer também as manicures, pedicures, pessoal aí do design de sobrancelhas. As meninas trabalhando também e curtindo a gente. Valeu pelo carinho. Otávio Augusto e Gabriel.

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2: 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Os Barões da Pisadinha.

nosso encontro. Cicatriz.

0: 4:58, confira aí, 4:58. Pessoal, é o seguinte, vem aí a hora do Rush com o Felipe Machado. Muita informação chegando no seu radinho. Eu volto depois da hora do Ângelus com o padre José Wilke. Eu sempre digo aqui que lá para 6:04, 6:05, 6:06 por aí, eu tô de volta. Fica com a gente.
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0: tarde, minha Fabriciano. Boa tarde, Vale do Aço. Eu sou o Felipe Machado e está começando mais uma edição da sua revista eletrônica do fim de tarde, A Hora do Rush. 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Até às 6 horas, você confere tudo o que acontece no trânsito aqui na região metropolitana do Vale do Aço, com informações em tempo real para facilitar a sua volta para casa. E não para por aí, tem também reportagens, destaques e os fatos que marcaram um dia em Minas, no Brasil e no mundo. Hoje é quinta-feira, 21 de maio de 2026. Estava correndo, cheguei aqui atrasado aos estúdios da Educadora, porque eu estava lá fora dando tchau pro povo. Ô Felipe, mas tchau para que povo? O povo que tá viajando, exatamente. A Rádio Educadora organiza viagens aí durante o ano e o povo tá indo hoje para Bom Jesus da Lapa, na Bahia. Bom Jesus da Lapa, né? Bom Jesus da Lapa, na Bahia. O povo tá saindo aqui da porta da rádio agora, tava dando tchau para Padre José Wilker, Cristo, Joana e o resto da turma que tá indo. Eles vão hoje, voltam domingo. É um rolezão, lá tem uma igreja dentro de uma gruta. Não, é sensacional a viagem. Fiz várias piadinhas aí pra ver se eu ia, né? Se a galera me encaixava na lista aí, mas infelizmente não rolou. Mas quem tá indo vai aproveitar bastante aí a viagem. E você está na companhia da Rede Educadora de Comunicação, conectando o Vale do Aço com o mundo. Coordenação artística de Matheus Cabral, coordenação de jornalismo de Janaína Oliveira, coordenação administrativa de Joana Velino e direção de Padre José Wilker. Somos a Rede Educadora de Comunicação, a primeira do Vale. Nos destaques do dia, nós vamos falar do trânsito nesse momento na região metropolitana do Vale do Aço e chamar o nosso departamento de jornalismo da Rádio Educadora com as notícias do dia. Itaú confirma fechamento de agências em Timóteo e Fabriciano. Atendimento será transferido para Ipatinga. Você que acompanha a Rede Educadora de Comunicação, viu aí durante essa semana a gente acompanhando esse caso, a gente soltou uma notícia lá no nosso portal falando que as duas agências iriam fechar, né? A gente recebeu informação de clientes, né? De clientes do banco e também de funcionários do Itaú, e a gente foi apurar aí essa informação, a gente colocou a notícia no ar, a gente mandou uma mensagem, a gente mandou um e-mail para assessoria de comunicação do Banco Itaú, eles não tinham respondido até então. Aí hoje de manhã eu reencaminhei o e-mail que eu fiz para eles e eles responderam, me mandaram uma nota por volta de meio-dia mais ou menos, e a nota já tá lá no nosso portal educadormg.com.br. A gente vai falar desse assunto, né? Fechamento de duas agências, né? Não vai ter agência em Timóteo. A agência de Timóteo fechou ontem, pra você ter ideia. Fechou ontem, dia 20. E a de Fabriciano fecha em junho. Você vai saber dos detalhes daqui a pouco. Frente fria deixa tempo nublado e derruba as temperaturas no Vale do Aço. Isso mesmo, produção. A gente bateu um papo com o meteorologista Lisandro Gemiak, da Climatempo, para falar sobre isso, né? Essa semana a gente já teve aí umas noites um pouco mais frias, né? Umas madrugadas também um pouco mais geladas, mas de hoje até domingo vai ter sim uma queda significativa na temperatura. Eu já tirei minhas brusinhas do guarda-roupa, né? Para colocar as brusinhas para rodar, porque vai fazer frio. Frio é uma delícia, gente. Frio você come bem, você respira melhor. Frio é uma delícia. Apesar que tem um povo aqui na rádio que tá espirrando, né? O sim, né, Raiz? É, Lucicrede também deu uns espirros hoje aqui, umas tosse. Tem um vírus rodando aqui, nós vamos jogar água benta nele. Ah, e tem também, Social denuncia negociações às escuras com atletas do Sub-20. Vocês acreditam que os meninos do Social estão sendo abordados aí por pessoas de fora aí querendo levar os meninos embora? É, e na calada, porque você tem um protocolo a se seguir aí. Você não pode assediar um jogador, ainda mais a galera do Sub-20. Tá jogando bem, inclusive eles jogam domingo agora, né? Aqui no Social, no estádio Louis Enge. E também tem Matheus Cabral com um noticiário esportivo. O Galo entra em campo hoje, né? Galo entra em campo hoje pela Sul-Americana. sul-americano, como diz Matheus Cabral. Não é sul-americana, é sul-americana. E agora tem um hífen também, justamente para falar sul-americana. O programa, como sempre, tá imperdível. Siga comigo até às 6 da tarde, aqui na Hora do Rush.
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7:07, a gente começa falando sobre o trânsito aqui na área central de Coronel Fabriciano. Destacar duas ruas centrais aqui, Duque de Caxias e Doutor Querubino, com trânsito carregado nesse momento. A Duque de Caxias a partir dali do Hotel Panorama e a Doutor Querubino até lá embaixo, até o semáforo ali em frente à Câmara de Fabriciano. Deixa eu ver outro destaque aqui. Deixa eu ver outro destaque aqui no Trevo. Deixa eu ver como é que tá o Trevo. Trânsito carregado no Trevo também. No finalzinho ali da São Sebastião, atrás do Atacado e Varejo, na rua Assir Antunes Lopes, aquela ruazinha pequenininha que liga a Magalhães Pinto a Tancredo Neves, para quem tá descendo aqui, saindo do centro de Fabriciano, e destacar duas alças, a que liga a Tancredo Neves a Magalhães Pinto, sentido Melo Viana, e também a que liga a Magalhães Pinto a Tancredo Neves, sentido Ipatinga. Isso é no Trevo de Coronel Fabriciano. Resta Magalhães Pinto aqui, pontos de retenção somente nos semáforos e os trânsitos seguem tranquilo. Quem acompanhou ontem o nosso programa, viu o caos que estava, o carro que estava aqui depois das 5:15 da tarde, 5:20 mais ou menos. Dois acidentes, um em frente ao Hospital Metropolitano do Vale do Aço, Hospital Dona Imed lá no Mangueiras, e também no perímetro urbano da BR-381, na altura ali do bairro Mangueiras também, sentido Ipatinga. Outro negócio foi caótico aqui, mas hoje tá, graças a Deus, até agora, tá tranquilo e que se mantenha assim. A gente não tem notificação de acidente aqui em Fabriciano. Falar de previsão do tempo, na região metropolitana do Vale do Aço, a noite dessa quinta-feira deve ser de céu parcialmente nublado, chegando aos 18 de mínima e sem previsão de chuva. Na verdade, hoje de manhã, não sei se você reparou, eu estava na Magalhães Pinto cortando meu lindo cabelinho, fazendo minha linda barba, e na hora que eu saí da barbearia, meu horário estava 9 horas, eu devo ter saído da barbearia umas 10:20 mais ou menos, que eu fui bater um papo. Tava chovendo, forçação de barra da minha parte. Mas tinha uma garoinha, tinha uma chuvinha fininha. Eu falei, olha que doideira. Lembra que a gente falou ontem que tinha uma previsão de chuva? Então, mas ela já até sumiu. Que tinha uma previsão de 2 milímetros ontem, mas ela já até sumiu. Mas a gente segue com as baixas, tá? Mínima de 18, 17, 19. A gente vai falar mais de previsão do tempo daqui a pouco. A gente ouviu o meteorologista sobre esse assunto. Vamos continuar então nas nossas notícias do dia. O Banco Itaú confirmou ao portal Educadora o fechamento das agências localizadas em Timóteo e Coronel Fabriciano aqui no Vale do Aço. A decisão já vinha sendo comentada entre clientes e funcionários nos últimos dias e agora foi oficializada

fazer uma foto da fachada, porque colocaram, a gente ia receber informação que tinham colocado um aviso, né? Um cartaz falando sobre esse fechamento, né? Sobre o encerramento das atividades da agência. Eu tive lá na porta, tirei uma foto tirei uma foto da fachada, tirei uma foto desse cartaz. Aí uma funcionária do banco me abordou. Ah, você trabalha na Rádio Educadora? Eu falei, sim, trabalho. É porque vocês falaram que a agência fecha na quinta-feira, dia 22. Na sexta-feira, dia 22. É o que tava que era a informação que a gente tinha recebido. Aí eu mostrei pra ela. Olha, mas foi confirmado pra gente hoje. Aí eu mostrei o e-mail pra ela que tinha chegado pra mim, falando que a agência de Timóteo fechou ontem, dia 20. E que a agência de Fabriciano fecha dia 17. Então os clientes já estão sendo avisados aí. A gente fez o nosso papel aqui de utilidade pública de informar a população aqui de Coronel Fabriciano para não ser pega de surpresa. A pessoa só chegar na porta do banco dia 18, a agência fechou. Então a gente faz o trabalho aí de avisar. De acordo com a nota enviada ao portal Educadora, os clientes das duas cidades passarão a ser atendidos pela agência localizada no bairro Horto, em Ipatinga. No cartaz fala que, né, quem precisar aí de atendimento bancário, atendimento presencial, procurar a agência que fica na Castelo Branco, lá no Horto. Ela fica, o fundo da agência aparece na Pedro Linhares Gomes, né? O fundo da agência tá para Pedro Linhares Gomes. Quando você passa ali, você vê a agência do banco, mas a entrada é pelo lado pelo outro quarteirão da Castelo Branco. O Itaú informou que a mudança, abre aspas, garante a continuidade do atendimento presencial, fecha aspas, além de acesso aos serviços digitais e caixas eletrônicos disponíveis na região. Na resposta encaminhada à reportagem, o Itaú afirmou que vem promovendo mudanças em sua estratégia de atendimento com foco no fortalecimento dos canais digitais. Segundo a instituição, cerca de 97% das transações de pessoas físicas já são realizadas por meios digitais. Ainda segundo a instituição, as agências físicas continuarão fazendo parte da estratégia do banco, mas com um perfil mais especializado e consultivo. O Itaú ainda não informou se haverá impacto direto no quadro de funcionários das agências encerradas. Se você quiser ver a nota, se você quiser ler essa nota na íntegra, ela está lá no nosso portal educadoramg.com.br. E 13, deixa eu dar uma notícia aqui. A CEMIG comunica que nesta sexta-feira, dia 22 de maio, vulgarmente conhecido como amanhã, haverá interrupção programada no fornecimento de energia elétrica aqui em Coronel Fabriciano para realização de obras e manutenção da rede elétrica. Das 9 da manhã à 1 da tarde, ficarão sem energia os seguintes endereços aqui no centro. Rua Duque de Caxias, entre os números 94 e 170. Na Rua Maria Matos, entre os números 183 e 521. Na Rua Angélica, entre os números 27 e 117. E na Rua Quintiliano Pereira, nos números 16, 25 e 36. Então, esse corte, essa interrupção é de 9 da manhã a 1 da tarde, nesses endereços do centro. Já de 1 às 4 da tarde, a interrupção ocorre na Avenida José Magalhães Pinto, o número 8, também no centro de Fabriciano, na descida ali do início ali da Magalhães Pinto. Caso algum imprevisto impeça a execução dos serviços, a interrupção poderá ser cancelada sem aviso prévio, segundo a CEMIG. Os clientes que desejarem receber esses avisos de desligamento por SMS ou por e-mail podem atualizar os dados de cadastro no site cemig.com.br. Ela avisa com 15 dias de antecedência, né? Mas você tem que ter esse audácia. Hoje eu tô ruim. A CEMIG avisa com 15 dias quando vai fazer esse tipo de desligamento. Mas você tem que ter seus dados cadastrados e atualizados com eles. Então é só você acessar cemig.com.br, você cadastra lá o seu telefone, você recebe um SMS ou e-mail informando se na sua rua vai ter uma interrupção aí do fornecimento de energia. 5h15, senhoras e senhores, hora do intervalo, eu vou ali, volto já e você não saia daí.

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0: 5h19, senhoras e senhores, voltei. 5h19 aqui na sua rádio Educador. Essa é a Hora do Rush, monitorando o trânsito louco e caótico do Vale do Aço. E a gente vai nesse momento para a Avenida Pedro Linhares Gomes, perímetro urbano da BR-381. A gente sempre começa esse bloco por lá, porque nesse horário lá, meu filho, tá daquele jeito. E tá mesmo. Os pontos de lentidão aqui começam a partir do centro comercial do Horto, próximo ali a agência do Itaú, né, que a gente tava falando no bloco anterior, mas aí o negócio fica complicado mesmo, aperta, tem retenção mesmo, a partir do shopping Vale do Aço, até ali em frente à estação ferroviária. Tem um semáforo ali que dá uma travada no trânsito, mas depois a galera, tem muita gente ali que faz a rotatória, vai acessar ali a Amazonas, né, indo para pro Morro das Lavadeiras, vai acessar ali a José Júlio da Costa, indo pro ideal, mas nesse pedacinho aqui, entre o shopping e a estação ferroviária, nesse horário, é o caos. Seguindo a Pedro Linhares Gomes, saída para Governador Valadares, com trânsito tranquilo nesse momento, e aqui a sai chegada, para quem tá vindo aí do aeroporto, vindo de Caratinga, a subida do Castelo ali, na altura do Castelo ali, a chegada a Ipatinga, com trânsito lento, tá? O pessoal tá chegando aí do aeroporto, viajando de volta para o Vale do Aço. Trânsito lento ali na subida do Castelo, passando pela aquela rotatória para quem tá saindo do Cariru, até a rotatória ali da Praça Caratinga, para quem vai acessar ali a João Valentim Pascoal e seguir pelo centro de Ipatinga, ou seguir direto ali na Cláudio Moura, perímetro urbano da 458. A Polícia Civil de Minas Gerais, por meio da Delegacia de Timóteo, concluiu o inquérito policial instaurado para apurar um crime brutal, um feminicídio ocorrido na cidade. O crime, que causou forte comoção em toda a região do Vale do Aço, aconteceu na manhã do dia 24 de abril deste ano, no bairro Alegre, em Timóteo. Você vai lembrar desse caso dessa menina. Ela é... lembrar que o nome dela... a gente até publicou essa notícia lá no nosso portal hoje, falando desse assunto. A delegada deu uma entrevista, né, gravou um vídeo falando sobre esse crime. É Kátia Flaiane Roque Sabra Silva, de 31 anos, foi morta a facadas na frente dos filhos. É um crime brutal. O cara montou na moto e fugiu logo depois disso, deixou os dois filhos dessa mulher dentro de casa. Assim, um crime absurdo. A delegada Valdimara Teixeira, que é a delegada de Timóteo, responsável por esse caso, vai dar detalhes aí. Vamos ouvir.
1: A Polícia Civil de Minas Gerais, através da Delegacia de Polícia de Timóteo, concluiu o inquérito instaurado para apurar um crime de feminicídio ocorrido nessa cidade. O crime, que causou forte comoção em todo o Vale do Aço, ocorreu na manhã do dia 24 de abril de 2026, no bairro Alegre, aqui mesmo nessa cidade. Segundo as investigações, motivado por ciúme, o investigado atacou a vítima com diversos golpes de faca. A mulher, que sofreu inúmeras perfurações em várias partes do corpo, morreu ainda no local. Segundo apontam as investigações, o investigado, mesmo após matar a vítima, teria removido seu corpo até o banheiro do imóvel, onde manteve ele trancado. Mesmo após ter trancado o corpo da vítima dentro do banheiro, o investigado ainda permaneceu no imóvel na tentativa de limpar o sangue que estava espalhado pela casa, com clara intenção de ocultar os vestígios da execução. O caso ganha ainda contornos mais revoltantes e com pitadas de crueldade pelo fato que todo o crime ocorreu na presença de duas crianças, os menores com idade de 5 e 9 anos, filhos da vítima, presenciaram todo o ocorrido criminoso. Ainda, segundo as investigações, as testemunhas em delegacia narraram que a criança de 9 anos relatou a elas que, após ter colocado o corpo da vítima no banheiro e trancado, ele teria ameaçado a menina de 9 anos para que ela limpasse o restante do sangue espalhado pela casa. O investigado, então, teria colocado na mão da criança um rodo e um pano e ordenado que ela limpasse antes que alguém chegasse, sob ameaça de algo acontecer com ela também. Em posse de todas essas informações, a Polícia Civil ainda teve acesso ao celular do investigado e conseguiu mensagens onde ele assume a autoria do crime e ainda manifesta inequívoca intenção de fugir do Estado. Assim, diante desse robusto conjunto probatório reunido pela Polícia Civil, no dia de hoje, a Polícia Civil concluiu o inquérito policial e o indiciou pelo crime de feminicídio. Dessa forma, o investigado segue agora à disposição da Justiça, onde aguarda julgamento.
0: Gente, esse crime é absurdo. Além do cara ter matado a mãe dessas crianças na frente delas, ele ainda obrigou a filha a limpar o sangue da mãe. Olha que absurdo. Olha o trauma que esse cara causou. Não tem como nem nomear uma figura dessa. O trauma que ele causou a essa criança. É um absurdo. Polícia Civil fazendo brilhantemente o trabalho de investigação aí. Tomara que fique preso e que apodreça na cadeia. Mudar de assunto, o Social Futebol Clube divulgou nessa semana uma nota oficial direcionada à torcida e ao público em geral, reforçando que todos os atletas vinculados ao clube possuem contratos e vínculos esportivos devidamente formalizados junto à instituição. A publicação compartilhada nas redes sociais oficiais do clube teve reações de torcedores e integrantes da comunidade local. E é claro que a nossa equipe foi até o social entender aí o motivo dessa nota. Janaína Oliveira, boa tarde. Que treta é essa? Fala comigo.
2: Boa tarde, Felipe Machado. Boa tarde a você, amigo sintonizado aqui na Hora do Rush. Esse assunto ganhou a vista de todo mundo depois que o social fez essa postagem, deixou todo mundo curioso para saber o que estava acontecendo. E a gente sabe que o assédio no futebol acontece a todo tempo, sejam nos times menores, nos times maiores. Mas sabemos também que a ética, ela tem que estar acima de tudo, principalmente quando estamos falando de um time como o Social, que é um time que está lutando para conseguir se manter financeiramente e dar sequência a todo esse campeonato que está fazendo. E para revelar um pouco do que está acontecendo, eu converso agora com Lilian Palombo, que é diretora da gestão do futebol do Social. E Lilian, aquela postagem deixou todo mundo muito curioso. Uma postagem que falava sobre assédio de jogadores. E aí, para que fique claro para quem está ouvindo, gente, não estamos falando de assédio físico, assédio sexual, não. A gente está falando de assédio de um clube X chegar aqui no menino do social e querer levá-lo para fora. Lilian, uma situação que deixou vocês bem conturbados, deixou a situação aqui um pouco tensa.
3: Deixou o social realmente bastante preocupado, bastante triste, mas esse é o mundo do futebol. Infelizmente, o assédio acontece todos os dias, porém muitas pessoas não falam. E eu resolvi falar, foram 15 dias guardando, né, analisando, conversando com o departamento jurídico, né, pedindo respaldo. E resolvi falar para todos saberem o que está acontecendo. Nós temos sim atletas sendo assediados, um já saiu, né, mas ainda não é o momento da gente falar nomes, nem clube, outros não, eles não conseguiram, porque o nosso jurídico já foi em cima e acabou cortando o mal pela raiz. Porém, um assunto que nós temos que abordar e temos que falar, porque é muito trabalho que temos com o atleta, é muito investimento para um clube chegar pela porta de trás e levar. É muito fácil, faz contato com o clube, manda uma proposta, né? Leva o atleta bonitinho, cada um tendo a sua parcela, isso aí fica melhor.
2: Ô Lilian, e para que a gente deixe até claro, por exemplo, chegar um outro time, conversar com você e falar, Lilian, eu quero levar fulano, quero levar ciclano, tá tudo certo, se for uma boa negociação pro atleta e pro clube, tá tudo certo. O que não pode acontecer é ir direto no atleta, com aquela conversa de promessas de mundos e fundos. Em algumas situações, até tirando o atleta da Série A, como nós temos aqui, levando para a Série B, para times de Série B, com uma estrutura até inferior ao que eles têm hoje, É isso que não pode acontecer, né, Lília?
3: Exatamente. Toda proposta que seja boa para o atleta, óbvio que vamos analisar. E a última palavra do atleta: eu quero ir, pronto. E eles vão. E nós vamos analisar aquilo que for bom para eles e é bom para o clube também. Agora, pela parte de trás, não, né? Querer levar de graça, querer levar a qualquer modo, por, como se diz, por gratidão. Infelizmente, isso aí é muito complicado. Muito complicado.
2: Ô Lili, eu quero aproveitar que a gente está falando sobre isso aqui para dizer sobre uma campanha que está sendo feita agora para trazer mais fundos, mais dinheiro para o social. A gente sabe que o empresariado aqui de Coronel Fabriciano, do próprio Vale do Aço, não abraçou o social como deveria. E aí agora uma nova campanha para tentar arrecadar mais dinheiro. Temos várias melhorias que precisam ser feitas aqui no clube, principalmente voltada ao alojamento desses atletas que ficam aqui. Hoje a gente tem atletas sub-20, sub-17, sub-15, todos aqui no social. Então conta pra gente mais sobre essa campanha, Lília.
3: Exatamente. Nós não tínhamos ainda, né, nenhum patrocinador na camisa. E estamos montando camisa com, deixando livre a Master 1, Master 2, Costa 1, Costa 2, Manga e Homeoplata, com valores acessíveis para que todos possam nos ajudar. E isso nós vamos arrecadar para aqui, porque precisamos comprar 6 ar-condicionados, 10 beliches e 20 colchões. Isso é para o bem-estar do atleta, não é dinheiro para a gente investir em nada, é no bem-estar do atleta.
2: Domingo, 9 horas da manhã, tem jogo de novo, torcida toda convocada, não é nem convidada, convocada para comparecer aqui no Luizão para dar esse apoio. Como que vai ser a questão da entrada? Que horas que os portões vão ser abertos?
3: Jogo dia 24, domingo, às 9 horas da manhã, portões abertos às 8h30. A entrada é 1 quilo de alimento para ajudar no nosso alojamento. E assim, que os socialinos venham, que a torcida venha, que a cidade venha, que abrace o time, que abrace esses meninos que estão representando a nossa cidade.
2: Essa foi a Lilian Palombo, diretora de gestão social. Tá feito o convite, aliás, o convite não, a convocação. Domingo é dia de jogo, a gente espera todo mundo aqui. É lógico que eu vou estar aqui mais uma vez apoiando o time do social. E olha só, o alimento não é nem para doar para outra entidade, não. É para o próprio social, é para ajudar no dia a dia dos atletas aqui, na alimentação dos atletas. Então é muito importante que todos venham. E se, por exemplo, nossa, eu queria ir nesse jogo, mas eu não vou poder ir, faz o seguinte: entrega sua doação aqui no social, que ela vai ser muito bem-vinda. Todo mundo que é socialino, todo mundo que é fabricianense, deve estar presente aqui neste domingo, 9 horas, dando apoio ao social que joga contra o Athletic.
0: Valeu, Janaína, 5h32. Eu tô atrasado. Vou ali e volto já e você não sai daí.
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0: 5h32, 5h32.
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2: Horas e 35 minutos, notícia de última hora aqui na sua Hora do Rush. Tem um homicídio registrado no fim da tarde desta quarta-feira, desta quinta-feira, perdão, lá no bairro JK, em Coronel Fabriciano. A vítima foi encontrada dentro de casa, na parte externa, na verdade, de uma casa lá no bairro JK. A gente está levantando aqui algumas informações. Tem uma galera aqui num grupo falando que ele trabalhava vendendo peixe, que um suspeito já teria sido detido. Nós estamos apurando as informações aqui, você acompanha aqui na Rádio Educadora e também lá no nosso portal educadoramg.com.br. Vamos falar do seguinte, gente, esse tema aqui é muito sério, é um negócio que chamou a atenção da gente aí nesta semana. Você leu lá no portal Educador e também acompanhou aqui na nossa rádio que dois morcegos foram encontrados com raiva, diagnosticados, com raiva aqui no Vale do Aço. Um foi encontrado lá no bairro Veneza, em Ipatinga, e outro foi encontrado lá no bairro Anamor, em Timóteo. Inclusive, a prefeitura de Timóteo fez um bloqueio, né, vacinou todos os animais ali em volta de onde teria sido encontrado aí esse animal. A gente conversou com a veterinária que encontrou esse morcego lá em Timóteo, lá em Patinga, perdão. Morcego infectado encontrado em Patinga foi localizado por uma veterinária que conversou com a Tati Souza, que relatou detalhes aí sobre o caso e fez um importante alerta à população sobre os cuidados necessários e os riscos da doença. Vamos ouvir.
3: Boa tarde, Felipe Machado. Boa tarde, ouvintes. A localização de um caso de raiva em morcegos em Ipatinga e Timóteo acendeu um alerta importante para a saúde pública na região do Vale do Aço. O animal foi encontrado e capturado pela médica veterinária Nívia Maria Batista Dias. Ela percebeu o comportamento estranho do morcego e tomou as medidas cabíveis. Conversamos com ela, que trouxe mais detalhes sobre essa situação.
4: Bom, pessoal, meu nome é Nívia, eu sou médica veterinária e foi eu quem capturei, né, um morcego aí. O morcego, ele se encontrava próximo ao portão de garagem do prédio ao lado do meu, e no momento em que eu passava na rua, eu avistei esse animal e pelos movimentos, pelos comportamentos desse morcego, eu notei que ele estava com uma atitude muito suspeita. Então, eu não poderia deixar esse animal ali. Peguei uma caixa e fiz a captura dele, porém eu precisei até pedir o acesso a algum dos moradores do prédio, né, ao lado, porque ele já não estava mais pelo lado da rua, né? Ele foi batendo as asas ali e foi entrando para o prédio. Então, com conhecimento aí, né, pela parte da minha profissão, eu fiz todo o protocolo correto, né? Não fiquei em contato com esse animal. Eu apenas deixei a caixa próxima a ele, porque ele também não conseguia voar, ele só arrastava. Então, eu deixei a caixa próxima até que ele conseguiu ali entrar dentro da caixa, e foi onde que eu fechei, lacrei, e com a ajuda de uma outra amiga de profissão também, veterinária, na GL, nós encaminhamos esse morcego para a zoonose de Patinga, né? Então, lá a gente deixou esse animal para poder fazer aí todo o protocolo, envio para o laboratório aí para ter essa análise aí, se esse animal possuía raiva ou não. E aí foi constatado, sim, que esse animal, sim, deu positivo para raiva. É importante lembrar que a gente já teve dois casos confirmatórios em Timóteo, agora esse aqui em Patinga. Então, é muito importante, é de extrema importância que toda a população, quem tem um animalzinho de estimação, cão ou gato, levar até as zoonoses para poder fazer esse protocolo vacinal. A vacina é gratuita e é a melhor forma de prevenção contra a doença.

0: Valeu, Tati. 5:40. A gente acompanhou esse caso de perto aqui na rede educadora. Quando a prefeitura informou a prefeitura mandou uma nota falando que a secretária de educação tinha, a secretária de saúde, perdão, tinha confirmado aí esse caso de raiva. E raiva é uma doença muito séria. Raiva em humano não tem cura. Não tem cura. Então, é vacinar. Você que tem seu bichinho aí de estimação, cuide dele. Vacine, vacina antirrábica. Vacine o seu animal. O vídeo que a Nívia cita nessa na reportagem, ela mandou pra gente, ela encaminhou esse vídeo pra gente. Esse vídeo tá lá no nosso Instagram, é @educadoramg. E a gente volta a falar da previsão do tempo, porque nos próximos dias teremos uma leve queda das temperaturas e a possibilidade de chuva isolada no leste de Minas Gerais, contando aqui com o Vale do Aço. A mudança acontece por causa do avanço de uma frente fria pelo litoral do sudeste. A repórter Mônica Soares traz mais detalhes. Vamos ouvir.
1: Boa tarde, Felipe Machado e ouvintes da Hora do Rush. O avanço de uma frente fria pelo litoral do sudeste deve manter o tempo instável nos próximos dias em Minas Gerais, principalmente na faixa leste e na região central do estado. A previsão é de muita nebulosidade, temperaturas mais amenas e possibilidade de chuvas isoladas até pelo menos a próxima segunda-feira. Segundo o meteorologista do Instituto Nacional de Meteorologia, Lisandro Gemiak, a tendência é de queda nas temperaturas máximas entre 3 e 5 graus até o fim de semana, por causa da grande cobertura de nuvens.
2: Olá, ouvintes da Rádio Educadora. Ao longo desta quinta-feira e até o final de semana, tem o deslocamento de uma frente. Ela está semi-estacionária no litoral do sudeste, mas ela estava atuando na parte sul do estado, né? Na metade sul do estado. Ela avança um pouquinho mais para o norte e provoca uma grande nebulosidade em grande parte do estado, principalmente na faixa leste e na região central do estado, deixando o tempo com muita nebulosidade e alguma chuva, né? Mas na forma de chuvas isoladas aí, que podem vir pontualmente, pode ser fortes, mas no geral não tem grandes acumulados previstos, pelo menos até domingo. Então, até domingo tem essa grande cobertura de nuvens, né? Pode ter alguns movimentos de abertura, mas vai ser predominantemente nublado. As temperaturas tendem a cair, as máximas aí, em comparação com hoje, entre 3 e 5 graus até o final de semana. As mínimas ficam estáveis aí em Coronel Fabriciano, na casa dos 18, 20 graus, mas as mínimas caem aí de 28, 29, por volta de 25, 27 aí. Então, de 3 a 5 graus deve ser uma queda nas temperaturas máximas, mas muito por conta dessa alta nebulosidade. A princípio, não tem previsão de chuvas fortes ou de acumulados muito significativos. Vai ficar aquele tempo mais nublado, mais abafado, e a temperatura máxima não sobe muito nos próximos dias. A princípio, essa condição vai até segunda-feira, pelo menos, tá? Então aí a gente vai atualizando ao longo dos dias. Todo dia a previsão é atualizada com base em novos resultados. Então, basicamente seria isso. Então, muita nebulosidade, temperaturas mais amenas durante o dia e alguma chuva isolada aí, que pode ser pontualmente forte. Então cabe tomar um cuidado quando tiver as chuvas, mas não deve ser chuvas muito duradouras, deve ser chuvas rápidas e passageiras. Lisandro Gemiak, meteorologista do Instituto Nacional de Meteorologia. Maiores informações sobre tempo e clima em portal.inmet.gov.br.
1: Ouvimos Lisandro Gemiak. Apesar da possibilidade de chuva pontualmente forte, a previsão não indica acumulados significativos para os próximos dias. A orientação é para que a população acompanhe as atualizações meteorológicas e redobre a atenção durante os períodos de chuva. Para a Rede Educadora de Comunicação, repórter Mônica Soares.
0: Valeu, Mônica. 5:44 aqui na sua Hora do Rush. A gente segue acompanhando aqui a notificação de um homicídio registrado no bairro JK, em Coronel Fabriciano, no fim da tarde dessa. Logo que a gente começou aqui o programa, por falta de 5:20, 5:30 mais ou menos, começou aqui registro. Foram tiros lá na região, no bairro JK. E a gente está acompanhando esse caso aqui, apurando as informações. 5:45, hora do intervalo, eu vou ali e volto já, e você não sai daí.

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0: 5:49, 5:49 aqui na sua Hora do Rush, 91,7 FM, a primeira do Vale. E a gente aciona nosso comentarista esportivo Matheus Cabral, porque o Galo entra em campo, né? Daqui a pouco, o jogo é 7 horas, né? O jogo é 7 horas. Galo entra em campo pela Sul-Americana. Fala comigo, parceiro.
1: Felipe Machado, grande abraço para você, muito boa tarde aos amigos ligados aqui no programa Hora do Rush desta quinta-feira, hoje quinta-feira. Felipe Machado, olha só, tem um Atlético daqui a pouco, às 7 da noite, se o trânsito tá ruim aqui no Vale do Aço, imagina lá, próxima Arena MRV, bairro Califórnia, Via Expressa, o torcedor atleticano não gosta do jogo nesse horário, é porque infelizmente é o acesso ao estádio fica muito ruim, capital, né? Então você demora 50 minutos, uma hora, às vezes até mais, para se deslocar nesse trânsito de Belo Horizonte. E aí o torcedor fica bravo, tem que sair mais cedo, não consegue acompanhar, chega atrasado no jogo, o ingresso já é caro. Mas enfim, às 7 da noite, Atlético e Cienciano, Copa Sul-Americana. Para dizer que o Cruzeiro agora se prepara para o Campeonato Brasileiro. Joga contra a Chapecoense nesse final de semana. E a expectativa, é claro, o Cruzeiro vem de um empate contra o Palmeiras, vem de um empate contra a equipe do Boca, mas aí é outra competição, Copa Libertadores da América, completamente diferente, né? Vide Mirassol. Mirassol é o líder do seu grupo com 12 pontos, mas na zona de rebaixamento no Campeonato Brasileiro. E o Corinthians, líder do seu grupo na Copa Libertadores e também na zona de rebaixamento do Campeonato Brasileiro. É desse jeito, né? São competições diferentes, completamente diferentes. Mas o Cruzeiro no Campeonato Brasileiro quer ter uma sequência também para se figurar entre os 5 primeiros colocados ali num G6, G8 nesse primeiro momento. Mas o Atlético também no Campeonato Brasileiro terá o jogo contra o Corinthians, que vem mal, será um jogo difícil pro Corinthians, mas de todo modo pro Atlético hoje é a Copa Sul-Americana. O técnico Eduardo Domingos, o Barba, ele vai com o que tem de praticamente melhor hoje, porque também não precisa ficar poupando muito não, né? Vai poupar pra quê? Ué, o Galo ano passado foi finalista da Copa Sul-Americana. Ah, reclamou porque perdeu pro Lanús, mas é o que tinha pra disputar e chegou na final. Se ganha, tava hoje disputando a Libertadores. Então, enfim, muita gente desdenha da Copa Sul-Americana até se classificar pro mata-mata. Aí classificou, leva a sério, começa a priorizar. Mas, enfim, é só pra dizer que também eu tava vendo uma notícia sobre a questão do Ipatinga, que vai disputar o Campeonato Mineiro do Módulo 2 com o Sub-20. É lamentável ver o Ipatinga chegar numa situação dessa. Lamentável. É constrangedor para um time que já viveu as glórias que o Ipatinga já viveu. É claro que isso merece um outro capítulo, merece um outro momento, para que a gente faça aqui essa explanação com um tempo hábil. Mas de todo modo, o meu querido Felipe Machado, vou dizer também sobre o social, convocar o torcedor neste domingo às 9 da manhã, social e Atlético, hein? Atlético é líder do seu grupo. E o social tem 4º lugar, precisa vencer, porque o Cruzeiro é o líder. E aí o social joga sub-20, primeira divisão, neste domingo, 9 horas da manhã, social e Atlético no estádio Luiz Henrique. No mais, grande abraço pra você, meu nobre Felipe Machado.
0: Valeu, Matheus Cabral, 5:52. Um recadinho aqui pra você, Matheus Cabral e eu estaremos daqui a pouco na P12, porque a P12 faz hoje o lançamento do rolê deles pra Copa do Mundo. Não, será que eu posso dar spoiler? O Matheus tá me vendo, não, né? Eu acho que eu posso dar spoiler aqui, que eu acho que vai rolar umas parcerias, hein? Vai rolar uns rolê aí entre Educador e P12, hein? Não sei. Tô jogando pro universo. Vai que rola. Vai que cola. Mas hoje à noite a gente vai estar lá fazendo material bacana. Tem lançamento aí do pacote deles aí pra Copa do Mundo. Vai ser um negócio sensacional. E, obviamente, nós estaremos lá. 5:53, a gente encerra falando do seguinte: desde 2000, o Dia Nacional do Medicamento Genérico, celebrado em 20 de maio, serve como lembrete de que o genérico é uma ferramenta de saúde pública que já trata da mesma forma que o remédio de marca, mas com custo menor. Em uma semana marcada por essa data, vale esclarecer alguns mitos e verdades que ainda rondam o uso desse tipo de medicamento. Janaína Oliveira, boa tarde.
2: O medicamento genérico é aquele que contém o mesmo princípio ativo, na mesma dose, na mesma forma farmacêutica e com a mesma indicação terapêutica do medicamento de referência, conhecido como original. Esses medicamentos são identificados pela letra G amarela e não tem nome comercial. Para sanar algumas dúvidas, conversamos com a farmacêutica Luana Coura. Luana, há uma grande dúvida da população sobre a eficácia dos medicamentos genéricos. Há pessoas, por exemplo, que pensam que eles não funcionem como um original. Afinal de contas, o medicamento genérico é uma alternativa realmente segura e eficaz?
3: Sim, o medicamento genérico, ele é uma alternativa segura e eficaz, porque ele passa por vários testes e aprovação na vigilância sanitária, antes de chegar na farmácia. Sendo assim, ele possui a mesma eficácia, a mesma segurança e qualidade do medicamento de referência.
2: Luana, outra dúvida comum entre os pacientes é se o medicamento genérico é mais fraco. Isso procede?
3: Muita gente ainda tem dúvida e acha que o medicamento genérico é mais fraco. Só que ele tem o mesmo princípio ativo e faz o mesmo efeito no organismo. Então, o que vai mudar é o preço e as embalagens.
2: Em quais situações o genérico se torna ainda mais vantajoso?
3: O medicamento genérico, ele é mais vantajoso principalmente para as pessoas que fazem tratamento contínuo. Por exemplo, quem tem problema de pressão alta, diabetes, colesterol. Além da economia, ele faz com que o paciente continue o tratamento.
2: Em resumo, Luana, o medicamento genérico realmente vale a pena?
3: Sim, vale muito a pena. Oferece a mesma qualidade, segurança e eficácia com valor muito mais acessível. É uma forma de economizar e continuar fazendo o tratamento certinho.
2: Ouvimos a farmacêutica Luana Coura. O fato é que, em termos de princípio ativo, dosagem e efeito terapêutico, genérico e referência são equivalentes, desde que aprovados pela Anvisa. A diferença do preço ocorre porque o genérico não repete o enorme investimento inicial em pesquisa, marketing, e não porque o remédio seja inferior. Dados de associações do setor farmacêutico mostram que cerca de 79% dos brasileiros já compraram ou têm hábito de usar medicamentos genéricos, indicando certa consolidação de confiança. Outros levantamentos apontam que 63% dos brasileiros consideram os genéricos eficazes, embora ainda haja população relutante por conta do desconhecimento. Para a Rede Educadora de Comunicação, Janaína Oliveira.
0: 5h56, valeu, Janaína Oliveira. Aproveitar um tempinho aqui, passar lá no nosso portal educadoramg.com.br. A gente tem alguns destaques aí. Você viu que hoje de manhã a influenciadora Deolane Bezerra foi presa numa operação aí que investiga um esquema de lavagem de dinheiro do PCC? Pera aí. Preciso falar disso, vou falar disso. A influenciadora foi presa hoje de manhã numa operação aí, meu filho, o pau tá quebrando e tá em destaque lá no nosso portal. A gente fala também sobre a previsão do tempo, fala aí, dá informações aí sobre essa questão do fechamento das agências aqui do Itaú, em Fabriciano e em Timóteo. Tem um programa, a Caixa começa a operar novas condições do programa Reforma Casa Brasil. Você precisa reformar sua casa? Dá uma olhada nesse programa aí da Caixa que é interessante. 5h57, você que tá acompanhando a Rádio Educadora no nosso Instagram, a gente postou um vídeo hoje muito massa. Hoje estreia o Mandaloriano e Grogu na Movicon Ipatinga. O filme já tá em cartaz, já tem ingresso sendo vendido, né? Na bilheteria, no aplicativo ou lá no site. E a gente fez um vídeo porque a gente recebeu uma visita, uma ilustre visita aqui nas dependências da Rádio Educadora. Se você quiser saber que visita é essa, só você acessar Educadora MG lá no Instagram. Jorge vai postar daqui a pouco o Educadora em cartaz, né? Que é a nossa coluna aqui de cinema feita pelo nosso querido Jorge. E se você quiser concorrer a ingresso, já tá postado? Homem, o negócio aqui tá violento mesmo, hein? Já tá postado lá no nosso Instagram, @educadoramg, o vídeo novo dessa semana do Educadora em cartaz, nossa coluna de cinema em parceria com a Movicon Vale do Aço. E se você quiser ganhar um par de ingressos para você assistir esse e qualquer outro filme que está em cartaz lá na Movicon, tem o Diabo Veste Prada, Michael, não precisa ir lá, gente. Diabo Veste Prada, Michael, Mortal Kombat e tem mais uma renca de filme lá, fi. E hoje estreia esse filme ligado aí à saga Star Wars, como uma das melhores sagas do mundo, já feita pelo cinema. Quer saber como é que você concorre a ingresso, um par de ingressos pra você ir pro cinema? Nó nesse friozinho, hein? Cineminha, ó que delícia. Acesse @educadoraMG. @educadoraMG é o nosso Instagram, nosso perfil oficial. Lá no Instagram, Jorge postou o vídeo do Educador em Cartaz. E lá no vídeo tem como você descobre aí como é que você ganha um par, concorre, né? Um par de ingressos. Sorteio amanhã. Sorteio amanhã, sexta-feira. 5h59, hora de dar tchau, senhoras e senhores. Quero agradecer demais a sua audiência qualificada aí do outro lado, seja do rádio, seja do site, seja do nosso aplicativo. Baixe o nosso aplicativo Rede Educadora de Comunicação e também lá no nosso canal no YouTube. Prometo voltar amanhã. Amanhã tem sextou, amanhã é sexta-feira, a partir das 5 da tarde aqui na Hora do Rush. Fui!

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anjo do Senhor anunciou a Maria, e ela concebeu do Espírito Santo. Ave Maria, cheia de graça, o Senhor é convosco. Bendita sois vós entre as mulheres, e bendito é o fruto do vosso ventre, Jesus. Santa Maria, Mãe de Deus, rogai por nós, pecadores, agora e na hora da nossa morte. Amém. Eis aqui a serva do Senhor, faça-se em mim segundo a vossa palavra. Ave Maria, cheia de graça, o Senhor é convosco. Bendita sois vós entre as mulheres, e bendito é o fruto do vosso ventre, Jesus. Santa Maria, Mãe de Deus, rogai por nós, pecadores, agora e na hora de nossa morte. Amém. E o Verbo se fez carne e habitou entre nós. Ave Maria, cheia de graça, o Senhor é convosco. Bendita sois vós entre as mulheres, bendito é o fruto do vosso ventre, Jesus. Santa Maria, Mãe de Deus, rogai por nós, pecadores, agora e na hora de nossa morte. Amém. Rogai por nós, Santa Mãe de Deus, para que sejamos dignos das promessas de Cristo. Oremos. Derramai, ó Deus, a vossa graça em nossos corações, para que, conhecendo pela mensagem do anjo a encarnação do vosso Filho, cheguemos por sua paixão e cruz à glória da ressurreição. Por Cristo nosso Senhor. Amém. Glória ao Pai, ao Filho e ao Espírito Santo, como era no princípio, agora e sempre.

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14: Na primeira do Vale, 6:06, confira aí, 6:06. Boa noite com alegria, Marcos Pereira te fazendo companhia.
15: Boa noite.
14: Tudo certinho por aí? Eu espero que a sua manhã e a sua tarde tenham sido especiais, porque a noite, meu amigo do céu, vai ser top, hein? Essa noite promete. Quem deixa o radinho ligado na educadora sabe do que eu tô falando. Sempre a noite fica com aquele gostinho especial de música, informação, muita coisa legal. Fica colado aí. Já tô liberando o zap zap. Mande beijinhos na bochecha de quem você gosta. 99771-4902. Quinta-feira, tô voltando para a segunda parte do Educadora Toca. Apresentei a primeira parte de 16:00 às 17:00. De 17:00 até 18:00 você ouviu a Hora do Rush com Felipe Machado. Notícias em geral, notícia do trânsito, do Brasil inteiro. E agora é só dar aquele grauzinho no volume, fechar os olhinhos e viajar comigo. Vamos começar a segunda parte do programa com som internacional, Hanson.

0: Eduardo Costa.
1: Tem alguém no seu lugar.
0: Tem alguém no seu lugar. 6:15, confira aí, 6:15.
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4: O papo aqui hoje é sobre produtividade, isso mesmo. Eu vejo muitos donos e donas de empresas muito ocupados, mas pouco produtivos. Eu costumo falar que é o empreendedor, o empreendedora, o empresário ou a empresária bombeiro. Vive apagando fogo, e aí chega ao final do dia com aquela sensação de que fez muita coisa, mas o dia rendeu pouco. Priorize, saiba priorizar, fazer gestão do tempo e também saiba se

0: educar. Isso mesmo. Evite ficar apagando fogo. É tudo que acontece na sua empresa, ou a maioria das coisas que acontecem na sua empresa, é previsível. Se é previsível, por que que você não se prepara para aquilo? Então, fica a dica. Se prepare, monte uma rotina para que você possa ser mais produtivo ou produtiva e menos ocupado, tá bom? Valeu e até a próxima.
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2: 6:17, confira aí, 6:17. 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

Banda Eva. Nosso amor é lindo. 6:25, confira aí, 6:25. No clima da alegria, tinha que rolar um axezinho no programa, né? Tava faltando esse momento aqui na programação. Mandando abraços, vamos nessa, agradecer os nossos ouvintes. Deixa eu ver aqui quem é que tá curtindo, acompanhando a nossa programação. Ana Alice, do Giovannini, em Fabriciano, e a Conceição Ferreira, do Floresta, em Fabriciano, ouvindo o programa. Muito obrigado pelo carinho, pela audiência. Essa turma é maravilhosa. Thiago Jonathan.

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1: 6:30.
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1: 6:33, confira aí, 6:33, hora de informação. Deixa eu trazer aqui notícias do nosso portal para você, educadoramg.com.br. Vale do Aço, Itaú confirma fechamento de agências em Timóteo e Fabriciano. Atendimento será transferido para Ipatinga. O Banco Itaú Unibanco confirmou ao portal Educadora o fechamento das agências localizadas em Timóteo e Coronel Fabriciano no Vale do Aço. A decisão já vinha sendo comentada entre clientes e funcionários nos últimos dias e agora foi oficializada pela instituição financeira. A notícia foi dada com exclusividade pelo portal Educadora. Segundo o banco, a agência de Timóteo encerrou as atividades nesta terça-feira, dia 20. Já a unidade de Coronel Fabriciano será fechada no dia 17 de junho. De acordo com a nota enviada ao portal Educador, os clientes das duas cidades passarão a ser atendidos na agência localizada no bairro Horto, em Ipatinga. O Itaú informou que a mudança garante a continuidade do atendimento presencial, além do acesso aos serviços digitais e caixas eletrônicos disponíveis na região. 6:35, 6:35. 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Leia mais notícias, mais destaques. Compartilhe nos seus stories, envie nos grupos de WhatsApp, a gente fica muito feliz com a sua interação.
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1: 6:35, confira aí, 6:35. Mandar um abraço com alegria agora para uma galera que tá ouvindo o nosso som. Divino Anselmo, do bairro São Cristóvão, em Fabriciano, e minha amiguinha Rita de Assis, do Giovannini, em Fabriciano, curtindo o programa. O eterno membro da banda Barão Vermelho, Rodrigo Santos.

0: João Pedro e Felipe.
1: Azulejo.
0: Horas 44 minutos, confira aí 6:44. Ouvindo a gente, Francisco Jorge, do Silvio Pereira 1 em Fabriciano, e o Wilson Carlos do Amaro Lanari em Fabriciano. Eita galera especial que não perde a nossa programação.

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1: 6:48, confira aí, 6:48. Tá chegando um verdadeiro mestre da música brasileira, muito respeitado. Qualquer artista tira o chapéu pra ele. Marcos, tô curioso, que artista é esse? Djavan.

Henri Freitas, lá do posto. 6:56, confira aí, 6:56. Quem trabalha ouvindo o programa recebe um abraço muito especial. A galera do posto de gasolina, os frentistas que estão ouvindo a gente, muito obrigado. Motoboys, garçons, quem mais trabalha no período noturno? Polícia Militar, Corpo de Bombeiros, farmacêuticos que estão de plantão trabalhando, valeu pelo carinho. Enfim, todos os profissionais da noite, tem também caminhoneiro, tem vigilante, obrigado, gente. Vocês são incríveis, hein? Durante o expediente, o radinho tem que estar ligado na educadora e a gente fica muito alegre, muito feliz com a sua participação, com a sua audiência todos os dias. Bruno Rosa e Jorge Mateus.

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2: Na primeira do Vale, 7:03. Confira aí, 7:03. José Soares, do Silvio Pereira 1, em Fabriciano, ouvindo o programa. E a Marlene Maria. Marlene mora no Mangueiras, em Fabriciano. Para esses dois que eu acabei de falar o nome, a gente toca Carlinhos Brown e Simone.

Israel e Rodolfo. Tô play. 7:13, confira aí, 7:13, mais alô, a gente não para de agradecer a galera, tá curtindo o nosso programa nesse momento, a Marlene Maria, do bairro Mangueiras, em Fabriciano, e o Milton Cruz, do centro de Fabriciano, galera maravilhosa, obrigado pela audiência. Pessoal, quero convidar vocês a acessarem o nosso portal, hein? Todo mundo entrando aí, tem muita notícia no portal educadoramg.com.br. Estou aguardando você dar sua passadinha básica para conferir as nossas notícias. Vai ser muito bom ter você por lá. Belezinha? Posso contar com você? Então tá bom. educadoramg.com.br. Vamos ouvir agora esse som maravilhoso que pinta no seu radinho para você cantar junto com a gente. Trinix e Mari Frois.

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3: 7:19, confira aí 7:19. Manda mensagem no zap zap. Eu vou falar o número devagar porque tem muita gente que ainda não salvou o nosso contato. 99771-4902. É só salvar na agenda e mandar abraços aqui no programa, pedir música e participar comigo. Te desejo uma linda noite de quinta-feira. Quinta-feira é assim, né? O pessoal só pensa no dia de amanhã, na sexta-feira, no descanso. Calma, vamos viver essa noite primeiro com muita tranquilidade. Rodrigo Santos.

Leandro Fernandes e Léo Magalhães. Fotos e lembranças. 7:28, confira aí 7:28. Mandar abraços é melhor. Mandar abraços é bom demais. Deixa eu agradecer a Onofra Maria do Mangueiras em Fabriciano e a Ângela Maria do bairro Bom Jesus em Fabriciano. Obrigado pelo carinho, pela audiência, galerinha curtindo a nossa programação. Você que está dirigindo, ouvindo a rádio, tem atenção no trânsito, hein? Hoje mesmo eu vi um rapaz fazendo uma grande besteira ao avançar o sinal. O sinal tá lá vermelho, a pessoa não tem paciência de esperar, gente. O que que tá acontecendo com o nosso povo? Antes de abrir, ele arrancou. Não pode, não pode. Tem que responder pelos seus atos, viu? Seu irresponsável. Utilize o cinto de segurança, dê seta. E eu sempre falo da faixa de pedestre. Com a senhora que atravessar, um idoso, uma criança, uma mãe com a criança no colo, os motoboys precisam ter mais atenção e responsabilidade. Eu falo dos motoboys porque a maioria que não respeita a faixa de pedestre.

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2: 7:31, confira aí, 7:31. Está na hora de passar no nosso portal, nessa edição do Educadora Notícia, eu leio alguns destaques para você. educadoramg.com.br, acessa aí. Vamos começar com o primeiro destaque. Fim de semana terá queda de temperatura e muita nebulosidade no Vale do Aço. Moradores do Vale do Aço devem se preparar para um fim de semana com temperaturas mais amenas e céu predominantemente nublado. Segundo o meteorologista Lisandro Gemiak, do Instituto Nacional de Meteorologia, INMET, a previsão aponta muita nebulosidade e possibilidade de chuvas isoladas nos próximos dias. Mais um destaque para você, polícia. Influenciadora Deolane Bezerra é presa em operação contra esquema de lavagem de dinheiro do PCC. A influenciadora digital Deolane Bezerra foi presa nesta quinta-feira, dia 21, durante uma operação policial que investiga um suposto esquema de lavagem de dinheiro ligado ao primeiro comando da capital PCC. A ação aconteceu em diferentes estados do país e mobilizou equipes das forças de segurança. Último destaque, homem é morto a tiros dentro de casa no bairro JK, em Coronel Fabriciano. O homicídio foi registrado no fim da tarde desta quinta-feira, dia 21, em Coronel Fabriciano. O crime ocorreu na rua Geraldo Rodrigues Soares, no bairro Júlia Kubitschek. Moradores relataram diversos disparos de arma de fogo e intensa movimentação policial no local do crime. A vítima foi identificada como Wagner dos Santos, de 44 anos. Muito bem, portanto, você ouviu três destaques que estão no nosso portal. Tem muitos outros, tem muitas matérias para você ler todo o conteúdo, até porque eu li só o comecinho, as primeiras linhas do texto. Para ler a matéria completa, acesse agora educadoramg.com.br. Nos ajude compartilhando nas suas redes sociais e também enviando o link das nossas notícias nos grupos de WhatsApp. educadoramg.com.br.
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2: 7:35, confira aí, 7:35, o que é bom não pode parar, o que é bom tem que continuar. Rio Negro e Solimões, participação de Luan.

Isla Bonita. É um dos maiores clássicos da carreira de Madonna, lançada em fevereiro de 1987 como quinto e último single do aclamado álbum True Blue. A canção é famosa por introduzir elementos da música latina no trabalho da rainha do pop, misturando violões espanhóis, percussão cubana e maracas. Que música! Inclusive, essa música viralizou aí nas redes sociais aqui no Brasil, né? Muita gente postando, fazendo o meme que ficou famoso aí. É, Madonna na programação da Educadora. Intervalo rapidinho. Pera aí, eu já volto.

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0: 7:47, confira aí, 7:47. José Alpin do Caravelas em Patinga ouvindo o programa e Marli Arcanjo do Mangueiras em Fabriciano. Valeu, turminha, é bom demais ter vocês com a orelha encostada no rádio nessa noite de quinta-feira. Diego e Vitor Hugo e Gustavo Mioto.
1: Alegria, menina!

de alguém. 7:55, confira aí, 7:55. Rosilene Maria do Santa Cruz em Fabriciano, com a orelha encostada no radinho, e Iris Antônia do Recanto Verde em Fabriciano. Beijinhos na bochecha, galera ouvindo a gente. Ney Mato Grosso.

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1: Na primeira do Vale, 8:02. Confira aí, 8:02. Mandando alô com muita alegria para Lara Teodoro do Mangueiras em Fabriciano e Laudiceia Cerqueira do Timotinho em Timóteo. Thierry e Gustavo Lima.

8:12, confira aí 8:12. Bom, turminha, é o seguinte, momento final do programa, acabou. Eu vou ficando por aqui, volto amanhã.

0: Vamos ao destaque do dia, renegociação de dívidas.
1: Mais de 1 milhão de pessoas já foram beneficiadas pelo novo Desenrola Brasil.
0: O valor negociado pelas famílias chega a 10 bilhões de reais. Gabriela Noronha.
2: E para atingir ainda mais pessoas, a partir do dia 26, trabalhadores poderão utilizar parte do FGTS para quitar dívidas do Desenrola.
1: Quer reformar sua casa? Famílias com renda de até 13 mil reais por mês podem financiar obra com juros mais em conta. É o Reforma Casa Brasil.
0: Dignidade, programa Periferia Viva vai construir banheiros para 30 mil famílias que vivem sem estrutura sanitária básica.
1: Vamos saber mais sobre esses temas com o ministro das Cidades, Vladimir Lima.
0: E ainda, valorização da cultura.
1: O Espírito Santo, o presidente Lula assina medida de reconhecimento, preservação e promoção das culturas tradicionais e populares.
3: O investimento em cultura movimenta uma indústria potente, estimula a economia, transforma vidas e cidades. Por isso, a cultura será sempre prioridade do nosso governo.
0: Na apresentação da Voz do Brasil, Mariana Jungmann e Luciano Seixas.
1: E acompanhe a gente ao vivo, acesse radiogov.ebc.com.br ou o canal Gov na sua TV aberta.
0: Mais de 1 milhão de pessoas já saíram do vermelho com a ajuda do Desenrola Famílias.
1: A ação é voltada para quem tem dívidas como cartão de crédito e cheque especial.
0: E faz parte do novo Desenrola, lançado este mês pelo governo do Brasil, que também contempla estudantes, produtores rurais e pequenos empresários.
1: Serão, ao todo, 90 dias de negociações com juros e condições facilitadas.
2: Segundo os dados do Ministério da Fazenda, mais de 1 milhão de pessoas já renegociaram ou quitaram dívidas por meio do Desenrola Famílias, uma das categorias do novo Desenrola, lançado este mês pelo governo do Brasil. O valor negociado pelas famílias já chega a 10 bilhões de reais. Podem participar pessoas com renda mensal de até 5 salários mínimos, cerca de 8.100 reais, que possuem dívidas como o cartão de crédito ou cheque especial. Segundo o ministro da Fazenda, Dario Durigan, quase metade das operações do Desenrola Famílias registradas até agora foram quitadas à vista.
4: Foram mais de 449 mil dívidas quitadas à vista. A pessoa já resolveu a sua pendência de dívida bancária de uma vez por todas, tá? Essas operações tiveram um desconto na média de 85%. As dívidas antigas que estavam atrapalhando a vida das famílias e das pessoas.
2: Podem ser negociados débitos contratados até 31 de janeiro de 2026 e que estejam com atraso entre 91 dias e 2 anos. Os descontos podem chegar a 90%, dependendo da forma de pagamento. O objetivo é ajudar na recuperação financeira das famílias e reduzir os índices de inadimplência no país. E para atingir ainda mais pessoas, a partir do dia 26, trabalhadores poderão utilizar parte do FGTS para quitar dívidas do Desenrola. Os recursos virão do saldo residual liberado pelo saque aniversário do FGTS, como explica o secretário executivo do Ministério da Fazenda, Rogério Seron.
5: No dia 26 acontecerá essa liberação de recursos, então vai sobrar o saldo residual em cada um dos trabalhadores do saldo que ele tem no seu FGTS. Aí esse saldo residual ele pode utilizar uma parcela para, se ele for um beneficiado Desenrola, né, tiver uma dívida inadimplente e for renegociar, ele pode retirar 20% ou R$ 1.000, o que for maior.
2: O novo Desenrola atende 4 categorias: famílias, micro e pequenas empresas, pequenos produtores rurais e estudantes com dívidas do Fundo de Financiamento Estudantil. No caso do FIES, 34 mil contratos já foram refinanciados até agora, com desconto médio de 80%. Lembrando que quem quiser negociar, deve procurar a instituição financeira onde possui a dívida ou acessar os canais oficiais de negociação dos bancos, participantes e parceiros. Reportagem Gabriela Noronha.
0: Direito à restituição do imposto de renda, fique atento.
1: Amanhã, a Receita Federal vai abrir consulta ao maior lote de restituição da história.
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1: O pagamento será realizado no dia 29 de maio.
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0: Um banheiro dentro

0: casa pode parecer algo simples, mas ainda não é a realidade para todos os brasileiros.
1: Para mudar esse quadro, o governo do Brasil faz a seleção de mais de 30 mil famílias que moram em periferias para construir ou reformar banheiros e oferecer melhores condições sanitárias para as pessoas.
2: A cearense Maria de Fátima mora com a família numa casa de madeira, sem rede de esgoto sanitário, no assentamento Dorotsteng, uma área periférica do Distrito Federal. Contando apenas com a aposentadoria do marido, a renda familiar é toda comprometida com despesas básicas, como remédios e comida. Aos 63 anos, ela tem um sonho: ter uma casa confortável e um banheiro adequado.
3: E quando a senhora tiver um banheiro assim bem arrumadinho, para tomar um banho bem gostoso.
4: Toma bem gostoso assim, sabe? Ficar ali dentro do banheiro assim e olhar assim para a pastilha do banheiro e dizer assim, como é que eu ganhei um tão lindo desse jeito?
2: A líder comunitária no assentamento, Rita de Cássia Correia, conta que das cerca de 750 famílias que vivem na região, pelo menos 300 estão em situação semelhante, sem dependências sanitárias funcionais. Foi ela quem teve a iniciativa de inscrever a comunidade no programa Periferia Viva Reformas, do Ministério das Cidades, que tem como objetivo melhorar as condições sanitárias.
5: Estou como liderança que acompanha o dia a dia das famílias. Quando você fala de um banheiro, elas veem isso: um vaso, um piso queimado às vezes, ou até mesmo de madeira, e uma torneira ou um chuveiro, é o banheiro. Quando você fala, não, mas você pode colocar um box, uma pia, um chuveiro, um forro, ela fala, não, isso é coisa de rico, isso aí não está dentro da minha realidade. É uma maneira de trazer dignidade e trazer autoestima, principalmente para as mulheres, né?
2: Mais de 1 milhão de pessoas vivem em situação sanitária inadequada em todo o país, segundo o IBGE. E o programa Periferia Viva Reformas é justamente para reduzir esses dados. Nesta primeira seleção, mais de 30 mil famílias de 130 municípios serão atendidas. Cada uma delas poderá receber até R$40 mil para custear a construção ou reforma do banheiro, como explica o secretário nacional de periferias do Ministério das Cidades, Vitor Araripe.
6: Esse programa funciona com kits. A gente tem vários módulos de kits, então kit para revestimento de parede, kit de piso, kit do banheiro. Então, do banheiro tem vários tipos de kits também, que são moduláveis a partir da demanda da residência dessa pessoa. Então, a gente tem esse limite dos 40 mil, que é a composição de vários kits.
2: Os contemplados pelo programa pagarão um valor máximo de R$400 pelo financiamento, o que corresponde a 1% do teto de R$40 mil. Já as famílias que recebem BPC, que é o benefício de prestação continuada, ou Bolsa Família, ou ainda aquelas que morem em locais sob emergência ou estado de calamidade pública, não vão pagar nada. Reportagem Graziele Bezerra.
0: Para saber a lista dos locais contemplados pelo programa, acesse mapadasperiferias.cidades.gov.br e procure a aba Periferia Viva Reformas.
1: E a gente vai explicar mais detalhes sobre os programas do governo do Brasil para melhoria das moradias dos brasileiros com o ministro das Cidades, Vladimir Lima, que está conosco ao vivo aqui no estúdio da Voz do Brasil. Boa noite, ministro.
7: Boa noite, Mariana. Boa noite, Luciano, e a todos que nos ouvem.
1: Ministro, vamos começar explicando então como é que vai funcionar o programa Periferia Viva Reformas. Ele é voltado para quem exatamente e que tipos de reformas podem ser feitas com ele?
7: Mariana, antes de ir ao ponto e responder diretamente sua pergunta, é importante entender a lógica da política habitacional no país. A gente, com aquelas famílias que não têm habitação, não têm moradia, nós atendemos por meio do programa Minha Casa Minha Vida. A gente dá a casa, né? Seja ela financiada ou subsidiada. Para aquelas famílias que têm a casa e a gente precisa resolver algum tipo de inadequação habitacional, reforma de um banheiro, um quarto, um telhado, um ajuste na instalação elétrica, uma questão relacionada à inadequação, a gente atende com Reforma Casa Brasil. E o Periferia Melhoria, que é uma preocupação do governo do Brasil, que não deixa ninguém para trás, ele tem um foco em atuar naquelas famílias, pasmem, mais de 4 milhões de brasileiros não tem banheiro ou tem um banheiro compartilhado com outras famílias. Então, o foco do Periferia Melhoria é entrar na comunidade, nas favelas brasileiras, né? Em áreas que são regularizáveis, áreas já regularizadas, levando o banheiro. E já que a gente está indo até a casa da família construir um banheiro novo ou reformar o banheiro que está precário, a gente aproveita e também também trata de outras inadequações habitacionais nas periferias do Brasil. Reformando um quarto, telhado, ampliando um quarto, muitas vezes uma família grande que precisa de um quarto a mais, com teto até 40 mil reais para beneficiar essa família. Essa família a gente leva dignidade e qualidade de vida. Afinal de contas, ela não tem condição de construir um banheiro aí com recursos próprios.
1: Quem são essas famílias atendidas pelo Periferia Viva Reformas?
7: São famílias que moram...
1: O banheiro,
7: exatamente, a história do banheiro. São famílias que moram em comunidade, né, mais precária, comunidade sem infraestrutura. Muitas vezes ela tem a casa ali, mas ela não tem o banheiro. São famílias com a renda até 2.850. E a gente pensando numa lógica de levar esse banheiro para essas famílias, a gente, de forma plausível, a gente pensou especial assim, ter um diálogo com a comunidade. Como é que a gente traz um diálogo com a comunidade? Com as representações dos territórios periféricos. Para que essas representações que já dialogam com a comunidade, sabem as necessidades, possam estar fazendo essas propostas e levando aí esses projetos, diagnosticando o que é necessário para poder levar o banheiro para essas comunidades, né?
0: Então, ministro, como é que vai funcionar essa relação, né, com as famílias atendidas? São esses agentes, essas organizações da sociedade civil que vão contratar as reformas em vez das famílias?
7: Os agentes comunitários, que são as entidades sem fins lucrativos, os movimentos, as associações que representam a comunidade, elas fizeram propostas para a gente, o Ministério das Cidades, e essas propostas para levar o banheiro para cada família aí que está no levantamento lá das famílias que precisam dentro daquela comunidade de um banheiro novo. E claro que nesse diagnóstico que ela vai fazer, ela vai propor uma Mariana. Mariana, ela precisa de um banheiro, só que a casa da Mariana está com o telhado furado. Então a gente precisa também recompor o telhado da Mariana. A Mariana, a gente resolve com o telhado, mas o Luciano tem uma situação que tem infiltração na parede. Ou seja, além de reformar o banheiro do Luciano, eu aproveito, já que a entidade organizadora já está lá e diagnosticou que tem uma infiltração na sua parede, aproveita também para resolver essa infiltração na sua parede. Com um teto até 40 mil reais.
1: Mas são essas entidades, essas organizações, elas é que vão contratar e oferecer a reforma para as pessoas?
7: Exatamente.
1: Ou elas só vão indicar quem é e a família que vai receber o dinheiro para a reforma e cuidar da reforma?
7: Essas entidades, elas fizeram a proposta, a gente vai contratar e transferir o recurso para essas entidades vão fazer os projetos para cada casa, do que a casa necessita, se é o banheiro com infiltração, para resolver a infiltração, se é o banheiro para resolver o telhado, e a entidade que vai executar a obra. Aí a relação da família é com a entidade.
1: E as famílias podem fazer reformas, como você disse, até 40 mil reais, né? O que está incluído nessa previsão de orçamento? Qual vai ser a contrapartida também dessas famílias?
7: As famílias vão pagar apenas até 1%, porque 40 mil reais é o teto máximo. Então, assim, se uma família fizer uma reforma de 30 mil reais, ela vai pagar 300 reais. É um valor único que vai dar o benefício dela, além de ter um banheiro novo, ela poder também ter alguns outros tipos de reforma na casa dela. A exemplo do que eu dei aqui com o Luciano, a questão de resolver infiltração, de resolver o telhado, de resolver algum problema na janela.
1: E aí está incluído tudo, né?
7: Incluído
1: mão de obra.
7: Exatamente, mão de obra, material e tudo mais.
0: E como é que as famílias se candidatam ao programa, ministro? Elas devem procurar os agentes promotores, devem fazer algum tipo de cadastro junto ao governo?
7: Quando a entidade fez essa proposta pro governo federal, pro Ministério das Cidades, ela já tinha mapeado qual o bairro, qual é a comunidade que ela vai atuar, né? E claro que tem uma organização dessa demanda para levantar agora a necessidade de cada família e casa a casa, né? Pegar certinho o nome, verificar todo o imóvel, o que ele precisa, além do banheiro, vamos checar aqui o telhado, precisa ajustar o telhado, precisa ajustar o piso, mas essa comunidade, ela está de antemão mapeada para que agora a gente possa contratar essas obras e executar a reforma desses banheiros.
1: Ministro, o senhor começou falando então que a gente tem o Minha Casa Minha Vida para oferecer casa para quem não tem. O Reforma Casa Brasil para oferecer melhorias em casas que precisam de adequações, e o Periferia Viva Reformas, então, para oferecer esse tipo de necessidade mais básica, mais premente. Vamos falar do Reforma Casa Brasil agora, porque ele é um pouco diferente. Eu queria que o senhor explicasse a diferença entre ele e esse programa lançado agora, e que tipo de melhorias podem ser feitas pelo Reforma Casa Brasil.
7: Certo, então vamos lá. Como eu estava falando, o programa Minha Casa Minha Vida, ele foca na habitação, para quem não tem. O programa Periferia Melhoria, a gente vai nos bairros periféricos, os bairros mais simples, carentes, né? Pessoas extremamente carentes, que a gente resolve e que não tem condição de pegar um financiamento, não tem condição de fazer um banheiro com recursos próprios. No caso do Reforma Casa Brasil, a gente potencializa resolver questões de inadequações em moradias para aquela família com renda até 13 mil, que pode acessar o crédito, um financiamento, com uma taxa de juros de 0,99%, com um empréstimo máximo e um valor para financiar de até 50 mil reais, e que ela pode estar reformando um quarto, ampliando um quarto, reformando o banheiro que ela já tem, reformando um telhado, fazendo instalação elétrica, hidráulica, e dando uma melhor qualidade para a sua casa.
1: Às vezes ampliando.
7: A gente tem cerca de disponível para o programa Reforma Casa Brasil cerca de 30 bilhões de reais. Para o programa Periferia Melhoria, que a gente falou agora há pouco, a gente selecionou 9 mil moradias e a gente potencializou, na verdade, esse 9 mil, desculpa, 9 mil era a meta, e a gente triplicou, foi para 30 mil. Mas são assim, são formas de atender a população brasileira, aquelas famílias que mais precisam, cada qual de acordo com sua necessidade. Para quem não tem casa, programa Minha Casa Minha Vida. Para quem tem sua habitação e precisa resolver uma adequação, o Reforma Casa Brasil. E para quem realmente é uma família extremamente carente, a gente chegar com Periferia Melhoria.
0: O senhor fez referência às faixas e aos valores que podem ser financiados neste programa. Esses valores podem ser financiados, dependem da faixa de renda da pessoa ou do custo da reforma que ela quer fazer?
7: Como nessa situação nós estamos falando de um financiamento, então vai ser feita uma análise de crédito, de capacidade dessa família de pegar um empréstimo. Claro que um empréstimo é com a taxa menor que 1%, então a taxa facilitada, que ela traz mais famílias para o programa. Ela é mais atrativa e ela oportuniza a família aí a poder de fato estar melhorando sua unidade habitacional, sua moradia, com as reformas que a gente falou aqui agora há pouco, né?
1: E o programa aceita pessoas que estiverem com o nome sujo, negativado por dívida, como cartão de crédito, por exemplo, cheque especial?
7: Numa situação dessa, que é uma análise de crédito, Mariana, assim, então é importante que as pessoas vão ter que reunir as documentações, né, os documentos com prova e renda e tudo, para que seja feita uma avaliação aí pelo agente financeiro e ele possa estar acessando um financiamento com a taxa facilitada pelo governo do Brasil, pelo governo do presidente Lula, né?
0: Ok, nós conversamos com o ministro das Cidades, Vladimir Lima. Muito obrigado, ministro, por sua entrevista aqui à Voz do Brasil.
7: Obrigado, pessoal.
1: Iniciativas para fortalecer a cultura popular no país.
0: O governo do Brasil entregou hoje 90 equipamentos culturais itinerantes que podem ser adaptados para bibliotecas, estúdios e oficinas de cinema.
1: A entrega foi feita durante a sexta Teia Nacional dos Pontos de Cultura, que contou com a participação do presidente Lula.
8: Um desfile de estandartes representando os estados brasileiros marcou a abertura da sexta Teia Nacional dos Pontos de Cultura em Aracruz, no Espírito Santo. Depois de um intervalo de 12 anos, o evento foi retomado, reunindo agentes culturais, coletivos, mestres e mestras das culturas populares, povos tradicionais, representantes da sociedade civil e gestores públicos. A iniciativa faz parte do Cultura Viva, programa criado há 22 anos para movimentar o setor. A ministra da Cultura, Margarete Menezes, destacou os avanços do setor nos últimos 3 anos.
9: Tem em torno de 400 milhões sendo aplicados por ano na produção cultural de base comunitária. E nós passamos nessa gestão para 23.121 iniciativas fomentadas até agora.
8: Durante o evento foram distribuídas placas de identificação aos pontos de cultura. Todos os mais de 16 mil pontos certificados em todo o país vão receber o material. Uma outra entrega feita em Aracruz foi a de 90 unidades dos Movicéus. Os Movicéus são equipamentos culturais itinerantes, adaptados com biblioteca, estúdio audiovisual, recursos tecnológicos, material para oficinas e cinema ao ar livre. Essa estrutura permite que municípios desassistidos possam ter acesso a atividades culturais. O presidente Lula destacou a importância do investimento em cultura.
10: O investimento em cultura movimenta uma indústria potente, estimula a economia, transforma vidas e cidades. Por isso, a cultura será sempre prioridade no nosso governo. Contará sempre com políticas públicas capazes de ajudá-la a exercer todo o seu potencial simbólico e econômico.
8: Para celebrar a cultura nacional, foram assinadas portarias que regulamentam a Rede Nacional de Mestras e Mestres das Culturas Tradicionais e Populares e o Programa Festejos Populares do Brasil. Também foram assinados o Decreto de Renovação do Conselho Nacional de Política Cultural e o Decreto que cria a Política Nacional para as Culturas Tradicionais e Populares. De Aracruz, no Espírito Santo, Luana Caro.
0: Também em Aracruz, o presidente Lula entregou 12 micro-ônibus do programa Agora Tem Especialistas Caminhos da Saúde e 11 vans do programa especial de saúde do Rio Doce.
1: Os micro-ônibus são equipados com ar-condicionado e plataformas de acessibilidade e beneficiam 12 municípios capixabas.
0: Eles vão fazer o transporte sanitário seguro e gratuito de pacientes do SUS que precisam se deslocar para outras cidades para realizar consultas, exames, tratamentos especializados e procedimentos de média e alta complexidade.
1: Já as vans foram entregues para 11 municípios e serão utilizadas no transporte de pacientes para consultas, procedimentos e cirurgias fora do domicílio.
0: Seja como transporte de pessoas ou movimentação de cargas, as hidrovias do Brasil funcionam como principal acesso em diversas regiões.
1: E hoje o governo fez um balanço de ações desenvolvidas pela Secretaria Nacional de Hidrovias e Navegação, criada há 2 anos.
11: Mais hidrovias para transporte de pessoas e produtos pelo país. Essa é uma das metas alcançadas pelo Ministério de Portos e Aeroportos. Esse modal cresceu mais de 12% entre 2024 e 2025. O ministro da pasta, Tomé Franca, ressaltou as vantagens que esse tipo de transporte oferece.
12: Que as hidrovias é um caminho seguro para que a gente possa reduzir o custo logístico, que a gente possa fazer a integração do desenvolvimento regional. Nós vivemos num país que são vários Brasis e as regiões do Nordeste, do Norte, da Amazônia, ela precisa das hidrovias para o seu desenvolvimento. E finalmente um transporte que é sustentável, um transporte que preserva o meio ambiente.
11: O Ministério de Portos e Aeroportos apresentou também um planejamento que prevê leilões para concessão de 6 hidrovias no primeiro semestre de 2027 em diferentes regiões do país. Entre os trechos incluídos no plano estão os rios Paraguai, Madeira, Tocantins e Tapajós. Já no segundo semestre deste ano está previsto o leilão de concessão de um trecho do São Francisco. O secretário nacional de Hidrovias e Navegação, Otto Bourlier, destaca que as hidrovias devem ajudar a vida de quem vive perto dos rios.
13: Ribeirinhos, pescadores, indígenas, ou seja, a população que muitas vezes não tem acesso de forma em longo prazo de serviços públicos. Então é uma agenda de Estado que a gente está iniciando agora, em que a gente vai trazer ganhos sociais, ganhos logísticos e ganhos ambientais.
11: Desde 2023, 1,5 bilhão de reais foram investidos para fortalecer a navegação no país. Só neste ano, a previsão é de um investimento total que supera 0,5 bilhão de reais. Com locução de Raquel Mariano, reportagem Márcia Fernandes.
0: De janeiro a abril deste ano, o Brasil registrou a melhor movimentação da história nos aeroportos, ultrapassando os 44 milhões de passageiros.
1: Um crescimento de 7,6% na comparação com o mesmo período do ano passado.
0: A aviação doméstica com voos pelo país registrou mais de 33 milhões de viajantes.
1: De acordo com o Ministério do Turismo, o fortalecimento de destinos domésticos contribui para o cenário.
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1: Fique agora com as notícias do Poder Judiciário e do Congresso Nacional. Boa noite.
0: Boa noite para você e até amanhã.
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16: STF valida lei que reduziu área protegida no Pará para viabilizar ferrogrão.
17: STJ identifica tentativas de fraude com comandos ocultos em petições e determina a apuração dos casos.
16: Presidente do TSE defende a atuação contra o uso abusivo da inteligência artificial nas eleições.
17: Boa noite, eu sou Marcela Luiza.
16: E eu sou Walter Lima.
17: O Supremo Tribunal Federal declarou constitucional a lei que autorizou a redução de área protegida no Pará para viabilizar a construção da Ferrogrão, ferrovia projetada para ligar o norte do país ao Mato Grosso.
16: A ação foi apresentada pelo PSOL contra uma lei de 2017. A legenda sustentava que a Constituição exige a edição de lei formal para a redução de áreas protegidas.
17: No julgamento, prevaleceu o entendimento do relator ministro Alexandre de Moraes. Segundo ele, não houve irregularidade no processo legislativo nem retrocesso ambiental, já que a construção da ferrovia continua condicionada à obtenção de todas as licenças solicitadas pelos órgãos competentes.
16: O plenário também aderiu à proposta de autorizar o Poder Executivo para compensar por decreto a área de retirada do parque.
17: STJ detecta uso de prompt injection em processos e anuncia medidas de segurança e responsabilização dos envolvidos.
16: O mecanismo tenta manipular sistemas de inteligência artificial por meio de comandos invisíveis inseridos em documentos judiciais. Tiago Gomiti.
18: O Superior Tribunal de Justiça informou ter identificado petições com técnicas de prompt injection usadas para enganar modelos de inteligência artificial com comandos ocultos. Segundo o presidente da corte, ministro Herman Benjamin, o sistema STJ Logos possui barreiras de segurança capazes de neutralizar as tentativas de fraude. O tribunal determinou que os casos sejam certificados nos autos e anunciou a instauração de inquérito policial e procedimento administrativo para apurar responsabilidades criminais e disciplinares de advogados e escritórios eventualmente envolvidos.
17: O presidente do TSE defende a atuação contra o uso abusivo da inteligência artificial nas eleições.
16: A declaração do ministro Nunes Marques foi feita durante a abertura do seminário Seta Debate. Mariana Fabre.
19: O presidente do TSE, ministro Nunes Marques, afirmou que o uso de inteligência artificial para enganar eleitoras e eleitores ou para atacar o sistema eleitoral não deve ser tolerado. Para ele, o avanço tecnológico que interfere na vontade popular deve ser respondido com inteligência democrática. O ministro lembrou que o uso irregular de IA, que viola as normas eleitorais, pode ser enquadrado como uso indevido dos meios de comunicação e até como abuso de poder político ou econômico.
17: Moradores da Ilha do Marajó recebem serviços básicos de cidadania.
16: Esse foi o quarto dia de itinerância da Justiça do Trabalho. Luma Soares.
20: Movimentação intensa aqui em Breves, escolas lotadas e pátios cheios de moradores em busca de justiça, cidadania e saúde. Mesmo na reta final, as ações da Justiça do Trabalho não param. Hoje, o TRT da 8ª Região deu curso de Libras para profissionais de instituições públicas e inaugurou uma biblioteca temática com doação de livros infantis. O mutirão do Justiça Itinerante é coordenado pelo CNJ com mais de 50 entidades parceiras. Os atendimentos gratuitos em Breves, Portel e Melgaço vão até amanhã, sexta-feira, dia 22.
17: Após a ação do MPF e de órgãos parceiros, IBGE lança censo da população em situação de rua em Belém, no Pará.
16: Os dados vão servir para a criação de políticas públicas para essa população. Tatiana Castro.
21: Segundo dados do CadÚnico contabilizados até 2025, em Belém existem 1.952 pessoas em situação de rua. No entanto, por estarem desvinculados da rede assistencial básica, uma grande parcela desse cidadão sequer constava nos registros oficiais da prefeitura. Após a ação do MPF e de órgãos parceiros, o IBGE lançou o portal oficial da pesquisa, que vai reunir os dados coletados.
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3: Uma boa noite.
4: E até amanhã.
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24: Eu sou Paula Groba.
25: E eu sou Ricardo Nakaoka.
24: E estes são os destaques de hoje do Jornal do Senado, que começa agora.
25: Congresso derruba vetos e libera recursos federais para pequenos municípios endividados com a União.
24: Sugestão legislativa prevê isenção de imposto de renda para militares.
25: Chega ao Congresso medida provisória que cria crédito de 30 bilhões para taxistas e motoristas de aplicativo trocarem de carro.
24: Boa noite.
25: Boa noite.
24: O Congresso derrubou os vetos do presidente Lula que impediam municípios com até 65 mil habitantes, mesmo endividados com a União, de receber recursos federais.
25: Com a decisão, essas cidades voltam a ter acesso a verbas de programas do governo e de emendas parlamentares. Os detalhes com o repórter Márcio Maturana.
26: Municípios com até 65 mil habitantes que estejam inadimplentes com a União poderão firmar convênios e receber recursos federais por meio de programas e emendas parlamentares. Isso porque senadores e deputados derrubaram os vetos do presidente Lula a quatro dispositivos da Lei de Diretrizes Orçamentárias, em sessão conduzida pelo presidente do Congresso, Davi Alcolumbre.
27: Vossas excelências sabem que cerca de 90% dos municípios brasileiros, exatamente 92%, possuem menos de 165 mil habitantes. Também é do conhecimento de vossas excelências e de todos que o atual quadro de desafios orçamentários e fiscais que as prefeituras por todo o país têm enfrentado para implementar políticas públicas e, por isso, neste cenário, esta sessão congressual, com esta pauta previamente estabelecida, esta deliberação é de extrema importância para que os pequenos municípios brasileiros possam ter acesso aos convênios.
26: Segundo Davi, a medida pode beneficiar mais de 3 mil municípios brasileiros. Ele disse que a derrubada desses vetos atende a um pedido de prefeitos feito durante a 20ª Marcha à Brasília em defesa dos municípios.
24: E pedidos pela instalação da CPMI do Banco Master marcaram a sessão do Congresso Nacional nesta quinta-feira. Parlamentares da base e da oposição defenderam a investigação de negociações suspeitas envolvendo a instituição financeira.
25: O presidente do Congresso, Davi Alcolumbre, afirmou que a leitura dos requerimentos para a criação de CPMIs é prerrogativa da presidência, conforme o regimento do Senado. Ele destacou que a sessão foi convocada para analisar vetos presidenciais relacionados a repasses a municípios inadimplentes.
27: Em resposta à questão de ordem levantada por vários parlamentares na sessão do Congresso de hoje, que requereram a leitura do requerimento de criação da Comissão Parlamentar Mista de Inquérito, a presidência esclarece que as matérias do expediente serão objeto da leitura a juízo do presidente. Portanto, o momento da leitura é um ato discricionário da presidência da mesa do Congresso Nacional.
24: A Comissão de Educação do Senado debateu os impactos da militarização das escolas públicas brasileiras.
25: Pesquisadores, representantes de entidades educacionais e estudantes criticaram a presença de agentes militares na gestão escolar e defenderam mais investimentos em políticas educacionais. Repórter Henrique Nascimento.
28: Segundo os participantes, ainda não existem evidências conclusivas de que a militarização melhore o desempenho escolar. A presidente da Comissão de Educação, senadora Tereza Leitão, do PT de Pernambuco, afirmou que especialistas defendem avaliações mais rigorosas sobre os impactos pedagógicos e sociais das escolas cívico-militares.
29: Há um conjunto de setores e segmentos da sociedade que tem alertado para a ausência de evidências conclusivas que associem a militarização à melhoria consistente da aprendizagem, defendendo avaliações rigorosas sobre seus efeitos pedagógicos, sociais e financeiros.
28: O professor da USP, Salomão Barros Ximenes, afirmou que entidades ligadas à ONU demonstram preocupação relação com esse modelo.
2: Todos condenam o Brasil pelo processo de expansão da militarização. Na verdade, nos dá vergonha, né? Essa é a verdade. Nos dá vergonha que o Brasil esteja se inserindo gradativamente num rol bastante pequeno de países que militarizam escolas como política institucional.
28: O tema também está em debate no Senado. Projetos em análise pelos senadores defendem o fortalecimento das escolas cívico-militares e a criação de uma frente parlamentar sobre o tema.
24: E militares das Forças Armadas podem ganhar isenção do imposto de renda.
25: Uma sugestão legislativa aprovada pela Comissão de Direitos Humanos e Legislação Participativa avançou no Senado com essa proposta. Repórter Rodrigo Rezende.
5: Uma sugestão legislativa que será agora analisada no Senado como projeto de lei isenta os militares do pagamento do imposto de renda. O relator da sugestão na Comissão de Direitos Humanos e Legislação Participativa, senador Hermes Klan, do PL de Santa Catarina, afirmou que os militares merecem o benefício pelas condições diferenciadas do trabalho.
6: O militar não cumpre jornada de trabalho ordinária, não percebe horas extras nas mesmas bases dos seletistas e estatutários civis, não tem direito de greve, está sujeito a regime disciplinar próprio que pode importar privação da liberdade e pode ser convocado a qualquer tempo para o cumprimento da missão.
5: O projeto também beneficiaria os militares das chamadas forças auxiliares, como bombeiros e policiais militares estaduais e distritais. De acordo com a Hermes Klan, os efeitos financeiros da medida deverão ser debatidos nas comissões temáticas do Senado.
24: A Comissão de Assuntos Sociais aprovou a inclusão da vacina nonavalente contra o HPV no Calendário Nacional de Imunização do SUS.
25: Essa vacina amplia a proteção contra o câncer de colo de útero e diversos outros tipos da doença. Repórter Patrícia Oliveira.
7: A proposta amplia a cobertura vacinal contra o HPV, o papiloma vírus humano, que está relacionado principalmente a casos de câncer de colo do útero, além de diversos tumores nas regiões genitais. O Programa Nacional de Imunizações já oferece a quadrivalente, que protege contra quatro subtipos do HPV. A inclusão da vacina nonavalente busca aumentar essa proteção. A autora do projeto, a senadora doutora Eudócia, do PSDB de Alagoas, afirmou que a implementação da vacina pelo SUS custará menos ao governo federal do que as despesas com a doença.
8: Enquanto que a quadrivalente protege a mulher 70%, contra o vírus HPV, a nonavalente protege 90%. Nós iremos economizar 3,8 bilhões de reais em um único ano, porque nós não teremos as mulheres com câncer de colo de útero.
7: Se não houver pedido para votação no plenário, a matéria segue para a Câmara dos Deputados.
24: E motoristas de táxi e de aplicativos poderão ter acesso a uma nova linha de crédito para trocar de carro ou comprar o primeiro veículo próprio.
25: O Congresso Nacional vai analisar a medida provisória que destina 30 bilhões de reais ao financiamento de automóveis de até 150 mil reais, com critérios de sustentabilidade ambiental, social e econômica. Repórter Alexandre Campos.
9: Pelo texto da MP editada pelo Executivo, os beneficiários terão carência de 6 meses para o início do pagamento das prestações e de 6 anos para quitar o empréstimo. Os juros serão diferenciados para as mulheres de 11,5% ao ano, enquanto que para os homens de 12,6%. O governo vai destinar 30 bilhões de reais para o programa e exigir das montadoras que a ele aderirem a obrigação de conceder um desconto mínimo de 5% para os motoristas. Ao lembrar que depois da pandemia muitas pessoas optaram por se deslocar por meio de transporte individual compartilhado, o senador Rogério Carvalho, do PT de Sergipe, elogiou a iniciativa do governo.
10: O governo acerta ao atender milhões de trabalhadores brasileiros e brasileiras que trabalham nesta área, dando uma condição semelhante a outros trabalhadores e outros segmentos da economia que têm acesso a crédito, que têm estímulo para poder melhorar a sua condição de trabalho e melhorar a sua renda.
9: Também do PT, o senador Camilo Santana, representante do Ceará, lembrou que a MP vai beneficiar ainda os motoristas que, por não terem carro próprio, alugam veículos para transportar os passageiros pelas ruas do Brasil.
11: A iniciativa pode beneficiar cerca de 1,4 milhão de trabalhadores brasileiros, homens e mulheres que acordam cedo, enfrentam trânsito, insegurança, jornadas exaustivas e que muitas vezes comprometem boa parte da renda no aluguel de um carro para poder trabalhar.
0: trabalhar.
1: De acordo com a medida provisória, quem aderir ao programa poderá incluir no valor das prestações os gastos com seguro e equipamento de segurança do veículo, desde que não ultrapassem 10% do valor do carro. Antes de ser votada pelos plenários da Câmara dos Deputados e do Senado, a MP será discutida por uma comissão mista de deputados federais e senadores.
25: Edição de Paula Groba e trabalhos técnicos de João Lira. O Jornal do Senado fica por aqui. Acompanhe agora as notícias da Câmara dos Deputados. Boa noite.
24: Boa noite e até amanhã.
22: Jornal Câmara dos Deputados. Congresso derruba veto que proibia repasse a municípios inadimplentes.
12: Deputados tornam crime o aumento abusivo de preços dos combustíveis.
22: Hugo Mota destaca a atuação da Câmara no enfrentamento ao feminicídio.
12: Plenário muda regras para atuação dos órgãos de fiscalização ambiental.
22: Boa noite. Os deputados aprovaram um projeto que altera a legislação ambiental para impedir a suspensão de empreendimentos rurais sem notificação dos órgãos de fiscalização. Saiba mais detalhes sobre a proposta com o repórter Antônio Vital.
13: O plenário da Câmara aprovou o projeto que altera a lei dos crimes ambientais para proibir o embargo de empreendimentos rurais com base exclusivamente em ferramentas de detecção remota, como imagens de satélite que apontem desmatamento. O projeto apresentado pelos deputados Lúcio Moschini, do PL de Rondônia, e Zé Adriano, do PP do Acre, estabelece novas regras para a atuação dos órgãos de fiscalização ambiental. Na prática, antes da aplicação de medidas mais severas, como embargos ou paralisação de atividades, o autuado deverá ser notificado e ter prazo razoável para apresentar esclarecimentos quanto à infração tiver sido identificada apenas por monitoramento remoto. O texto aprovado também determina que, se for constatado dano ambiental, a fiscalização poderá adotar medidas administrativas cautelares para impedir o agravamento desse dano para garantir a recuperação ambiental. Mas essas medidas não poderão ser utilizadas para antecipar punições aos empreendimentos. Relatora da proposta, a deputada Marussa Boldrin, do Republicanos de Goiás, argumentou que a proposta fortalece o direito à ampla defesa e ao contraditório, sem retirar o poder de fiscalização dos órgãos ambientais. Para ela, imagens de satélite não podem substituir o direito de defesa e até fumaça de fogão a lenha pode ser confundida com queimada. O autor da proposta, Lúcio Moschini, disse que o objetivo é apenas garantir o direito de defesa antes do embargo do empreendimento.
14: Nós queremos que o satélite continue fiscalizando, sim. Antes, porém, que dê o direito de defesa ao produtor rural. Detectou? Perfeitamente. Então notifique o produtor. O ônus da prova hoje é todo do produtor. O satélite não sabe se você tem uma licença de desmatamento. O satélite não sabe se houve uma tempestade e caiu uma árvore, mas o que o satélite faz, através de IA, é embargar.
13: A deputada Marina Silva, da Rede de São Paulo, ex-ministra do Meio Ambiente, disse que o projeto dificulta medidas imediatas de proteção em áreas remotas e pode colocar fiscais de órgãos ambientais em risco.
15: O que estão querendo é voltar ao tempo da impunidade. Não é para corrigir injustiça. Injustiça é expor o fiscal do IBAMA, do ICMBio, aí para uma operação corpo a corpo e ser recebido com bala por pessoas que invadem, que fazem grilagem em terra pública, em terra indígena, em área do governo federal. Isso sim é injustiça. A justiça é usar a tecnologia.
13: O projeto que proíbe o embargo de empreendimentos rurais com base apenas em infrações detectadas por imagens de satélite seguiu para análise do Senado. Da Rádio Câmara de Brasília, com informações de Daniela Lessa, Antônio Vital.
17: Nilton Tato, do PT de São Paulo, critica iniciativas apoiadas pela Frente Parlamentar da Agropecuária. Ele afirma que os projetos defendidos podem fragilizar mecanismos de proteção ambiental, favorecer mudanças em áreas de conservação e enfraquecer o combate ao desmatamento ilegal.
22: No entendimento de Nilton Tato, parte da bancada ruralista adota posições contraditórias ao apoiar compensações por perdas climáticas, enquanto, por outro lado, defende medidas que agravam a crise ambiental.
18: Educação.
12: O plenário da Câmara aprovou novas regras para reajuste do piso nacional dos professores do ensino básico público. Quem tem mais detalhes sobre o tema é a repórter Daniele Lessa.
0: A Câmara dos Deputados aprovou a medida provisória que altera as regras de atualização do piso salarial nacional dos professores da educação básica pública. A partir da medida, o piso salarial dos professores do magistério passou a ser de R$ 5.130 para professores com formação em nível médio. Antes da medida provisória, o aumento anual do piso era calculado com base no crescimento do valor anual por aluno do Fundeb. Segundo o governo, esse modelo gerava distorções, porque dependia apenas da variação do valor mínimo por aluno definido nacionalmente. Com a medida provisória, o reajuste passará a considerar a inflação do ano anterior, medida pelo INPC, somada a 50% da média de crescimento real das receitas do Fundeb nos últimos 5 anos. Segundo o Ministério da Educação, pela regra antiga, o reajuste de 2026 seria de apenas 0,37%. Já com a nova fórmula, o aumento ficará em 5,4%, com ganho real acima da inflação. Relatora da proposta, a senadora professora Dorinha Serrabra, do União Brasil de Tocantins, argumentou que a medida busca garantir valorização dos profissionais da educação sem provocar mudanças bruscas nas contas de estados e municípios. Outra mudança aprovada amplia o alcance da política para incluir professores contratados por tempo determinado, ponto defendido pela deputada Maria do Rosário, do PT do Rio Grande do Sul.
3: Não há professores de primeira ou de segunda categoria na escola. Nós queremos concursos públicos, mas ao mesmo tempo reconhecemos que ao longo dos últimos anos, praticamente 50% do efetivo dos educadores e educadoras das escolas públicas são de professores com contrato emergencial.
0: O deputado Wildo Rocha, do MDB do Maranhão, destacou que a proposta iguala a remuneração de professores do ensino infantil e fundamental.
4: Isso aqui agora, os professores do magistério serão tratados todos iguais, professor do ensino infantil, professor do ensino fundamental, todos serão tratados igualmente. Agora, até mesmo os professores contratados por tempo determinado, todos terão o mesmo piso salarial.
0: O deputado Kim Kataguiri, do Missão de São Paulo, votou contra a proposta, argumentando que o atual piso salarial do magistério ainda não é pago corretamente em muitos municípios.
16: Que os tribunais de contas apontam que mais de 80% já não paga o piso atual. Aí o Congresso Nacional, sem fazer nenhum sacrifício próprio, porque dinheiro não falta, o que falta é cortar na carne do próprio Congresso, dos privilégios, inclusive dos próprios parlamentares, para de fato ter esse recurso para os municípios e para os estados.
0: A medida provisória que altera as regras do piso salarial nacional dos professores da educação básica seguiu para análise no Senado. Da Rádio Câmara de Brasília, Daniele Lessa.
18: Segurança Pública. Paulo Marinho Júnior, do PL, critica a situação da segurança pública em Caxias, apontada por ele como a cidade mais violenta do Maranhão. O deputado questiona a ausência de representantes do Judiciário, do Ministério Público e da Polícia Federal em audiência pública realizada no município sobre o tema.
19: Paulo Marinho Júnior afirma que agentes de outros estados têm sido mais eficientes no combate ao crime do que as forças de segurança do Maranhão. Ele ainda cobra esclarecimentos sobre denúncias de atuação do crime organizado e a possíveis irregularidades envolvendo agentes públicos de Caxias.
18: Presidência. O presidente Hugo Mota ressaltou a atuação da Câmara com a aprovação de mais de 70 propostas para fortalecer políticas de enfrentamento ao feminicídio e à violência contra as mulheres. A reportagem é de Luiz Gustavo Xavier.
20: O presidente da Câmara, Hugo Mota, destacou que desde a assinatura do Pacto Nacional Brasil contra o Feminicídio, os deputados aprovaram um conjunto de 73 propostas voltadas ao enfrentamento da violência contra a mulher e ao combate ao feminicídio no país. A declaração foi feita durante cerimônia, que marcou 100 dias da iniciativa, ao lado do presidente Luiz Inácio Lula da Silva e de autoridades dos três poderes.
21: O feminicídio é um flagelo que nos envergonha como nação, mas a união entre os poderes demonstrada neste pacto e a determinação do Parlamento brasileiro em legislar com rigor e sensibilidade apontam o caminho para que em um futuro próximo nenhuma cidadã precise temer por sua vida apenas pelo fato de ser mulher.
20: Hugo Mota reforçou que a Câmara tem priorizado medidas de prevenção, proteção e acolhimento às mulheres vítimas de violência. Entre as iniciativas citadas está o programa Antes que Aconteça. A proposta prevê a implantação de salas lilás, casas-abrigo e a atuação de defensoras populares capacitadas em direito das mulheres.
21: A iniciativa contempla a implantação de salas lilás, casas-abrigo e a atuação de defensoras populares, lideranças comunitárias capacitadas em direitos das mulheres. A educação também será um dos pilares desse esforço, porque é assim que transformamos o país. A partir da base.
20: A coordenadora da bancada feminina, deputada Jaque Rocha, do PT do Espírito Santo, destacou os avanços na legislação